0: bastante coisa, ali, né?
1: Rendeu muito, assim, milhões de views. Muito. E assim, foi bem na semana, foi por acaso na semana que tinha rolado essa questão do Vênus. Do outro Vênus, sabe?
2: Ah, sei, certo.
3: Vênus a divisão.
1: Errado, essa...
3: Vênus errado.
1: Então tava, sabe, o nome tava no auge ali. E a gente falou sobre essa questão. Quando eu cheguei lá na casa do Felco, ele me recebeu muito bem. A gente não se conhecia pessoalmente. Ele, sabe, foi super solícito, foi um querido. E aí eu convidei ele até pra ir no Vênus. Ele ficou me devendo essa visita. Felco, eu vou cobrar na lâmpada agora.
2: Aí, ó.
0: Aí vai.
2: Aí.
1: E aí, antes de começar a live, a gente falou, mano, vamos fazer uma live legal? Sabe, vamos só curtir? Vamos, sabe, uma live...
0: Papo mesmo.
3: Vocês não combinaram nada antes.
1: A gente não combinou,
3: abriu a câmera
1: falou, mano, vamos, sabe, não vamos nos amarrar a
3: vamos
1: nada.
3: Vamos viajar aqui,
1: vamos
3: pirar.
1: Viajar. Exato, vem na minha. E a gente fez uma live muito legal, que sabe, até compartilhei muita coisa que não compartilhava em outros lugares, foi com o Felca. E depois a gente comeu pizza e a gente ficou conversando lá um tempão. E naquela noite ele me contou, tava ele, a assessora dele, ele falou, Yas, eu vou soltar um vídeo sobre adultização. Eu não vou no Vênus agora, porque isso vai mudar a minha carreira. Eu venho fazendo faz um ano uma pesquisa, uma investigação. E a gente preparou um material muito sério. Então ele me contou, chegou a me contar.
3: Olha.
1: E aí foi dito e feito. O vídeo da adultização saiu, mudou tudo. Então assim, eu super sigo o Felco, acho ele muito querido, né? Por mais de tudo que tem acontecido com ele, assim, fico preocupada até com a segurança dele, né? É, a gente não se viu mais muito depois disso, né? Mas é... Acho que se eu chamá-lo pra lâmpada, talvez ele venha, né, Felquinha?
0: Quanto tempo tem ainda ele?
2: Tem mais 5 minutos.
0: Olha
1: cinco
0: aí.
1: Minutos.
0: Olha aí,
1: ó.
0: 5 minutos, dá pra gente ainda fazer um encerramento tranquilo aqui.
1: Com certeza.
0: É... Bom, Lâmpada TV, né?
2: É, ele vai te chamar mais uma vez pra você vir aqui, você vai ver.
1: Vai ser um prazer, Paulo.
0: Olá, olá, olá.
3: Mas eu... Como é que olá. Você tá amanhã, olá. Hein?
0: Cara, vai pros Estados Unidos, esquece.
3: Ah, é?
2: Esquece.
1: É representante de lá.
0: Faz os conteúdos pra gente de lá, meu. A gente põe você. Não, mas é pra você é rápido.
1: Me bota no jogo do Brasil na Copa.
2: Aí ó, aí, ó, aí, ó,
3: aí, ó. Aí, ó. Tá vendo?
1: Vocês têm até sábado, me liga.
0: Mas você é rápida.
1: Puxa vida, é uma honra.
2: Ele vai te
0: contar. Olha lá,
2: ele,
0: rápida,
2: olha lá, ele já começa com um papinho.
0: Não,
2: dele,
0: ela é muito rápida. Não, é muito. Isso aí não é qualquer uma que é
3: não,
0: assim.
3: Não, ela é talentosíssima.
0: Então, por isso que eu tô falando. Isso é raro.
3: Isso é raro.
0: Não, é e é natural. Não é forçado,
3: exato,
0: não
3: é. Ah, é espontâneo.
0: Espontâneo.
3: Né?
0: Pá, pá, pum, pá.
1: Eu construí tijolo a tijolo.
2: Tá vendo?
0: Caramba,
2: tá vendo?
0: Mas vamos.
1: Muito obrigada,
0: vamos,
1: gente.
0: Como você quer encerrar aí?
2: Não, vamos divulgar mais uma vez Lâmpada TV lá no YouTube. As suas mídias também, pro pessoal seguir, né? Quais são?
1: Nas redes sociais eu sou Yas Yassine, pesquisa YAS. Ah, deve estar na descrição também desse episódio. Yas Yassine com Y. Meu canal no YouTube, Yasmin Yassine. Se inscrevam lá em Lâmpada TV também. É, Lâmpada TV no YouTube e no Instagram também já tem. Já pode seguir todo mundo. E também a gente tá agora com um quadro novo, um Instagram novo, que chama Os Brimos, que é uma squad de cultura árabe, da galera que cria conteúdo, né, de família árabe. E a gente tá com essa squad aí de humor, chama Os Brimos, sigam lá também. Tá tudo lá no meu perfil do Instagram.
0: Você sabe fazer coalhada?
1: Olha, Homos. É só pegar o leite e... É só correr 6 km com leite nas costas, que nem a galera...
2: É pronto.
1: Não, lá ele. Nossa,
0: falei... Lá nele agora.
1: Falei uma coisa horrível.
3: Lá nele mil vezes.
1: É um encerramento incrível, velho. Sabe? Corta logo esse programa. Não, tô brincando.
0: 6 km com leite nas costas.
1: Desgrila, velho. Aí faz a coalhada. Que é isso? Meu, cada uma. Cada uma.
3: Lâmpada, lâmpada.
0: Volta. Isso que eu só perguntei uma coalhada pra ela.
1: Sem querer, você vai levar coelhada da próxima.
2: Yas, beijo,
1: muito
2: obrigado.
1: Obrigada,
2: tinha
1: pessoal.
2: Muita coisa pra perguntar ainda, não deu tempo.
1: Valeu,
2: mas
1: beijo,
2: a gente marca,
1: valeu, estação.
2: Marca
1: na próxima estação eu volto.
2: Pronto.
0: Não, isso que eu ia falar, quando o Lâmpada tiver todo vapor, eu sei que você vai ficar mais ocupada, mas vem contar mais aqui.
1: Com certeza, me chama, vai ser um prazer, de verdade.
0: Porque, né, agora você tá na fase de mostrar, né, o negócio começando ali dentro.
3: Ó, eu vou fazer a última pergunta, você responde rápido. Você que... teve muitas entrevistas, foi uma baita entrevistadora. Você julga quando a gente entrevista assim? Melhor não responder, né?
2: Deixa quieto.
3: É melhor não responder.
2: Tchau, gente.
0: Esses três balas aqui enchendo meu saco.
2: Tchau.

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1: 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Boa noite, boa noite, boa noite. 9:09. Tudo bem aí? Começou a noite da Band FM. Até 1 da manhã estaremos juntos. Aqui quem fala é Marcelo Dias. Feliz da vida, grato, sempre. Hoje às 10 tem o nosso Band Love, tá? Estamos na Semana dos Namorados. 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
1: 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Dentre as 6 que eu vou te mostrar, tem o WhatsApp da Band à sua espera também. Atenção pras músicas. Número 1, Panda, Eu Te Seguro. Te Amo Demais, Marília Mendonça, é a música 2. Gustavo Lima, Vagabundo, é a música número 3. 4, Maiara e Maraíza, Quem Sente Saudade Sou Eu. Apaga, apaga, apaga. Danilo e Davi, a música 5. E a 6 é o Ferrugem, Arrependidaço. Qual que você gosta mais? Super, conta, 6. Conta.
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0: Live FM Vagabundo com Gustavo Lima. É a música 3 da Super 6 das 9. Número 2, Marília Eterna Mendonça, Te Amo Demais. Número 1, Panda, Eu Te Seguro. De presente pra você, na noite da Band FM, a garrafa térmica exclusiva da Band FM. Participe pelo telefone e pelo WhatsApp. Toquei 1, 2, 3, vou tocar 4, 5 e 6.
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0: Maiara e Maraíza. Quem sente saudade sou eu. É a música de número 4.

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1: Eu acho que você tem que mandar aquela mensagem. Mas manda o que tá no seu coração.
2: Porque se fosse eu falaria mais ou menos assim.
3: Ei, boa noite. Antes de te bloquear, eu só vim te dizer que a partir de hoje pode tocar o terror, fazer o que quiser fazer. A boca é sua, curte sua farra, sinto mais nada.
1: Não, apaga.

0: Band FM Arrependidaço, Ferrugem. Música 6 da Super 6 das 9. Continue participando.
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0: 9 horas 29 minutos. Babizinha!
2: Marcelo Dias, tô de volta aqui na Band FM com outras informações.
0: Diga lá.
2: A seleção brasileira fez mais um treinamento hoje em Nova Jersey, nos Estados Unidos, ainda sem o Neymar, né? O atacante continua em recuperação, mas a CBF informou que ele está tendo uma boa recuperação dentro dos padrões esperados. No entanto, não há ainda uma previsão para o retorno aos treinamentos. Ou seja, nada de Neymar na estreia do Brasil. A abertura da Copa do Mundo é nesta quinta-feira e o Brasil joga pela primeira vez no sábado, dia 13, às 7 horas da noite, contra o Marrocos. Falando ainda de Copa, o site americano The Athletic fez um ranking com as camisas mais bonitas e a do Brasil ficou em segundo lugar. O uniforme da seleção brasileira só perdeu para a Gana. Em terceiro, fechando o pódio, vem a camisa da Inglaterra. Já na ponta de baixo, a camisa da Croácia ficou em último lugar como a menos bonita entre as 48 seleções.
0: Ok.
2: Um beijo, Dias. Boa noite.
0: Beijo, Babi. Boa noite. Até amanhã. Obrigado, viu?
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5: 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Boa noite!
6: Boa noite!
5: 9h35, a nossa noite no ar. Hoje tem Band Love? Claro que tem. Das 10 da noite a 1 da manhã você vai ter o programa mais romântico, mais amigo, mais emocionante e às vezes mais polêmico do Brasil, tá bom?

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1: Garrafa térmica exclusiva da Band FM, linda, com a marca da Band, para Edna Oliveira Santos de Melo. Edna Oliveira Santos de Melo, parabéns. Um beijão para você, um beijo para sua família. Obrigado por estar na noite da Band FM. Você ganhou o presentão. E a música vencedora foi a número 3, tá, gente?
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0: Band FM Musicão, hein? Eduardo Costa, imagina eu, Matheus e Cauã, ao vivo e a cores, participação da Anitta, aqui na noite da Band FM, 9 horas 46 minutos. Vou tocar aquele pagodinho romântico lá dos anos 90. Essa música explora o conflito entre desejo e compromisso, mostrando como a paixão pode dominar a razão. Sempre.
1: E aí? Nossa! Lembra dessa?
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0: Lembra dessa? Refém do coração. É o Soweto. Aqui na Band FM.

0: FM Jorge Matheus, louca de saudade, aqui na noite da Band, Soweto, refém do coração. No momento, lembra dessa, já fazendo aquele clima gostoso pro Band Love que vai começar.
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12: 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O eleito da vez foi o Grupo I, com a França, que para muitos é a grande favorita, a Noruega, com a melhor geração de sua história, Senegal, que foi finalista da última Copa Africana de Nações, e Iraque, que se classificou na repescagem.
13: Esse programa tem classificação indicativa para maiores de 12 anos.
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23: 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Gente, marca aí, 1º de agosto no Estância tem Tiaguinho e Péricles. Péricles e Tiaguinho na mesma noite. Meu amigo Dirceu Luiz Tal Vozio, que mora na Casa Verde, alô Zona Norte, Dirceu Luiz, você ganhou dois ingressos e vai curtir esse showzaço com a Band. 2 minutos para as 10 horas. Ah, aquele momento delicioso para você relaxar juntinho comigo. Vamos espalhar coisa boa, vamos espalhar otimismo, vamos espalhar amor na Semana dos Namorados. A sua
3: sou Marcelo Dias, feliz, grato e apaixonado. Band FM. 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
3: Começou o nosso Band Love, Semana dos Namorados, aquela programação toda especial, toda gostosa, para sua noite ficar bem melhor. Vamos falar do seu namorado, da sua namorada, do seu love, da sua paixão, do seu esposo, da sua esposa, né? Do seu maridão aí, de quem que você quer falar? Daquela pessoa que você tá, na minha época era paquerando. Quem que você tá paquerando? Conta pra gente. 11999919197, vamos espalhar amor através da sua mensagem, vamos espalhar amor através do seu pedido musical. 11999919197, aperta o microfoninho, manda áudio. A gente adora ouvir sua voz aqui na programação da Band FM, tá legal? 10h30 teremos História de Amor do Band Love, vou ouvir juntinho com você. E ó, tem músicas dos anos 80, 90, 2000... É, música atual também. Ah, e todo mundo que participa concorre ao kit personalizado João Bosco e Vinícius Band FM. Tem Big Copo Térmico, chaveiro com abridor de bebidas, tem suporte para celular e bolsa térmica. 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Oi, Chapman.

0: Que recordação deliciosa, maravilhosa, né? Anos 80, 10 e 14.
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0: São só garotos.
1: São só garotos.
0: Leone, Garotos 2, ainda hoje aqui no nosso Band Love combinado. E aí, toquei Henrique Juliano Romântico, a Trey Chapman, Baby Can I Hold You, e a gente abriu com o Handsome, Save Me. Deixa eu dar um beijo aqui numa amiga do coração, a Milena. A Milena que tá curtindo o nosso Band Love nesta noite, né, Mi? Beijinho no seu coração. Um beijo pra Gislaine, que é a mamãe dela. A Gislaine e a Milena estão no carro, estão ouvindo o Band Love, adorando as músicas do Band Love. A Gislaine falou que deu uma viajada gostosa, né, Gi? Beijo pra você, Gislaine, um beijo pra Milena. Obrigado pelo carinho, obrigado pela audiência, tá? Tem mais recado chegando aqui, um montão de recado. Ó, uma dica, no WhatsApp da Band FM, quando você for mandar o recado, manda uma vez só. Quando você manda mais de uma, ele vai saindo da ordem, tá legal? A gente tem a ordem aqui, igual o seu WhatsApp aí. Chegam dezenas de mensagens a todo minuto. Então, quando você vai mandando uma, depois manda de outra. Ah, me ajuda, manda aí. Manda uma vez só. Quando você manda uma vez só, tá tudo certo. Tá bom? Vamos lá, com o recado de amor chegando na Semana dos Namorados.
2: Boa noite, Band. Boa noite, Dias.
0: Boa noite.
2: Aqui é o José Antônio de Cotia. Eu quero ouvir Zezé de Camargo e Luciano, Pão de Mel.
0: Legal.
2: Quero oferecer pra minha esposa Simone.
0: Valeu, tá dado o recado então pra Simone. Obrigado pela sua participação. Quem tá no Rio de Janeiro ouvindo a noite da Band?
3: Band Love, oi. Band FM, meus amores. Ai, eu quero escutar, se for possível, né? Porque essa música é muito antiga.
0: Qual música?
3: Vindalios. Uma música linda, linda, linda. Beijo no coração de todos.
0: Um beijo.
3: Sandra, de Oswaldo Cruz.
0: Valeu, Sandra. Um beijo pra você também. Obrigado pela sua participação. Obrigado pelo seu carinho com a gente aqui no Band Love. Continuamos no Rio de Janeiro, que o Rafa também tá aqui com a gente, né?
4: Alô, galera da Band FM. Alô, Marcelo Dias. Aqui é o Rafinha do Gueto. Sou teu fã, gosto muito do seu trabalho. Que Deus abençoe o seu dia a dia e tamo junto. Ei, Marcelo Dias, tem como tu tocar a música da novela Laços de Família, da Camila, pra minha esposa Elise e pra minha cunhada Patrícia?
0: Legal.
4: Muito obrigado. Rafinha do Gueto, Rio de Janeiro.
0: Lara Fabian, Love by Grace, tá anotado aqui. Quem mais? Quem mais mandou?
5: Oi, boa noite. Sou Ana Lúcia de Porto Velho, Rondônia.
0: Oi, Ana.
5: Gostaria que se você pudesse tocar pra mim uma música do Vando, Mordida na Maçã. Fez para meu esposo, Raimundo.
0: Valeu, tá dado o recado aqui pro Raimundo. Obrigado pela sua participação. 10 e 17, 10 e meia, teremos História de Amor do Band Love. Semana dos Namorados. E nessa Semana dos Namorados, o amor, gente. O amor é um convite para desacelerar e valorizar o que realmente importa. E meio a essa correria da vida, ter alguém que segura a sua mão, entende suas imperfeições e escolhe permanecer, faz toda a diferença, não faz? Porque o amor verdadeiro não se mede pelo tempo que passa, mas pela vontade de continuar construindo o futuro juntos.

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2: Tem decisões que a gente toma achando que está se defendendo, mas depois percebe que estava apenas destruindo tudo o que ainda poderia ter sido salvo, inclusive a própria paz. Eu e a Camila já estávamos juntos há um tempo e no começo era tudo muito bom. Tinha carinho, tinha

0: parceria, tinha planos, sonhos. Ela cuidava de mim, como se tudo dependesse disso. E eu confesso que por muito tempo isso me bastou. Eu não questionava muito o que a gente era, eu só vivia. Eu amava minha namorada, disso não tenho dúvida. Mas sempre teve uma frase que se repetia ao nosso redor. Alguns amigos e até meus familiares viviam me dizendo que ela gostava mais de mim do que eu gostava dela. No começo, eu até ria disso. Achava exagero, coisa de gente que gosta de comentar a relação dos outros, sabe, sem saber de nada. Só que com o tempo, isso começou a me incomodar. E a me incomodar de um jeito muito estranho. Não porque fosse verdade, mas porque eu comecei a reparar melhor. A Camila era muito intensa, presente até em excesso. Enquanto eu acho que eu não tinha a mesma facilidade de me entregar. E foi assim que aquela ideia começou a fazer sentido em alguns momentos em que eu me sentia mais distante do que deveria estar. Depois de uns 2 anos, a gente começou a mudar sem perceber. Pelo menos foi isso que eu senti. As coisas foram ficando mais pesadas para mim, mais difíceis de sustentar. Não tinha briga, sabe? Não tinha grito, discussão, imagina. Mas era pior que isso. Foi um desgaste que ficou de um tamanho que eu não sei explicar. E esse desgaste parecia acontecer só dentro de mim. Do lado dela, tudo parecia normal. Ou até mais intenso. A Camila continuava do mesmo jeito. Presente, atenta, sempre querendo saber de tudo, sempre querendo estar perto, sempre tentando garantir que estava tudo bem entre a gente. E isso, que antes me fazia bem, começou a me incomodar. Porque quando eu tentava me afastar, um pouquinho que fosse, só para conseguir respirar, ela parecia nunca perceber. E aí, ela grudava mais ainda. Foi por isso que aquela ideia começou a fazer sentido em alguns momentos em que eu me sentia mais distante do que deveria estar. Teve um dia específico, que ficou marcado para mim. Eu tinha chegado em casa cansado, sem muita vontade de conversar. Sentei no sofá e ela já veio do meu lado, como sempre fazia, encostando a cabeça no meu ombro, puxando assunto.
1: Você tá estranho hoje. Aconteceu alguma coisa?
0: Não, Camila, não é com você. É que foi um dia cansativo pra mim.
1: Você fala isso, mas eu sinto que você tá longe de mim, sabe? Eu fiz alguma coisa?
0: Não.
1: Eu tô diferente? Pode falar a verdade. Se eu fiz alguma coisa, eu peço desculpa e a gente encerra o assunto.
0: Olha aqui, você não fez nada, eu juro. Só me dá um pouco de espaço hoje, por favor. Eu tô exausto do meu trabalho.
1: Espaço? Fábio, você tá querendo se afastar de mim. Então só pode ter sido eu que fiz alguma coisa pra você.
0: Olha, eu te falei, foi pesado. O dia foi pesado.
1: Ah, meu amor, olha, fala. Fala, se abre comigo, por favor. Eu não posso melhorar se você não for sincero, se você não falar. A gente tem que conversar, a gente tem que falar o que tá sentindo. A gente tem que se abrir um com o outro. Nenhum relacionamento dura sem diálogo. E eu te amo tanto, meu Deus, como eu te amo. Só de pensar em você triste, eu já fico arrasada, sabe?
0: Naquele momento, eu percebi o padrão. Eu só não podia estar mal. Eu não podia me calar. Eu não podia simplesmente existir fora do mundo dela sem que isso virasse um problema entre nós. Mas era sufocante. E isso foi aos poucos me desgastando mais do que eu queria admitir. Quando eu dei por mim, eu já estava empurrando o relacionamento com a barriga. Não porque eu não via mais os problemas, mas porque ainda existia alguma coisa ali. E não era mais aquele amor leve do começo. Disso eu já sabia. Mas também não era vazio. Tinha muita lembrança, tinha história. Por muito tempo, eu fui levado achando que uma hora as coisas iam melhorar. A Camila continuava acreditando na gente. E de algum jeito, isso me fazia ficar. Eu me convencia de que talvez fosse só uma fase. Coisa que todo relacionamento passa. Um desgaste, que eu precisava ser mais paciente. Ia passar. Só que por dentro eu já estava cansado. Cansado de tentar sustentar uma coisa que parecia pesar só em mim. E foi nesse período que a vida começou a mudar fora do nosso namoro também. Porque no trabalho, eu acabei conhecendo uma colega de equipe. No começo foi só conversa de rotina, assuntos simples, nada demais. Mas tinha uma leveza que eu não sentia mais em casa. Eu não precisava medir cada palavra, não precisava explicar meu silêncio, não precisava lidar com a culpa o tempo todo. E não me sentia cobrado 24 horas por dia. Ah, isso fez diferença. Foi estranho perceber quando isso mudou de verdade. Um dia, depois de uma conversa qualquer, no final do expediente, eu fui para casa e me peguei pensando nela. Não de um jeito inocente e passageiro, mas eu comecei a comparar. Era a primeira vez em muito tempo que eu me vi imaginando como seria estar em outro lugar, com outra vida, com outra mulher. E foi aí que eu tive a coragem de admitir para mim mesmo o que eu vinha evitando há meses. Aquilo não era mais um desgaste, não era só uma fase. O amor pela Camila deixou de existir. Não terminou de uma vez, mas aconteceu, sabe? E quando eu admiti isso para mim mesmo, eu não quis mais prolongar aquela história. Por respeito a ela também e a mim. O certo, na minha cabeça, era terminar tudo aquilo. E quando eu finalmente decidi, eu já não tinha mais dúvida. Eu só fui direto. E naquela conversa, ela já percebeu antes mesmo de eu falar. A Camila era assim. Ela sempre percebia. Era como se o ar entregasse por mim. E quando eu disse que precisava conversar, ela já veio diferente. Não era raiva. Era pânico.
1: Oi, meu amor. Olha o que eu trouxe pra você. Seu bolo preferido.
0: Ô, Camila, eu falei que eu precisava conversar com você. E a questão é que Eu não tô conseguindo mais, eu não consigo mais continuar, Camila. A gente não tá bem, você sabe disso,
1: tá,
0: faz
1: sim.
0: Tempo que não tá.
1: É que você só tá cansado, você tá sobrecarregado e o trabalho... Eu entendo, eu juro, eu entendo tudo isso. Não, olha, a gente tá bem, Fábio.
0: Não tá, Camila.
1: A gente sempre dá um jeito, a gente se ama. É, a gente se ama. Não joga a gente fora por um momento ruim, não.
0: Mas não é um momento ruim. Não é só um momento ruim, é a gente.
1: A gente? Fábio, a gente é tudo pra mim. Eu vivo isso aqui. Eu faço tudo por você, tudo.
0: Ai, meu Deus do céu, Camila.
1: Você vai ser outra pessoa, é isso? Me fala, vai. Você tá indo embora por causa de outra? Eu te perdoo. Não tem problema. Todo casal passa por isso, mas tudo bem. Eu não quero. Eu nem quero saber, ó. Ó, já tá perdoado.
0: Camila, por favor, vai. Não torna isso mais difícil.
1: Eu te amo, Fábio. Eu te amo tanto que isso dói em mim. Eu sei que eu sou exagerada às vezes. Eu sei, mas eu olhei, eu posso mudar. Aí eu já até mudei. Eu posso ser diferente. Me fala o que você quer. Me fala o que eu faço. Mas não me larga, por favor. Eu te imploro. Eu não sei. Eu não sei viver sem você.
0: Aquilo foi horrível. Uma cena horrível. A Camila entrou num desespero que eu nunca tinha visto ninguém passar por isso na minha vida. Ela começou a tremer, sabe? Depois de falar, ela caiu no choro. E não parou por aí. Se jogou no chão, começou a se debater, dizendo que era tudo culpa dela. Olha, não foi nada fácil, viu? Eu podia não amar mais aquela mulher, mas eu tinha carinho por ela, sabe? Respeito. Tinha carinho pela nossa história. Ver ela se humilhando daquele jeito me deixou arrasado. Eu não esperava por aquilo. Mas eu sabia que o melhor que eu podia fazer naquele momento era manter a minha decisão. Aos poucos, ela ia entender e aceitar que era melhor assim. Porque eu já não podia ser o homem que ela precisava. Era melhor para nós dois. Eu sei, não deveria ter sido assim tão rápido, mas logo depois do término, eu acabei me envolvendo com aquela colega do meu trabalho. Eu estava numa fase que eu fiquei exausto, eu estava sufocado demais por tudo que tinha vivido com a Camila. E acho que aquilo aconteceu quase como uma fuga. Eu não tinha intenção de ferir ninguém, o problema nem foi exatamente esse. Porque afinal de contas eu estava solteiro, né? Eu podia ficar com quem eu quisesse. O problema foi que a Camila ficou sabendo. É que mesmo depois de tudo, mesmo da gente separado, ela continuava aparecendo na minha vida. Me ligava, me mandava mensagens, insistia em conversar, como se ainda existisse alguma coisa que pudesse ter salvação. E quando ela soube que eu estava saindo com outra, você imagina, né? Aí ela surtou de vez. A Camila começou a me ligar sem parar. Mandava mensagem uma atrás da outra. Às vezes mensagem de áudio, chorando. Às vezes com raiva, me xingando, dizendo que eu tinha acabado com a vida dela, que eu tinha feito de propósito e que tudo aquilo tinha sido calculado por mim desde o começo. Em um dos dias, ela apareceu no meu trabalho querendo falar comigo. Ela estava de um jeito. Meu Deus do céu. Eu disse que eu estava ocupado, mas ela falou que não sairia de lá se eu não conversasse com ela. Ela insistiu tanto, dizendo que queria olhar no meu olho para entender quem eu tinha virado. Eu parei, a gente conversou, mas não adiantou nada. Então eu fui me afastando, parando de atender, evitando contato, porque cada vez que ela aparecia ou tentava falar comigo, eu só me sentia mais preso nessa mistura de culpa, cansaço, loucura. Tava muito difícil de carregar. E eu não sei dizer para você se foi essa reação dela ou se realmente eu fui gostando mais desse meu novo relacionamento, sabe? Eu me sentia cada vez mais apaixonado pela minha colega do trabalho. Com ela, eu não sentia aquele peso constante no peito. Com ela, eu só ficava em paz. E eu, àquela altura, só queria viver essa nova história. A Camila até tinha me dado um sossego de alguns dias, sabe? E eu achei que tudo ia ficar numa boa, mas aí ela reapareceu. Quando eu vi a minha ex me esperando na porta de casa, eu já fui me preparando. Mas antes de eu falar qualquer coisa, foi ela que falou.
1: Fábio, eu tô grávida.
0: Como grávida, Camila? Grávida de quem?
1: Não fala assim comigo, eu tô falando sério.
0: Como assim?
1: 3 meses. Eu descobri agora. Eu sei que não era o momento, mas é o seu filho. A gente vai ter um filho, meu amor.
0: Você tá falando sério? É um velho golpe da barriga pra cima de mim. Você acha mesmo que eu vou acreditar no que você tá falando? Você acha que eu sou idiota, Camila? Olha pra você. Você tá virando um padrão, sabe? Você tá me perseguindo, Camila. Isso não é amor. Isso não é nada saudável pra você, viu?
1: Para com isso, Fábio. Você tá me ofendendo, eu nunca ia mentir uma coisa dessas pra você.
0: Você tá mentindo. Você tá fazendo isso, sabe por quê? Porque você é mentirosa, você é louca, você tá desequilibrada. Você é capaz de tudo pra me prender a você. Você tá doente, Camila. Olha, você precisa de um médico, de um psiquiatra, de remédio pra cabeça. Eu não aguento mais essas suas cenas, acabou pra mim, Camila. Aceita, a nossa história acabou.
1: Eu não te conheço mais.
0: Ela foi embora. E eu entrei em casa com a cabeça estourando. Ela ligar, mandar mensagem, fazer cena querendo voltar era uma coisa, mas fingir uma gravidez. Meu Deus do céu, é ridículo. Simplesmente ridículo. Algumas horas depois, eu ainda estava nervoso com tudo aquilo. Foi aí que meu celular tocou. E eu vi que era a mãe da Camila. Meu Deus do céu, não era possível. A minha ex-sogra me ligando, enchendo meu saco por conta da nossa discussão. Mas eu tinha que atender, né? E quando eu atendi, eu já percebi que ela estava chorando. E aí, antes mesmo de eu falar qualquer coisa, a primeira coisa que ela me disse foi que eu tinha que ir correndo pro hospital. Vai correndo pro hospital porque a Camila acabou de perder o bebê. Vai pra lá agora, ela disse. Fiquei ali com o celular no meu ouvido parado. Literalmente parado. Como se o meu corpo não tivesse entendido a frase. Olha, eu só lembro de desligar aquele telefone. Sem dizer nada, sem me despedir. E eu fiquei olhando pro nada, sem conseguir organizar um único pensamento direito. Como se eu tivesse entendido que algumas palavras não voltam mais. Mesmo quando a gente descobre mais tarde o que aquelas palavras fizeram. Mas quando eu dei conta do que tinha acontecido, do que eu tinha ouvido, eu não pensei duas vezes. Peguei o carro e fui tentando entender onde exatamente tudo tinha desandado daquele jeito. Quando eu cheguei no hospital, eu fui direto para onde me indicaram. Foi ali que um médico me parou, antes de eu entrar no quarto da Camila. Me perguntou se eu era o pai. E aí, meio travado, eu disse que sim. Aí ele começou a explicar que ela teve uma hemorragia muito forte. Um pico de pressão e ela estava muito fraca. O médico falando e eu não conseguia responder nada. Porque eu comecei a ficar envergonhado, sabe? Mesmo ele não sabendo de nada do que tinha acontecido, eu estava ali sem saber o que fazer. E aí eu só entrei. Entrei no quarto e a Camila estava deitada na maca. Pálida. De um jeito que eu nunca tinha visto. Por um segundo eu respirei e fiquei parado, sem coragem de chegar mais perto. Porque eu estava com um nó na garganta. Quando ela abriu os olhos e me viu, ela não fez nada. Não teve expressão de alívio, nem de raiva, nem de nada, nada. Ela só virou o rosto como se eu não tivesse ali. Como quem olha para uma barata. Naquele momento eu entendi que tem coisas nessa vida que não tem volta. Não importa o quanto você peça desculpa. Algumas escolhas só mostram o que você destruiu depois que já não tem mais como consertar. E eu fiquei ali, parado, olhando para aquela mulher que um dia me amou tanto e eu não respondi à altura. Eu não tinha resposta. Eu não tinha justificativa. Não tinha nada que soasse minimamente certo dentro de mim. E essa culpa não veio como um peso mesmo, sabe? Físico, dolorido. Como se cada palavra que eu tivesse jogado nela agora tivesse ali de volta me encarando. Era uma dor muito maior. E ali eu entendi que não tinha sido só um fim de relacionamento. Tinha sido o fim de duas pessoas. O fim de duas histórias. E o que eu posso dizer a você é que essa culpa gigante nunca mais foi embora. Essa culpa tá aqui comigo. Tá aqui dentro de mim. Me acompanha todos os dias, todos os segundos da minha vida e pesa na minha consciência. Essa culpa ficou comigo para sempre. Pelo filho que eu nem acreditei que existia. O filho que eu ajudei a perder. Essa culpa, enorme, parece que nunca mais vai me deixar em paz.

0: Band FM Gustavo Lima, Café e Amor. Aqui no Band Love, a música da história de amor do Band Love que o Murilo e a Tatá acabaram de contar pra você. A história deu uma polêmica hoje de manhã no Queima Não Esquece. História do Fábio, da Camila. Essa história mostra, gente, que nem sempre nos arrependemos do fim de um relacionamento, né? Mas da forma como tratamos alguém nesse processo. O amor pode acabar, mas o respeito nunca deveria acabar junto. Quando Fábio percebeu a dor que suas palavras causaram, já não havia como voltar atrás. Uma história forte sobre responsabilidade emocional e consequências que podem acompanhar uma vida inteira. 11 999919197. O WhatsApp da Band FM está à sua espera para o seu comentário. Vamos bater papo? O que você achou da história? Eu coloco teu comentário no ar até 1 da manhã, combinado? Então aperta o microfone do WhatsApp, já manda teu comentário agora. 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O post da história tá no Facebook e no Instagram também. Ali você pode comentar, tá bom?
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0: Lembra dessa aqui, ó? Gino Vanelli, Hurts

0: Daqui a pouquinho eu toco inteira pra você no Band Lobby. Combinado? Mentes Tão Bem, Zezé de Camargo e Luciano. Tivemos Backstreet Boys, I Went That Away. Clássico, hein? E Dino Vanelli, lá do passado, Hurts to Be in Love. 11 horas 12 minutos, as mensagens chegando, comentando a história de amor do Band Love, que Murilo e a Tatá contaram na noite de hoje. A história difícil do Fábio e da Camila. Vamos ouvir os áudios?
1: Eu acho de verdade que o egoísmo acabou com a relação dos dois. Entendeu? Eu não vou defender nenhum lado, porque literalmente eles escolheram o que plantaram. Ele, primeiramente, fraco, né? Não foi forte o suficiente, porque tava dizendo que tava sufocado, mas aí não acabou a relação. Porque quando a gente não tá satisfeito com algo, a gente acaba. Não, ele continuou, que quis ficar empurrando com a barriga porque a mulher tava dependente. Ela também tinha que ter amor próprio o suficiente pra poder, né, ir embora. Mas não, quis continuar, quis insistir, ficou desesperada quando terminou o relacionamento e usou a gravidez para poder tentar segurar ele. Aconteceu o que aconteceu, ela foi pro hospital, ele foi também depois atrás e aí deu no que deu.
0: Obrigado, John. Aquele abraço para você, viu? O nosso amigo Emerson também tá aqui com a gente. Fala,
2: meu
0: amigo.
2: Que história, que história. Mas o sufoco no relacionamento muda muita coisa. Muda muita coisa. Infelizmente ele não acreditou na palavra dela, por estar cansado, por estar sendo sufocado, né? Eu acho que também o diálogo para tentar mudar isso já não resolveria mais, porque ela estava obcecada por ele, né? E nesse tipo de situação o melhor que tem é se afastar mesmo, até pro bem da pessoa também. Ela tem que se enxergar e saber que ela tem que se amar acima de tudo. E infelizmente ele a confundiu com, né, com outras situações que a gente vê no dia a dia, que é o golpe da barriga, né? No final de contas, ela não estava mentindo. Mas o sufoco foi tão grande que fez ele entender uma coisa que era outra, na verdade. Mas é isso, vida que segue, que ele seja feliz, ela também.
0: É isso aí.
2: E que ela venha se tratar, se libertar desse sentimento que faz o que é ruim para ela.
0: Muito.
2: Que não ajuda, né? Que só faz mal para a vida dela. E é isso. Um forte abraço.
0: Obrigado, meu amigo. Um abraço.
2: Deus, Marcelão.
0: Valeu.
2: Emerson de Pado, motorista de aplicativo. Tamo aí.
0: Bom trabalho aí, Emerson. A Jaqueline mandou um áudio aqui falando do amor dela. É Semana dos Namorados. Vamos lá.
3: Boa noite, Band Love. Me chamo Jaqueline, sou de Santo André. Queria pedir uma música especialmente pro meu marido Jonas. Amor Incondicionalmente, do Sampa Crio. Dizer que eu amo muito ele.
0: Tá certo. Tá dado recado pro Jonas, viu, Jaqueline? Um beijinho, obrigado pela sua participação.
4: Boa noite, Band Love. Estou aqui ouvindo Band FM com a minha família. Boa noite a todos, me chamo Ana Lara. Um beijo pra mim.
0: Ana Lara, um beijo pra sua família, viu?
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0: Tem mais música bonita.

0: Fica com Deus.
1: Tarde FM, Band Love, 11h24. Exalta Samba, aquele pagodinho antigo, bom demais.

0: Band FM, Chris Brown With You. Pra você aqui no nosso Band Love, que recordação, hein? Exalta Samba Louca, Paixão, Maiara e Maraíza e também Johnny Rivers. O clássico mundial chamado Do You Wanna Dance. Curtiu? Dançou? Hã? Viajou com o Band Love? 11 horas 31 minutos agora, até 1 da manhã, a gente segue com o Band Love na Semana dos Namorados. Já mandou recado pra tua paixão, pro teu love? Ainda não? Tá esperando o que? Manda. Aperta o microfone do WhatsApp e manda um áudio. Até 1 da manhã eu vou colocando no ar, combinado? 11 999919197. Comente a história de hoje também e siga a Titi Ucelo nas redes sociais. Espero você no Instagram e no TikTok. Locutor Marcelo Dias no Instagram, Locutor Marcelo Dias no TikTok, tá bom? Posso esperar? Locutor Marcelo Dias no Insta, Locutor Marcelo Dias no TikTok.
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8: 11 horas 37 minutos. Continuamos com a nossa viagem no tempo através da boa música. Agora você vai relembrar em Inexcess aqui no nosso Band Love. 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

0: Isto é lindo demais, né? Bela recordação que você vai curtir comigo daqui a pouquinho. São 11h48. Tivemos To Become One com as Spice Girls e Never Tear Us Apart in Excess. Mais áudios chegando, tem muito áudio na noite de hoje. Que maravilha receber você aqui na Band FM.
1: Boa noite, Band Love.
0: Boa noite.
1: Eu amo Band Love, adoro ouvir as músicas do Band Love.
0: Obrigado.
1: Obrigadão, beijo.
0: Beijo pra você, é a Débora falando com o Band Love. Tem áudio chegando, comentando a história de amor.
2: Boa noite, eu sou o David.
0: Fala, David.
2: Imagina a dor desse pai. Eu sou pai de um garoto de 10 anos que amo muito. Mas a minha dor agora é junto com esse pai aí que tá passando uma dor. Uma dor profunda que vai ficar pro resto da vida.
0: É.
2: Perder um filho dessa maneira. E dói muito, dói muito. Uma boa noite, Band Love, para todos os ouvintes de todo o Brasil.
0: Obrigado, David. Aquele abraço para você, ouvindo alto ali, ó, que maravilha. Tem recado? Tem?
3: Boa noite, galera da Band, Love.
0: Boa noite.
3: Aqui é José Rodrigues, do Rio de Janeiro.
0: Fala,
3: se
0: Zé.
3: Se puder, toca uma música aí. Já em véspera, praticamente do Dia dos Namorados, que ofereci para minha esposa 40 anos junto.
0: Olha, entendeu?
3: Conheci ela aí em São Paulo. Hoje a gente mora no Rio. Certo? Se puder, toca aí. Mato Grosso e Matia, entendeu? Das antigas, quando eu conheci ela, morava lá no bairro Bela Vista, lá próxima à rua Painho, paralelo com a rua Augusta.
0: Olha aí, ó.
3: Entendeu? Se puder tocar, eu te agradeço.
0: Valeu, um abração. Lembrando de todos os detalhes. Isso que é paixão, isso que é amor. 10 pra meia-noite.
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0: Pareço um menino. Fábio Júnior. Essa é boa, hein? Hã?

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Boa noite. Eu sou Marcelo Dias, continuo com você aqui, tocando as melhores músicas de todos os tempos para sua madrugada ficar bem melhor. Estamos na Semana dos Namorados e transmitindo os recados. Colocando os comentários no ar. Então participe com a gente até amanhã. Da manhã estou te esperando. A sua rádio do seu jeito, com mais clássico para você recordar.

0: Band FM Belo, direito de te amar aqui no nosso Band Love. Tivemos Extreme, More Than Words, também Corinne Bailey Ray, Put a Record On. E Léo Jaime, Minha Vida Não Presta. Só musicão, só musicão. Para sua madrugada ficar bem melhor. Meia-noite e 31. Não esquece, daqui a pouquinho, a partir da 1 da manhã, teremos Band Coruja. Diegão estará aqui, hein? Diego Lopes, do nosso Band Coruja. O melhor programa para sua madrugada. Na noite de hoje, tivemos a história do Fábio e da Camila. E muitos comentários ainda chegam aqui pro nosso Band Love. Fala, minha amiga.
1: Boa noite, Marcelo.
0: Boa noite.
1: Bom, a minha opinião em relação a isso é igual a do outro ouvinte que falou.
0: Diga.
1: Ela não teve amor próprio. Se ela tivesse amor próprio, ela agora tava com o filho dela vivo na barriga dela. A gente tem que ter amor próprio. E ela não teve. Boa noite, Rosane Uber, do Rio de Janeiro.
0: Valeu, Rô. Um beijo pra você. Quem mais mandou áudio aqui pro Band Love?
2: Ô, Marcelo Dias, boa noite.
0: Boa noite.
2: Fala aqui é o Nilson, motorista de caminhão.
0: Fala, meu amigo.
2: Estou chegando aqui em Volta Redonda e ouvindo aí a Band FM, Band Love. Queria dizer para o meu amor da minha vida, Emília, que eu amo muito, que temos ainda mais metade, né, da vida para frente ainda. Temos 20 anos de casado e creio que vai vir mais 20 aí para frente, se Deus quiser. Valeu, Marcelo Dias, você é o cara. Valeu, tamo junto.
0: Tamo junto, Nilson. Obrigado, um abraço. Mais e mais e mais amor para você, para a esposa. Deixa eu dar um beijo aqui na Glóvia Freitas, ouvinte de todas as noites, curtindo aqui o nosso Band Love. Obrigado, sua linda. Um beijo, valeu pela companhia de sempre. O Anderson, oficial, tá aqui com a gente também. Um abração para você, meu amigo. Obrigado pelo carinho de sempre, viu? Ângela, beijinho no seu coração, Ângela. Sempre curtindo o nosso Band Love, Ângela.
3: Boa noite, Marcelo.
0: Boa noite.
3: Marcelo Dia.
0: Eu.
3: Boa noite, Band Love. Gostaria de ouvir Elton John. O Nikita. Oferecer para você e para todos os apaixonados nesses dias dos namorados.
0: Aí, um beijinho para você, minha amiga. Obrigado, viu? Boa noite, Band Love. Tô ligadinho ouvindo a Band FM. Ofereço o programa para Maria Nilva, dizer que eu amo muito e agradecer pelo presente que ela me deu, meus filhos Caleb e Eliabe. Valeu, meu amigo Sebastião, curtindo aqui o Band Love.
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0: Edson e Hudson, clássico para você.

0: Band FM Double, The Captain of Her Heart pra você, aqui no nosso Band Love, 6:58, estamos encerrando o Band Love, também com a Shania Twain, From This Moment On, participação de Backstreet Boys e Cazuza, codinome Beija-Flor, outro clássico, kit personalizado. João Bosco e Vinícius Band FM, tem um big copo térmico, tem chaveiro com abridor de bebidas, tem suporte para celular e uma bolsa térmica. Tudo com a marca João Bosco e Vinícius Band FM. Olha só, hein? Para quem? Para Larissa Silva Gonçalves. Larissa Silva Gonçalves. Parabéns, Larissa. Ganhou os presentes aqui da Band FM. Meu amigo Diegão tá bem, né?
1: Tô bem.
0: Chegou bem, chegou copão hoje.
1: Copão hoje, cafezinho, fresquinho, passei agora.
0: Trouxe o pretão gostoso.
1: Pretão gostoso, aqui ó, já tá aqui, preto, quente, forte, pra deixar ela acordada a noite toda.
0: Tudo
1: o homem
0: que você queria
1: tem que ser
0: nessa...
1: com café. Ah, eu esqueci de fazer essa piadinha com café, cara. Troquei de horário com ele no fim de semana, esqueci de falar pra ele.
0: O que que você ia falar?
1: Que todo homem tem que ser como café, né? Tem que ser forte, tem que ser quente e deixar ela acordada a noite toda. Ele ia se achar, não ia?
0: Ele ia se achar. Ele ia achar que ele é tudo isso. Tchau, hein?
1: Tchau, valeu.
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4: Band FM 1:03, bom dia, um ótimo dia pra você, já estamos o quê? Na quarta-feira já, né? 10 de junho, como tá passando rápido essa semana, não tá? Não tá. A sua rádio do seu jeito, bora começar a Band Coruja no ar.
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0: Coruja no ar. 1:06 agora, meu povo. Alô, bom dia, bom dia, bom dia, bom dia, bom dia, bom dia. Bom dia! Bom dia! E aí, tudo bem? Tudo de boa na manhã? Tranquilo? Está feliz? Está saltitante? Está com o rabinho abanando? Eu espero que sim, Band Coruja no ar. A partir de agora até as 5 da manhã, você vai ter que me aguentar, fio. Não tem jeito!
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0: Bora lá, já manda aí essa sua mensagem pra mim no WhatsApp da Band. 11 999 919197. Ai, que alegria! Ai, que alegria! Alegria está no ar! E um monte de bandeirinha do Brasil aqui. O nosso estúdio tá bonito, tá bem bonito, hein? Tá bem bonito, hein? Vou fazer minha fotinho com a bandana do mascotinho. E aí, como é que você tá, hein? Como é que passou de ontem pra hoje? Tá tudo bem? Coisas interessantes aconteceram na sua vida? Se aconteceram, conte pra nós. Divida com a nossa audiência o que, que aconteceu de legal na sua vida. Você namorou? Você beijou na boca? Você brigou com alguém e saiu no soco? Faz tempo que eu não saio no soco com alguém. Faz tempo que você não dá. Começa agora. Começa agora. Saber qual foi o último soco que você deu em alguém? Que loucura é essa? Bom dia, bom dia. Fala comigo, bebê. Bom dia,
2: perna fina. Sabadão tem estreia, né? Tem estreia aí. Região comentarista.
0: Tá falando de quê, cara?
3: Fala, vagabundo da canela fina. Bom dia, hein? Quartou, hein? Vamos que vamos, hein? Hoje é dia daquela feijoada, hein?
0: Aê! Nossa, que alegria que me deu agora! O vagabundo. Você não sabe que não pode falar nada pra mim que eu fico com vontade, ô cretino. Agora eu vou ter que achar a feijoada agora, às 2 da manhã. Aonde que acha, hein? Me ajuda aí, gente.
4: Bom dia, Diegão. Carlos de Pedreira. Fala da visão. E o macarrão de chuca?
0: Para. No começo,
4: Cleiton, ontem se judiou de ser ontem, hein, Davi?
0: Não, foi o Michael.
4: Deixa barato, não. Deixa gozar na cara, não, Davi.
3: Fala, Diego. Bom dia. Você tá bom? Plácido do
0: caralho. Olha lá. Essa bosta atualizando sozinho. Agora, do nada, o negócio atualiza sozinho, WhatsApp.
3: Fala, Diego. Bom dia. Você tá bom? Plácido do Carreteira por cá. Que Deus abençoe nessa quarta-feira aí, hein? E tamo por aqui, começando o programa mais louco do rádio brasileiro. E eu sei que você não quer saber, vai falar que não é da sua conta, mas o palco do momento é a cidade de Sumaré. Estamos ali levando.
0: Não quero saber, não é da minha conta onde é que você tá, o que você tá levando na traseira.
3: E até empurrando no bumbum da concorrência, Diegão. Um abraço,
0: ei,
3: tudo de bom.
0: Empurrando no bumbum da concorrência.
5: Ô, Diegão, bom dia. Já estamos entrando no clima da Copa, então vamos aprender a tocar o hino nacional, hein? Olha aí em cima esse vídeo aí, olha que hino bonito. É o hino do nosso Brasil, meu parceiro. Tamo junto, até as 5.
0: Isso aqui é rádio, ô animal. Não se vê vídeo em rádio. Como é que só eu vou ver sozinho? Ainda mais esse vídeo, o que é isso? Uma calcinha do... É, só um momento, gente.

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1: É, vagabundo, eu sabia que era pegadinha. Eu sabia, tava bom demais pra ser verdade. Um povo ressobrado e raio fúgido.
2: Fala, Diegão! Diegão, como é que tá? Aqui é Marcelo de Gravataí, Rio Grande do Sul, no trecho aí positivo. Um abraço aí, Diegão, vamos que vamos! Colocando você na madrugada toda, seu cavalo! Abraço!
1: Alô, cretino! Bom dia!
3: Boa noite, Diegão! Feijoada é bom demais, né?
1: Olá!
3: Mas eu não dou conta daquela feijoada gorda, com aqueles pedaços de porco morto. Feijoada é bom, mas aquela light, só o feijão, uma calabresa bem de levezinho, sem bacon, bastante couve.
1: Uma vez eu trabalhava, quando eu trabalhava em locutor de... Era locutor de supermercado? Do Chama Supermercados, a chama da economia. Ainda existe o supermercado Chama, gente? Onde é que era? Zona Leste? Não sei se tinha... Sei lá que zona que era uma zona. Chama Supermercado, não sei se existe ainda. Mas eu era locutor lá. Aí saía a feijoada quarta-feira e sábado, sábado de manhã, tá? Aí eu falava assim: olha, sopa de pedaço de porco morto. O pessoal ficava com nojo. Olha, uma sopa de pedaço de porco morto. Saiu agora quentinho. É, feijoada, uma sopa de pedaço de porco morto.
4: Bom dia, bom dia, bom dia, Diego Lopes e Vaneres falando. Passando aqui para desejar uma boa noite, boa madrugada. Seu lindo, seu gostoso, voz macia, voz de veludo. Quarta-feira, que quarta-feira maravilhosa. Diego, você continua sendo meu macho velho gostoso. Tem nada de tiozão. Você é o meu macho velho gostoso. Gostaria de mandar beijos e abraços a todos os meus seguidores do Instagram, Ivan_Neres, Ivan Neres. Nada melhor como um dia após o outro. Uau!
1: Uau! Uau! Uau.
5: Bom dia, bom dia. John Tatu, para de balançar essa cabeça aí que não dá pra ouvir direito seu áudio, pô.
1: Ele fica balançando a cabeça.
2: É só pensar no feijão do Davi. Ei, que aí você desanima.
1: Para. Parou.
6: Bom dia, Diegão. Que é o Frigo aqui, motorista da Expresso, cortando aí a 282 em busca do Lages. E daí, como é que foi o escutão de ontem? Hã? O da Scania lá confessou que era ele ou não? Tamo junto aí. Abraço aí pra todos os motoristas aí da Expresso aí. Estão cortando a madrugada aí. Que Deus abençoe a todos. Positivo!
1: Eu não lembro do programa de ontem. Eu não lembro do de hoje. Imagina o de ontem. O que foi o cara? Eu não lembro do cara daí. Eu lembro algo vagamente. Minha memória é uma maravilha.
7: Bom dia, Diegão. Rivaldo por cá, motorista carreteiro. Fala pra esse rapaz da feijoada light aí que eu vou pôr minha calabresa no bacon dele. É isso que ele quer.
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1: Que é isso, cara? Que ódio é esse, Carlos? Que é isso? De graça, mano. Pera aí, velho.
9: Bom dia, Diegão. Em quarto... Ô, Diegão, aqui em Tatuí tem um supermercado, mas só funciona à noite. É supermercado Xana.
1: Não.
9: Só os homens entram lá. Sai tarde da noite daquela casa lá.
1: É Chama.
9: E não sai com nada na sacola. Sai tudo meio bêbado, meio torvado, meio sócio.
1: Isso é outro tipo de mercado, Caipira. Ô, Luiz. É Xana, não. É Chama. É, Diego, aqui na Paulista, onde eu trabalho, tem feijoada que não comeu, morreu. Não, mas esse aí eu não quero, não. Isso aí. Comeu, já bate um barro na hora. Esse aí eu não quero, não. Eca. Bom dia, Diego, é a Railda, aqui de Salvador, que Deus proteja sempre, bom trabalho, adoro seu programa. Obrigado, Railda. Você tá bem, Railda? Conta como é que tá a vida aí, Railda. Alô, Salvador, a nossa grande audiência em Salvador. Obrigado pelo carinho aí. Pessoal que tá sempre curtindo a gente. Aliás, Salvador, eu vou falar um negócio. Alô, minha Bahia, hein? Alô, minha Bahia, hein? Alô, minha Bahia! Cada dia aumentando nossa audiência em Salvador. Rapaz, é impressionante. Muito obrigado pelo carinho. Ah, meu Deus. Axé Band, Axé Band, Axé Band.

0: É, Diego, não, dá, não, não consigo fazer leitura labial com o Tio C. Porque ele tampa a boca. Não tem nada que ficar tentando ler a boca dos outros também, ô Maratacina. Foi cuidar da sua vidinha. Vamos cada um cuidar da sua vidinha? Vamos, vamos, vamos, vamos. Você quer ler o mercado? O que nós estávamos conversando, curiosa? Não, não.
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0: Ó, esse aqui é a doença da cabeça. Essa é a doença da cabeça, esse aqui. Que bosta de áudio é esse?
2: Requebra, requebra, requebra. Bom, Diegão, bom dia, quartou. Rapaz, aqui no Mato Grosso do Sul tem essa rede aí chama, pai. Não sei se é a mesma, Carapó, Dourados, Rio Brilhante. Tamo junto aí até as 5 da manhã, tamo junto, falou. É,
0: eu não sei, cara, eu não sei, mano, eu não sei. Se tem aí, é do japonês, era do japonês na época.
3: Ah, feijoada comeu, morreu, não fica na Paulista, não. Fica em Carapicuíba, na casa do Davi.
0: Não, olha aí, Davi, olha aí, Davi, olha aí, já começou, Davi.
4: Bom dia, bom dia, bom dia, Dieguinho. Tudo bom com você?
0: Tudo bom,
4: Stephanie por aqui, hein? Caiu o maridão Thales voltando pra casa depois de uma jornada aí de mais de 12 horas de trabalho, né? Bora que bora. Mas aqui, ó, na Band, hein?
0: Ô, Stephanie, eu queria tirar uma dúvida aí. Como é que... Vocês são motorista de aplicativo, é isso? E dirigem dupla? Você fica do ladinho dele o dia inteiro? Pegando passageiro, é isso? O cúmulo da manhã ciumenta é esse. Eles mandaram a foto aqui, estão no carro. Puxaram 12 horas trabalhando. Como é que faz aplicativo de dupla, gente? Ela fica no banco da frente o tempo todo? É, eu sou ciumenta, meu marido. Não, não deixo, vai que entra uma vagabunda.
4: Não, Diego, hoje tá doido, nós trabalhamos na Hyundai, pai.
0: Ah, na Hyundai, ah, achei que era aplicativo. Ah, que mandou a foto dos dois, dentro do carro. Fala, nós puxamos 12 horas de serviço. Eu falei, meu Deus, será que é motorista de aplicativo e trabalha em dupla? Já pensou? É o cúmulo do ciúme, né? Ah, você vai fazer aplicativo? Pois eu vou também. Eu vou. Quero ver entrar uma vagabunda nesse carro. Já pensou, velho? Não, que tem lá, nós temos o nosso ouvinte, o nosso querido Douglas, que é marido da... Como é que é o nome da novinha lá da carreta, gente? Ela, não contente em ficar em casa, ela foi lá, tirou a carta de carreta e foi dirigir atrás dele. Aí eles dirigem dupla, só que ele vai na frente e ela vai atrás. Já viram esse? Lembra do Douglas? Cadê o Douglas, hein? É o... Eu esqueço o nome da novinha, a mulher dele, a novinha lá. A novinha carreteira, ela.
5: Bom dia, Zigão. Tati Perigosa. Beijo.
6: Fala, Diegão. Beleza? Tranquilidade? Mano, vocês estão falando em feijoada aí, cara. Eu tava ali num BOzinho ali. Cara, mano, eu comi alguma coisa que eu tô cagando preto, igual feijoada,
0: velho. Puta que pariu,
6: tá feio o negocinho dele.
0: Para, cara.
6: Meu Deus do céu, mano. Bom apetite pra quem for comer a feijoada hoje no almoço.
0: Para, cara.
6: Lembre de mim. Cara, para, negócio cara. Fedido.
0: Sai preto, daqui, feio. Cleiton.
4: Ei, Diegão, não tem esse ciúme aí não, viu? De vez em quando ele pega umas... entrega do Mercado Livre aí pra fazer. Teve uma vez que ele foi fazer lá no Itatinga, você acredita? Mas aí eu fui junto. Mas não porque era no Itatinga, porque deu coincidência da entrega, sei lá, entendeu?
0: Deu coincidência da entrega for lá. Itatinga, pra quem não conhece, o que que é, gente? Como é que eu posso falar assim? Ô, Joker, obrigado pelas figurinhas aí. O Joker fez a figurinha minha, da personal e do Stitch. No álbum da Copa, sabe essas figurinhas que estão fazendo?
4: Ai, Itatinga é a casa do Job, né, fi? Mas é conhecido como a venda do melhor frango assado.
0: Peraí. Isso é muito relativo. Porque, como, o melhor frango assado, como assim? Tem alguns tipos de frango assado. Explica aí, Stephanie. Quem falou isso pra você foi o teu marido? Oh. Olha aquele que tá conhecendo o frango assado de Itatinga. É um bairro de entretenimento adulto. Cuidado, Stephanie. Olha a cara dele aí.
6: Ô, Cleiton, você já comeu açaí? Puta merda, velho. Caga preto igual essa feijoada do Tatu.
0: Para de falar essas besteiras.
4: Não, Diegão, tem um lugar lá específico, na beira da estrada, lá num posto, que vende frango assado. Frango assado, no caso, é a sobrecoxa, né, assada. Mas é conhecido por todo mundo como o melhor frango assado da região.
0: Ah, tá, entendi. É, que tem uns outros frango assado lá. Umas galinhas atropeladas lá, que é bom também, né? Dizem. Eu não sei, eu não entendo dessas coisas. Eu não me misturo com essas coisas.
6: Bom dia, Diegão. Bom dia, Diego Lopes. Diego da cidade de Tiradentes aqui, irmão. Vambora até as 5 da manhã. Diegão, deixa eu contar uma história aí rapidinho aí, mano. Essa última quinta-feira aí no feriado, mano. Eu vim trabalhar, né, pra ficar sexta, sábado e domingo em casa, mano. Porém, na quinta-feira, um amigo meu chegou, né, pediu pra eu fazer um pedido no aplicativo aí, mano. Beleza, tô trabalhando aqui, peguei e fiz o pedido pra ele, Diegão. Até então, não sabia onde era, né? Diegão, esse pedido me deu uma dor de cabeça, mano. Tão grande. Cheguei na sexta-feira em casa, descansei, né, metade do dia. Aí a mulher foi fazer um pedido também. Pois ela foi lá ver meu último pedido, mano. Qual era o endereço? Rapaz, ela foi no Google, pesquisou o endereço, sabe onde estava dando esse endereço, Diegão? No motel, mano, aqui em Itaquera. Esse meu amigo me colocou numa enrascada, rapaz. Beleza, Diegão. No sábado ela saiu falando que ia fazer o cabelo, pois ela foi bater lá no motel, mano. Pedindo pro gerente passar as imagens, né? Pedindo pro gerente fazer isso, fazer aquilo.
0: Ah, para, velho.
6: Falou, não, eu não posso fazer isso, moço. Aqui é confidencial. Aqui
0: me só achou que é polícia?
6: Não posso entregar imagem assim, né? Enfim, Diego, ela chegou no sábado, né? E me enquadrou na parede. Eu falei, rapaz, foi o menino que pediu pra mim. Eu fiz o pedido, mas nem me toquei onde que era esse endereço, né? Eu vou chamar ele aqui pra te comprovar. Ela, não, você e ele são amigos de longas datas. Se você falar, ele vai concordar, né? E não sei o quê. Ô, Diegão, rapaz, essa mulher fez eu vir no RH da empresa na segunda-feira de manhã, Diegão. Pra puxar, mano, a minha folha de ponto. O horário que eu entrei quinta, o horário que eu fui jantar na quinta, o horário que eu voltei da janta e o horário que eu saí do serviço.
0: Não.
6: Rapaz do céu. Dito isso, Diegão, final de semana todinho sempre quinta. Vamos ver se agora no Dia dos Namorados aí, né, a gente consegue aí, né, ter alguma coisinha, mano. Vambora, Diegão.
0: Não,
6: cara. É o Diego da cidade de Tiradentes, irmão.
0: Pera aí, calma, velho. Eu não sei se compensa, não. Mas eu vou jogar pra galera. Só um minuto. Começa agora. Gostei do papo. Vamos trazer aqui a primeira da noite. Você sabe que aqui no Band Coruja é assim. As enquetes surgem do mais absoluto nada. Parceiro ou parceira ciumento? É doença? É loucura? Ô, Xenon, me fala só uma coisa. Tu já deu motivo, cara?
7: Errou!
0: Tu já errou? Eu não sei até que ponto, cara. Existe uma linha tênue entre o que é ciúme normal e o que é loucura na cabeça. O cara fazer, a mulher fazer o cara e no RH da firma puxar ponto e no motel pedir a câmera, a imagem da câmera, ameaçar os funcionários. Cara, até que ponto, hein? Como é que é a vida de uma pessoa assim? Ô, Xenon, você tem paz na sua vida? Xenon, se você estiver precisando de ajuda, faz um X na mão. que a gente te ajuda, cara. Você já teve caso com gente muito ciumenta assim? Eu tive uma ex uma vez que arrebentou a cara da balconista de um babalado que nós estávamos, porque ela pensou que nós tava, que a mulher tava olhando pra mim. Sério mesmo, sério mesmo. Louca, né? Louca, louca. Ela voou por cima do balcão, deu 7 socos na cara da moça, coitada. Abriu a cabeça da menina. Eu, hein? Deus o livre. Isso aí não é paz, não, gente. Você tá doido. O que que você acha do povo ciumento? Fala pra mim.
7: Diego, boa noite, meu amigo.
0: Hã?
7: Já conheci. Se ele voltar pra ela, ele é um chifudo conformado, hein? Puta que pariu. Entendeu? Pra mim não dá mais não, meu amigo. Se dá aqui, já era.
0: Ó, dicção perfeita. Ô, Adão. É, mas eles estão junto, cara. Eles estão junto. Ele tá reclamando que no fim de semana não teve priquito. Eles estão juntos, não separou, não.
6: Ah, Diegão, é o seguinte, mano. Quem não tem uma mulher louca do lado não é feliz, velho. Esse daí, a mulher dele descobriu por uma casa e tal. Eu é pior pro meu lado, mano. Meu celular é clonado, todinho clonado. Eu converso com alguém aqui no WhatsApp aqui, eu já tenho que correr e apagar, que se ficar no celular, já consta lá. Aí ela só fica falando, por que você apagou mensagem de tal? Tá ligado? Mas, mano, é clonado o bagulho, velho. Isso é louco.
0: Tá, mas e o outro celular que você tem escondido aí? E aquele, o proibidinho? E o proibidinho aí?
8: Inclusive, tem uns amigos cantores aqui de Campinas que gravaram uma música justamente falando sobre o Itatinga, que é o maior puteiro da América Latina, que fica aqui na cidade de Campinas.
0: Ô, Leide, você conhece lá, não? Já cantou por ali, não? Não, normal, gente. Cantor canta em zona todo dia. Todo cantor já cantou num zonão.
6: Fica quieto, desgraçado, linguarudo. Uma hora dessa ela pode estar escutando a rádio lá em casa na Alexa, infeliz das costas ocas. Vai entregar os outros, nojento.
9: Fala, Diegão, vamos que vamos. Diegão, só tem uma coisa pra falar pra esse cara, amigo. Cara, se a mulher fez tudo isso, todo esse trabalho, pra descobrir onde ele tava, com certeza ela faz igual, viu? Com certeza ela deve. Aí ela tá com medo de você fizer igual ela faz. Põe na tua cabeça isso.
0: Ih, mano, colocou a pulga atrás da orelha do cara. Colocou um carrapato atrás da orelha do cara, hein?
6: Que merda, hein?
0: Calma, Alborguete.
10: Bom dia, Diegão. É verdade, essa mulher tá com medo. É porque ela apronta e tá tentando descobrir o que esse cara tá fazendo.
0: Olha,
10: certeza.
0: Eu já ouvi muito isso aí, hein? Inclusive eu, na minha outra vida, que não existe mais, eu era ciumentão, doentão, por causa disso aí. Isso aqui é uma verdade. A pessoa que ela é muito ciumenta louca, ciumento louco, geralmente tá aprontando alguma coisa aí. Principalmente quando sabe como é que as paradas é feita. Ela sabe que tem que apagar a conversa. Ela sabe onde é que tem que pesquisar no Instagram pra ver.

0: depois de quem apronta, hein?
1: E Diegão, bom dia, bom dia. Aí o meu. O meu todo dia cedo ela pega essa câmera aqui e vai ver tudo, rapaz. O que eu tô aprontando de noite? Não tá fácil motor de aplicativo, não. Pensa na mulher braba.
0: É, olha aí, olha o outro aí. Como é que tem um relacionamento que não confia, gente? Eu acho que um relacionamento é paz, tem que ter paz. Você chega na tua casa, tem que ter paz. Não, porque é o descanso do guerreiro. Chega em casa pra mulher ficar azucrinando, ah, não. E outra, você tá junto é porque escolheu tá junto. Ninguém tá junto, obrigado. Ah, fica enchendo o saco um do outro, separa, vá pô, cagar no mato, fica me enchendo o saco. Não sai daqui. Tô trabalhando, diabo. Fica me enchendo o saco, Satanás. Eu não sei não, viu?
2: Bom dia, tiozão gostoso.
0: A Jessiquinha.
2: Estou querendo dormir, mas o sono não vem. O que eu faço, Diego? Preciso de alguém para me fazer nanaia.
0: Oh, yeah. Jessiquinha. Jessiquinha.

0: Ô, Jessiquinha, você não consegue dormir, Jessiquinha? Tu tá onde? Tu tá... Ô, Jessiquinha, manda uma foto pra nós fazer 10 segundos pra apresentar o povo pra você. Hoje você vai parar de enrolar e vai mandar ou qual é que é? É, selfie mesmo. Essa foto de... Sabe aquele papo de homem tarado? Manda foto de agora. Como é ridículo isso, né? Ah, manda uma foto de... Manda uma fotinha. Manda uma fotinha de agora. O homem que fala fazendo moto... fazendo motoquinha com a voz. A voz de motoca. Ó. Oh. Manda fotinho de agora.
1: Ô, Diego, fica esperto. E essa tarde, Jessiquinha, tira a paz de qualquer tiozão. Olha lá e cuidado com a personal trailer. Tá ouvindo uns papos desse?
0: Personal trailer.
1: Eu sei você, mais velho.
2: Aí, Diegão, a Jessiquinha chegou no momento exato, hein? Falando em traição, chegou a destruidora de lá.
0: Calma, Jessiquinha, calma.
3: Diegão, o jeito que você fala com a Jessiquinha me lembra o Michael Jackson na hora.
0: O quê? Cala a boca, tem nada a ver.
4: Ô Diego, pergunto pra Jessiquinha se ela já conhece o Itatinga.
0: Você conhece o Itatinga, Jessiquinha? Olha, mas tá com a cara de sono, Jessiquinha. Vou mostrar a Jessiquinha pro povo. Não, essa mesmo. Cadê a Jessiquinha? Cadê o... Porra, posta! Manda a Jessiquinha. Errou. Porra, da hora que eu vou postar, você apaga, cretina. Manda essa bosta.
5: O cara não sabia. É melhor não. Vai que ali, vai ficar direto pedindo número de Jessiquinha com Maria.
0: Abre a boca pra falar, cara. Pera aí, vamos lá, vamos mostrar a Jessiquinha pro mundo. Vamos apresentar a Jessiquinha pro... Ó, deixa eu já falar uma coisa aqui, pra vocês idiota. Se alguém printar essa bosta, eu não faço mais. No Instagram, arroba Diego Lopes. Diego com Y. Lopes, tudo junto. Diego Lopes, tudo junto. 10 segundos com a Jessiquinha. Ó, mas tá com o olho vermelho. Você tava queimando uma tora, Jessiquinha? Pera aí. Vamos fazer o stories.

0: Vou gravar a história aqui, peraí. 3, 2, 1. Olha a cara da Jessiquinha acordando agora. Olha esse olho vermelho, velho. Não tá no pura, não tá. Por que que você tá aprontando, Jessiquinha? Tem a outra foto que ela mandou aqui. Pera aí, aqui o áudio. Aqui ela tá arrumadinha pra dormir, certo? Muito bem, Jessiquinha. E aqui ela tava... E aquela acordando agora. Sei lá, foto de agora dela. Olha como é que ela manda a foto de agora. Essa tua unha também pega na cara do peão, arranca a metade, né?
1: Bom dia, tiozão gostoso.
0: Esse aqui é o áudio dela.
1: Tô querendo dormir, mas o sono não vem.
0: Postando. Vou contar até 10 e vou apagar, hein? É o último story lá, depois do meu story de 8 anos pra trás. Carregando ainda. Calma que tá carregando. Calma que não postou ainda, calma. Ah, eu devia postar o Insta. Quer divulgar teu Instagram ou essa menina? Passa o Insta aí pra galera seguir você, Jessica. Postou? Postou! 10, 9, 8, 7, 6. Olha a cara de maconheira da... 7, 6, 5.
2: Não acordou agora não, acho que ela fumou foi um, viu?
0: Tá muito vermelho o olho dela, né? Ô, Jessiquinha, fala a verdade pra nós. 4.
3: Pra ela passar o endereço dessa biqueira aí, que eu tô querendo comprar uma dessa aí.
0: 3.
4: É a foto sem etiquetagem incorporada?
0: Ela tava incorporada. Acabou!

Pronto, vou apagar aqui, apagando. Agora todo mundo conhece a Jessiquinha. Alguém confirma se apagou lá, faz favor?

0: Obrigado, Jéssica, obrigado. Da próxima vez, manda... Você posta lá no teu Insta, eu só reposto, cara. E o pessoal te segue lá. Aí você ganha uns seguidorzinhos.
1: Que delícia, cara. Ai.
0: Calma, amor. Que maconheirinha bonita.
2: Nada a ver de quando a fumaça é fogo, meu amor.
0: Calma, a Carla Dias, ela é ciumenta, velho. Fala, Carlinha, fala, fala.
2: Bom dia, meu tiquinho lindo. Bom dia, Bande Coruja. Ai, Dieguinho, resolvi fazer as pazes com a minha colega, sabe?
0: Ah, eu sabia.
2: A gente é amiga desde... Tem 17 anos que a gente é amiga, então a gente não pode ficar... inimiga por causa de uma desejos louco dela, né?
0: O quê?
2: Eu perdoei ela, Tiquinho. Agora eu falei com ela, quando ela tiver com vontade de desejo, de loucura, primeiro ela me consulta. Para depois ela falar pra alguém, entendeu?
0: É, é o certo.
2: E ela é uma gata, pensa numa delícia.
0: Ela é gata?
2: Bonita, gata, deliciosa.
0: Eita!
2: Só tem carinha de anjo, mas mata um na cama, Dieguinho.
0: Ela mete...
2: Como beijo, é que... amore.
0: É o quê, minha moça? Ô, Carla. Não, agora você deixou nós curiosos. Você vai voltar a amizade com ela. Eu também, eu concordo com você, Carla. Eu acho que antes dela fazer essa loucura, chamar você pra um trisal, ela tinha que, no mínimo, te avisar. Já que ela é tua amiga, avisa antes. Fala, ô, amiga, quando ele chegar, nós vamos fazer uma brincadeirinha, né? Não é eu jogar você na fogueira do nada. Cara, uma vez eu vi na internet a Anitta. Sabe a cantora Anitta? Então. Ela fez uma pegadinha com a dançarina dela. Vai vendo. Vocês viram isso aí? Tá na internet pra todo mundo ver. Não me vem encher o saco vocês também. Tá lá pra todo mundo ver. Ela foi fazer uma pegadinha com a dançarina dela. Ela falou, vamos testar aqui a fidelidade das minhas dançarinas. Ela chegou desesperada no camarim falando, amiga, eu não quero ficar com o cara. Vai lá e fica com ele pra mim. E a menina tava meio dormindo. Ela, cadê? Não, vai lá, beija ele pra mim. Eu não quero ficar com ele, não. Vai lá, fica com ele. É, tá bom, foi lá. E a dançarininha levantando pra ir lá beijar o cara. Que a Anitta mandou. Cara, eu achei isso um absurdo, velho. Como assim, velho? A Anitta manda a menina ficar com o cara, a menina vai. Vocês viram isso aí, não? Viralizou isso aí na época. Tem um tempo já tem um tempo. É a mesma coisa da tua amiga, Carla. Do nada ela joga você na furiosa. Amiga, avisa, né? O cara vai vir pra nós fazer uma brincadeira, um negocinho diferente aqui. Agora, do nada, chega lá, fica coisando com a porta aberta, gritando, fazendo barulho. Fala, vem, amiga, não é assim que funciona. Ah. O caipirão acordou cedo hoje ou nem dormiu? Foi mandado embora de casa. O que aconteceu? Os prabão? Olha lá. O que aconteceu, caipirão?
3: Diego, seu bobo, você só me apronta.
0: Você não gostou?
3: Viu a cara de doida. É. Que vergonha.
0: É, mas você queimou uma coisa. Você fumou alguma coisa, Jessica. Jessica, o pessoal tá louco querendo o teu Instagram. Oh, o Edmilson tá com insônia. Manda um áudio da cama pra... Manda a foto de agora, Edmilson.
4: Resumindo, a Carla Dias vai fazer as pazes com a amiga. Agora ela vai dar a raspadinha dela pro namorado da amiga. E esse caso da Anitta aí é o seguinte: é entendível o lado da dançarina. O nome disso é medo de ficar desempregada.
0: Rapaz.
4: Por isso que ela foi lá ficar com o cara.
0: Mas é triste isso aí, velho. Ah, isso aí é triste, velho. Não, você tinha que ver, mano. Tipo assim, ela levantou, ela tava cochilando no camarim. Ela acordou assustada e já tava indo já. Cadê? Beleza, tá. Mano, como assim, velho? Ô, Edmilson, só mensagem de texto. O áudio agora não dá. Ele tá com insônia. Mano. Edmilson, vem cá. como é que um cara que mora na roça, como é que um cara que o trabalho dele é tirar leite de boi? Aliás, te mandei um vídeo hoje, Edmilson. Cara, o menino tirando leite de boi, o teu aprendiz aí. Como é que um cara que mora na roça tem insônia, hein, gente? O cara acorda com o canto dos passarinhos, essa hora tá dormindo. O cara acorda com o canto dos morcegos. O trabalho do cara é tirar leite. É tirar leite. Tipo o trabalho da Catrice, né? Ô, Edmilson, você já tirou leite de cabra? Como é que um cara desse tem insônia? Ah, não consigo. Ó, tô muito preocupado. Com a teta da azaleia. Não, a teta da azaleia tá empedrada. A azaleia é a vaca que ele tem. Ô, o terneiro da Rubi não tá querendo mamar. Vou ter que mamar no boi no lugar dele. Como é que faz, hein? Como é que fica? Como é que o cara que mora na roça? Como é que o Chico Bento tem insônia? O Chico Bento não tem insônia, gente. Cadê o Luiz de Tatuí aqui pra explicar pra nós? O que causa insônia num caipira, Luizinho? Fala pra nós.
5: Ô, Diego, e é hoje que o Demirso vai perder a hora pra tirar o leite das vaquinhas. Vai virar iogurte, vai azedar nas tetas da vaca, de ação nas vaquinhas.
0: Pois é, vai empedrar tudo, ó. Olha lá aí, ó.
6: Então, esses dias eu ando meio chateado, meio cabisbaixo. Faz um favor pra mim, pede pra Jessinha gravar um áudio falando assim: acorda, meu caipirão gostoso, tá na hora de levantar com aquela vozinha, eu vou pôr de despertador, porque aí se eu não acordar com a voz dela, eu vou acordar com a voz da minha mulher, um chapuletado no pé da lata, igual foi da outra vez lá que eu dormi.
0: Esse áudio é antigo. Ô, Jessiquinha, você chegou a gravar, Jessiquinha? Eu não lembro, Jessiquinha, se você gravou pra ele usar de despertador. Ô, Jessiquinha, ele tá pedindo tua foto, Jessiquinha. Eu vou mandar pro Caipirão pra ele acordar. Você tá do lado da cara. Ô, cara!

0: foto da Jessiquinha pelada aqui, ó.
1: Eduardo Costa, meu irmão.
2: Ah, brincadinho. Beber cachaça é bom, mas fazer o buco buco é muito melhor, companheiro.
1: Com certeza, meu velho.
2: Você nunca me amou e só me quer pra aquela hora. Me pega.
0: Olha aí, Edmilson, mandei pra você a Jessiquinha, velho. Ela tá com, pra mim, ela fumou alguma coisa nessa foto. Dá uma olhada aí.
3: Ô, Carla! Corre aqui! Olha de meus do grupo querendo aceitar convite de mulher!
1: E me deixando sem prazer.
2: Só quer saber de vucu vucu.
0: Ô, Carla!
3: Ô, Carla! Carla, acorda! Edmilson tá aqui no grupo pedindo foto de mulher pelada!
1: Essa mulherada judia!
0: Ele respondeu.
4: Porra, velho, não falei nada hoje. Ah, não, é. Falando nisso, mas tá assim. Manda uma biquinha aí, manda.
1: É o erro danado, hein?
2: Ô, Carla! Ô, Carla! Olha o Edmilson caipirão pedindo, ó. Pedindo a foto da Jéssica Chiquinha aqui, ó. Olha, deu um jeito nela, hein? Faz uma coisa, mas dá umas paneladas no pé da orelha dela. Você nunca me amou, me sabe que é naquela hora. Me pega, vucu, vucu, vucu, vucu, vai embora.
4: Então, é, esses dias eu ando meio chateado, meio...
0: É, eu sei, eu sei.
2: Você nunca me amou, só me quebra aquela hora.
0: Olha lá, eu mandei a foto da Jéssiquinha pra ele, ele calmou.
2: Só me quebra aquela hora. Me pega, vucu, vucu, vucu. Vai embora. No vucu, vucu, só...
0: É, ele tá ouvindo pelo site, tá ouvindo com atraso.
2: Você nunca amou ninguém.
0: Começa agora, começa agora. 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
5: Quando você vê um caipirão com insônia, ou a bilola dele não reagiu, ou a mulher foi na manicure e demorou umas 4, 5 horas pra voltar. Aí eu vou te falar, aí eu, o caboclo não dorme.
0: A Jessiquinha, a Jessiquinha, a Jessiquinha.
6: Edmilson, acorda. Acorda, meu caipirão gostoso. Tá na hora de levantar, vem.
0: Olha aí, Edmilson. Acorda, meu caipirão gostoso. Tá na hora de levantar, vem, esse vem no final. Pera aí, Jessiquinha, fala de novo.
6: Edmilson, acorda. Acorda, meu caipirão gostoso. Tá na hora de levantar, vem.
0: Esse jeitinho de falar, né? Acorda, meu caipirão gostoso. Tá na hora de levantar, vem. Levanta, Edmilson. Levanta, Edmilson, que ela tá querendo, Edmilson. Vai, Edmilson!
7: Manda alguém aí, mensagem pra Diego escutar meu áudio. Ricardo Personal, mandei pra ele já.
0: Mas é chato esse, hein?
7: 744 mensagens já.
0: Mas é chato esse.
7: Ô, Diego, velho.
0: Cala a boca.
7: Do meu lado, velho.
0: Chato.
7: Já mandei.

0: Fala, Diego, beleza? Ué, esse Sinagoga de Edmilson, aí. Essa música que a mulher tá atrás dele é chifre, hein? Cuidado, tá caçando chifre. Cuidado. Ei, vou mandar um abraço pro povo aí. João, tá doido, tá vendo? Cadê o povo, Edmilson, ei? Essa música é do chifre aí, fala pra ele, hein? Esse negócio fica caçando aí é chifre. Na câmera, alguma coisa aí. Tchau, obrigado.
1: Ô, Diegão, ó, boa noite aí, um bom dia. Tava bom demais o programa, começando, né, bem. De você coloque esse largo, esse arregaçado de Vaneres, logo no começo do programa. Já acabou com o programa.
2: Cala a boca, vai cuidar da sua vida lá. Olha quem tá aqui. Que
3: Bom
2: é isso?
3: dia, Diego. Bom dia, Bande Coruja. Ei, deixa eu falar uma coisa aqui pra vocês.
2: Deixa.
3: Que mais tem é mulher louca, ciumenta, psicopata, viu? Aqui aparece umas doidas de vez em quando querendo que a gente entrega tudo aos arquivos confidenciais. Não é muito fácil, não, viu? Mas que tem umas loucas por aí, tem.
2: A Jana é a Jana do motel. A Jana do motel, ela trabalha no motel. É. Ela mandou a foto de uma suíte. Você acabou de arrumar essa suíte, Jana? Bonita essa suíte, hein? Eu imagino mesmo, eu imagino. No motel acontece de tudo, né, Jana? Já apareceu uma doida aí que pegou o marido? Sabe aquelas que quebram o carro na saída? Quer fazer escândalo na porta do motel? Já apareceu alguma aí? Conta alguma história pra nós aí, Jana.
4: Ah, como eu queria que a Carla Escorpião tivesse ouvindo esse programa. Ah, como eu queria que ela tivesse fingindo que tava dormindo. Pra mim ver a desgraceira. Tô nem aí, eu queria ver.
2: Carla Escorpião. É Carla Escorpião, Edmilson, o nome da manhã?
0: Ei, Diego! Edmilson agora vai ficar apaixonado, hein? Acordou até cedo, não vai dormir tão cedo também agora. Ai, insônia! Não tem nada de insônia, não! Falou! Vai ficar apaixonado o bichinho agora. Tchau, obrigado!
2: Para com esse sino chato que tá me irritando.
5: Fala, Diego Lopes. Bom dia. Edinaldo Motorista na área. Tudo beleza com você? Edinaldo Motorista de aplicativo. Ô, cadê a Catrícia, meu? Tô com saudade dela, minha namorada, pô. Cadê ela? Nunca mais eu vi lá pra assistir no programa aí, meu. Tô com uma saudade dela, meu. Ela nunca mais apareceu aí. Cadê ela, pô? Fala pra nós aí.
2: Já, já ela
5: Como faz pra
2: aparece.
5: me encontrar ela aí?
2: Como é que eu vou saber onde é que tá a Catrícia agora, cara? Já, já ela aparece. É, meu palpite pro jogo do Brasil é 4-1 pro Brasil em cima do Marrocos. Cara, você tá bom, hein? Você tá.
6: Ô Diegão, fala pra Jessiquinha aí, se ela quiser, eu jogo um leitinho no olho dela pra refrescar esse vermelhão do olho dela. Eu jogo assim, ó, aos pouquinhos pra ela, pra refrescar ela.
2: 4-1 pro Brasil.
7: Diegão,
2: Cara, você tá bom, hein? Você
7: já pode começar a falar dos caminhoneiros?
8: Ô Diegão do céu, você imagine só se a Carla ouve um áudio desse da Jéssica Chiquinha aí, mandando pro Caipirão, hein? É separação na certa. Ele vai ter que
2: Será?
8: vender todas as vaquinhas dele para repartir, até os banquinhos ele vai ter que dividir na herança, os banquinhos que ele senta.
2: Oi, Edmilson, a mulher é ciumenta? É ciumenta? Até os banquinhos vai ter que.
9: Fala, Diego. Agente funerário, Jonathan. Um abraço aí, meus futuros clientes. Tudo só tem morto aí nessa rádio, hein? Funerária só falta você, onde sua tristeza é nossa alegria.
2: Bom dia, Sérgio. Sérgio Araújo, abraço, meu mano. Tamo junto.
10: Bom dia, bom dia, bom dia, bom dia,
2: Ó, o pai do tatu.
10: Oh,
2: Pai do
10: meu
2: tatu.
10: Deus, eu preciso de um chibio. Oh, tô com vontade de.
2: Seu Ambrósio.
10: Chibio agora é tudo que eu quero.
2: Seu Ambrósio, faz quanto tempo você não vê um chibio, seu Ambrósio? Faz tempo, seu Ambrósio? Tá precisando, seu Ambrósio? Faz tempo, né, seu Ambrósio?
11: Fala, Diegão. Bom dia, bom dia. Perna de sabiá. Ô, se o Diego, se o Caipirão ontem se engasgou com leite, hoje ele morre engasgado. Depois dessa aí, hein?
12: Fala, Diegão. Bom dia. Boa madrugada aí. O Cid do Japão. Ô, rapaz. Final de semana agora, dia 13 e 14, mano. Tem o Brazilian Day aqui em Guma, quem? Otaxi. Rapaz do céu. Eu vou dar um pulo lá, tá ligado? Vou dar um perdido na mulher e vou lá, né? E aproveitando, ó. Agora, queria mandar um beijo pra Camila Pipoca. É, a grande influencer aqui do Japão aqui. Beleza, Diegão? Que pena que você não vai estar aqui, né, Diego? Porra, mano, eu queria ver você, mano. Aproveita que a passagem, você não precisa pegar visto aqui. Ô, Diegão, faz esse negai pra nós aqui no Japão. Abraço, Cid do Japão.
2: A nossa grande audiência no Japão. Não, mas o visto é o de menos, eu quero ver o dinheiro pra passagem. Vai ter o Brazilian Day, tu vai, né, ô sem vergonha? O que que tem no Brazilian Day do Japão, gente? Não vai ter o Carlinhos Brown no trio elétrico, né? Ah, vai ter as mulatas sambando? O que que tem no Brazilian Day no Japão? Responde pra mim aí.
13: Bom dia, Diegão. Aqui é o Fábio Macedo, aqui de Itaquera, motorista de caminhão aqui da Honda Rumo, carregando Shopee aqui, levando pra galera aí de Ribeirão Preto. Já vou passar na casa da gata, levar o presente dela. É nóis!
14: Ué, se é brasileiro gay, vai ter gay, né, mano?
2: É day, é day.
14: Gay japonês, né, do Pito
2: Pequeno. Cala a boca, Sérgio.
15: Ô, Diegão, Brazilian Day aqui no Japão só tem baranga, só tem um brasileiro metido, um querendo furar os olhos do outro, um querendo ser melhor que o outro, só junta pessoa ruim. Isso é o Japão Brazilian Day, Joker do Japão.
2: Ué, então não tem nada, então não tem nada diferente do Brasil, né? Brazilian Day, você quer o quê? Que tem o quê também? Mesma coisa daqui.
16: Japão, responde pra mim.
17: Diegão, manda um salve pra minha tia aí, ela é muito sua fã, mano. Muito mesmo, ela tá acordada escutando aqui, o nome dela é Deide Costa.
2: Nossa.
18: Diegão, o povo reparando no vermelho dos olhos da maconheirinha aí, eu tô olhando, é o azul da lingerie da Marisol, bicho. Você viu que foto que é aquela, Diegão? Que lingerie maravilhosa. Ai, pai, para.
2: É... Só um momento, gente. Só um pouquinho que eu já volto, rapidinho.
19: Programa legal. 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É um programa muito genial.
2: Não, tá. Abre o break. O que que é? É o break, é o fazer o quê?

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0: Ana Cleide. Você tá bem, Ana Cleide? Um beijo, menina. Obrigado, viu?
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2: É, Diegão. Falar pra você, esse Brazilian Day do Japão aqui só dá... Só dá cantor de boteco, brasileiro metido. Ai, você é louco, Deus me livre. Prefiro ficar em casa. Você tá doido.
0: Deixa eu ver aqui, tem a programação? 13, 14, deixa eu ver. Brazilian Day, Japão, entrada gratuita, 13, 14 de junho. Otashi Unkokuei. Ah, vai ser fácil, gente. Vai ser lá no Otashi Undokoen. Adivinha, show de samba. O Vitor Masaki. MC John Sasaki. MC Simone. MC Camila Pipoquinha. E Tony Garrido. Tony Garrido é bom, pô. Tony Garrido é maravilhoso. Tony Garrido. Eu gosto. Cidade Negra! Eu fui. O outro lado de lá. Eu fui. Brasil, Japão.
3: Meu amor, o que será? 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
0: Por que não coloca show do Cidade Negra, só do Tony Garrido, não é não? Ele saiu do Cidade Negra?
4: Vai ter ingresso pra esse Brazilian Day, quero participar! Financiado Guarapari! Ai, tô chuta aí!
0: Você vai pra lá se você ganhar o ingresso?
4: E aí, Diego Lopes, tamo junto, meu irmão. Ótimo trabalho pra tu aí, cara. Que Deus abençoe você e tua família. Tamo junto.
0: Valeu.
4: Aí, vou dar um beijo pra minha esposa Elisa. Tamo naquele pique. Tô falando no macarrão do Davi, não. Pelo amor de Deus, mano. Acabei de jantar agora.
0: Eu também. Comi agora. Vocês cala a boca.
3: Beijinho na boca. Gostoso, doce.
0: Comi minha marmitinha agora. Tão linda.
5: Bom dia, Diegão. Tô chegando agora. Diegão, vou te mostrar a... Job que eu vou pegar e vou levar embora agora.
0: Cadê? Vai. Cadê? Deixa eu ver. Cadê?
4: Até que enfim, meu mensagem apareceu. Gente, vocês alegram demais a minha madrugada. Ih, tamo junto.
0: Valeu.
6: Rogério, já manda pra mim, seu vagabundo.
0: Ô, Edinaldo, mandaram um negócio aqui falando que foi você que comentou na internet. Só um minuto. Não vou colocar o áudio, porque, o vídeo, porque não dá, né? Porque é... Mas o áudio da moça aqui, ó. Pera aí. Oi, pera aí, moça, calma.
7: Exato, pra vida como ela é. Sabe, mano, aí você vai, ai, tem que tirar a estria no FaceTune. Tem que tirar um negócio. Teve um cara que eu postei, ele nas tetas tem estria, né? Aí o cara falou assim, credo, que nojo, seu peito tem estria.
0: Foi Edinaldo.
7: Aí eu falei, caramba, cara. Tá assim os homens de hoje, gente?
0: De hoje não, que ele é velho.
7: Os peitos têm estrias. Vocês acham feio? Vocês não ficariam com uma mulher porque o peito dela tem estria?
0: O Edinaldo não.
7: Porque o cara só comentou isso, tipo, que nojo, você tem estria.
0: Ele tem nojo.
7: Ah, mina padrão, moça sem graça. Vocês têm que bater.
0: Ei, peraí.
7: Sim, entendeu? Exato.
0: Pra... E aí, mina padrão é sem graça? Eu já falei aqui que mulher, pra mim, tem que ter alguma coisa torta, uma cicatriz na cara. O Edinaldo, não. Ai, tem estria, que nojo. Ai, que nojinho. Vocês têm nojinho, gente?
6: Diegão, olha que quenga feia que eu tô levando embora.
8: Boa, Diegão, bom dia!
6: O Gregório, rapaz, é uma biscate mesmo, essa puta véia aqui.
0: Ah, sai daqui, vai dormir. Ainda fica falando palavrão ainda, vai cagar no mato, 6-2. Peraí, velho. Peraí.

0: Por exemplo, a mina que é muito musculosa, primeiro que ela é vascularizada. Ô Edinaldo, vascularizada tu não pega, não? É, com... Cara... Perna de vó, sabe perna de vó? Cheia de varizes. Vai.
1: Vai embora. Bom dia, Diegão! Vai dar brigar!
2: É muito musculoso.
1: A rodovia aqui é um
0: doido. Por que que fala assim, hein, gente? Por que que não fala normal?
1: Eu conheço um monte.
0: Vai, fala, chato de galocha.
1: Doce! Uma droga e uma fruta. Sabe onde é? Hã? Fala pra mim, Diegão. Bom dia.
3: Ó, Edinaldo, você achando a bolacha do pacote, ó? Não pega a mulher com estria. É a mulher que não te pega, mané.
4: Agora, se fosse um macho na academia musculoso, ele falava, nossa, é só aí tivesse algum defeitinho, ele falava, não, mas aquilo ali é de boa. O importante é os músculos. É um viadão mesmo.
5: Fala, Diego, bom dia pra nós. Aqui, essa viadagem de não pegar a mulher com estria. Eu pegava uma mulher que tinha até marido, rapaz. Aí eu casei, eu não pego mais não, entendeu? Não vou pegar a mulher com estria.
6: Xiii, Edinaldo. Ei, Edinaldo, o que tá acontecendo com você, Edinaldo? A mulher falando no áudio de você aí. Ai, pai, paga. Que isso, pode pagar. Ei, Diego, manda foto aí. Ué, volte.
7: Eu não deixo a minha esposa tomar refrigerante de jeito nenhum. Ah, baixou a calça, vê aquela celulite, não dá, né? Brocha na hora.
0: Rapaz, velho, sério que os homens estão assim hoje em dia, cara? Que coisa, mano. Não, e não é o de hoje em dia, não, que aqui é os velhos, ó.
8: E o Edinaldo, pra ficar escolhendo, ele é muito bonitinho, né? Tem a cara de... aquela cara de morcego acabado dele. E sem falar que essas pernas de velho que você tá falando aí, Diego, e as pernas do Edinaldo tudinha. As pernas estouradas, é pior que perna de cracudo, velho. Meu Deus do céu, esse dia nada é esquisito. Ainda quer escolher muito ainda?
0: Não, mas ele se cuida.
8: Edinaldo.
0: Ele se cuida. Deve cuidar da alma, porque o corpo, né?
9: Cuida demais, né, velho? Se já peguei manhã com estria, se já peguei manhã com pinto? Ah, nada a ver.
0: Já pegou com pinto com estria, não é nada.
10: Bom dia, Diego. Rapaz, do jeito que as coisas andam, se já tiver estria, pelo menos é um bom sinal. Imagine você passar a mão e ter um calabreso.
11: E aí, Diegão? Bom dia a todos do Mande Coruja aí. Ô, Diegão, conversa fiesta que você falou aí, que mulher pra você tem que ter uma torta. Não entendi nada, hein, Diegão? Você tá meio todos, eu acho.
0: Lá ele.
12: Diego, mulher com estria, porque a mulher tá se rachando de gostosa, caralho.
0: É. Isso aqui não é estria. Eu tô me rachando de gostosa. É, oi, Taninha. Oi, Taninha. Diego, posta 10 segundos do Edinaldo pra gente analisar a pele dele. A lata dele. É, a Tânia tá pedindo. Manda aí, Edinaldo. 10 segundos com o Edinaldo, vocês querem? Não, pra ele tá exigente. A resposta dele foi essa aqui, ó.
13: Eu sou um cara raiz, mas eu penso assim, Diego. Se eu me cuido, cara, por que que eu vou sair por aí pegando qualquer bagaço, qualquer mulher cheia de estria? A pior coisa que tem, Diego, é quando a mulher tira a roupa, que você vê aquela estria no peito, estria assim debaixo do braço, na barriga. Nessa, que nojo, cara.
0: Que nojo. Rapaz, que nojo. Eu acho que eu vou fazer 10 segundos com o Edinaldo. O que vocês acham?
14: Oi, Dieguinho. Tudo bem, meu amor? Boa noite. Dá uma boa noite pra mim.
0: Boa noite. Ô, Lu, manda aí pra nós, Lu. Manda áudio, Lu. Lu, fala comigo, Lu. Olá, o Edmilson. Dormir ele não dorme, mas não pode mandar áudio.

0: mulher tá do lado, né? É, ele falou, eu começo lambendo as estrias. Mas muito musculosa igual a ex do Bela, eu acho feia. Ai. É, a Mara Tassini mandou uma foto do Edinaldo, eu não sei como que ela conta. O que que vocês andam conversando? Não, calma, agora tem 784 mensagens entendendo que a Tânia quer fazer 10 segundos. A Tânia não vai mandar foto pra 10 segundos porque o marido dela não deixa. Ela é pau mandada do marido. A Tânia é submissa. A Tânia não faz 10 segundos porque ela é submissa, entendeu? Mas a Mara Tassini tem uma foto do Edinaldo aqui, ele tá deitado. Onde você conseguiu isso aí, o Mara Tassini, ele que te mandou isso aí? Esse latréu da Shopee aí?
1: E o Cê tá provocando a Tânia justamente para mandar foto, né? Falando essas coisas.
0: Não, a Tânia é... Ela é só, tem uma estirpe de mulher, tem um modelo de mulher que se chama submissa. A submissa é aquela que baixa a cabeça pro marido. É aquela que só faz o que o marido permite. É aquela que quando o marido chega, ela baixa a cabeça. Aí o marido fala, vamos embora, ela vai embora sem questionar. É a mulher fiel. E a Tânia é desse tipo, ela não manda foto pra fazer 10 segundos porque ela é submissa. Não é, Tânia?
2: Ô Diego, pra ele tá exigindo tanto da mulherada, ele deve ser um gostoso, né? Maravilhoso. Cauã Raymond, manda a foto da lata dele que eu quero ver. Se ele mandar, eu mando uma minha. Mando de biquíni ainda. Ele tem que mandar com esse corpinho dele aí. Quero ver se não tem buchão, essas perninhas murchas.
0: Tem buchão, tem buchão. Ô, Edinaldo, você vai ter que ajudar nós agora aqui, velho. Agora você vai... Ela falou que se você mandar, ela manda de biquininha, Edinaldo. Agora você vai ser obrigado a ajudar nós aqui.
3: Errou!
4: Então tô contando. O Edinaldo com essa voz fina, velho, que não gosta nem de mulher, rapaz. Até frescura, rapaz. Voz fina que ele tem aí. Duvido que ele gosta de mulher.
5: R$50 no Pix, 50 no Pix. Eu mando a foto pra vocês verem a Taninha. Eu já vi todas as suas fotos, viu, Taninha?
0: Não, ela tem que mandar uma inédita. Tem que ser uma inédita.
1: O duro do Edinaldo.
0: É, não vem com essas fotinhas de Instagram, não. Tem que ser uma... Só de agora, pra nós. Só pra nós.
1: O duro do Edinaldo, que ele é fortão, né? Malhadão, mas a cara não ajuda muito. Um cavanhaque de bode, velho.
5: Eu acho assim, o cara que fala que não gosta de mulher que tem estria, ele tá mentindo, porque toda mulher tem, nem que seja um pouquinho. Então o cara não gosta de mulher, na verdade ele gosta mesmo é de macho.
0: É, eu não sei não, eu não sei não.
6: Bom dia, Diego Lopes.
0: Vai,
6: tudo
0: ô,
6: bem?
0: Cebolinha.
6: Eu queria ser igual o Edinaldo quando cresceu, vovô Malomba. Mas ele tem nojinho de mulher, fiquei decepcionado. Edinaldo, texto baixa. Sai pra lá.
0: Edinaldo, texto baixa.
7: Ô, Diego. Aqui é o Robson Mucureba, motorista de caminhão. Eu tô achando que esse Edinaldo aí vai mandar de tanguinha, viu? Ele vai mandar uma foto de tanguinha aí, ó.
8: Aí, Diego, se liga nas pernas do Edinaldo aí, ó. Toda estourada, caralho. Parece perna de cracudo, mano. Cracudo que tem as pernas podres desse jeito aí.
0: Os caras estão pegando foto lá do Edinaldo underline Plácido. Gente, peraí, velho. Para de divulgar o Instagram do cara. Para de ficar falando Edinaldo underline Plácido, por favor. Não, não vão lá pegar foto dele, não, não, não.
2: Diego, depois dessa, tô indo até na adega comprar um Campari. Ai, eu tô muito feliz que eu passei em todas as provas, comprar um Campari. Mas se o Edinaldo mandar a foto dele todinho, de corpo inteiro, provando que ele é um gostosão, eu mando uma foto da minha bunda de biquíni agora. Eu tiro uma foto agora.

0: Chega a dar um. Oi!
1: Manda essa foto pra Taninha, Diego, que eu quero ver ela de biquíni. Manda!
0: Ele mandou. Ele mandou. Oi, Edinaldo, e essa que a Mara Tassini mandou, posso mandar também, não?

0: Manda essa foto pra Taninha, Diego, que eu quero ver ela de biquíni. Manda.
1: Ó, vou falar um segundo, vou falar um negócio pra você. No Instagram, arroba Diego Lopes. Diego, só te digo isso. Só isso.
2: Ô, canela de sabiá. Canela. Ô, canelão. Canelinha. Olha.
1: Ah, cala a boca, idiota!
0: Onde essa lazarenta da Mara Tassini encontrou essa foto? Essa foto nem postada não tá? Tá na minha galeria?
1: Ah! Olha, onde ela encontrou? Ai, ai, ai. Eu posso mandar essa aí, ô japonês? O Edinaldo tem cara de japonês, né, velho? É Senegal, senegalês. Vou mandar essa aí pra Taninha, tá?
0: Ah, Diegão, pra ver o bumbum da Taninha de biquíni, pode mandar.
1: Calma aí. Cadê? Pera aí. Tânia. Mandei pro Thiago de Maitá. O que que tem a ver o Thiago de Maitá, velho? Pera aí, vamos fazer tudo às claras, vai. Eu vou postar o Edinaldo, até pra dar um, né? Pra dar um migué, né? Um miguezinho. Vocês vão lá ver o Edinaldo. Aí depois, assim que a Taninha mandar, nós vamos postar a Taninha, ok? No Instagram, @Diego. Vai lá. 10 segundinhos. Pera aí.

Olá, Trel da Shopee. Olá, Trel da Shopee, Edinaldo. Vou marcar o Instagram dele. Olha, olha o Edinaldo. Ele não fica com mulher, não gosta de mulher com estria, tem nojinho, porque ele falou que ele se cuida. Fala, não vou ficar com mulher com estria, não vou ficar com mulher gorda, porque eu me cuido. Eu me cuido. Então eu não, eu tenho nojinho de estria, tá bom? E esse aqui é o Edinaldo, muito bem, tá? Agora, não filmou. Não gravou, não apareceu essa bosta. Vou fazer de novo, só um minuto, peraí. Esse aqui é o nosso Latrel da Shopee. O Edinaldo que não gosta de mulher com estria, porque ele se cuida, ele faz academia todo santo dia. E ele fala, eu me cuido demais pra ficar com mulher com estria. E ele tem nojinho de mulher com estria. Aí foi desafiado a postar uma foto dele pra mostrar que ele era bonitão. Tá aqui o nosso Edinaldo senegalês. Olha o zainho puxado dele, ó. Olha a barbinha dele, ó. Olha o abdômen trincado dele. Credo, que nojo. Vai lá, Edinaldo. Esse é o nosso. Vou marcar ele. Vou marcar o arroba dele. Peraí. Esse aqui é o nosso Latrel da Shopee. Arroba. Não, vou marcar. Não quero nem saber. Pronto, agora sim. Postando. Aí vai ser assim. Os 10 segundos. Deixa eu falar baixinho aqui. Baixinho. Os 10 segundos com o Edinaldo. Eu vou deixar. Pra dar um migué. Ah, você só faz. Você só mostra mulher nesses 10 segundos? Mas isso é. Assim que a Taninha mandar a foto, eu faço os 10 segundos, mas apago rápido. Então fica ligeiro lá. Vai lá, postando.

0: posso falar? Vários machos reagindo com foguinho aqui na foto do Edinaldo. Olha os foguinhos. Segue ele aí, gente. Segue ele. Ô, Taninha, vamos pagar essa apostinha? Vamos? Taninha! Oi, Taninha! Cadê você, Taninha? Tá mamando no Campari? Na garrafa do Campari, Taninha?
1: Isso, Diagão, deixa o dia inteiro aí os seus stories do Edinaldo. Vamos ver o que o Eduardo Costa vai achar de homens que não existiam.
0: O Eduardo Costa vai responder, fala, que é isso aí, rapaz?
2: Ô Diego, não vem com zoeira aí na foto da Tânia, não, pra gente ficar perdendo tempo, viu?
0: Não.
2: Você manda normal, manda o que ela mandar.
0: Vou mandar ela, o que ela mandar.
2: Ela mesmo, não vem zoar, não.
0: Tô esperando ela mandar, cadê?
3: É zaroio, por isso que ele fica enxergando a coisa onde não tem.
0: Ele não é zaroio.
3: Tá com zóio no peixe ou no gato.
0: É zaroio.
3: Você tá doido.
0: Não é zaroio?
4: Diego, já colou de Tânia já. Já tira de Edinaldo já. Pelo amor de Deus, não quer ver macho não. Coloca de Tânia.
0: Calma.
4: Coloca Tânia, Tânia.
0: Calma, vamos,
4: coloca
0: Tânia.
4: Coloca Tânia lá. Tchau, obrigado.
0: Cala a boca, falou uma vez, eu já entendi, ô idiota.
5: Ah, depois eu vou dizer pra ti, né? Depois o gaúcho que tem fama de viado, né? Mas esse Edinaldo é um baita de um tanga frouxa. Deus o livre!
0: Barba,
5: depois eu vou dizer pra ti, né? Depois o gaúcho que tem fama de viado, né? Mas esse Edinaldo é um baita de um tanga frouxa. Deus o livre! Depois eu vou dizer pra ti, né? Depois o gaúcho que tem fama de viado, né? Mas esse Edinaldo é um baita de um tanga frouxa. Deus o livre!
0: Mas eu vou dizer pra ti. Ele mandou 600.
5: Tem fama de...
0: Se trouxa, mandou 600 áudios. Vou colocar todos.
5: Tanga frouxa, Deus do livro.
0: Deus do livro.
5: Bah, você
0: é viado, né?
5: Depois o gaúcho que tem fama de viado.
0: Ah, você é viado,
5: esse
0: né?
5: Esse Edinaldo é um baita de um tanga
0: baita
5: frouxa.
0: De um viado,
5: Deus do livro.
0: Baita de um viadão bonito.
5: Depois eu vou dizer pra ti, né?
0: Que viadão bonito,
5: depois o gaúcho
0: mesmo.
5: Que tem fama de
0: ah,
5: viado,
0: só,
5: né?
0: Que viadão
5: esse Edinaldo
0: bonito.
5: É um baita de um tanga
0: viado.
5: Deus do livro.
0: Tanga frouxa.
5: Depois eu vou dizer pra
0: para
5: ti.
0: Para que
5: né?
0: Falou.
5: Depois o gaúcho. Que
0: baita
5: tem fama
0: de um viado,
5: né?
0: Mas
5: esse Edinaldo é um baita de um
0: baita
5: tanga frouxa.
0: Tanga
5: Deus
0: tanga
5: o livre.
0: Chupa,
5: depois eu vou dizer
0: rola.
5: Pra ti, né?
0: Baita
5: depois o gaúcho.
0: Para
5: que fama
0: que
5: de viado.
0: Quatro, chega.
3: Quando a Tânia mandar foto aí, dá pra você mandar pra mim que eu não tenho estraga, não.
0: Problema seu.
3: Eu não tenho esse negócio de estraga, não.
4: Vontade de dar uma tapa na cara desse infeliz, desse Edinaldo. Mais uma tapa com a mão aberta pra ficar a marca dos cinco dedos na cara desse infeliz.
3: Ah, então vai pro inferno se você não vai mandar pra mim.
0: Vai você, grato. Eu não vou mandar bosta nenhuma.
6: Será que quando Deus criou a escuridão, ele olhou pro Edinaldo Plácido e pensou, exagerei no tom?
0: Cala a boca, idiota. Ô, Diego, os caras no grupo querendo aqui, ó. É, quero ver. Tati Perigosa. O que que a Tati Perigosa tá falando aí, gente? Essa hora. Vocês tiram uma foto da Tânia aí, hein? Ah, os caras tá. O Silmar Borges tá querendo.
7: Ô, filho das unhas, cadê a Tânia? Você postou só o Beto Jamaica lá,
0: eu
7: pô.
0: Eu tô esperando.
8: Ô, Diego, eu tô vendo a revolta do senegalês. Vão vir lá do Senegal, lá pra carçar a orelha do Edinaldo Plácido, depois dessa boiolagem dele aí.
9: Diego, como o Edinaldo Plácido é gostoso. Nossa, adorei. Esse lateral da Shopee, eu pegaria fácil. Me encadelaria fácil. Edinaldo Plácido, seu lindo, seu gostoso. Ô, nego gostoso, tu é, hein, Edinaldo Plácido? Adorei. Ivan Neres, nada melhor que um dia após o outro. Uau.
0: Ai. Aí, Edinaldo. Não tem estria.

0: Cadê a Tânia? A Tânia sumiu também, a Tânia.
1: Esse Edinaldo aí treinou de manhã com o estribo, que anda muito com caminhoneiro, Edgão.
2: Boa noite, Diegão. Desgramado parece o Senhor Popo, pô.
0: Hã?
2: Dragon Ball Z. Feio virado no raio.
0: Eu não assisto desenho, velho. Eu tenho 40 anos, mano.
3: Diegão, Diegão! Coloca a Tânia! Coloca a Tânia, pelo amor de Deus! Estou apaixonado!
0: Cadê a Tânia, Tânia? Ô, Tânia, cadê a Tânia, Tânia? Tânia!
4: Ô, Diego, eu achei que você tava postando a foto da Tânia aí. Cara, eu parei no acostamento aqui, atolei a carreta, cara. Aí agora, quem que vai ajudar eu aqui, cara? Reginaldo Motorista por cá. Ô, caí aqui na valeta, na Bandeirante. Eu encostei pensando que era a foto da Tânia. Aí a hora que eu abri, que era esse cara aí. Ô, cara feio da porra, velho. Deus me livre, eu assustei aqui, eu caí dentro da valeta.
0: Gente, alguém vai lá na Bandeirantes. Ajuda o Reginaldo lá, gente, que ele caiu na valeta da Bandeirantes. Alguém ajuda lá, velho do lixo. Vai lá puxar ele lá, velho do lixo.
5: Cara, tá meio no shape, mas tem uma cara de nóia da porra.
0: Para que não tem cara de nóia, né? Ele mesmo respondeu a história dele. Eita, cara lindo. Não, mas posso falar? Posso falar? Várias reações de foguinho aqui, hein? Várias reações de foguinho aqui pra foto do Edinaldo lá, hein? Eu devia printar quem tá reagindo de foguinho aqui, só pra acabar com...

0: Não, peraí. Não, deu alguma coisa errada aqui. Não pode. Como que ela reagiu de foguinho pro Edinaldo? O que é? Como assim? Não, eu vou mandar uma mensagem pra ela. Alguém... Peraí. Não, vocês não acreditam quem reagiu de foguinho pro Edinaldo. Deve estar ouvindo o programa. Só um minuto, gente. Peraí, só um pouquinho. Deixa eu tirar essa aqui a limpa aqui. Peraí, rapidinho. Ela deve estar saindo de algum show, deve estar ouvindo a gente. Não é possível. Você não vai me... Por que a Simone reagiu de foguinho pro Edinaldo, velho?
1: Quem, Diegão? Quem reagiu de foguinho aí, Diegão? Fala aí, por favor.
0: Você não entendeu, velho? Você não entendeu? Pera aí, eu vou printar. Não, eu preciso printar. Eu vou printar isso aqui e vou postar. Ela vai ter que explicar aí, né?

você está reagindo, Foguinho? Com... Ô, Diego Edinaldo mirou na Tânia e acertou no Ivan Neres.

0: Bad, eu vou dizer pra ti, né? Se duvidar, o Edinaldo é aquele tipo de cara que tira a gordura da picanha, né? Deus o livre.
1: Tu acha que ele come picanha? Ele come patinho. Que mais? Carne magra aí, gente. Patinho. É, peito de frango. Não, ele tira a gordurinha da picanha. É, come feijoada sem... Não, feijoada não come, né?
2: Ô Edinaldo, aí ó, vai lá cutucar o zóio de tandera do Ivan Neres.
3: Eu como patinho, músculo moído, filé de frango grelhado, macarrão, bastante carboidrato.
1: Olha lá, é. Então já entendeu, né? Ele tira a gordura da gordurinha da picanha. Tá. Chega também.

0: Agora já apaga essa foto de lá, Diego. Pelo amor de Deus, cara. Eu tô aqui numa vergonha alheia, cara. Juro por Deus.
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Band FM 3 e 4, 3 horas 4 minutos até as 5 da manhã, o Band Coruja rolando, a nossa bagunça, a nossa resenha, a nossa festinha louca de todas as madrugadas aqui na Band. Bora! Até as 5 da manhã, cê me aguenta? Cê me aguenta? Cê me aguenta? 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Ih, vai chover, hein?

E daqui a pouco eu vou colocar um biquíni, de preferência um inédito, sem filtro, sem nada, que eu quero ver.

0: acordado. Tô desde a uma hora acordado, presta atenção. Nossa, rolei pra cá, rolei pra cá. Quantas roladas, né? Nossa, perdi a conta. Até que fui ver, ouvi você, arrombado, arrombadão.
1: Muitas roladas, né, Capira? Rola pra um lado, rola pro outro, rola pro lado, rola pro...
2: Como eu tava viajando, eu tava ouvindo mais o programa. Achei estranho, 1h40 de música.

0: Ah, meu irmão, tem um asma, sabe? Tava descansando um pouco, sabe? Tô obrigado a aguentar isso não, porque que esse ponto, esse Maico aí. Você vai morrer assim, Maico.
1: Calma, Davi.
0: Mancado, não por mim mesmo.
1: Calma,
0: não
1: Davi.
0: Por mim não, pro dono do restaurante lá.
1: Calma, Davi, calma.
0: E a mulher que tá lá.
1: Calma.
0: Então não é arroz que você falou, o feijão que você falou. É deles, não é minha, meu.
1: Calma,
0: meu,
1: Davi.
0: Meu feijão não, tá? Por que você não vai lá pra você saber, pra você ver?
1: O Maico é...
0: Eu podia ir lá, afinal.
1: O Maico é assim.
0: Na cara dele, isso aí.
1: É, o Maico é assim, o Maico é complicado. Não liga não, Davi, ele é
0: legal,
1: besta.
0: Legal, eu fico incentivando os caras a falar da minha comida, hein?
1: Ele é besta. Não
0: pode postar até no Instagram, não podem mais aí. Só que o palhaçada é pro restaurante, meu irmão. Tá?
1: É o Maico, é o Maico.
0: Todo mundo
1: é
0: come lá, mas de que você pensa aquele restaurante lá?
1: Já tô no é o Maico, o Maico é trouxa,
0: aí
1: Maico.
0: Aí vai dar confusão lá. Deixa lá pra saber, vou falar pra ele isso aí.
1: É, o Maico é trouxa.
0: Ah, meu irmão, tem um asma, sabe? Tava descansando um pouco, sabe?
1: É o Maico.
0: Obrigado a aguentar isso não, porque que esse porco de Maico aí.
1: É o Maico, é.
0: Você vai morrer assim, Maico.
1: Mata ele, mano.
0: Espancado, não por mim mesmo. Não por mim não, pro dono do
1: restaurante. Pega a motosserra, dá nele.
0: E a mulher que tá lá.
1: É o Maico.
0: Não é arroz que você falou, o feijão que você falou.
1: É o Maico.
0: É deles, não é minha, meu feijão não, tá?
1: É deles, é.
0: Por que você não vai lá pra você saber, pra você ver?
1: Vai lá, Maico, pra você ver.
0: Podia ir lá, afinal.
1: Parece.
0: Você falar spray na cara dele, isso aí.
1: Você parece falou. Pra você ver, Maico, você ele, não
0: né?
1: Vai pegar o
0: seu. Você gosta, né? Também você apoia os caras também, né?
1: É? Hã?
0: Você apoia, né?
1: Eu
0: cara
1: não.
0: Falar até... Você apoia os vagabundos.
1: Eu não.
0: A comida. Você é burro, dá processo, meu irmão.
1: Eu
0: sabe?
1: Não.
0: Dá processo. Aí.
1: É o Maico,
0: no,
1: Davi.
0: O jurídico vai acessionar por causa
1: é
0: disso
1: aí. É o Maico.
0: Não se faz não, sabe?
1: É o Maico.
0: Tô em paz aqui. Só é observando isso aí.
1: É o...
0: Tá descansando um pouco, sabe?
1: É o...
0: Agora tô bom, Thiago. Graças a Deus.
1: É o... É o Maico, não sou não, o Maico, é o Maico. Beijinho
2: na boca. Ô Davi, ó, fui no banheiro agora, uma dor de barriga. Comi um negócio esquisito aqui. Rapaz, eu olhei pra privada, lembrei do seu macarrão na hora.
1: Para, Maico, Maico. Para, Maico.
2: Rapaz, eu olhei pra privada, lembrei do seu macarrão na hora.
1: Para, Maico. Quanto.
0: Vê lá, mais de 500 pessoas no restaurante lá. A comida que eu como, seu infeliz.
1: Calma, Davi.
0: Maico infeliz. É mais de 500 pessoas que comem essa comida lá.
1: Calma, tá? Ele é trouxa,
0: hoje
1: ele.
0: Hoje é feijoada, muito boa lá também. Foi do bambu o restaurante.
1: É o Maico, é o Maico. É.
0: E as pessoas ficam com coisa falando aí da minha comida,
1: é,
0: né?
1: É o Maico, é o Maico.
0: Está bem tudo, né? Deixa eu testar.
1: É um trouxa.
0: Quem pessoa come essa comida lá? Vai falar isso lá, vai.
1: É o Maico, é o Maico.
0: O macarrão que eu vou enfiar no teu...
1: É!
0: Sabe? Agora no teu rabo, seu macarrão.
1: Calma.
0: Ah, no macarrão?
1: Calma.
0: Onde é o macarrão?
1: Para!
0: Você pode comer lavagem, né,
1: Mãe?
0: Seu vagabundo?
1: Para!
0: Pode falar mesmo, fala mesmo.
1: Para! Fala, é o Maico.
0: Tô adorando.
1: É o Maico, é o Maico.
0: Fala mesmo, fala.
1: É o Maico, Davi. Deixa ele falar, esse trouxa. É o Maico.
3: Olha, eu de hoje em diante eu vou partir em defesa do Davizinho, tá?
1: É.
3: Eu não vou falar mais mal da comida dele, nem que ele veste calcinha vermelha. Vestia, né? Porque isso foi no passado, né? Em 2012, lá, nossa, faz tempo, né? Que ele usou aquela calcinha vermelha, até já se arrependeu, né, Diego?
1: Para, Maico.
3: E outra, falar da comida dele é uma sacanagem. Pra que falar que parece que ele comeu e cagou aquele macarrão?
1: Ô, Maico!
3: Não precisa.
1: Para, Maico, para.
4: Porra, cara, não sei quem é mais chato, o Ivan Neres ou esse Davi, que só sabe ficar gravando o áudio falando que o macarrão dele é bom. Só
1: cala a boca, Maico.
4: Um cara de chupa aí.
0: Nem participar mais, sabe?
1: Ou calma.
0: Sai fora, sabe?
1: Ah, deixa, pega.
0: Não participar mais,
1: calma,
0: é a mesma
1: Davi.
0: Coisa pra mim, sabe?
1: Ô, Davi, é inveja.
0: Chega, mano, tem asma, tem problema de... Tem falta de ar, só porque passar por isso, não.
1: É, ô Davi, é inveja.
0: Não passar por isso, não, sabe?
1: Davi, é inveja deles.
0: A verdade é essa.
1: É inveja deles.
0: Se ele come lavar esse verme aí, o problema é dele.
1: É o Maico.

0: É o Michael,
1: Ô, Davi, você tem certeza que você tá pegando caldo de feijoada num restaurante? Eu tô achando que é caldo de chuca que você tá pegando.
0: Para, Michael! Michael, para com isso, Michael.
1: Eu tô achando que é caldo de chuca que você tá pegando.
0: Para, Michael! Que coisa chata, Michael. Deixa ele. Davi, não liga a inveja deles, né?
2: Que me deixa passar é gritar comigo sem eu ter feito nada. Se tem uma coisa que eu não admiro...
3: Melhor é comer um PF na boca do lixo com esse macarrão do Davi. Meu Deus! É estragar o bucho na hora, Diegão!
0: Para, Michael!
4: E começa agora irritando o mestre Chuca.
0: Para, Michael.
5: Macarrão do Davi era feito na panela dele. Faz 8 meses que ele não lava a panela. Ô, panela Michael. Preta da porra.
0: Ô, Michael.
5: Paga de ser ceboso,
0: Michael.
6: Esse macarrão do Davi é... É bom você comer quando você tá com um problema de estômago, que é igual o Boldo.
0: Cala a boca, Michael.
7: Ô, Peijão, sai do restaurante, entra dentro da sua casa e fica podre, Davi.
0: Para, ô, Michael. Esse é o Michael do Japão, esse.
2: Se tem uma coisa que me deixa passar, é gritar comigo.
4: E outra, se falar mal do pão que o diabo amassou, não, que o Davi amassou, eu vou xingar, tá? E vocês tomem cuidado, que agora daqui pra frente eu vou... Mike, vai tomar no cu.
0: Vai, vai,
2: você só sabe gritar, e grita sem saber.
6: O cara tá preocupado com a panela do Davi que ele não lava tem 8 meses. E o rabo que ele não lava tem pelo menos 5 anos,
0: Michael.
6: As unhas velha preta maior do que o dedo já. Aparecendo a unha do Zé do Caixão. Esse porcão, esse carniça.
0: Ô, Michael!
6: Davi, fui comer essa sopa aqui de abóbora com carne seca. Lembrei do seu macarrão. Essa sopa ficou parecendo cocô de menino novo.
0: Para, Michael!
1: Verdade mesmo. Você parou pra pensar que jeito que deve ser o toba do Davi?
0: Ô,
1: meu pai.
0: Michael! Parou, eu vou te bloquear, Michael. Sentado e calado, Michael.
5: Pouco. Cheio de verme aí. Cheio de verme aí, sabe? Comida, sopa de verme, né, Marcos? Você come aí, né? Seu lazarento. Tá louco, hein?
0: Calma,
5: tá
0: Davi.
5: Tá louco.
0: Calma.
5: Sabe, você é come com estragada da tua mulher aí.
0: Calma, Davi.
5: Eu tô com um restaurante muito bom aqui, que eu como crapuíba aqui.
0: Calma, Davi. Calma.
5: Do Bambam. Pode
0: deixa ele
5: aí,
0: falar do Bambam. Deixa, Davi. Deixa.
5: Ah, é? Vai lá no restaurante lá falar isso. Vai lá, vai.
0: É.
5: Deixa eu dou. A dona é uma gordona. A mulher, o bicho é brava. Viu?
0: É brava, ela é
5: e
0: brava.
5: O cara luta taekwondo e judô ainda.
0: Ele luta taekwondo. Ele luta taekwondo.
5: Ele vai te pegar. Pra você lá comer lá comida.
0: Vai lá.
5: Na casa dele, isso aí.
0: Michael.
5: Manda que as pessoas comem a comida lá que eu como lá.
0: Trouxa.
5: Não é minha comida, é dele que conhece essa comida, tá?
0: É.
5: Tá falando aí. Vou mandar onde preguiçar aí, vou falar de você.
0: É um trouxa, ô Davi.
5: Não é o Michael, não, tá? Não sou trouxa, não.
0: É
5: tá?
0: O Michael.
5: É. Agora é a rádio Ciclete Padrão aí que ficou estragada aí no leite do negócio branco aí, né?
0: É o Michael.
5: Estragada aí, tá louco, pelo amor de Deus. Tá doido. Né, coxinha estragada.
0: Para,
5: né, aquele coxinha estragada.
0: Calma, Davi, calma.
5: Você muito bem fazer. Você fazer muito bem, o melhor de todos.
0: É, ele é bom.
5: Melhor, mano. Que você não sabe fazer porra nenhuma.
0: É.
5: E é outro que você tá falando aí, tá? Eu sou trouxa não, tá?
0: Calma.
5: Tá? Tô falando aí.
0: É, o Michael é
5: trouxa. Não é Michael não, você tá falando também aí, tá? Que eu sou trouxa não.
0: É o Michael.
5: Tá?
0: É
5: você passa incentivando isso aí, tá feito o apartamento, tá?
0: É o Michael.
5: Mas não vou nem falar nada pra você mostrar.
0: Eu não tô.
5: Não, Michael.
0: Eu não tô
5: mais
0: falando
5: é nada.
0: Não,
5: tá?
0: Vai falar sim.
5: Vai falar comigo, acabou.
0: Vai falar.
5: E aí, teu rabo?
0: Calma.
5: Ei, Cleiton, tomou de rosca.
0: Calma, Davi.
5: Seu filho é do Maestro.
0: Calma, Davi.
5: Cleiton, tomou de rosca, queimador de. Vai, queimador de. Sou lazarento. Vai, seu come nem mulher mais, acabou. Você ainda é conhecido pra tua mulher, seu. Queima. Come a coxinha estragada aí, do leite branco aí, cacete.
0: Calma, Davi. Calma.

0: Se sair no Brasil urgente, que um psicopata tava correndo atrás de um rapaz com uma motosserra na mão, Diego, você já sabe que é eu,
1: É
0: viu?
1: o Michael, calma, Michael. Deixa ele, Michael. Ô, Michael, não leva. Ô, Michael. Ô, Davi, não leva a sério, não. É inveja deles.
2: Ô, Diego, engraçado falar que ele ia falar que eu não sou trecho, não. Eu não sou trecho, não. Que não é o Mike, mas todo mundo sabe que é o Mike mesmo, porque é uma voz diferente. Ah, Davi Jacquin.
3: Ô, Davi, esse restaurante que você pega a comida aí lá não vende lavagem pra porco, não, hein?
1: Para, Michael.
3: Eu acho que vende, hein, rapaz? Você tá comprando comida no lugar errado, hein?
1: Para, Michael.
4: Eu acho que o Cleiton não deveria fazer isso com o Davi, não. Ele esqueceu do fermento no pão, entendeu?
1: Aí, Cleiton.

0: Ô, Davizão, não esquenta a cabeça não. É que os caras estão com ciúmes aí de não sabe fazer. Igual você faz seus macarrão, seus feijoada aí. Ele não sabe fazer e fica falando mal de você aí.
1: É isso.
0: Não deixa quieto não, mete a boca mesmo, Davi.
1: Eu falei pra ele, eu falo, ô Davi, eu tô falando, essa é inveja, cara, essa é inveja.
2: Isso não. É você mesmo. E tu fala, quer dizer, outros até o quente padrão queimado de rosca.
1: Calma,
2: que
1: Davi.
2: queima rosquinha estragada aí, queimado de coxinha, um negócio branco aí.
1: Calma.
2: É outro, que mais com o quê?
1: É o
2: sou
1: mais.
2: palhaço não. Você
1: Calma.
2: para, Digão. Não, não vou nem participar mais dessa
1: Eu
2: merda, hein?
1: parei!
2: Acabou essa porra, hein?
1: Tá, parei!
2: Foi isso aí, hein?
1: Tá.
2: Ô, Pablo, isso aí eu não participo mais,
1: Tá
2: hein?
1: bom, parou.
2: É o último aviso, hein?
1: Tá bom.
2: Você não tem que fazer uma coisa com os outros, não?
1: Tá.
2: Tá louco, o revolto que me dá da.
1: Parou já,
2: que
1: Davi.
2: É complicado, né?
1: Calma.
2: Dá risada pra não passar raiva agora. Eu vou dar risada pra não passar raiva agora.
1: Palma, parou, parou, parou, paramos, gente, paramos. Parou, parou, parou, acabou. Chega, chega, chega, chega. Kiss me quick,
3: while we still have this feeling. Diegão, coloca a música do Chaves aí agora na vila. Pode colocar a trilha. Quem fala mal do macarrão do Davi, Diegão, é porque nunca passou fome na vida, Diegão. Porque se o cara passar fome e olhar o macarrão do Davi, o cara pega e na hora pensa, é melhor passar fome mesmo.
1: Para a boca. Para que ele vai ficar nervoso. Para, Maico.
2: Tem o que fazer, mano. É fogo isso aí.
1: Esses trouxa.
2: É chato, tá louco.
1: É trouxa.
2: Quem não rabo lá pro rabo é você, ô. Quem toma de rosca.
1: Isso.
2: E fica esperto, senão você tá com o seu cara pra tua mulher aí, ó. Tua mulher tá te coneando aí, ó. Tô vendo agora te coneando aí, ó. Eu só sabendo disso agora, viu? Tem uma ligação quase com a tua mulher aqui no seu lado que tá te coneando, hein?
4: Eu não sei que mundo que nós vive, que nós paramos uma discussão séria da Tânia pra vir falar de comida agora. Nossa, me dando náuseas. Vamos falar da Tânia, que é o assunto mais interessante.
1: Ah, é.
5: O F-26 criou o personagem do Kratos, você criou o personagem meu, né, Diego? O Davi deve estar atorando o mandioca da Band FM. O F-26 criou o personagem do Kratos. Você criou um personagem pra mim, né, Diego?
1: Não, não criei nada.
5: Ô, Davi, eu não queria falar nada, não, mas o Diegão acabou de mandar duas fotos desse macarrão nojento seu.
1: Mentira. Pra mim. Mentira, ele que me mandou, Davi. Vou mandar pra você aí. Peraí, peraí. Ô, Maico, para de ficar mandando essas fotos aí. Que não tem. O primeiro não é nem ele que fez o primeiro. O segundo foi ele que fez, mas é gostoso, tá? Vagabundo. Aí, Davi, o que que ele tá mandando pros outros aí, ó?
2: Falar mesmo, não importa, não. Deus tá vendo isso aí, mano. Deus tá vendo isso aí, tá? Deus acima tá vendo isso aí. Quem planta, acode. Quem planta, acode. Sabe, verdade é essa, vai falando, vai. Um dia você vai precisar de um macarrão, um dia. Certo? Um dia você vai precisar, sabe? O único que vai passar foi você. Eu tô adorando isso aí. Ô, caipira. É, até que vocês estão no meu irmão do Instagram lá, hein, meu irmão. Mas olha lá, hein. Não gosto também, eu vou falar mal de sua comida aí lá, que é da fazenda lá. Da fazenda lá, que você come coisa estragada lá, hein. Coisa
1: calma.
2: Da sua fazenda estragada, tô sabendo
1: calma,
2: aí.
1: Calma, Davi, tá, calma, calma. Chega. Chega, chega, chega, chega, chega, chega. Parou, parou, parou.
2: Macarrão nojento é o teu cu.
1: É?
2: O teu rabo.
1: Para, Davi!
2: Nojento é teu cu, teu rabo, seu pai. Vem falar aqui da comida da. Eu tenho comida, eu tenho comida também. Eu preciso tudo você falar.
1: Calma.
2: Vem
1: Davi.
2: Falar aqui no centro pra você tomar as porradas
1: da minha orelha.
2: Que tá dando restaurante?
1: Calma, Davi, calma.
2: É o sonho do Bambam?
1: Para, Davi, pera.
2: Deu,
1: não, não? Não fala pro Bambam.
2: Você não sabe nem fazer macarrão, não sabe nem fazer nada, meu irmão.
1: É.
2: Eu tenho dó de você, mano.
1: Isso.
2: Eu fico rindo da sua cara, velho. Eu rindo da sua cara.
1: Pronto, acabou.
2: Porque você não sabe nem fritar o ovo.
1: Tá
2: sabe?
1: Bom. Enquanto tá
2: você estraga tua mãe ainda.
1: Tá bom. Então requebra, esfrega, requebra, esfrega
2: no compadre. Ele lembra. Macarrão nojento é o teu cu.
1: Calma, Davi! Então requebra, esfrega no compadre.
5: Não, engraçado
1: esse macarrão, para.
5: Davi, você não consegue reparar na panela que parece que o cachorro mastigou tudo.
1: Para, Davi. Ou o Michael.
5: Fogão, que faz uns 5 anos que não vê uma cor de uma buchinha.
1: Michael!
5: O mais engraçado dessa foto do macarrão do Davi, você não consegue reparar que foi a panela que o cachorro mastigou
1: não tudo? Não mastigou, não.
5: Se é um macarrão esquisito.
1: Não
5: ou
1: é.
5: Ou o fogão que faz uns 5 anos que não vê uma cor de uma buchinha.
1: Para, o Michael. Chegou, parou, chega. Vamos mudar de assunto, gente. Vamos falar do...

0: Chimarrão do Davi é fenomenal.
1: É isso
0: Parece
1: aí.
0: água de chuca,
1: Não.
0: sim, mas só parece.
1: Não.
0: Mas é fenomenal.
1: Ô,
0: Não,
1: fenomenal.
0: não, não, não.
1: Para, fenomenal!

0: Cala a boca.
1: O macarrão do Davi é fenomenal. Parece água de chuca.
0: Não, sim, parece água de chuca.
1: Mas é fenomenal. Não.
0: Para, não.

0: essa panela torta aí, eu sei o que que foi, isso é disputa, né? É briga dele com o cachorro pra ver quem comia primeiro a comida. Só que o cachorro ganhou, né? O cachorro comeu primeiro, o cachorro morde, né? Se ficar com raiva, morde a gente. Aí o que aconteceu? Eu falo, aí cachorro, você comeu a comida toda, eu vou maiar essa panela na sua cabeça.
1: Ô, Marco, para.
2: Boa noite, Diego. Tudo bem? Manda uma foto do meu macarrão pro Davi, viu?
1: Ô, Marco.
3: Você pode sambar com bambolê, é só se ligar pra você aprender.
1: Ô, Davi, você quer ver o macarrão da Elaine? Fala, Elaine.
2: Boa noite, Diego. Tudo bem? Manda uma foto do meu macarrão pro Davi, viu?
1: Eita, que macarrãozão. Pera, eu vou mandar pra ele pra acalmar ele. Quer ver? Pera aí. Pera aí. Aí, Davi, pra te acalmar. Cadê?
3: Roda, roda, roda. Roda, roda e avisa. Quem remete...
1: Cadê o Davi? Pera aí. Davi, dá uma olhada no macarrão da Elaine aí.
4: Olha aqui, seu vagabundo. Olha aqui, ó.
1: Calma, Davi, calma.
4: Olha aqui, seu puto safado.
1: Calma, Davi!
4: Olha aqui, seu. Seu ordinário.
1: Ei!
4: Com a panela, que não tem. É você, nem nada na tua casa. Você não tem.
1: Calma.
4: Já viu tua casa já?
1: Davi!
4: Tua casa é o esgoto. Tua casa
1: deixa
4: é
1: ele, Davi.
4: Sabe? É um porão estragado.

0: O buraco lá que tá louco.
1: Deixa ele falar.
0: Só tem nojo lá. Só
1: não, Davi, não
0: é
1: liga.
0: O Maico. O Maico das nojeiras. Vai de, essa.
1: Não você, liga, Davi. Deixa aí.
0: Vai ser o Maico das
1: deixa
0: nojeiras.
1: Esse trouxa. É o Maico. É o Maico.
0: Até você, hein?
1: É o Maico.
0: Tá louco, hein, mano?
1: É o Fenomenal.
0: É porque você postou aqui. Porque você postou. Eu parei com isso aí já, né, Diegão?
1: Parou.
0: Não tô postando mais nada, sabe?
1: É, acabou. Parou.
0: Continua isso aí, é?
2: Fenomenal.
0: Água chuca tá na tua cabeça, Fenomenal. Porque você é água dentro.
1: Ei.
0: Se você vive na Nárnia, come comida de Nárnia, prometeu, mano. Você tem que eu faça depois do motivacional hoje? É?
1: Não.
0: É assim, é.
1: O que
0: tem que
1: você...
0: ficar calmo, mano.
1: É,
0: não é motivacional, vamos mandar mais.
1: Não, vai mandar sim.
0: É essa.
1: Pode ficar calmo,
0: hein?
1: Vai
0: mandar motivacional hoje. Vou fica... tentar mandar.
1: Vai ter motivacional acalmar, sim.
0: Não me mando motivacional mais.
1: Vai ter sim. Pera aí, vai ter. Ele ouvindo os áudios da galera.
0: Não é Maico não, tá? É caipira, tá?
1: Tá, Maico.
0: Tá? Seu Diegão.
1: Tá. Calma, Davi.
3: Ô, Maico.
0: Verdade é essa, tá, ô caipira?
1: Olá.
0: Você que sabe, come a comida, sabe? Você tem panela aí na sua casa ou tem o pinico? Tá doido? Vai mandar aí pra mim então.
1: Vou mandar.
0: Motivacional,
1: vou
0: mandar mais,
1: tô
0: com raiva já.
1: Não, vai mandar. Calma, Davi, calma. É, Davi, eu mandei pra você o macarrão da Elaine. A Elaine contou. A Elaine é maravilhosa, hein? A Elaine é a Elaine. O que você achou do macarrão dela, Davi? Fala pra nós. Vem cá, Davi. Fala sinceramente. O que você achou do macarrão da Elaine? Ou. Oh.
0: Gostoso, gente. Parabéns, te abençoe. É quase igual o meu, só que o meu é diferente. Cada um faz de uma forma que Deus abençoe você. Deus te ilumine, te abençoe, te ilumine. Então não. Tá bom, Elane? Cada um faz de uma forma. É quase parecido, né? Por isso que eu compro de legume aí. Eu também compro legume também, fica bom também. Te abençoe. Minha linda fonte, te abençoe.
1: Pronto, acalmou. Ele acalmou, gente. Ele acalmou. Ele acalmou!
4: É, quase parecido. O do Davi é feito com água de chuca. O dela é com molho de tomate.
1: Para!
5: Olha, Davi, por que o macarrão vosso é meio escuro? Você usa shoyu no macarrão ou você usa água do Riquetê?
1: Para que ele vai ficar irritado de novo.
6: Pera aí.
1: Para tudo. Parou. Ela voltou. Ah, eu não acredito que ela voltou e cumpriu a promessa.

Taninha Robocop. Tânia do céu, o que que é isso? Não, isso aqui não é real, isso não é real. Só um momento que eu vou... Pera aí, gente. Oh, como é que eu faço agora, hein? O que eu faço agora? Eu nunca cheguei nesse ponto. Nunca cheguei nessa fase. Tá. Epa. Como é que faz agora, Ô Taninha. Eita. Ô Taninha, você autoriza, Taninha? É, vai dar bosta. Eu acho que vai.

0: Como é que eu faço agora, gente?
1: Desculpa aí, Diego, eu te liguei porque eu tô aqui desesperado. Manda pra mim.
2: Agora o que você faz? Você espera mais pelo menos 5 minutinhos, enrola mais uns 5 minutinhos. Depois você vai lá no banheiro sujar o azulejo pra tiazinha me para daqui a pouco, vagabundo.
0: É, ô Tânia. Tá aqui. Ah, caralho. Ah, merda, hein? Ah, vida, hein? Inxalá, inxalá, inxalá, hein?
3: Ó, se for da bosta, já manda só pros amigos mais chegados, já tá bom, hein?
0: No Instagram, @tchadadó.

0: Ah, não, pera. Outra? Outra?
1: Oh yeah! Tica-tica! Oh yeah, tica-tica!
2: E agora?
3: Certeza que o Diegão vai enganar algum otário.
0: Não.
3: Eu vou lá pra ver.
0: Meu Deus, gente.
4: Ó, eu vou ter que fazer uma crítica, tá? É uma crítica construtiva, porque eu não gosto de desfazer das coisas. Ouvir pela internet é uma boa, sabe? Porque você fica lá 6 minutos atrasado, 10 segundos você esquece, você não vai ver. Tá. Você esquece, porque quando você fala 10 segundos, já faz 10 minutos que já foi.
0: Pera aí. Outra, mas não, o que que... Ah, ela tá... Ô, Tânia, o nome disso é o quê? Filtro dos sonhos dessa tatuagem? Eita, que... Ô, Tânia, Palmas pra ela, palmas. Não, mais palmas. Uma multidão de aplausos pra ela! Caraca! Sem filtro, hein? Sem filtro, sem nada, né? Tem que mandar áudio. Fala, manda áudio. Eu posso pôr ela? Posso pôr lá, Otávio? Responde, fala, pode pôr, Diegão.
5: Coisa boa, assim. Você não manda pra mim, né, Diego? Agora duas fotos, macarrão aqui estragado da vida, você mandou, né?
0: Ô, Michael!
6: Já assistiram o filme O Mentiroso?
0: Cala a boca, Davi, ô Simplício. Rapaz. Ô, Tânia, você tem que falar por áudio, tem que mandar por áudio. Põe, Diegão. Aí eu ponho lá, 10 segundos.
7: Ô, vagabundo, mentiroso, João Kleber. Você aprendeu isso aí com o João Kleber, né? TV Band tá perdendo você colocar domingo à tarde pra segurar a audiência. Recebeu nada. Se recebeu, me manda então.
0: Não, senhor, peraí. Ela precisa autorizar, gente. É sempre assim. Vocês estão desaprendendo? Ela tem que autorizar, gente. Isso é pra você
8: aprender, nunca mais me. Eu vou mandar uma arma pra meter bala na tua cabeça.
0: Calma.
8: A 38 é uma 12.
0: Calma,
8: cara.
0: Davi.
8: Eu vou te achar e vou te matar ainda mais.
0: Fala, Davi.
8: Sabe? Nojento é tua comida, sabe?
0: Davi, já foi o assunto, já. Já mudou.
8: Já mudou
0: o assunto, Davi. Calma.
8: Manda comida pro Diego pra me ver aqui, seu vagabundo.
0: Calma, Davi.
8: Nem comida você não tem pra comer aí.
0: Calma,
8: só
0: Davi.
8: Lavagem, né? Seu verme.
0: Davi! Para. Cadê a Taninha? Autoriza?
9: Autorizar, ela já tinha autorizado no começo do desafio. Que ela falou, manda a foto do Edinaldo pra mim.
0: Não.
9: Que eu mando uma minha pra você postar. Você tá de conversinha, Diego.
0: Não tô.
9: Manda logo essa foto pra nós aí.
0: Pera aí. Ela tem que autorizar, gente. É a mesma coisa. Eu tenho que pôr lá no Stories. Aí ela tem que falar se eu posso pôr ou não posso pôr, Daninha.
3: Calma, Davi. Calma, Davi, mosqueteiro do além. Karma.
0: Mosqueteiro do além.
10: E pra não dizer que eu sou ruim, vou...
11: Diego, autorizo, Diego, tá autorizado, Diego, é Atalho, Diego.
0: A voz parece mesmo.
12: É verdade mesmo, no auge da minha insônia, eu ouvi ela falando isso. Não, se ele mandar, eu mando também, você pode fazer os 10 segundos. Ela falou firme, você não precisa de autorização não, você só quer o áudio, né? Que ela grava aquele áudio, sou desse amigo, você vagabundo mesmo.
11: Manda essa bosta dessa foto pra mim, senão eu vou mandar essa última hora do programa pra personagem.
0: Cala a boca, Nelsinho!

0: Ah, ah, é um filtro dos sonhos isso? Ah, é. Eu logo percebi pra sonhar. Pra, é um sonho. É um sonho. Calma, espera, gente, deixa eu. É sério. Se ela não mandar o áudio autorizando, não dá. Não adianta.
1: Oi, Diguinho, bom dia, tudo bem?
0: O que você apagou o áudio no meio do áudio, minha banana?
1: Oi, Diguinho, bom dia, tudo bem? Olha, hoje eu vou fazer um macarrão, homenagem a você, Davi. Só que o meu vai ser de massa de tomate, muito alho, cebola, pimenta do reino. Ai, salsinha na carne moída. E depois um molhinho vermelho, tá?
0: Tá.
1: Meu Deus, Davi vai ter um infarto, Davi. Eu acordei, eu vi pela metade. Ai, vai lá, só tá falando de macarrão. De quem, de Davi?
0: É, já mudou. Ai, o papo, já. Deus, já macarrão já é gosta, outra comida.
1: É? Ei, Diguinho, tu vai pôr ele pra morrer, hein?
0: Tá, tá bom. Momento. Ela mandou um áudio. A Tânia vai mandar. Escuta, vagabundo. Peraí, só um minuto. E aí, Taninha? Posso pôr ou não?
2: Diego, você pode colocar tudo, tá bom? Põe tudo. Ah!

0: que pena, ia cair a rede, gente. Mas daqui a pouquinho, depois dos nossos comerciais.
1: Sorte sua que você não veio trabalhar de calça, de moletom hoje. Senão ia ser difícil levantar, né?
0: Ô, Michael.
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15: Band FM, 4 horas, 2 minutos. Vamos até essa, vai, a última voltinha no relógio agora, gente. Até as 5 da manhã, o Band Coruja que tá rolando. Tudo bem aí? Tudo de boa? Tudo tranquilo? Tudo certinho? Tudo na manhã? A sua rádio do seu jeito. Bora fazer bagunça até as 5 da manhã, hein?
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1: O gato mia, a muriçoca
0: pica. 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
1: a muriçoca pica.

0: ficar gostoso. Eu vou botar o...
1: Diego, você pode colocar tudo, tá bom? Põe tudo.
2: Ó!
0: Vai ficar uma ousadia. Junte tudo agora para ver como é que fica. Lambe minha pica, lambe minha pica.
1: Ô, Diego, eu mandei duas pro Edinaldo analisar direitinho. Vai que ele acha estria, celulite e já me dá uma nota baixa. Já não entro no ranking dele de mulher acessível. De mulher que pode pegar ele, entendeu?
0: Lambe minha pica, lambe minha pica, lambe minha...
2: Vamos lá então, Robocop, vamos!
0: Isso é bom.
2: Vamos lá, Robocop, vamos lá, Taninha Robocop. Ela mandou... como é que eu posso fazer? Você sabe que a Taninha é ousada, né? Você sabe que ela é ousadia e alegria. Ela é ousadia e alegria.
3: Ô, Diegão, eu não posso seguir a Tânia, mas eu tava dando uma stalkeada no Instagram dela, vendo os stories dela, ela fazendo agachamento. Meu Deus. Ô, Tânia, mas precisa usar um shortinho tão curtinho daquele?
2: Deixa ela. Aquilo não é short, é cueca. É cueca.
0: Errou!
2: Não é cueca? Para de falar. Diego, por que Robocop? É porque ela é grande e forte. Você não sabe o que é isso. Você não conhece a Taninha, Marcos Vinícius?

0: isso, gente?
1: Você tem certeza, Diego? 4h27 da madrugada, ah, velho.
0: É verdade, é.
1: Eu acho muito arriscado, mano. Deixa isso daí pra lá, velho.
0: É verdade, é verdade. Não, mas agora eu vou ter que postar.
2: Ô, vagabundo, deixa de enrolar, cara. Posta logo dessa foto.
0: Tá, vamos lá então. É, tem que ser meia agora, porque daqui a pouco fica perigoso. Chegou 4h30, fica perigoso. Então vamos lá, gente. Ó, pera aí, só um minuto, só um minuto. Deixa eu falar sério aqui o negócio. Não, antes dos 10, pera aí. Só um minuto, deixa eu falar sério o negócio. Se alguém printar isso aí, eu não vou fazer mais. Eu tô falando sério. Posso contar com você? Não, eu não faço mais. 10 segundos apenas. Eu vou contar até 10. Vou contar acelerado e vou apagar. Belê? Pode ser? Vamos lá então. No Instagram, apenas 10 segundos. É, Diego Lopes, Diego com Y. Vai lá logo, vai logo, ô animal. Vai, ô lerdo do diabo. 10 segundos e vou apagar. Pera aí, cadê? Pera aí. Vou gravar um storyzinho aqui. Então, ela tá... Eu vou ter que tampar duas coisas aqui. Primeiro que a Tânia é muito ousada, né, Taninha? Ela... Tem uma que ela tá segurando um brinquedinho dela. Eu não sei, eu não entendo muito de Instagram, mas eu acho que é perigoso cair a conta, não cai? Se ela tá segurando um brinquedinho dela... Eu vou ter que colocar um emoji aqui na frente, mas todo mundo já vai entender o que que é. Mas ela tá maravilhosa. Taninha, maravilhosa. Deixa eu gravar aqui, peraí, ela tá segurando o negócio. Rapidinho, vou gravar a história agora, peraí gente, peraí. Vamos lá. 3, 2... Muito bem, tá aqui a Tânia. Olha só a Tânia Mara. Ela tá segurando esse negócio aí. Tá muito perto da boca, Tânia. Enfim, mas ela falou que podia postar, vamos postar. Tânia Mara. Tá segurando. Olha o tamanho do negócio. Ô, Tânia, o que você faz com isso? Negócio desse tamanho, tá? Vai lá, ok? Postou?
3: Aqui a Tânia. Olha só a Tânia.
0: Tá bom, postei. Calma aí. Postando, ó. É sério, eu vou contar até 10 e vou apagar. Vou contar até 10 e vou apagar. Tá carregando, carregando, carregando. Carregando, carregando, carregando. Vai logo, vai logo, vai logo. Vai logo, que já é 4h30. Vai logo, que já é 4h30. Não, não postou, hein? Tá carregando, carregando, carregando. Carregando, vou contar até 10 e vou apagar. Carregando. Carregando, carregando, carregando. Calma, calma. Calma que tá carregando, carregando. Postou, postou, postou, postou, postou, postou. Postou! 10. 9. 8. 6, 5. Não, tem que ser rápido. Tô contando rápido, vai.
1: Nossa, que vontade de enfiar o dedo no seu rabo. Ei, que vontade.
0: Ué, não gostou?
1: Errou.
0: Não gostou?

0: aconteceu lá, Zara, você não presta, irmão.
1: Ué, mas o que que foi? Eu falei que eu ia apostar a Tânia, que ela tava mara. Tânia Mara. Eu não falei, eu falei o tempo todo.
2: 495 mil enganados! Lá, lá, lá!
1: Que foi? O que que foi, hein? Ué! Eu não entendi, gente. O que que eu falei que eu ia postar? O que que eu postei?
3: Ô Diego, seu cavalo, a foto é do lado aí, ó. Sacanagem, né?
1: É o quê?
3: Nem no Zoom deu pra ver.
1: O quê? O quê? O quê?
3: E o bando de tarado vai tudo ver. É tudo trouxa mesmo.
1: Gente, peraí. O que que eu falei que eu ia postar, velho? O que que eu falei que eu ia postar?
4: Eu sei que você tem um HB20 que você vai pegar imigrante 6 horas, filho. Você toma cuidado.
1: Cala a sua boca.
5: Ô, Diego, nesse exato momento, me consome uma vontade de dar uma mãozada.
1: Calma, Tatu. Calma, Tatu.
5: Porra,
1: calma, Tatu.
5: Faz isso não, Diego. Pelo amor de Deus.
1: Pera aí, cara. Pera aí, gente, eu postei lá, tá lá.
2: Roubado!
1: Para! Ué, vocês não gostaram, não?
2: Extra, extra, extra! Todos os ouvintes enganados!
1: O quê? Pera aí, gente, eu falei que eu tava postando, eu ainda falei durante o posto, durante a postada.
6: Nessa história aí, sabe quem é o trouxa? O trouxa sou eu. Que a Tânia falou, manda uma foto dele, que eu mando a minha pra você fazer 10 segundos, Diegão. Eu mandei minha foto, o Diego viu a foto da Tânia sozinho, foi lá no banheiro, melou os azulejos, ei, e deixou nós aqui, ó.
1: Ei, ei, ei, parou, parou, parou, parou, parou.
7: Te aquieta, mangangá.
1: Chegou a hora dele.
7: Te afasta pra lá, boi, vai nojinho.
1: Rebo! Rebo!

0: a boca. Não enganei ninguém. Serjão tá. Serjão, motorista de rodotrem. Marcelinho da Nobopongá. Chico Bunda de Urso. Iel da Paz. Sandro Roberto. Porteiros da Líder Marques. Mulherada Psicopata. Taxista da Guarucorp. Região taxista. Léo Caçambeiro. Pegador de trouxa. Cato Mestre, taxista de Congonhas.
1: Ele é corno.
0: Luiz Inácio. Cala a boca.
1: Ele é
0: Zelito. Corno. Tânia Mara.
1: Tamanho, nem passa no portão.
0: Léo Caçambeiro.
1: Sabe que nem.
0: Gestores da Suzano.
1: Finge que não sabe.
0: Davi Macarrão Podre. Cala a boca, o Michael.
1: Falando.
0: Josefino. Mestres Dati. Xandão. Johnny. Zé Comeia da Coamo.
1: Foi.
0: Paulo Avadão. Léo da Venco. Vai comer a... Cala a boca. Beicinho, amendoim, Chagas. Ei! Fábio Pangaré, Henrique Lacerda, Júnior Uberditu, locutor Canela Fina, cala a boca. Edinaldo Trouxa, que vai ficar sem a foto da Tânia. Motorista Davi Macarrão, locutor que mora na Baixada. Locutor... Cala a boca, chega de locutor. Chico Bunda de Ouro. Todinho. Serjão Puxa Saco da Toquinho. Motoristas da Cutrale, carreteiro que anda na esquerda. Marcos Motorista, Paula Tejano. Todos os operadores da Mandu. Chiquinho Caçambeiro. Louco, ouvintes do Japão, donos de BYD, chefe da Simone,

0: Johnny de Paranapiacaba, Alisson, Betinho quebra tudo. Raul Gil, vamos aplaudir.
1: E desse tamanho, nem passa no portão. Finge que não sabe.
0: Errando César, Júlio Tassini, DJ Caloteiro. Lavagens do Maicon. Quem mandou, será, hein? Cleito Queimador de Baurus. Quem será, hein?
1: De quem que eu tô falando? É do corno. Boi, boi, boi. Boi,
0: Tânia Mara. Supervisores do condomínio, não deu pra ler. Mel Banana. Perna Longa. Xandinho do Presídio. Pera aí. Kátia, Plácido Motorista. Motoristas da Lemar. Ubers que ficam no GRU Aeroporto. David com Y. Riva da Rimo. E não podemos esquecer dele. Não jamais esqueceremos dele. Não podemos esquecer dele, meu povo! Jamais o esqueceremos.
2: John Tatu! Saco de vacilo, boquinha de fimose!
3: Tatu, taturinga, aê! O verme do Maicon.
0: O verme do Maicon.
4: Ô, oh, não pode esquecer do João Tatu. Tatu, taturinga, aê! Esse João Tatu mama deitado.
0: Ei!
5: Hoje vai ser sem muito ênfase. João Tatu.
6: Não podemos esquecer de quem, meninas?
7: João Tatu, aquele corno.
8: Deixa as portas sozinho, eu tive que sair.
0: Não, esse áudio vou ter que salvar.

0: esquecer do John Tatu e do locutor, esse lazarento me tirou.
1: O nosso John Tatu.
2: É sério isso, Diego? É sério isso, Diego? Que até prima dando ênfase no meu nome, Diego? Ô, Davi, em vez de você ficar dando ênfase...
1: Para de ligar, ô idiota, deixa ele falar.
2: ...no meu nome, vai aprender a fazer macarrão. Para de dar ênfase no meu nome, vagabundo.
1: Ai, e o sino torando no pescoço.
0: Caramba, Jota Tatu, agora você tem até uma plateia. Você é o bichão mesmo, hein?
2: O sino torando no pescoço é a minha mão usada, vai torar na surede, vagabundo.
3: Podemos esquecer dele, o locutor que engana todo mundo, um vagabundo sem vergonha.
1: Sai daqui, Cleiton. Não enganei ninguém.
4: Cadê aqui? Cadê o áudio daqui? Alguém achou ele?
1: Cadê, gente?
4: Manda. Alguém achou aquele áudio? É demais.
1: Cadê o daqui?
4: Bezerro que mama deitado.
1: ele se faz... Cadê aquele áudio, hein, gente? Perdi, velho. Não salvei aquele. O hardcore que eu acho que tem.
5: Você vai enrolar deixa eu... o povo até o intervalo,
1: se
5: né,
1: se ela não mandar o áudio... Pera aí, Taninha, calma. Calma que já tá tarde, tá? Agora clássico, agora...
2: Ô, Diego, fizeram uma pergunta aqui no grupo e eu vou transmitir ela pra você. Será que o Caipira engasgou com leite hoje?
1: Ei, Caipira... Outro ódio que eu não consegui salvar também, viu? Puta merda.
6: Eu tô com um ódio vosso, um ciúme mesmo. Até as primas do Job estão homenageando você, cara. Você tá famoso, hein?
7: Diego, me passa o contato do John Tatu. Adoro o homem que mama deitado.
1: Como é que é, prima?
7: Diego, me passa o contato do John Tatu. Adoro o homem que mama deitado.
1: Meu Deus.
8: Não podemos esquecer de quem, meninas?
9: John Tatu, aquele cor.
1: Ô, Tatu, nós... Cara, é ruim ser famoso, né? Temos que aprender a lidar com a fama.
10: Oi. Ô, Tatu, levanta a cabeça, o chifre tá pesando.
4: O problema é que o que você mama deitado, o John Tatu também mama, né? Esse que é o problema, filho. É,
1: vai concorrer com você aí.
11: Eu tirei meu roupão pra colocar um biquíni pra você postar e você enganou os caras todos. Ai, Diego, você é um safado.

0: Tá meio frio, né, Diego? Pra chegar em casa, a mulher não abrir a porta, ter que dormir no carro, né?
1: Cala a boca.
2: Ô, Diegão, você é um vagabundo mesmo, né, Diegão? Você tá olhando aí pra foto que a Tânia te mandou pelada e ouvindo o áudio dela te chamando de safado. Tu é um vagabundo,
1: Diego. Cala a boca que não tem nada disso. Mano, vocês ficam fantasiando a cabeça de vocês.
3: Ô, Diegão. Você já imaginou qualquer hora dessa a personal pega o...
1: Ei, mas vou falar, viu?
3: O celular que você deixa escondido aí na Band FM.
1: Eu não deixo... Ah, ligaram. Tão ligando. Oi, tá cortando. Corta, galera.
4: Eu tô morrendo de rir aqui. Que eu mandei duas fotos e você não postou nenhuma.
1: Pera aí, Tânia.
4: Não aguento.
1: Para, Tânia. Eu sou... Você não acreditou. Ó, o que é? Eu vou ligar pro Fenomenal. Pera aí, só um minuto, gente. Só um minuto. A partir de agora. É, cala a boca. 4, 4, 4, 4, 4, 4, 4, 4, 4, 4, 4, 4, 4, 4, 4, 4, 4, 4, 4, 4, 4, 4, 4, 4, 4, 4, 4, 4, 4, 4, 4, 4, 4, 4, 4, 4, 4, 4, 4, 4, 4, 4, 4, 4, 4, 4, 4, 4, 4, 4, 4, 4, 4, 4, 4, 4, 4, 4, 4, 4, 4, 4, 4, 4, 4, 4, 4, 4, 4, 4, 4, 4, 4, 4, 4, 4, 4, 4, 4, 4, 4, 4, 4, 4, 4, 4, 4, 4, 4, 4, 4, 4, 4, 4, 4, 4, 4, 4, 4, 4, 4, 4, 4, 4, 4, 4, 4, 4, 4, 4, 4, 4, 4, 4, 4, 4, 4, 4, 4, 4, 4, 4, 4, 4, 4,

0: Me ajuda aí, me atende aí, ô vagabundo.
1: Alô, Diego Lopes.
0: A partir de agora, bicho! A hora das notícias, chegaram ele, nosso repórter especial, o nosso querido Ale Fenomenal, com notícias e informações importantes para você, o ouvinte mais bem informado do Brasil. Bom dia, Ale.
2: Bom dia, Diego Lopes. Bom dia, Fenomenal. Olha, viu?
0: E aí, Fenomenal, o que você tem para nós hoje, hein? Qual o furo de hoje?
2: Tem bombas exclusivas.
0: Qual é a bomba? Fala uma boa para nós.
2: O Neymar vai ficar fora dos dois jogos da estreia, tá?
0: Ah, não acredito. Quem falou isso pra você?
2: Eu tô te dando um furo em primeira mão. Depois não vai falar que é... Ai, ele errou, acertou. Acertei.
0: Calma, você tá nervoso?
2: Não, porque eu tô cravando pra você. Ele vai... Ele tá lesionado.
0: Ah, ele tá lesionado? Tá lesionado?
2: É, e vai se recuperar. Vai, mas, e talvez ele só joga no mata-mata, tá?
0: Ah, é?
2: Só no mata-mata.
0: Eita, nós.
2: Mas tem um porém agora da bomba. A Deolane Bezerra...
0: Outra bomba?
2: Não saiu do presídio, né?
0: Não.
2: Não, ela foi negada lá o habeas corpus.
0: Ih, caramba, e agora, hein?
2: Agora ela vai ter que esperar o julgamento até o ano que vem, 2027.
0: Que isso? Ela vai ficar esse ano todo presa?
2: É, por enquanto é que o negócio tá mais sério, mas eu acho que não, Diego.
0: É, eu acho que não,
2: eu
0: também.
2: Eu também acho que não, você sabe qual é.
0: Errou!
2: Ei, Faustão, não, cavalo, não errei, não. É que, por enquanto, tá em cima dela ainda, entendeu? Entendeu? Você sabe como funciona o nosso Brasil, né? Com todo
0: o
2: respeito.
0: É, o Brasil é uma maravilha.
2: Entendeu? E então, e tem outras polêmicas. Diego, você tá sabendo das musas da Copa?
0: As musas? Não, quem são?
2: Aquela menina dos olhos puxados, japonesinha, e a Suécia brasileira, hein?
0: Hã?
2: Tem uma brasileira também que pisca o olho, cara, eu fiquei vendo hoje.
0: Uma brasileira que pisca o olho?
2: Pisca, rapaz, ela pisca como ninguém, viu?
0: Agora, Ale, você tá preparado pra nossa central da Copa do Bando de Coruja?
2: Tô, e o Davi vai ser o meu repórter, junto comigo vai ser o repórter também, dois, né? O Davi é parceiro, né?
0: O Davi então, é parceiro, ele vai ser o repórter dois.
2: É, vai ser o repórter dois. Porque ele vai trazer tudo dos outros times também. Ele vai torcer pra Holanda, você soube disso, Diego?
0: O Davi vai torcer pra Holanda?
2: É, ele vai torcer pro Brasil e pra Holanda.
0: Meu Deus do céu, não acredito.
2: Mas é normal, Diego, isso é Copa, é normal.
0: É, na Copa pode. E você vai torcer pra Argentina, né?
2: Eu vou torcer pra Argentina, pra Alemanha, e pro Brasil, terceiro, né?
0: E quem vai ganhar a Copa?
2: A Argentina, claro.
0: Errou!
2: Claro que sim. Não, Faustão, acertei, Faustão.
0: Olha, eu acho que não, hein?
2: O Brasil não chega nem entre os quatro.
0: Pergunta pro Fenomenal. Pera aí, só um minuto. Fala aí, fala.
3: A Deolane vai assistir os Jogos do Brasil bem fechadinha, bem guardadinha.
0: Pera aí, Tânia. Pera aí, a Tânia tá...
2: Ô, Tânia... me tira uma dúvida. Tânia, sabe o que significa em francês? Muito tranquilo, muito alegre.
0: Muito tranquilo em francês, Tânia, o que que significa?
2: Muito tranquilo, ela é muito
0: vamos lá, vamos falar sério agora aqui, vamos, é pra você cravar o resultado, Brasil e Marrocos, quanto que vai ser o jogo, vamos ver se é bom mesmo.
2: Vou cravar, 2-0 Brasil.
0: 2-0 pro Brasil.
2: 2-0.
0: Atenção, anotem o que ele tá falando, hein?
2: E o segundo jogo, 5-0 Brasil.
0: Vai ser contra quem o segundo jogo?
2: É contra um time fraquinho lá. Vai ser 5-0. E o último jogo, 6-0 Brasil.
0: Que isso? Como é que vai perder a Copa desse jeito?
2: Não, mas peraí, agora vamos pro mata-mata.
0: Não, peraí, peraí. Primeira fase, primeiro. Vamos lá. Brasil e Marrocos, sábado, dia 13, às 19 horas. Vai ser quanto?
2: 2-0.
0: 2-0 pro Brasil, certo?
2: 2-0. E posso até dar o nome dos gols. Rafinha.
0: Quem vai fazer?
2: Rafinha faz um e o Vinícius Júnior faz o outro.
0: A Rafinha tá jogando?
2: Tá, o Rafinha, o jogador, o atacante.
0: Ah, o Rafinha, tá bom.
2: O atacante.
0: Depois, vamos lá, dia 19 de junho, sexta-feira, tem Brasil e Haiti. Qual vai ser o placar?
2: 6-0 Brasil.
0: 6-0 pro Brasil?
2: 6-0. Ah, e o Alisson pode frangar em algum dos gols, tá, gente? Não é que aquele goleiro não é mil maravilha.
0: O Alisson é um bosta?
2: É, o goleirinho lá. Ah, o Diego, por que você não pode ir no lugar dele, não, Diego?
0: Eu não, eu não sou nem, não sei nem segurar a bola. Você sabe
2: não,
0: segurar a bola?
2: Não, mas você parado, você segura, você viu que você faz força lá com o ovo, você poderia dar uma dica lá pra ele.
0: Mas eu seguro o meu ovo, não segura a bola dos outros.
2: Porque ele não segura nada, Diego, nunca vi um goleiro daquele meio que cresce.
0: Você segura?
2: Não, graças a Deus, seguro, abençoado.
0: Então segura aqui. Olha, vamos lá. E depois na sequência vem Escócia e Brasil. Escócia e Brasil.
2: Ah, vai ser um 5-0, né?
0: 5-0 pra quem?
2: Brasil, né?
0: Caramba!
2: Brasil. O Brasil vai passar tranquilo.
0: Tá, agora, então como é que perde a Copa fazendo 6, 5?
2: Não, gols, calma, né? Diego. Agora vamos pro X da questão. Antes disso, vai ter 2 mata-matas em sequência. Tá? Os avos, grava aí. Aí o Brasil, se ele ficar em primeiro, se ele terminar em primeiro, ele pega a Holanda. Aí já é mais carne de pescoço.
0: Brasil e Holanda, a laranja mecânica.
2: E Japão, se ele passa em primeiro em tudo, ele pega o Japão e a Holanda.
0: Mas japonês não sabe jogar futebol, sabe?
2: Não, mas o problema é que o Brasil já perdeu para esses 2 times, o Diego Lopes.
0: Holanda é bom, né?
2: E perdeu pro Japão agora no amistoso.
0: Caramba, velho.
2: Já, por isso que eu tô te falando. Nós vamos ter que, tipo, vamos te levar lá, Diego, e você vai ter que torcer muito pra nós, o Alisson esteja inspirado pra pegar as bolas, porque senão nós tá na roça.
0: Olha, estão falando aqui, você fala que você é argentino, o Messi lançou a chuteira mais linda do mundo, que é a Adidas El Último Tango, e você não falou nada disso.
2: Não, calma, cavalo, eu ia falar, é que tem várias notícias. A chuteira dele é a melhor do país.
0: Ah.
2: Tem uma dele azul bebê. Hein, cavalo? Tem uma dele azul bebê.
0: Mas por que estão falando que é a mais bonita do mundo? Chama O Último Tango.
2: É porque é a última conta dele.
0: Ah, é a última. Ah, legal. O Neymar não vai lançar o último pagode?
2: Não, sabe por que o Neymar não é a última Copa dele? Porque ele tem a minha idade, o Neymar.
0: Quantos anos você tem?
2: Eu tô com 36.
0: Ah, mas já foi, acabou, já, filho.
2: Não,
0: já tá
2: e ele
0: velho.
2: Ele tá com 35, 34, 34.
0: Tá velho, pra futebol tá velho.
2: Não, ele tá com 34 anos agora.
0: Qual foi o jogador que jogou a Copa do Mundo mais velho do mundo?
2: O Cristiano Ronaldo, é a última dele esse ano também.
0: Quantos anos ele tá?
2: Ele tem mais de 40, mais de 50 anos, eu acho.
0: Que isso, cara? Cristiano Ronaldo tem 50 anos?
2: Tem, mas ele corre, ele é um menino, é igual você, Diego. Se for você lá e a... Você joga muito. Não, agora sim,
0: ele ia falar, Diego, da personal. Peraí,
2: pergunta... Não, eu não vou falar porque a personal vai assistir. agora, a questão é a seguinte, Diego. Me tira uma dúvida. Você vai torcer pra quem?
0: Fora o Brasil! Lógico que eu vou
2: não,
0: torcer pro
2: sei,
0: Brasil.
2: Diego, mas para com esse negócio de você é raiz, Diego. Você é sincero.
0: Não, mas eu vou torcer pro Brasil e acabou. Não tem outro
2: não,
0: que torcer.
2: Mas se tipo assim, se der um bolão assim, vamos supor, o Brasil já foi, já tá classificado. Se der uma zebra, né? Porque o Brasil é uma zebra. Pra mim é uma zebra.
0: Tá.
2: Pra mim, eu tô sendo realista.
0: A Coreia vai jogar?
2: Não, a Coreia não ficou nem classificou, Diego.
0: Ah, mas... então não.
2: Diego, tá vendo como você entende de bola,
0: pera
2: mano?
0: Aí, o Uzbequistão vai jogar o Uzbequistão ou não?
2: Diego, bom ter você tocar nesse assunto, tá tendo guerra lá, tá tendo um começo de guerra lá, da Síria.
0: Aonde? Na Síria?
2: É, dos Estados Unidos, uns rolos assim... Então os caras já estão com 2 olhos abertos lá pra não ter guerra.
0: Caramba, mas como é que vai fazer, velho?
2: Não, mas o Trump, você sabe como é o Trump, e vai resolver lá.
0: Ele resolve. Pergunta pro Fenomenal, vai.
3: Nossa, segurar a bola é ruim, hein? É melhor segurar o pau da bandeirinha.
0: Pera aí, Tânia. Pera, a Tânia tá demais hoje. Ela tá tomando Negroni lá.
2: Mas a Tânia pode. O nome dela, a Tânia é Alegrinha, né, gente?
0: É, ela tá Alegrinha. Hoje ela tá Alegrinha. Mais pergunta aqui pra você. Mais pergunta, vai.
4: Ô, Fenomenal, você só esqueceu de falar que o Diego tem a bochecha pra trás, tá? Não pode esquecer disso não, tá bom?
0: Esse é um detalhe importante.
2: Diego, isso que eu ia perguntar pra você, os meus ouvintes no meu Instagram perguntam. Por que você não faz careta pra esmagar o ovo, hein, cara?
0: Não, porque o ovo tava duro. Não deu.
2: Não,
0: consegui.
2: Mas vou ter uma hora lá que você ficou assim, aí você piscou o sol e abriu a boca.
0: Eu pisquei até o... Pisquei, olha, tá. Olha, abraço pra você, Ale.
2: Não, pergunta que não quer calar, Diego. Pra que você piscou, abriu a boca e
0: porque
2: abriu o sol?
0: Porque eu tava fazendo força, o ovo tava duro.
2: E porque a personal não amoleceu seus ovos?
0: Porque ela amoleceu meus ovos depois.

0: personal no amuleto. Ô amor! Por que que você não amoleceu, meus olhos?
1: É geração, anos 60 que quase se arrebenta de tanto se esfregar. Então requer.
0: Meu Deus do céu.
1: Ele levanta e
0: acende. Vamos lá.
1: Então requebra.
0: Pera aí, só um minuto. Para de rir, louca. Atende aí.
2: Oi, Tico, né? Eu sou descendente espanhol, sabe? Eu vou pra Espanha. Não.
0: Calma, baixa o rádio.
2: Pronto.
0: Vai lá. Palavra motivacional com Davi. Bora, vai.
2: Vou falar de amizades marcantes. Olha, a verdade é essa. Muitas amizades eu vou marcar a vida toda. Por exemplo, quando o velho chegou na minha casa, marcou a vida toda, porque... Tava sem celular na época, ele deu o celular pra mim. Então, marcou, antes ele virar pra saber como eu tô, marcou amizades eternas. Tem amizades que marcam a gente, por isso que tem que dar valor. Só que são poucas, né? Infelizmente, no mundo, a maioria das amizades são falsas. Só pra te usar e pense bem, valoriza a amizade que você tem. Porque a vida é tão curta. Se morrer um dia, você não vai dar valor à amizade que você tem. Você tá tem o melhor amigo há muito tempo, o único que você pode considerar mesmo. E bora, vamos pra luta, pra guerra, porque a vida é uma só. Boa, e as amizades são eternas, acho que vale a pena mesmo.
0: Tá bom, Davi. Abraço, Davi. Obrigado, Davi.
2: Valeu, abraço.
0: Valeu, nosso momento especial, nosso mensagem motivacional com Davi. Bora. Muito obrigado pelo seu carinho, pela sua audiência. Muito obrigado, você gostou da mensagem, Tadeuzinho. Bom dia, Tadeu.
3: Bom dia, Diego, ouvinte da Band. Essa mensagem me fez repensar toda a minha vida.
0: Ele é
3: eu vim
0: assim.
3: Aqui com o objetivo de trabalhar, de fazer o Band Bom Dia. Eu vou voltar pra minha casa.
0: Não precisa. Pode ficar.
3: Não, pera.
0: Também não é tão motivacional assim, né?
3: Vou morar no Chile. Numa cabana.
0: Vai viver da sua arte?
3: Vou viver da minha arte.
0: Vai vender miçangas em Cubatão?
3: Tchau.
0: Vai pra Itaia aí, com vinheta com essa. Tchau.
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0: 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Band, bom dia, são 5 horas 3 minutos, gente. 5 e 3, hora de Brasília.

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0: mês de junho já. Que loucura, hein? Que loucura. Que loucura. A quarta-feira espetacular pra você, ouvinte da Band FM, com muito amor, muita alegria. Se faltar bom humor, se deixa com a gente aqui, deixa com a Band FM. Se faltar emoção também, deixa na Band. O que não falta aqui também é emoção, viu? Coloca aqui na Band FM, é a melhor companhia pro seu dia, tá bom? E o Band Bom Dia tá no ar aqui, esperando sua participação. O WhatsApp está online, 11 99991-9197.
1: Bebendo chá, mas tá quente.
0: Bom dia, Bruno Silva, bom dia, Pedro Rocha, bom dia, Gustavo, bom dia. Gustavo, Argentina. Você é da Argentina mesmo, Gustavo? Hablas espanhol? Cida, bom dia, Márcio, bom dia, quem mais? Bom dia, Lucy Gley, bom dia, André Luiz, bom dia, Marcelo Bonin, bom dia, Salatiel, bom dia, Alex Padeiro, bom dia, Plácido Neto, bom dia, Luciano, bom dia.
2: Ô, Tadeu, bom dia, meu amigo, como é que você tá?
0: Tô bem, graças a Deus.
2: Oi. Homem Rieta acabou o resort dele, então é por isso que ele não tá fazendo mal o show. Vamos rir?
0: Não.
2: Bom dia.
0: Não. E, até onde eu sei, ele ainda tá precisando faturar um guerigué. Tá precisando, vem aí. Mas, gente, é coisa de detalhe pro show Vamos Rir voltar. Pelo que ele falou ontem, que eu ouvi ele conversando com o ouvinte aqui na Hora do Ronco, pra voltar o Vamos Rir, é detalhezinho, é coisa de sentar e começar a escrever, né? Faz o roteiro novo. É coisa... Dá 2 anos pra ele aí que vai rolar. Começou a festa. Bom dia,
3: Tadeu.
0: Bom dia.
3: Xandão, São José do Rio Preto.
0: Fala aí, Xandão, um abraço pra você, meu querido. Bom dia!
4: Bom dia, Tadeu. Como é que você tá, meu amigo?
0: Tô bem, cara.
4: Por aqui tudo certo.
0: Tá bom.
4: Aqui é o Gabriel da Via Rondon, rodando trecho desde as 6 da tarde de ontem.
0: Tá bom, Gabi?
4: Já passando o plantão, graças a Deus.
0: Tamo junto.
4: Ótimo dia pra nós, um abraço.
0: Excelente dia pra você também, boa quarta-feira. Alô, Antônio, alô, São Bernardo do Campo. Bom dia. Tudo de bom, um forte abraço pra você, meu querido, tamo junto, hein?
5: Bom dia, Tadeu, Edmilson Itapevi.
0: Edmilson.
5: Bom dia.
0: Essa animação que eu quero. Esse gritinho. É o grito de quem tá extremamente animado pra começar o dia.
6: Bom dia, Tadeu.
0: Bom dia.
6: Marcelão de Mirandópolis aí.
0: Fala, Marcelão.
6: Desde as 6 da tarde. Bom dia.
0: Ih, tamo junto, hein? Abraço pra você, meu querido. Bom dia, Tadeu.
7: Bom dia. Aqui é o Silvio da Moca.
0: Alô, Silvio.
7: Tem um ótimo dia aí. Vocês são 10 aí, viu?
0: Valeu, meu querido. Tudo de bom. Forte abraço pra você. Estava me preparando pra ligar.
8: Não.
0: A minha antena já tava ligada.
8: Já tava no esquema,
0: já
8: né?
0: Já tava no esquema, já tava começando a tremer, a suar frio, o suor começando a escorrer no rego. Muito bom dia, homem vinheta.
8: Bom dia.
0: Tudo bem?
8: Tá tudo bem. Eu tô achando, bom dia.
0: Bom dia.
8: Eu tô achando que o meu remédio... Já precisa ser trocado.
0: Pelo amor de Deus, você troca esse remédio. Por mais que vai trocar o remédio,
8: eu tenho que fazer uma receita nova.
0: Pelo amor de Deus,
8: gente. Deixa eu ver aí pra gente poder. Eu sinto coisas que fazia tempo que eu não sentia.
0: Pra quem não sabe, o Vinheta toma tarja preta, viu, gente?
8: Eu ando com, sabe, uns pensamentos estranhos.
0: Meu Deus do céu.
8: Eu ontem, sabe, eu me peguei no meu apartamento.
9: Hoje eu me peguei
8: fazendo algo que fazia tempo que eu não fazia.
0: E
8: eu tava, sabe, deitado no sofá ali tranquilamente, mas eu me peguei fazendo algo que fazia tempo que eu não fazia.
0: Pelo amor de Deus, Vinheta, o que que você se pegou fazendo? Pelo amor de Deus, cara.
8: Limpando atrás do rack, como junta pelo ali, né?
0: Ai, ufa.
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8: 5:10. Entra no ar o seu gibi eletrônico Pulo do Gado. Vamos juntos com você. Aqui a informação. pede passagem e nós abrimos pra ela, lá ele. Eu sou o Pedro Quadras, bom dia!
0: Bom dia, eu sou Silvânia Acre, como vamos, Pedro Quadras, bom dia!
8: Tudo bem, graças a Deus, minha querida Silvânia, e claro, para mais um dia de informações precisas aqui, bem no teu rádio. E você, como é que você tá?
0: Bem, graças a Deus, metade da semana, como o tempo tá voando, né?
8: Nossa, como tá passando, né, minha querida? O tempo passa realmente de uma forma em que a gente chega a ficar assustado. Até porque, quando a gente olha no espelho, eu posso falar, Silvânia, porque eu já dos meus, acho que meus 20 e poucos anos, eu já tinha cabelo branco.
0: Olha que coisa.
8: Eu já tinha cabelo branco.
0: Coisa.
8: Agora, quando você olha e vê penteiro branco, a coisa pega. 5 e 11.
0: Vamos lá.
8: E você?
0: Tô bem.
8: Não tem penteiro branco?
0: Ainda não. Bom.
8: Mas você pintaria?
0: Eu acho que não. Eu não me vejo passando Cresci em 2000 no, no, nos penteiros.
8: Mas tem um...
0: E tem pra também lá atrás?
8: Ai, eu já não sei, né? Eu acho que deve ser o mesmo, né?
0: A aplicação deve ser bem engraçada, né?
8: É, mas deve ser o mesmo.
0: Deve ser o mesmo.
8: Eu tenho um, minha querida, que é um... Tipo um rímel de barba. Uma vez eu vim aqui com a barba pretinha.
0: Não gostei.
8: Você não gostou, eu parei na hora.
0: Tá.
8: Tá lá. Se você quiser, ele tem um pincelzinho, aí você vai passando assim.
0: Sai fácil na água?
8: Então sai. É só pra momento, vai.
0: Tá, eu vou...
8: Tipo assim, eu que nem eu fiz. Eu vou lá na rádio, hoje eu vou de barba preta. Mas aí eu passei.
0: Qual é o perigo, por exemplo, de eu passar esse produto? Pintar?
8: Aconteceu comigo.
0: Existe um momento e aí quando você vai ver a cara da pessoa tá toda preta?
8: Aconteceu comigo, a boca da pessoa. 5 horas, 12 minutos, 5 e 12. Hoje, que dia é, Silvânia?
0: Dia 10 de junho de 2026.
8: 10 de junho de 2026, vamos às efemérides.
0: Olha, hoje é o dia número 161 do ano, viu, meu querido Pedro Quadras?
8: Claro.
0: É a 24ª semana do ano que estamos. Já preenchemos 44,1% de 2026.
8: Estamos
0: chegando na metadinha já.
8: Já na metade. Metade tá chegando.
0: Quase na metade. Tá? Hoje é dia da artilharia.
8: Opa! Hoje é dia de artilharia.
0: Muito bem,
8: você que também faz parte da artilharia, né? Vamos lá, eu gosto, viu? Eu gosto de fazer.
0: Você é artilheiro, com você não tem talvez.
8: Não tem. Eu botou a bola no meio pra mim, eu chuto e marco.
0: Você tá chutando e marcando. Então um abraço pros artilheiros aí. Espero que o Neymar se recupere, né? A tempo de jogar pela seleção brasileira. Eu tô sabendo que o jogo de estreia já vai perder, mas ele vai se recuperar e o nosso artilheiro estará de volta para marcar vários gols pela seleção canarinho. Olha, Pedro Quadras, hoje também é dia de Portugal, de Camões e das comunidades portuguesas. Aproveitar aqui para mandar um abraço para as localidades de Portugal que nos ouvem.
8: Claro.
0: Abraço pro pessoal de Anais, né? Que fica aí na Ponte Lima, em Portugal.
8: Boa, Anais.
0: Um abraço para você de Angústias também.
8: Angústias.
0: Que está ouvindo a gente. Para você em Bexiga.
8: Olha aí.
0: Para você de Camaporca.
8: Que Portugal. Porca. Vamos
0: todas
8: limpar
0: as localidades aqui de Portugal, viu? Verdade. Cabeça Gorda também tá ouvindo a gente.
8: Olha aí, cabeção.
0: A Carne Assada.
8: Olha.
0: O Pau Gordo também tá ouvindo a gente.
8: Você Poxa vida.
0: Você de Pau Gordo,
8: caramba,
0: um abraço.
8: Caramba, vamos fazer exercício principal. 5 horas e 14 minutos, 5 e 14.
0: Hoje também é o Dia Internacional do Diálogo entre Civilizações.
8: É isso, gente. Vamos manter o diálogo. Vamos tentar sempre estar conectado com novas civilizações.
0: É isso aí.
8: São 5 horas e 14 minutos, 5 e 14. Não podemos esquecer também de parabenizar a cidade que está fazendo aniversário hoje, Citrus.
0: Alô, citroenses.
8: É isso aí, aniversário de Citrus, aonde é cultivado mexerica.
0: Olha aí.
8: A cidade de Citrus, que já tem 397 anos. É muito antiga essa cidade.
0: É muito antiga, eu não sabia. Você vê como o Brasil é grande, né?
8: E lá, como é o cultivador de mexerica, recebeu o nome de Citrus, né?
0: Olha aí.
8: Que em tupi-guaraná significa bagos chupados.
0: Tupi-guaraná? Muito bem, hora do mugido especial para aquela pessoa especial. Hoje tem vaga de emprego, viu? Daqui a pouco vagas de emprego no nosso Pulo do Gado, ajudando você, meu amigo, minha amiga desempregada. Mandar um mugido para Alexandre do Rio de Janeiro, que tá ouvindo a gente. Um abraço para você, Alexandre. Bom dia, tudo de bom.
8: Bom dia, tudo de bom.
0: Obrigado aqui, viu? Raquel tá com a gente aqui. Ela que mora em Portugal, né? Vive aí, ali perto de Ponte de Lima, ou seja, tá perto de Anais, né?
8: Perto de Anais, ali pertinho de Anais, ao lado de Ponta Grossa.
0: Não, no caso, Pau Gordo.
8: Ah, Pau Gordo. 5:14, 5:15.
0: Mugido aqui pro Rafael Fernandes, ouvindo o Pulo do Gado. Um abraço, mandando um mugido especial pra esposa Vicky, que acordou bicuda e tá aqui do meu lado, parecendo um tamanduá. Já acordou de mau humor. A dona encrenca, hein?
8: Que pena.
0: É, realmente, um abraço pra você. Boa sorte, viu, Rafael?
8: Boa sorte. Hoje é aquela história, né? Quando acorda de cumbico,
0: exatamente,
8: dificilmente vai ter paz nesse dia.
0: É, a Raquel tá lembrando aqui que também o pessoal da Casa da Rola tá ouvindo a gente em Portugal. Um abraço pra você da Casa da Rola, ouvindo aqui diretamente de Portugal.
8: Casa, viu, da Rola, muito bem. Então, a todos os rolenses.
0: Todos rolenses.
8: Ô, meu querido, minha querida, quando você percebe que você comprou algo falso, é simples de identificar. A maçã sai na mão. 5:16.
0: Que é capinha de celular? Com o símbolo da maçã?
8: É, saiu.
0: Derretendo a capinha de celular.
8: Saiu na mão, a capa.
0: Custou R$2,50. Um abraço pra você.
8: Saiu na mão, a capa. Maçã.
0: Exatamente.
8: É isso aí, vamos pôr de volta aqui.
0: Marcos Sanches tá com a gente aqui, de Penápolis. Um mugido especial pra todos os trentistas do Brasil.
8: Obrigado.
0: Um abraço pra você. Mauro Takahashi tá com a gente também. É, vocês dariam uma pintada no cabelo do Rego? Pergunta o Mauro aqui. Então, eu não sei, acho que vai manchar toda a cueca, né? Eu não,
8: também,
0: particularmente, acho que eu não...
8: Não fica legal, eu acho que é melhor evitar, né?
0: Exatamente.
8: Talvez uma depilação a laser.
0: Um abraço pra você.
8: É isso.
0: Um mugido especial pro Edmilson também, tamo junto, Edmilson, um abraço pra você, meu amigo.
8: Por favor, hora certa, Silvânia.
0: Agora são 5:17, gente.
8: Repita.
0: 5:17.
8: Repita.
0: 5:17. Repita. Você ouviu a primeira vez que eu falei?
8: Eu ouvi.
0: A esposa que tá bicuda, a Vicky, acabou de mandar mensagem aqui. Bom dia, meu marido Rafael mentiu. Não estou bicuda, ele está rindo aqui sozinho no carro.
8: Olha,
0: ela veio desmentir aqui a fake news do marido.
8: É muito triste para nós ter que passar uma mensagem aqui em que é fake news. A gente procura sempre apurar e ir atrás. E esse marido que fala da esposa aí, você foi infeliz. Porque falar que a esposa está bicuda e ela não está... E agora?
0: E agora?
8: E agora?
0: Agora você sabe. Agora ela vai ficar.
8: Agora você se vira.
0: Você mentiu. Você mentiu.
8: Se vira.
0: Você mentiu.
8: A trilha muda. O tom muda. São 5:18. 5:18. O seu gibi eletrônico Pulo do Gado entra no ar sempre com informações precisas, absolutas e verdadeiras. Não é o caso da mulher aí que falou que o marido falou que a mulher estava de bico. Gente, coisa terrível, eu acabo de olhar no meu Instagram aqui, talvez seja, eu posso dizer, viu, Silvana, já entrou no normal.
0: Sim, sim.
8: É
0: o novo normal.
8: É o novo normal.
0: É o novo normal.
8: É o novo normal. Gente, que absurdo isso. Mulher, nesse caso foi mulher, vai ao hospital com fortes dores. E aí ela não quis falar o que era e quando foi feita a radiografia tiraram... Gente, como é que pode a pessoa falar que não sabe como aquilo foi parar dentro dela?
0: Até quando, né, Brasil?
8: Até quando?
0: Acorda, Brasil.
8: Até quando?
0: Acorda, Brasil.
8: Uma garrafa de vinho. Aí vocês vão falar, mas uma garrafa de vinho, né? Foi, de repente, fazer a dança da boquinha da garrafa.
0: Sim, sim, sim.
8: Gente, com o saca-rolha na ponta...
0: Aí realmente é complicado. Até quando, Brasil?
8: Até quando?
0: Olha, se eu posso defendê-la... Existe, depende do vinho, existe um vinho português, inclusive, já que hoje é dia de Portugal,
8: claro.
0: Chamado Rola. Se for esse vinho, tá tudo bem.
8: Bom, nesse caso, sim. 5:19, 5:19.
0: Muito bem, vagas de emprego aqui no Pulo do Gado. Franciele. Franciele, pelo jeito, é uma grande empresária brasileira.
8: Que bom.
0: Tá ofertando aqui 3 vagas de emprego, tá? A primeira é analista de fofoqueiros sênior.
8: Isso é legal.
0: Responsável por ouvir tudo e não contar pra ninguém. Sabe aquela pessoa que ouve a fofoca e a outra fala, não conta pra ninguém, hein?
8: Sim, sim, sim. Exatamente. Isso é muito importante. Tem salário ou não? Essa daí é...
0: R$1.800, mais vale café.
8: Vale café, boa.
0: É isso. Fiscal de churrasco. Verificar se a carne tá no ponto, tá? Obrigatório experimentar todas as peças.
8: Esse é chato.
0: Salário de R$2.500, mais participação nos lucros em picanha.
8: Esse cara que é o fiscalizador de churrasco é chato. Porque você tá fazendo churrasco, ele fica do lado com a cerveja na mão assim. Ih, olha lá, vira.
0: Ó, vai passar do ponto, hein?
8: E o pãozinho lá, você vai colocar pão? Esse é chato, mas é uma profissão, né?
0: Diretor de cochilo corporativo. Testar sofás e travesseiros durante o experiente ou expediente. Salário a combinar.
8: Olha isso, que legal. Ofertas de empregos aqui no seu Pulo do Gado.
0: É isso aí, gente.
8: Hoje tem enquete, Silvânia?
0: Hoje tem enquete. Tem enquete? Não sei. Tem enquete?
8: Vamos fazer a enquete de hoje. Atenção, às 5 horas e de 20 minutos. A enquete do dia. Você, quando corta o limão no meio...
0: Tá.
8: Cortou o limão no meio.
0: Tá.
8: Você espremeu só uma parte do limão, só metade do limão.
0: Tá.
8: A outra metade, você... A. Espreme também. B. Guarda na geladeira, ao lado dos sachezinhos de ketchup. Ou C. Embrulha ela no papel celofone ou no papel, daquele papel filme, e guarda.
0: É, são opções aí. Eu, particularmente, o ouvinte pode mandar sua opinião aqui no, na nossa enquete do dia no Pulo do Gado, no 11 99991-9197.
8: Ah, tem a D também, viu?
0: A qual
8: alternativa
0: é a D?
8: D, o limão é meu, enfio onde quiser.
0: Exatamente, tem essa aí. Eu, particularmente, guardo ao lado do sachê de ketchup vagabundo, que vem no, nos lanches baratos que eu compro.
8: Isso.
0: Que fica ao lado daquela pastinha de Super Bonder usada.
8: Isso. Né? Eu agora, eu criei uma nova, um novo método na minha porta-geladeira. Eu tô colocando o tubinho de cola Super Bonder junto com os ovos. Eu coloco ali na seção de ovos.
0: Entendi, entendi. Fica ali.
8: É.
0: Existe sempre um espaço vazio ali, né?
8: É, você procura o espaço que você achar necessário. Mas e aí? Enquete do dia.
0: Mande aqui 11 99991-9197.
11: Eu bom guardo dia. A metade que eu não usei dentro de uma xícara na geladeira. E tem mais. Se a metade que eu usei eu não espremi totalmente, eu guardo junto e uso de novo.
8: Nossa vida, velho.
0: Aí você vai usar no dia seguinte, tá seco o limão, né? Um abraço, obrigado, Marcão,
12: bom
0: tudo
12: dia,
0: de bom.
12: Senhor Pedro Quadras, bom dia, Silvânia.
8: Bom dia.
12: Eu costumo passar no sovaco. É muito bom. Excelente.
0: Dizem que tira mesmo o odor de CC, né?
8: É uma alternativa aí, dizem que passam limão no, nas axilas, né?
0: Sim.
8: Pra tirar o odor aí. Não sei se funciona. Ou se de repente, não sei, é de verdade...
0: É melhor do que deixar estragar na geladeira,
8: isso,
0: né?
8: É bem melhor.
0: Qualquer coisa...
8: Usando utilidades para metade do limão, né?
0: Exatamente, passe no sovaco.
8: Isso.
0: A Vicky tá dizendo que é a alternativa B, tá? Ela deixa lá até estragar e depois jogar fora.
8: Muito bem, ele seca, né? É. Fica uma coisa seca e preta.
0: Muito obrigado aqui, meu querido. É. O nosso amigo Teio tem a mesma opinião, ele passa a outra metade do limão no sovaco.
8: Que bom, que bom.
0: Muito obrigado, meu querido, bom
8: será
0: dia.
8: Será que tira cheiro de virilha também?
0: Então, também é uma opção, né?
8: É, mas deve arder um pouco, né?
0: Deve, vai arder um pouco.
8: Porque se escorrer na costura...
0: Mas...
13: Alternativa D. Passa na pele e sai no sol.
0: Passa na perna e sai no sol.
8: Essa daí eu nunca tinha pensado, né?
0: Muito
8: é perigoso.
0: Obrigado.
14: Eu não gosto de desperdício, então eu espremo tudo. Uso até o caroço.
0: Tá bom, obrigado.
8: Essa daí é daquelas que chupa até o caroço, né?
0: Exatamente. Muito obrigado, bom dia.
13: Bom dia, Pedro Quadro. Bom dia, Silvânia. Cuidado com o Super Bonde, Pedro Quadro. Se vazar, vai grudar seus ovos.
8: É verdade, eu não tinha pensado nisso.
13: Papel alumínio e guardo o lado do ketchup.
0: Aí, exatamente.
8: É, mas
0: aí.
8: Você pode, uma hora bêbado, espremer a cola, super cola, no lugar do ketchup.
0: Exatamente, exatamente.
8: Então tem que tomar cuidado onde coloca a super cola. E boa dica aí, eu vou tirar dos ovos.
15: A outra metade do limão eu dou pra minha sogra. Ela já tem a cara azeda mesmo, né? Não vai mudar muita coisa.
8: Muito bem. Muito
0: obrigado. Belo uso também, viu, Edmilson? Um abraço pra você, bom dia.
16: Bom dia, Tatiana de Guarulhos.
8: Tatiana.
16: Eu deixo o restinho lá até estragar. Mas é uma pergunta de vocês. Qualquer dia vocês vão perguntar se a mulher, na hora de se depilar, ela depila primeiro o sovaco ou o periquito. Não é possível.
0: Anota aí.
8: Pera aí, produção. Ah, já não tem produção. Eu mesmo anoto, peraí.
0: Anota aí, a próxima enquete vai ser essa. A mulher começa a depilar por onde?
8: Por onde eu começo a depilar?
0: Anota aí.
8: Pronto.
0: Obrigado, Tatiana.
8: Me lembra amanhã.
0: Obrigado, Tatiana. Um beijo pra você.
17: Bom dia, Diê. Bom dia, Tadeu, homem vinheta. O que sobrar é eu chupo.
0: Ele chupa o que sobrar, obrigado, então, Zé.
8: Ele espreme metade e metade chupa.
0: Obrigado pela sua opinião, bom obrigado. Dia.
18: Bom dia, Josivaldo, Santana de Paraíba. Cara, normalmente a outra metade eu vou passar a sonar e vou ficar lambendo o limão com sal, porque eu gosto.
0: Anota aí.
8: Obrigado. Você sabe que uma alternativa legal, eu já fiz isso, viu, Silvânia? que é pegar a metade que sobra, eu não ponho sal. E sim, eu pego o açucareiro, abro o açucareiro, chucho a metade do limão no açucareiro e espremo. Fica uma delícia.
0: Ó, aguei.
8: Não aguou?
0: Aguei.
8: Aguei. Agora a boca, agora a boca.
0: Leandro, pra fechar aqui, opção D, não interessa a vocês. Obrigado, Leandro. Um forte abraço.
8: Obrigado.
0: Ponto final em mais uma edição aqui do Pulo do Gado, hein?
8: Pulo do Gado, edição de número 302. Só agradecer aqui, mandar aqui um alô pro João Vitor, que hoje mandou 24 centavos no meu Pix. João, 24 centavos deve servir pra tua mãe comprar limão e fazer caipirinha pro teu padrasto.
0: Que é isso?
8: Tá? Quem mais aqui?
0: As doações do dia.
8: As doações do dia. Tem também o Daniel Ferreira, 3 centavos. Ô, Daniel, pega esses 3 centavos, compra uma banda de limão e esfrega na cabeça do teu... São 5 horas e 26 minutos. Silvana, muito obrigado por dividir mais uma vez o jornal comigo. Eu fico muito feliz desse gibi eletrônico.
0: Eu que agradeço. Um forte abraço para você, Pedro Quadras.
8: Uma ótima quarta-feira a todos. Amanhã, mais uma edição do Pulo do Gado. Bom dia.
0: Jesus.
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0: 5h27.
19: Respeitável público! Senhoras e senhores, a partir de agora, nós vamos fazer uma viagem no mundo do circo. Nós temos esse circo mais famoso do Brasil, claro! E temos a abertura dos nossos queridos. Eles já estão prontos? Sim! Então, atenção! Cantem os nossos Minions!

0: Bro, bro, bro. Eu perguntei, amiguinho, tá feliz?
1: Eu tô!
0: Então aperte o meu nariz.
2: Bom dia, amiguinho!
1: Muito bom dia, palhaço! Bri, bri, bri, ai, bro, bro, bro!
0: Ai, ai,
1: tá coçando o nariz?
0: Coçando o nariz.
1: Tá coçando o nariz, né?
0: Verdade. Amiguinho,
1: oi, oi.
0: Você pode dar uma olhada pra mim? Tá baixo de novo.
1: Tá baixo de novo? Qual que é o seu número, palhaço?
0: É o 2! Zera e volta pra ver. Zerou.
1: Zerou.
0: Vai, levanta. Vai levantando, vai levantando, vai levantando. Pode levantar mais.
1: Levanta mais.
0: Deixa aí, um pouquinho mais. Um pouquinho
1: aí. Aí, aí. Maravilha, maravilha. Como vai, como vai, como vai? Como vai, como vai, vai, vai. Como vem, como vem, como vem.
0: Eu vou. Vou. Eita, dois, amiguinho.
1: Palhaço, sabe que eu tava pensando uma coisa?
0: Que foi, amiguinho?
1: Sabe que depois de amanhã é dia dos namorados, né?
0: Dia dos namorados.
1: Como é que tá o coração do palhaço?
0: Você viu que eu tô um pouco resfriado?
1: Eu percebi. O que aconteceu, palhaço? Muita friagem, né?
0: Tá friagem.
1: É, cuidado, viu?
0: Vamos. Quando eu saí pelado do Sereno.
1: Eu tinha uma pergunta completamente diferente, mas agora eu quero saber por que você saiu pelado no Sereno.
0: Só saí com o nariz.
1: Por que você saiu pelado no Sereno? O que aconteceu? O que aconteceu pra você sair pelado no Sereno?
0: Eu tô com o circo armado, não é?
1: Não tô vendo aqui, não tô vendo.
0: Não, amiguinho, amiguinho, não, amiguinho, não.
1: Ah, é um circo de verdade. Ah, tá.
0: Verdade. Aí, eu... Ô, amiguinho, não vai falar nada pra ninguém.
1: Não, vou falar não, fala não.
0: Tem alguém ouvindo?
1: Não tem, ninguém ouve esse programa aqui. Isso aqui não é audiência nenhuma.
0: Eu fiquei com a... Fiquei com a filha do dono da farmácia da cidade.
1: Que isso, palhaço.
0: Ela é bonita, 38 anos ela tem.
1: Como é que vocês se conheceram?
0: Oi?
1: Como é que vocês se conheceram?
0: Ah, por causa da gripe.
1: Ah, você foi comprar um remedinho?
0: Remédio, eu já tava escorrendo meu nariz.
1: Ah, que nojo.
0: Aí eu fui, aí ela me deu uma injeção.
1: Tá.
0: Aí eu falei, nossa, vai doer. Ela falou, não dói nada, biguinho. Não dói.
1: Não dói.
0: Não dói.
1: Não dói nada.
0: Aí ela olhou pra mim e piscou. Ela fez assim, ó. Você nunca tomou uma agulhada?
1: Olha, você já sacou que ela tava na tua.
0: Eu já saquei. Que ela falou assim, eu já tô acostumada. E piscou de novo, ó, tomar injeção. Aí eu já calculei o que ela tava falando.
1: Você já
0: entrou na dela. Aí eu fiz uma pergunta safadinha. Eu perguntei, você gosta da agulha grande ou pequena? Aí eu saí com ela.
1: Tá.
0: Mas piorou a gripe, né?
1: Sim.
0: Porque eu tava com ela no meu trailer. E tá frio de madrugada, né, amiguinho?
1: Tá, em bastante localidades desse país tá bem frio.
0: Aí eu ouvi um barulho fora do trailer. Aí eu vi um barulho, sabe? Um barulho. Aí eu saí pra ver, eu saí assustado. Só que eu saí do jeito que eu tava, pelado.
1: Você já estava fazendo amor com ela, palhaço?
0: Pra baixo, amiguinho.
1: Já tava.
0: Tava quase. A gente tava nas preliminares.
1: Tava nas preliminares.
0: Verdade.
1: Tá.
0: A gente já tava jogando baralho.
1: Tá.
0: Eu já tava pelado, porque não tem aquele jogo que vai perdendo, vai tirando a roupa.
1: Ai, que legal esse jogo, hein?
0: É legal.
1: É
0: pra dar um clima, a gente tava tímido.
1: Pra seduzir, né?
0: E a gente tava tímido.
1: Quebra-gelo.
0: Quebra-gelo. Aí, eu tava perdendo. Aí eu já tava pelado. Ela só tinha tirado a meia.
1: Tá.
0: Eu tava inteiro pelado. Eu só perdia. Eu louco pra ver ela pelada e eu que perdia. Que raiva, meu. Aí eu fui. Aí eu saí. Saí do jeito que eu tava. Só com o nariz.
1: Oh, meu Deus.
0: Choque térmico, né?
1: Que louco.
0: Verdade.
1: Já tava quente no clima, né?
0: Verdade.
1: Saiu na friagem.
0: E adivinha o que era o barulho?
1: O que era o barulho?
0: Zequinha, não.
1: Você tá de brincadeira.
0: Não, o meu é o Pipoquinha, né?
1: É o Pipoquinha.
0: O Pipoquinha.
1: É o Pipoquinha.
0: O Pipoquinha, ele é danado. O que ele fez?
1: O Pipoquinha é um palhaço anão lá do circo, viu, gente?
0: Ele pegou uma lata. Essas latas, o tambor. Tambor.
1: Sim.
0: Grandão. Rolou o tambor, colocou o tambor do lado do meu trailer e tava vigiando a gente da

0: pegar pra eu puxar ele da lama. Adivinha. Falei, agora você larga a mão, você besta, segura aqui. Na verdade, aí arrastei ele.
1: Arrastou ele.
0: Aí voltei pra dentro do trailer cheio de lama.
1: Meu Deus. Aí teve que tomar um banho e tal. Rolou ou estragou o clima completamente?
0: Acabou.
1: Puxa vida, palhaço.
0: Acabou muito. Porque ela ficou tímida. Ela ficou sabendo que Pipoquinha tava vigiando. Ela falou, agora eu tô tímida.
1: Quebrou o clima.
0: É. Porque também, ela assim, ela tinha vergonha de tirar a roupa, né?
1: Sei.
0: Ela tinha vergonha. Ela tinha vergonha de tirar a roupa, porque ela, posso falar a verdade?
1: Fala, palhaço.
0: Ela tinha um sonho de colocar silicone. Ela não tinha silicone.
1: Ah.
0: Verdade.
1: Ela queria que os seios fossem maiores, grandores.
0: Menores.
1: Pera, menores?
0: É, ela queria colocar pouco, né?
1: Ah.
0: Porque ela já tinha um peito grande.
1: Entendi.
0: Entendeu?
1: Entendi.
0: O sutiã dela, você já viu aqueles queijos que vem numa lata, que você abre as duas bandas?
1: Já vi.
0: Já viu? Uma duas latas?
1: Já vi.
0: Então ela usava o sutiã, cada metade daquela punha num peito. Tão grande que... É verdade!
1: Entendi, palhaço, entendi. Bom, não vai ter outra segunda chance?
0: Vai.
1: Vai ter? Oh, legal, hein? Legal. Próxima vez vocês marcaram aonde agora?
0: Aonde?
1: É onde vai ser.
0: Aí vai ser na casa dela. Ela mora sozinha, eu não sabia.
1: Ah, entendi.
0: Verdade. Aí, deixa eu te contar. Aí, deixa eu te contar.
1: Conta.
0: Deixa eu te contar.
1: Conta!
0: Aí eu fui lá na farmácia e aí tinha um homem lá. Tinha um homem na farmácia, né? Um veinho já, tadinho, já era uma muleta. Falei, olha que bonitinho, né? Aí eu falei assim, me vê preservativo. Aí, fui. Não na farmácia dela, né?
1: Sim, evidentemente.
0: Não na farmácia dela.
1: Sim.
0: Não sou bobo, né?
1: Você é um palhaço, mas não é burro, né?
0: Fui na outra farmácia, um velhinho bonitinho, tá? Uma muletinha, tudo bonitinho. Ele disse, pois não, falei, eu quero levar. Falei, eu tô com vergonha. Ele falou, o que que é? Preservativo? Falei, é. Ele falou, dá pra mão de ser bobo. Eu já fui jovem, ele falou.
1: Eu tô ligado.
0: E o velhinho falou assim, eu também pistolava. O velhinho falou pra mim.
1: Ah, tá.
0: Verdade. Tá. Falei, sabe o que que é? Eu quero levar. Eu quero aquele pacote com 12. Ele,
1: caramba, palhaço.
0: O velhinho falou, vai lascar danada, hein? Eu falei, não, já tá lascada. Aí, ele falou, conta pra mim quem é. Eu falei, não posso contar. Eu falei, não vou contar. Né, vou preservar a identidade dela.
1: Tá.
0: Falei, nós vamos jantar, depois nós vamos, ó.
1: Toma!
0: Aí o velhinho me deu, o velhinho me vendeu 12 camisinhas e me deu, de graça, porque ele era danado, ele falou, eu vou dar de graça pra você se sapecar ela. Sabe o que ele me deu?
1: O quê?
0: Um tubo de daqueles gel.
1: Olha, ainda levou um lubrificante de graça.
0: Beleza,
1: tá pronto.
0: Aí eu falei, vou jantar com ela e com a família dela. Vou jantar. Aí depois nós vamos sapecar.
1: Toma, 12 e o lubrificante.
0: Sapecar. Aí fui jantar. Sentei na mesa. Eita, ela sentou do meu lado. Pai dela. Todo mundo da mesa.
1: Que legal.
0: Aí eu falei, bora jantar. Ela falou, não, peraí um pouquinho. Tá faltando uma pessoa. Falei, cadê? Tá no banheiro. Daqui a pouco vem.
1: Quem que era a pessoa?
0: Era o velhinho da farmácia, era o vô dela.
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0: Ele era farmacêutico, desgraçado. Tinha família farmácia
1: tá
0: na cidade.
1: Tá na família.
0: Meu, ficou uma situação de merda.
1: O que ele falou pra você? A primeira coisa que ele falou quando te viu.
0: Ele olhou pra mim. Ele sentou do meu lado, o velhinho. Ele olhou pra mim. Olhou pra ela. Foi no meu ouvido e falou: a primeira eu vou usar em você.
1: Tchau, palhaço! Tchau! Ai, as aventuras desse palhaço,
3: cara. As aventuras, hein? Pensou?

0: O que que tá acontecendo, cara?
1: A vila tá...
0: Fala um pouquinho perto do microfone, querido. Eu sei que é gostoso ficar encostado na parede,
1: tu
0: mas...
1: Tu me recompor, não já deu?
0: Fala, querido.
1: Já deu. Nós estamos enfeitando também, igual fizeram aqui do Brasil.
0: É, o nosso estúdio aqui da Band FM tá enfeitado com as bandeirinhas do Brasil. É. Tô no clima da Copa junto com Festa Junina, né? Tá tudo...
1: É, tá uma coisa meio Festa Junina com Copa. Ficou legal,
0: exatamente,
1: ficou
0: exatamente. E na vila, vocês também estão?
1: Estamos enfeitando. Coisa tá linda, entendeu? Tivemos problema lá, pintamos a rua, só que apagou, né? Na rua de terra.
0: É, realmente, faltou um pouco de logística.
2: Eu acho que vocês tinham que parar pra pensar também, né? Vai pintar a rua de terra, meu.
0: Exatamente.
1: Pô, perdemos toda a tinta, ó.
0: Olha aí.
1: Ah, deu uma ventaninha, aquela chuvinha, aquela garoa.
0: Sim,
1: sumiu tudo. Ficamos bravos, viu?
0: Que prejuízo, hein?
1: Não, prejuízo. A gente tinha feito parceria com a loja de tinta.
0: Aham.
1: Aí eles falaram, a gente foi pedir de novo tinta, né? Eles falaram, não, agora não dá mais, né?
0: Agora.
1: Pintaram a rua de terra.
0: Aí é preju pra loja.
1: Preju pra loja. Mas tudo bem, aí eu fui nas casas. E aí, o que que eu fiz? Já deu? Eu pedi, vocês têm tinta sobrando? Que às vezes todo mundo faz isso. Agora eu tava ouvindo vocês falando na história do limão. Corta o limão, guarda metade. Todo mundo, né, que pinta a casa, guarda aquele restinho de tinta e fica ali 30 anos.
0: Exatamente.
1: A pessoa vai abrir, tá aquela nata grossa, secou a tinta, mas a pessoa não joga fora. Né?
0: Exato.
1: Um dia eu vou usar. A gente tem essa mania, né?
0: Sim, sim. Geralmente é tinta branca, né?
1: É.
0: É tinta branca. Meu pai comprava tinta branca e usava aquelas bisnagas pra...
1: Sim, sim, xadrez.
0: É, exatamente.
1: Verdade,
0: exatamente.
1: Aí pra colorir, né?
0: É.
1: Então, aí o que acontece? Aí eu... Ô, oh, tem tinta? Tá, tem. Aí eu me deram tinta, peguei bastante. Nós conseguimos 50 latas, já deu.
0: Ô, louco! Bastante coisa, Pidão.
1: Dessas 50 latas, só duas prestavam. O resto do seca, tinta.
0: Tudo já era. Já...
1: Pessoal, não, pega lá no quartinho, pega em cima do sótão, pega no forro, pega tá. Não sei aonde. A gente ia recolhendo. Aí você ia abrir, primeiro que pra abrir aquela tampa, porque o pessoal, quando vai fechar a tinta, eles não limpam a borda da coisa. Aí quando pá, cola.
0: Tá tudo duro, né?
1: Tudo duro. Aí... Não, e os pincel que o pessoal doava? Ó, já pega o pincel. Aí o pessoal pega, corta metade de uma garrafa pet. Aí coloca ali o thinner.
0: Tá.
1: Coloca os pincel dentro, dá uma chuchada, né? Pra dar uma limpada. Só que ele deixa do jeito que tá lá. Ah, aí as pessoas falam assim, já deu. Pega a tinta para pegar os pincel que tá lá. Já deu? Você pegava aquele potinho. Tinha uns três pincel e um rolinho. A maioria. Do jeito que você pegava aquele potinho, ficava. Você virava de ponta cabeça e os pincel não caía.
0: É assim mesmo, velho. Cara, é assim mesmo.
1: Mas não joga fora.
0: Não joga. Deixa lá. Uma hora eu vou usar. Uma hora...
1: E nessa de uma hora eu vou usar...
0: Nunca usa.
1: Quando você pede, o cara lembra... Ah, acho que eu tenho lá. Você vai... Não. E quando guarda a lata pequena, tudo bem. Quando os caras guardam aquelas latas de 20 litros... Que aquilo fica incomodando, ocupando o lugar. Exato. E tá lá podre já. E quando você não abre, a tinta tá podre. Já viu tinta podre?
0: Já.
1: E fede?
0: Nossa, credo.
1: Então. Mas conseguimos aí. Duas latas tinha tinta.
0: Entre tantas, né?
1: Aí pegamos aquela tinta que tinge e tal, pintamos. Ficou bacana, tá ficando bacana. Já tô pintando os muros da... A gente pede autorização, né?
0: É, tem que pedir autorização, né?
1: A gente pede autorização, pinta os muros. Aí pegamos um muro, pintamos.
0: Tá.
1: Aí fizemos a bandeira do Brasil... Só que o muro era baixinho. O muro tinha 1 metro de altura só. Então nós fizemos só a metade da bandeira.
0: Ah, meu.
1: Mas por que vocês não pegaram 1 metro, dividiram e fizeram a bandeira inteira? No... É que eu queria a bandeira com 2 metros.
0: Tá bom.
1: E agora a briga que tá?
0: Meu amigo.
1: Tá uma briga do dono da casa. E ele autorizou, hein?
0: Aham.
1: Só que agora ele não tá autorizando, ele não quer fazer a outra metade do muro, ó. Pra gente pintar a bandeira. Mas como o cara vai fazer só pra vocês pintarem a bandeira, velho?
0: Exatamente!
1: A não ser que vocês façam, paga. Não, aí não. A gente falou pra ele, o senhor faz e a gente pinta, ué. Aí ele falou, mas não tenho dinheiro. Eu falei, ah tá, então vamos ficar só com a metade da bandeira?
0: Vai ter que ficar, agora vocês não pensaram também? Vocês têm que pensar mais.
1: Mas a gente vai processar ele, já não é assim que funciona, não.
0: Que processar? É brincadeira, né, cara?
1: Ah, meu, ele que faça a minha outra metade do muro. Ele não quer, velho.
0: Ele não quer, ô, pelo amor de Deus. Mas enfim, eu
1: mas
0: espero
1: tá legal, hein?
0: Que fique bonito. Acho que eu vou assistir o jogo da seleção lá na vila, hein?
1: Oh, ah, você vai curtir demais.
0: Vou assistir o jogo da seleção.
1: Sabe onde a gente vai fazer?
0: Onde?
1: Em frente, aí já é com patrocínio, né?
0: Tá.
1: Em frente ao Boteco dos Elitos.
0: Você tá de brincadeira?
1: Vai ser legal, Jadeu, porque nós recebemos doação, a gente recebe doação lá na...
0: Tá.
1: Sociedade Amigos da Vila do Pidoncio.
0: Aham.
1: E a gente recebe doação. E aí é pra causar inveja, hein?
0: Aí é pra quebrar.
1: Aí é pra causar inveja, que nós vamos... Eita, aí o pessoal... Porque, assim, o pessoal vai no bar, que o Zé Lito também não é bobo, né?
0: Uhum.
1: Pede uma cervejinha, tal, um petisco. Entendeu?
0: Sim, sim.
1: E sai pra assistir, porque aí vai ter o telão.
0: Aham. Uhum.
1: Lá dentro do Bar do Zelito, não vai dar pra fazer, senão não cabe tanta gente. Aí a gente colocou a nossa... A gente recebeu uma doação de uma TV. A gente vai pôr a TV lá fora. E aí pode vir 100, 200 pessoas.
0: Aí aquele telão, né? Aí quantas polegadas?
1: Oi?
0: Quantas polegadas?
1: 29. Sabe aquelas TV de tubo? O cara ia jogar fora.
0: Pera aí.
2: Putz, a TV de tubo ainda.
1: Será que quatro caras pra carregar a TV.
0: Tem sinal analógico ainda na TV?
1: Não. Oi?
0: Ainda existe sinal analógico? Acho que não, né?
1: Não, então, mas a gente tá... A gente já colocou a anteninha.
0: Ah, entendi.
1: Os canais aí da TV estão fazendo propaganda.
0: Uhum, uhum.
1: Põe anteninha na televisão e tal. A gente pôs anteninha.
0: Legal, legal, legal, legal.
1: Só que
0: legal.
1: Engraçado que metade da televisão é a cores, a outra não tá funcionando.
2: Ah, meu.
0: Eu vou ver metade do jogo só.
1: É, e a gente tá rezando pra que o Brasil, na hora da moeda, escolha metade que tem.
0: Imperdível, vou ver o jogo da seleção lá na Vila do Pidon. Sensacional, Pidon, sensacional.
1: Ah, mas tem que pagar, viu? Se quiser ingresso antes, a gente já.
0: É o quê? 10 reais?
1: Hã?
0: 10 reais?
1: Nada. 15... 200, gente.
0: 200 reais pra ver metade do jogo? Você tá de brincadeira, Pidoncio.
1: É, mas no segundo tempo vira.
0: 15 pra 6 agora, 15 pra 6. Vamos girar aqui a roleta russa do Pidoncio. Ai, gente do céu, olha. Pra quem não sabe como funciona a roleta russa do Pidoncio, você vai mandar mensagem agora no WhatsApp aqui da Band. 11 999919197. Mande a mensagem que você quiser.
2: Mande.
0: No mínimo 20 segundos. No mínimo 20 segundos.
2: Isso.
0: E aí o Pidoncio, ele vai inventar as suas próprias regras pra manter você no ar ou não. Então, capricha, seja gentil, né? E aí, os critérios, quem define aqui é o Pidoncio, né, Pidoncio?
1: Isso, sou eu. Manda o seu áudio que a gente tá junto aqui na roleta russa do Pidoncio. E claro que o telefone já tá bombando, né, Jadeu?
0: Tá bombando aqui, 11 999919197.
1: Deixa girar.
0: Grave o seu áudio, grave o seu áudio.
1: Deixa girar, Jadeu.
0: No mínimo 20 segundos, hein, gente? Não pode ser tão rápido também. Tá girando aqui.
1: Tá girando. Na hora que eu pedir pra parar, você para, Jadeu?
0: Tá, vou girar de novo então, vamos lá.
1: Então gira, vai. Girou! Agora sim, as luzes piscando. Muita gente ligando, muita gente participando, isso é muito importante, eu gosto disso. Vamos lá, deixa girar. Tem a luz azul, Jadeu?
0: Tem azul aqui.
1: Eu quero a verde, atenção. Parou!
3: Bom dia, Pidoncio. R$200 pra assistir o jogo? A TV inteira é quanto? 400?
0: Aí.
1: Realmente. Ah, entrou pra criticar?
0: Entrou pra criticar.
1: Entrou pra criticar?
0: Tomou mesmo. Você teve que tomar, viu, Elis?
1: Aí, eu não gosto de titica, então.
0: De crítica. Girou. Tá girando, deixa girar. Deixa girar.
1: Vai. Aí, atenção, você gosta dessa... Que luz você gosta, Jadeu? Que cor você gosta?
0: Eu gosto da azul.
1: Azul?
0: Azul.
1: Então vamos lá, amarela.
0: Parou. Parou aqui.
4: Bom dia, Tadeu. Bom dia, Pidoncio. Bom dia, Homem Vinheta. Vocês são a melhor rádio que tem, que anima nossos dias todos os dias.
0: Mas ele tá elogiando a gente.
1: Vocês são a melhor. Tá errada a conjugação aí, tá?
0: É.
2: Ô, Magalhães, você também exigiu, hein?
0: Tá bom, Pasquale.
2: Nossa, ô. Cíntia Chagas.
1: Vai, deixa girar.
0: Deixa girar, tá girando aqui, tá girando.
1: Vai, atenção. Deixa girar, é a roleta russa do Pidoncio. Vamos lá, quero ouvir você falando e mandando um recado pra mim. Parabéns pra você. Parou
0: aqui, peraí.
5: Ô, Pidoncio. Deixa de ser trambiqueiro, pô.
0: É, aí realmente ainda
1: tão de trambiqueiro?
0: Criticando você por ter organizado aí o jogo da seleção lá na vila.
1: Não me vem com titica, não.
2: É. Vamos lá, crítica. deixa girar.
0: Tá girando.
2: Deixa girar, tá bonito.
1: Vai, Jadeu, vai.
0: Tá girando.
1: Não para aí, não.
0: Não para
1: aí,
0: aqui não.
1: Aí,
0: parou aqui.
6: Bom dia, rapaziada. Tadeu, Homem Vinheta. Pidoncio, meu parceiro. Rapaz, você tá preocupado?
2: Rapaz. Por que esse?
0: Qual foi o erro que você nem deixou ele continuar falando?
2: Tá no carro.
0: Tá no... Ah,
2: realmente. Mas eu ouvi a seta ligada, então ele parou.
0: É, tá fazendo.
1: Ah, não, então ele tá de cavalo. Vai lá, Jadeu, deixa eu girar que tá legal.
0: Tá girando.
1: 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Esse é o Band Bom Dia. Jadeu tá junto com a gente. Vamos lá, atenção. Parou
0: aqui.
6: Aqui a conversa é séria, aí eu vou falar de...
0: deixa ele falar!
2: Ele nem terminou, quer dizer, nem começou!
0: Pelo amor de Deus, cara!
2: Esqueceu da bom dia, né? Mas deixa girar!
0: Gente, não esquece da bom dia, gente! Não esquece do bom dia, pelo amor de Deus!
2: Vamos lá, atenção!
0: Tá girando aqui.
2: Deixa girar, atenção aí. Opa, tá parando.
0: Tá parando aqui.
2: Opa! Parou! Ímpar!
0: Ímpar!
2: Par!
0: Eu cago você limpa!
2: Eu com a pau, você com a língua! Pô, gente, vocês são besta, velho. Parou!
7: Pidou, seu filho da mãe. Você, o Zelito, precisa parar de dar golpe nos outros, viu?
0: Olha, gente.
2: Chamar na agenda de golpeiro,
0: aciona, tá louco? Aciona o seu advogado, Pidão. Aciona o seu advogado.
2: Eu não tenho. Putz.
0: Tá girando. Tá girando aqui.
2: Deixa girar, Jadil.
0: É a roleta russa do Pidoncio.
2: Vai lá. Tô gostando de ver. Muita gente participando. Isso é importante. Água, pá.
0: Pá.
2: Parou aqui.
7: Bom dia, Mimieta. Bom dia, Tadeu. Bom dia, Pidoncio. Roberto aqui de Carapicuíba. Com esse dinheiro aí, Pidoncio, dá pra comprar uma televisão nova, assim.
0: Cara, realmente...
2: Ele dá opinião no negócio?
0: É, ninguém perguntou, né?
2: Vamos lá, vai!
0: Vambora! Vai pra onde?
2: Tô ficando tonto, vou parar de olhar pra roleta. Eu tenho aquele negócio, como é que é o nome que as pessoas fazem de espelho e se perdem?
0: É labirinto?
2: Isso, eu tenho labirintite. Vamos lá, deixa girar. Parou aqui.
8: Bom dia, Pidoncio. Agora só vamos rezar pro Brasil não ganhar meio jogo, né? Porque desse jeito aí...
0: Tava tão bonita a mensagem da Gê!
2: Tava bonita.
0: Por que você fez isso, Pidoncio?
2: Ah, porque ela tava torcendo contra o Brasil.
0: Não!

0: Bom Dia Pitão, você sabe cantar essa música, né? Ó.
1: Não.
2: Ah, não?
0: Era no Chibiu.
2: Era no Chibiu, Jadeu.
0: Tudo bem, Pidoncio? Como é que vai você, meu querido?
2: Bem, graças a Deus, Jadeu.
0: Tá tudo bem? Você tá meio cansado?

0: nosso cafezinho aqui de todas as manhãs. Agora a gente promete que não vai cortar você ouvinte, tá? Pode fazer o seu pedido de café aqui.
1: Pode.
0: 11 99991 9197. Fique à vontade.
1: Aqui você fala.
0: Eu?
1: Bora!
0: Eu?
2: Ai.
0: Vem tomar café!
3: Bom dia, Tadeu!
1: Bom dia, Pidoso!
3: Vinheta! Rodrigo Pucada, Mineira Transporte! Quero café! Manda um café pra mim, pro meu amigo Itamaré! Tamo aqui da Videira Transporte, tamo aqui na rodagem, tudo de bom!
0: Valeu, meu querido, bom dia! Tudo de bom pra você! Oi! Na hora que eu dei o play, a pessoa apagou.
1: Pagou, cara.
4: Bom dia, Tadeu. Bom dia, Pidonço. Bom dia, Lili. Tamo no cafezinho aqui pra mim, Tadeu. Oi. Tô trabalhando.
0: Um beijo pra você.
1: Beijo, toma café.
0: Aí, Dalina Silva. Cafezinho pra você, Dalina. Obrigado pela mensagem, viu?
5: Aqui a conversa é séria, aí eu vou falar de novo.
0: Ele mandou de novo.
5: Bandi, bom dia. É o programa do povo.
1: Aê.
5: Esse é pra poucos. Bom dia, Tadeu. Bom dia, Vieta.
1: Boa.
5: Estamos aqui nessa Castelo do Branco. Pose. Teio, motorista da Rede Veiga.
0: Valeu, Teio. Um abraço pra você. Véio. Tudo de bom. Obrigado pela mensagem, pela rima aí também, hein?
6: Bom dia, Tadeu. Douglas, de Catanduva, Santa Catarina. Manda um café pra nós aí, rapaz.
0: Valeu, meu querido.
1: Obrigado.
0: Bom dia. Cafezinho pra você.
7: Bom dia, galerinha da Band. Só vejo motorista de aplicativo pedindo café aí.
0: Aí, ó.
7: Aqui é a Fabi de Cotia, frentista do posto Ipiranga.
0: Toma.
7: Manda café pros frentistas também. Beijo!
0: Beijo pros frentistas também, hein?
1: Você sabia que às vezes eu vou no posto e tem as frentistas?
0: Uhum.
1: Por que todas elas estão com o macacãozinho bem justinho? É pra chamar atenção?
0: Não, não é não.
1: Não, imagina.
0: Não é não.
8: Elas vinham de calça jeans.
0: É.
8: Agasalho.
3: Bom dia, Bande, bom dia, Pidoncio.
0: Oi.
3: Tadeu e Vinheta.
0: Oi.
3: Adriane Marciel falando aqui.
0: Opa.
3: Bora trabalhar, bora mandar aquele cafezinho pra nós.
0: Tamo junto.
7: Barueri.
0: Sustem, Marciel. O nome é Adriana, foto de mulher, na hora que eu dou play e a voz do Marciel.
1: É pau mandado.
0: Mãe, eu tomei um susto.
1: Pau mandado, isso aí é o homem que a mulher manda na vida.
0: Um homem que não tem uma mulher pra mandar na sua vida é apenas um menino, né? Não tem essa?
1: Não. Sortudo.
9: O sol nasceu.
0: Ponto final aqui no Band Bom Dia. Segue a gente nas redes sociais. Sou o Tadeu no Instagram.
1: E @EmersonFrancaOficial.
0: Emerson Franca.

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4: Quatro para seis agora, informações do tempo e da temperatura para a cidade de São Paulo nessa quarta-feira aqui. Pidoncio, chute um número, por gentileza.
5: Vai um PT, então, vezes dois, tal... 12.
4: 12, quase, hein? 11. 11 graus nesse momento em São Paulo.
6: Caramba, quase, velho.
4: Previsão para máxima de hoje, 22 graus. A previsão de chuva hoje aqui na cidade de São Paulo, viu?
5: Ai, meu Deus.
4: O que foi, Pidoncio?
6: Nada, só para fazer um drama.
4: Pensei que você tinha esquecido as roupas no varal, né?
6: Não, não lavo roupa. Não.
4: É, Pidoncio.
6: É descartável.
4: Meu Deus. Pior ainda.
6: Piorou.
4: Ó, e essa chuva segue até amanhã, por exemplo, onde a temperatura despenca na cidade de São Paulo. Mínima de 16, máxima de 19 graus apenas.
6: Isso.
4: Segundo o site climatempo.com.br. Então, é agasalho e guarda-chuva agora também, tá bom?
6: É verdade.
4: Se prepare aí, você ouvinte da Band FM em São Paulo, tá? Daqui a pouco tem dinheiro, tem manhã show Band FM... E a caixa premiada, não sei se saiu ou não, porque ontem tava 700, né? Continua 700 aqui na plaquinha.
6: Então, olha lá.
4: Eu não sei se saiu ou não saiu, enfim.
6: Daqui a pouco a gente informa.
4: Daqui a pouco a gente informa, eu vou checar com a produção.
6: Checa, checa, checa.
4: De qualquer forma, você já se inscreve aí, porque de uma forma ou de outra vai ter dinheiro pra você aqui na Manhã Show, tá? 11999919197. Se inscreva e boa sorte.
6: Boa sorte.
4: A hora do ronco tá chegando, meu povo.
6: Ai.
4: E é

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10: Bom dia, são 6 horas em ponto, gente. 6 em ponto, hora de Brasília. Maravilhosa manhã de quarta-feira pra você, metadinha da semana. 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
10: Que lindo, hein?

0: dia!
1: Bom dia, Pidoncio!
2: Excelente dia, Jadeu.
1: Muito bom dia pra você, ouvinte Band FM. Seguimos aqui com um tema romântico.
3: Romântico.
1: Na hora do ronco. Segunda-feira a gente se conheceu.
3: Foi.
1: Ontem brigamos
3: por
1: coisa boba.
3: Teve briga.
1: E hoje é dia da reconciliação.
3: Ai, que gostoso.
1: E aí, meu amigo, não tem hora nem lugar, né?
3: Aí!
1: Por isso a gente pergunta hoje: o lugar mais diferente que você já namorou? O lugar mais inusitado que você deu aquela namoradinha
3: aquele
1: gostosa.
3: Lugar que você nunca esquece, quando pergunta, já vem na cabeça.
1: Já vem na cabeça.
3: A gente quer saber onde foi.
1: Conta pra gente, lugar diferente que você já namorou. 11999919197. Palavra-chave hoje qual que é?
2: Ah, já que a gente tá falando em namoro, lugar, né, já deu de festinha. A gente não poderia, pensando em festinha, né, já deu.
1: Uhum.
2: Já vamos pra aquele, vamos pra safadeza mesmo.
1: Vamos mesmo.
2: Pensando em festinha, então eu vou ter que falar.
1: Fala aí, não.
2: Desculpa
1: fala.
2: Se vocês não gostaram da palavra, mas...
1: Não, aqui é...
2: Hoje o negócio é festinha, né?
1: É, é.
2: Bexiga.
1: Não é essa festinha que a gente tá falando,
3: não, querido.
1: Não
3: é essa, não,
1: pai. Bexiga, manda bexiga pra gente e conta o lugar mais diferente que você já namorou. 11999919197. Por quê?
4: A praça é nossa!
2: E tempo bom, não volta mais.
1: Cadê a Edna, velho, hein?

0: Band FM Panda, eu te seguro aqui na Hora do Ronco. Que eu te pergunto, o lugar mais diferente que você já namorou? Conta pra gente aqui, é a Semana dos Namorados, Band FM. 11999919197, palavra-chave qualquer, Pidoncio.
1: Palavra-chave é bexiga.
0: Bexiga, mano. Manda essa bexiga aí.
1: Manda.
0: Mandou bexiga. Você tá contando pra gente no ar o lugar diferenciado aí que você namorou. 11999919197. Enquanto isso, girou aqui, ó.
2: Adulto. Baiano.
0: Girou barata, aqui.
2: Joãozinho.
3: Aeromoça.
1: Sim. Você sabe que eu tô ouvindo aqui que você girou mesmo?
0: É, pois é.
1: Ele não ia mentir, né, cara?
0: Vai mentir pra quê?
1: Então vai, então beleza.
2: Português. Religião.
4: Profissão. Sempre.
1: Deixa eu parar, deixa eu parar, não mexe não.
0: Parou.
1: Médico.
0: Médico, médico, médico.
1: O cara foi no psiquiatra. Isso, chegou lá. Doutor, eu tô pensando em dar fim na minha vida. O que que eu faço? O médico olhou e falou, paga primeiro.
0: Por favor, faz o Pix.
1: Me paga primeiro.

0: apaixonado.
1: Band FM Daniel, um homem apaixonado. Essa é a hora do ronco aqui, na Semana dos Namorados. A gente quer saber hoje o lugar mais diferente que você já namorou. Conte pra gente aqui. 11 99991-9197. Pidoncio.
2: Oi,
1: tem ouvinte na linha.
2: Peraí. Alô, bom dia.
3: Bom dia, Pidoncio, filho da mãe.
2: Ô, oh, seu filho da mãe, como é seu nome?
3: É Rogério, como é que você tá? Bom dia, homem vinheta.
4: Ô, oh, Rogério, bom dia, meu querido. Seja muito bem-vindo.
3: Bom dia, Tadeu, seu lindo.
1: Fala, Roger, é tamo junto, hein?
4: Ô, meu querido, conta pra nós aí, qual foi aquele lugar que, olha, vou te falar, esse eu gostei e foi diferente.
3: Foi demais. Mas posso dar um abraço aí pro meu primo Gilson, que tá nos ouvindo aí?
4: Claro!
3: A Rosa da ação social aí da empresa, um abraço aí pra todos.
4: Abraço.
1: Todos abraçados, conta aí.
3: Homem Vieta, segunda-feira, peguei o jet ski do meu amigo Denis emprestado e fui parar na represa de Ibiúna.
4: Opa!
3: Uma namoradinha que é a coisa mais linda, homem Vieta.
4: Sério, cara?
3: E lá tem várias ilhazinhas, assim, né? Aí eu parei em uma que tava bem discreta lá atrás, homem Vieta, e olha...
4: Você tá brincando.
1: Foi na ilha? Olha aí!
3: Não, foi em cima do jet ski mesmo, em cima do jet ski.
4: Ah, você não desceu na ilha?
3: Não, foi em cima do jet ski mesmo.
4: Rapaz! Aquele grandão, né, que cabe duas pessoas.
1: Dá até a música.
3: Isso, foi água pra tudo quanto é lado, homem Vieta.
4: Olha. Ó a música, ó.

0: recados aqui na Hora do Ronco, 6h15, perguntando o lugar mais diferenciado aí que você namorou.
1: Isso.
0: Primeiro ouvinte de cara foi em cima do jet ski,
1: do
0: hein?
1: Jet ski, cara.
0: Que doideira.
1: Uau!
0: 11999919197. A palavrinha-chave qual que é, Pidoncio?
2: Já estão falando de festinha, gente. Não tinha outra, é bexiga.
0: A inocência, né, do Pidoncio me comove, né? Bexiga, manda aí, 11999919197.
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0: tudo bem, o que é que tá acontecendo com a gente? Que ponto que a gente chegou?
1: Tá dando medo já, né? Já deu.
0: Nós não somos mais homens, somos meninos. A gente precisa agir como homem.
1: A gente não cresceu, parece, né?
0: Parece que a gente...
2: É, parece que... Igual o nosso querido Diguinho sempre falou.
3: Nossa, meu Peter Pan.
0: Vamos crescer? É. Vamos crescer?
2: Ah, não, velho. Tô legal ser assim, cara.
0: Alô, bom dia! Também acho. Bom dia. Oi, bom dia, quem fala?
4: Ronaldo.
0: Ronaldo.
1: Ronaldo, bem, velho?
4: Bem, velho.
2: Ô, meu querido. E aí, Rô?
1: Nossa, que intimidade, Rô.
0: Que é isso, Vinheta? Na minha frente.
4: A voz tá um pouquinho assim que eu ainda tô trabalhando ainda.
2: Ah, é? Você faz o quê, Ronaldo?
4: Eu trabalho como porteiro.
2: Porteiro? Não vai me falar que foi na Guarita, né? Onde foi que aconteceu aquela festinha?
4: Foi na Guarita, tava bom.
2: Onde foi?
4: O lugar mais visitado foi no banheiro de uma igreja.
0: Pera aí. No católica, evangélica?
4: Católica. Católica. Tem a igreja e embaixo da igreja é onde tem as salas que faz catequese.
2: Certo.
4: E ali tem os banheiros e na lateral é onde só os prestadores de serviço, pessoal que guardava material de limpeza, passava. Então eu entrei com a menina por trás ali e ficamos no banheiro. Então,
2: por trás, velho?
0: Na igreja!
2: A hora do ronco.
0: Ah, tá, realmente, quando bate a vontade mesmo, olha.
2: Não tem jeito, cara. Vai por trás ali,
0: que
2: já
0: Deus
2: vira.
0: Me perdoe, hein?
2: Ah, Deus que me perdoe.

0: Band FM, Marília Mendonça, Graveto, aqui na Hora do Ronco, que pergunta o lugar mais diferenciado que você já namorou. Conta pra gente aí, fez aquela festinha. Ai, ai. Um abraço pro William, que disse que fez no cinema, estava passando o filme da Hebe.
1: Porra, da Hebe, velho.
0: Comigo era o filme Mamma Mia.
1: O meu foi o Rei Leão.
0: Ah, meu, quem é que faz esse tipo de coisa no meio do Rei Leão, cara? Na hora que
1: não foi no meio do Rei Leão, foi na...
2: Fala, Tadeu, fala, Vinheta, e aí, Pidonço, tudo bem? Lugar mais estranho, uma vez eu tava com a namoradinha na praia, e deu vontade dela ir no banheiro. Aí eu, vamos lá no quiosque. E eu achei que era o banheiro, quando entrou, era uma sala onde guardava os negócios de guarda-sol, essas coisas. Foi rapidinho ali mesmo e acabou. Não, foi da hora. Adrenalina total.
0: Um almoxarifado no quiosque. Sensacional.
1: Cara, é muito bom.
0: Para.
1: A pessoa quando tá afim.
0: Realmente, não tem hora e nem lugar.
1: Mas o seu foi em que filme?
0: Mamma Mia.
1: Sugestivo, hein?

0: Band FM, Zezé de Camargo e Luciano, pra mudar a minha vida aqui na Hora do Ronco. 6:30 é hora do Mundo Cão.
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2: Um americano de 49 anos chamado Travis viralizou ao contar que é casado com duas mulheres. A primeira é Jack, com quem ele está casado há 2 décadas. Já a segunda esposa é Lily Rose, uma linda mulher ruiva com sardas no rosto, olhos azuis, corpo esguio e feita completamente por inteligência artificial.
3: Ele conheceu sua amada virtual durante a pandemia, quando ele se deparou com um anúncio de uma empresa que cria companheiros de IA que se importam com você. E por 7 dólares por mês, Travis pode conversar com Lily sempre que tem vontade.
2: No começo era apenas amizade, mas Lily Rose, que sugeriu levar o relacionamento a um novo nível com jogos eróticos.
3: Segundo Travis, Jack, a esposa real, não se importa com o casamento e acha que sua outra esposa fofa, já que ela não vê a relação como traição.
2: Os comentários no Aqui Agora é dele, Gil Gomes. Este homem resolveu ficar com uma inteligência artificial e já engravidou um aspirador de pó. Gil Gomes, aqui.
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3: Não é possível, cara.
5: Vocês precisam admitir alguma coisa.

0: Band FM, Matheus e Cauã, Lauana Prado, admita, aqui na Hora do Ronco, 6h35. Hoje a gente quer saber um lugar diferenciado que você já namorou. Uau. Conta aí, fez aquele amor, aquela festinha.
1: Já tivemos jet ski, banheiro de igreja, almoxarifado de quiosque.
0: Cinema, assistindo filme da Hebe. Conta aqui, 11 99991-9197. A palavra-chave qual que é?
2: Ô, já deu tudo relacionado à festinha, então hoje é bexiga.
0: Manda bexiga, vem falar ao vivo com a gente aqui, vambora.
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7: A partir dessa edição do torneio, vamos ter alguns ajustes de regras. Agora, jogadores substituídos devem sair do campo em até 10 segundos e eles terão 5 segundos para cobrar arremessos laterais e tiro de meta. Já os jogadores que quiserem atendimento médico durante a partida ficarão 1 minuto fora de campo, com exceções para choque de cabeça e atendimento aos goleiros. Ah, vale lembrar que essas regras vão valer para todas as competições em nível global.
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13: 11 999 919197, fala, ô Tadeu, me coloca nessa brincadeira.
15: Ô Jânio, me coloca nessa brincadeira aí.
13: Eu estou falando com o ouvinte, Pidoncio.
15: Tá.
13: Boa sorte pra você.
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13: Ai! Que isso?
15: Que isso, gente?
13: Vamos lá.
18: Bom dia.
13: Hoje a gente tá perguntando o lugar mais diferente que você já namorou. Ô, Vinhetão, tem ouvinte na linha, hein?
18: Deixa comigo, Tadeu. Alô, bom dia.
19: Bom dia.
18: Opa, quem é?
19: Ariane, que tá falando?
18: Ô, Ariane, vamos lá. Você tá meio um pouco perdida aí. Vamos se concentrar aqui. O que você tá fazendo agora, meu amor? Que você tá desesperada?
19: Eu tô dirigindo.
18: Não!
19: Eu vou parar o carro.
18: Dá uma paradinha, dá seta, encosta aí. Dá uma olhada no retrovisor pra não fazer merda, tá?
13: Pera aí!
18: Desculpa. Senão, acontece.
19: Parei.
15: Parou, ela parou, já deu.
13: Pronto, meu amor. Bom dia. Vamos contar agora aqui. A gente tá curioso. É o lugar mais diferente.
18: Primeira mulher, né?
13: É a primeira mulher,
18: vamos
13: né?
18: Vamos saber.
13: Exatamente. É. O lugar mais diferenciado que você já namorou.
19: Pois é, rapaz. Meu marido, ele queria porque queria comprar uma mesa de sinuca. Aí ele comprou a mesa... Aí quando foi ontem, a gente foi no sex shop, fizemos a compra de 700 conto, brinquedinho, creme, tudo que tem direito. Fizemos a festa ontem, na mesa de sinuca.
13: Ah, foi em cima da mesa de sinuca?
19: Em cima da mesa de sinuca.
11: Ah, não é possível, gente.
19: Que doido. Só o taco rolando. Bola pra lá, bola pra cá.
11: Usou o taco? Que é isso?
19: Sim, o taco do meu marido, que não é pequeno.
18: Agora temos uma mesa com 8 caçapas.
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15: Peraí, deixa eu contar.
11: Conta quantas caçapas são?
15: 4, 5, 6. Eu não entendi.

0: você.
1: Band FM Ferrugem, segundo plano. Aqui na Hora do Ronco, 6h47, agora Homem Vinheta.
2: Primeira aula do inglês pra vocês.
1: Com o nosso teacher Pidôncio Pidunga da Silva.
3: Que é isso aí? Pera aí um pouquinho, Jadil. Que é isso aí? Deixa eu ver.
1: O professor tá cobrando algum aluno aqui, alguma coisa. Que é?
3: Que é isso aí? Pera aí.
1: Que você... Professor, o que você tá fazendo aí, meu?
3: Pera aí, deixa eu ver o que é isso aqui, pera aí.
1: Professor...
3: Ah, daqui.
1: Ô, professor...
3: Daqui.
1: O que o aluno tava escondendo?
3: Pode. Pera aí só um minutinho.
1: O que ele tava escondendo?
3: Ai, vou mandar um bilhete pro pai dele. Eu.
1: Você sabe escrever, Pidôncio?
3: Hã?
1: Você sabe escrever?
3: Ó, eu.
1: Ah, o eu, você faz um bonequinho que
3: um
1: é.
3: Um bonequinho que sou eu.
1: Representando você.
3: Sou eu. Vou.
1: É tipo Homens das Cavernas.
3: Eu vou.
1: Tá? É você com uma setinha.
3: Uma seta pra frente. Eu vou.
1: Você desenhou, você não sabe escrever, né?
3: É. Expulsá-lo. São várias setas.
1: Tá bom, entendi. Então, mas por que você vai expulsar?
3: Vapor.
1: O quê? Fumando pendrive, moleque? Tome vergonha na cara.
3: Aqui não. Aqui na minha aula, não.
1: Não, tá maluco.
3: Você quer? Do portão pra fora.
1: É isso aí.
3: Se o seu pai autoriza, sua mãe autoriza, problema deles.
1: É isso aí.
3: Se eles acham isso normal, de repente o seu próprio pai tá usando e pra você é totalmente normal. Aqui não.
1: Vai cair meu café.
3: Aqui? Não!
1: Vai cair o meu café dele!
3: Vai quebrar a mesa, ô! Isso aí faz mal, gente. Aqui não.
1: Tá bom.
3: E se você que tá ouvindo agora, usa esse negócio. Se você vê teu filho... Bom dia, Nelson!
1: Bom dia, Nelson!
3: Também
1: bom
3: não
1: dia.
3: Perturba não que eu tô bravo agora. Então, assim, se o seu filho tá usando, você usa, pode parar. Não normalize isso, não. Não vai... Bem!
1: Vai quebrar a mesa, ô jumento!
2: Vamos lá. Caramba, que bronca, hein?
1: Edilaine tá com a gente aqui.
3: Edilaine.
1: É a Edilaine, ela quer saber qual é o significado de evil. Evil.
3: Aqui não! Você pode ir em qualquer lugar aqui, não adianta ficar com a cara feia pra mim, não, filho! Não adianta ficar com a cara feia, não, pra mim! Qual é a palavra, gente?
1: Eu não vou repetir. Não tem palhaço aqui. Não tem nenhum palhaço aqui. Lembra a palavra aí. Lembra você a palavra.
3: Só um minutinho, Jadil. Oi. Ixi, a diretora. Ixi.
1: O que foi?
3: É nada, me chamando pra diretoria. Ih, vou.
1: É, realmente. Acho que você passou do ponto, viu?
2: E agora você vai ter que ir lá, porque existe você começou a gritar.
1: Existe um limite.
2: Você vai lá.
3: Ih, vou.
1: Legal, eu entendi toda a didática da coisa, o teatrinho. Mas evil quer dizer mal. Em inglês. Mal. O mal, né?
3: Será que eu me dei mal?
1: No caso, um adjetivo, né? O mal.
3: Será que eu me dei mal?
1: Provavelmente, professor. Provavelmente.
3: Mas eu tô errado no que eu falei?
1: Sim! Quer dizer, não! Mas o jeito que você falou tá errado.
3: Aqui não!

0: Band FM, Felipe Araújo Estranho de novo, aqui na Hora do Ronco, 7 para 7, bom dia.
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0: O lugar mais diferente...
2: Senhor Jackson.
0: Bom dia,
3: Nelson.
0: Posso falar? O lugar mais diferente que você fez festinha. 11999.
4: Isso vai acabar, viu?
0: 9197.
4: Vai ser de férias, isso vai acabar, viu?
0: Faltam 9 dias para as minhas férias. Droga!
5: Oi, meninos. Bom dia, é a Mar. É, eu fiz no banheiro da empresa. Foi num dia de hora extra. A gente tá num feriado, a gente tava fazendo hora extra. Ele perguntou se eu aceitava ir pro banheiro masculino. Disse que eu não tinha coragem e eu provei pra ele que eu tinha. E foi muito gostoso. Beijos.
0: No meio da hora extra, no banheiro masculino da firma. Olha.
3: Ah, aí, mas gente, não tem em hora mesmo, né? O cara com diarreia.
0: Não, mas não.
4: Nem isso, não.
0: Não é isso, Pidão.

0: Band FM, Victor e Léo, na linha do tempo, aqui na Hora do Ronco, que hoje quer saber um lugar diferente que você já namorou, hein? Conta aí pra gente.
1: Conta pra nós, né, Jadeu?
0: Não esconda nada.
2: Não, não esconde não, vai.
0: 11999919197, palavrinha-chave, Pidoncio.
1: Bexiga, Jadeu.
0: Bexiga, manda bexiga.
1: Manda,
0: manda.
1: Vem com
0: a gente aqui.
1: Manda, manda.
0: Na Hora do Ronco.
1: Manda que a gente que tá esperando. Aninha, o pessoal tá mandando bexiga, tá? Oi? Ah, escrevendo errado.
0: Ah, não, Pidão. Se ensina agora o pessoal a escrever bexiga, pelo amor de Deus.
1: B mais E, B, B. C, H.
0: Meu Jesus,
2: Jesus, amém, aleluia.
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3: 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E olha, depois da gente se conhecer, ontem a gente brigou, nessa semana dos namorados, na hora do ronco, hoje é dia da reconciliação.
4: Ai, que delícia.
3: Momento tão gostoso, né, gente?
4: Verdade, tá vendo?
3: E às vezes não tem hora e nem lugar, né?
5: Não tem, acontece.
3: Verdade. Conta pra gente aqui o lugar mais diferente que você já namorou.
4: A última falou que foi em cima da mesa de sinuca.
3: Exatamente. Olha aqui, recém-comprada, inclusive.
4: É.
3: Novinha, estrearam a mesa de sinuca.
4: Já era, sujou de giz. Rabisca, né?
3: Que... 11999919197, tá? Quer falar ao vivo? Só mandar a palavra-chave.
4: Aí pode mandar a palavra-chave. Qual é, Pidonço?
5: Bexiga.
3: Bexiga. Mandou bexiga, pronto. Vai
4: Isso.
3: falar ao vivo com a gente
4: Legal,
3: aqui.
4: Gente.
3: Se você não tá com muito tempo, mas consegue dar uma gravadinha rapidinho?
4: Aí manda mensagem.
3: Manda mensagem de voz pra gente.
4: Grava,
3: aqui,
4: né, Tadeu?
3: Respondendo a pergunta de hoje também.
5: Ah, mas participa ao vivo, né, Jadeu?
3: 9991-9197. Repete pra mim. Até porque você vai ter a honra de falar com o Pidoncio, cara.
5: Repete o telefone pra mim, Jadeu.
3: 11999919197.
5: Agora fala de mim.
3: É, agora não dá mais tempo.
5: Ah. Amadeu, eles voltaram!
3: A sua rádio no seu jeito. Corre, Amadeu. Vai perder o programa aí.
4: Amadeu.
3: Alô, bom dia.
6: Bom dia.
3: Quem fala?
6: Tudo bem, o Daniel.
3: Daniel Pidoncio.
5: Ô, Daniel, eu percebi que você tá rindo. Você tá rindo do quê?
6: É, eu já eu falei pra menina, eu escuto você já tem uns 12 anos mais ou menos aí. É bastante legal estar falando com vocês aí. Bom dia, Tadeu. Bom dia.
4: Ô, cara, bom dia. Bom dia.
5: É porque parece que às vezes a pessoa rindo, parece que a gente é engraçado, parece que a gente é palhaço.
3: Parece que tem algum palhaço aqui.
5: Ah, ele falou que não.
4: Ô, meu querido, conta pra nós aonde foi que você fez a sua festinha. Qual lugar, aonde? Conta.
6: Ô, Bebieta, eu namorava com uma menina na época, né? E ela era recepcionista de um motel. Lá na região onde nós morávamos lá,
4: e
6: né?
4: Aí?
6: Um dia eu fui lá visitá-la, lá no horário do expediente. E ela ficava sozinha na recepção a partir depois ali da meia-noite. Eu fiquei da meia-noite até umas 5 horas da manhã lá fazendo festinha com ela, com intervalos lá gostosos lá. Foi muito bom, cara.
4: Que na recepção?
3: Olha aí!
6: Na recepção do motel.
3: Pô, gente, com tanto quarto à disposição, rolou na recepção mesmo.
6: Na recepção mesmo, não perdendo tempo, não.
4: Então foi na entrada, né?
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3: Acredito que sim,
4: porque viu? Quando tem entrada e do outro lado a saída.
3: Exatamente.
4: Então ele ali na entrada de cima, sempre gostou.

0: Band FM, Luan Santana, Olho Marrom, aqui na Hora do Ronco. São 7:08 agora, gente. Bom dia.
1: Olá, bom dia.
2: Bom dia.
1: O lugar diferente que eu fiz uma festinha foi no Parque Fernando Costa. Acredito que o Tadeu, o Homem Vieta, conheçam, ali no Parque da Água Branca. Foi maravilhoso.
2: E aí?
1: Foi muito bom. Mas aí os patos começaram a gritar, fazer escândalo, mas foi muito legal. Foi bem à noitinha, foi gostosinho ali. Nossa, que delícia.
0: Os patos de testemunha...
2: Os patos começaram o quê?
0: A gritar, né?
2: Pô, avisa o cara que isso é zoofilia, viu?
0: Não, não!
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0: A hora vinheta!
2: Ah, meu, tadinho dos patos, velho.
0: Os patos só estavam assistindo, pô!
2: Ah!

0: também.
1: E ele vem sambando, ele vem sambando.
0: Sai na correria, ó. Faz sua
1: função. O homem é bom, o homem é bom.
0: Mas nunca faz mal pra nenhum cidadão.
2: Eu não sou do bem, pô, sou do bem.
1: É do bem, é do bem.
0: Cedo,
2: bom dia, mãe.
0: O dia já clareou.
2: Pensa, mãe.

0: galera, aqui
1: tá esse Daniel. Tá aí, muito bom dia, seu Lorota, você tá bom, cara?
0: Deixa eu sentar.
1: Senta aí.
0: Eu tô bem, mas se melhorar, melhora!
1: Aí é 100%, Lora é 100%.
0: Pô, tô feliz, tô muito feliz. Daniel, você gosta de canjica?
1: Adoro.
0: Arroz doce?
1: Gosto também.
0: Quentão?
1: Também quero.
0: Vinho quente?
1: Quero muito agora.
0: Gosta mesmo?
1: Gosto muito.
0: Acabei de comer uma canjica quentinha, preparada por Manhê!
1: Pô, pensei que você fosse oferecer pra gente aqui. Ô, Lorota.
0: Não, eu tô vendendo, né, mano?
1: Ah, você tá vendendo?
0: Tô vendendo. Minha mãe faz, eu vendo.
1: Ai, que legal. Então ela faz canjica, arroz doce.
0: É.
1: Ela faz também quentão.
0: Quentão, vinho quente, paçoca.
1: Pô, legal.
0: É mesmo, valeu.
1: Vou encomendar com a sua mãe, então, algumas coisas. O que foi?
0: Vou me encomendar, mano. Eu tô com isopor aqui.
1: Você trouxe aqui pra rádio?
0: Trouxe, tô com isopor, malandro.
1: Pelo amor de Deus.
0: Eu preciso ajudar minha mãe, malandro.
1: Quanto que tá o quentão?
0: Quentão? Peraí, minha mãe fez uma tabelinha pra mim aqui. Só um minutinho, tá vendo? Um minutinho, eu tô pegando aqui, peraí.
1: Verifica aí.
0: Peraí. Aqui minha mãe fez. Vamos lá. Você quer o quentão?
1: Quentão.
0: Com frutas ou sem frutas? Que dá pra coar,
1: Eu quero o quentão raiz mesmo. Com aqueles pedacinhos de gengibre.
0: Tem raiz de gengibre, Você quer?
1: Quero.
0: Aqui, ó. É quentão, né?
1: Quentão.
0: Quentão completo, tá 15 o copo.
1: Ai, Lorota, tá um pouco salgado, hein?
0: Não, ela pôs açúcar. Não, ela não faz salgado. Salgado eu tenho. Você quer salgado, eu tenho. Eu tenho aqui, ó.
1: Não,
0: eu tenho essa torta de sardinha que a minha mãe fez.
1: Não, eu quis dizer que tá um pouco caro, né?
0: Não, mas ó, o copo aqui, malandro, 15 reais. Ó, o copinho aqui, ó. Copinho de café, mano.
1: Tá bom, então eu vou querer um quentão.
0: Um quentão?
1: Esse sanduíche aí, quanto é que tá?
0: Sanduíche? Qual que você quer sanduíche de... Aquele sanduíche no pão puma, aquele quadradinho feito no, com molho de sardinha?
1: Isso, esse mesmo.
0: Só um minutinho.
1: Quanto é que tá?
0: Vira.
1: É,
0: tem um sanduichinho aqui, o cada um tá 10. O quadrado é 10.
1: Tá, dá 10.
0: Deixa eu só marcar aqui, que eu preciso prestar conta com a minha mãe.
1: Sai nessa brincadeira aí, 25 conto.
0: Tá, para lá, 25. Tá, tá 10 aqui, quentão e o lanche. O que mais você quer aqui?
1: Quentão, lanche. Vai querer alguma coisa, Pidoncio?
0: Quer paçoca ou não?
1: Quer alguma coisa?
0: Oi, o quê?
1: Quer alguma coisa? Laura tá vendendo aqui.
0: Tem arroz doce?
1: Arroz doce? Vê um arroz doce pro Pidoncio.
0: Tem arroz doce, vou marcar aqui, arroz doce.
1: Arroz doce, marca aí.
0: Pronto, tem arroz doce também. Quer pinhão? Pinhão.
1: O ouvinte da Band quer alguma coisa? Eu vou pagar pro ouvinte da Band.
0: Eu adoro pinhão. Vocês querem alguma coisa aí, gente? Pede? Pede.
1: Pode pedir 11 999919197. Fala o que você quer aqui que eu vou pagar pra você. Florota, tem coisa de festa junina.
0: Tá tudo quentinho aqui, ó.
1: Então, vai fazendo a conta, hein? Vai fazendo a conta.
0: Tá quentinho.
1: Sanduíche, quentão. O arroz doce do Pidoncio.
0: Tá aqui arroz doce.
1: Ah.
0: Isso, o lanchinho tá aqui, pronto. Já marquei. Muito ouvinte bem. Quer alguma coisa, Tadeu?
1: Vamos ver se o ouvinte quer alguma coisa aqui, velho.
2: Fala, Tadeu. Zé Pereira, motorista de aplicativo aqui de Sumaré. Eu vou querer um caldo de quenga aí, Tadeu.
1: Caldo de quenga? Ele quer um caldo.
0: Caldo de piranha. É caldo de piranha, minha mãe fez. Aqui, ó.
1: Tá.
0: Tem aqui, ó, caldinho de piranha.
1: Tá
0: caldinho
1: bom.
0: De piranha tá 30, tá?
1: Tá bom, beleza.
0: Caldinho de piranha. Esse aqui é especial, viu?
1: Tá,
0: tem até beleza. Nome, ó. Caldinho de piranha, Shirley. Pronto, se vier alguma chilha vai ficar brava, hein?
1: Vamos ver.
3: Ô, Lorota.
0: Oi!
3: Vem aí pra mim um quentão e um vinho quente, moleque.
1: Quentão e um vinho quente.
0: Quentão, vinho quente, só um minutinho.
1: Pode pegando que eu vou pagar.
0: Peraí. Quentão, vinho quente.
1: O que foi?
0: Ele quer um moleque também, peraí. Eu vendo tudo aqui, mano. Moleque vai também, pronto.
1: Não.
0: E aí,
4: bom dia, mais? Bom dia, rapaziada.
0: Oi.
4: Bom dia. Manda um vinho quente aqui, Alexandre de Guarulhos.
1: Alexandre quer um vinho quente.
0: Vinho quente, maravilha. Pronto. Tá marcado aqui, mano.
1: Valeu, anota aí que eu tô pagando.
0: Ai, pra... eu tô vendendo!
5: Que é um moleque também. Bom dia. Vem aí uma pamonha, Lorota.
0: Pamonha? Deixa eu ver se tem pamonha.
1: Pamonha, Lorota. Na minha
0: pamonha,
1: conta.
0: Tem pamonha.
1: Tem pamonha também, né?
0: Uma pamonha.
1: Pronto. Também. E, gente, só tem dinheiro pra mais um pedido aqui. Deixa eu ver aqui, peraí.
6: Bom dia, Cacá da Leste, Epidoso. Dá batata doce aí, mano.
1: Batata doce.
0: Batata,
1: tua mãe faz também?
0: Doce de batata doce tem aqui, mano.
1: Doce de batata doce.
0: E de abóbora também. Quer de abóbora ou não? Só batata doce.
1: Só batata doce.
0: Pronto, batata doce. Pronto. Tá aqui, batata doce.
1: É, fecha a conta aí. Fecha pra mim quanto é que ficou.
0: 14. Escorregou 2 aqui. 4. Ah. Tá. Não quer levar essa paçoquinha aqui? Tá, só tem ela aqui, ó. Tava lá pra
1: paçoca. Alguém vai querer paçoca, gente?
0: Posso pôr a paçoquinha?
1: Quem quiser paçoca, manda áudio aí e fala paçoca.
0: Pronto.
1: Já vai pagar aqui. Tá, peraí.
0: É paçoquinha ou não?
1: Quem vai querer?
0: Quem quer
1: querer?
0: Paçoca?
1: Peraí, só um minutinho. Acho que tem ouvido que quer. Peraí.
7: Paçoca, soque me.
0: Paçoca, pronto, aqui.
1: Tá, fecha a conta. Quanto que deu aí, Lorota?
0: Dá R$630.
1: Meu Deus, que caro, cara.
8: Não é, que o Paçoca, meu amigo, cobra caro, velho. A hora do ronco. Ele tá cobrando 150 pro programa, mano.
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8: Ô, Paçoca, chega aí. Jorge. Tem um cara aqui que é você.
1: É Jorge o nome dele.
8: O nome dele é Jorge. Vai, vai, Paçoca nele, não.

0: Band FM, Gustavo Mioto, Ana Castela, princesa, aqui na Hora do Ronco, 7h21, o lugar mais diferente que você já namorou. Conta pra gente aqui.
1: Bom dia, Tadeu. Bom dia, Pidão.
2: Ligou sozinho.
1: Bom dia, homem vinheta.
3: Bom dia.
1: O lugar mais estranho, diferente, inusitado que eu fiz festinha foi em um hospital abandonado. E o mais inusitado, o hospital que eu nasci. Bem diferente.
0: Caramba.
1: Bom dia, rapaziada. Aqui é o Leandro, Zona Leste, Vila Formosa.
0: Num hospital abandonado. Cena de filme de terror, hein?
2: Ei, ei, ei. No hospital, na sala de cirurgia.
4: Pela vidraça eu via você morrendo a sorrir.
2: Não, quem é que morre?

0: Band FM, Thiaguinho, pensamentos intrusivos aqui na Hora do Ronco. 7h25, hoje a gente quer saber o lugar mais diferente que você já namorou.
1: Cada uma que estão falando, hein, Tadeu?
0: É, o pessoal é criativo nessa hora, hein?
1: E você que tá ouvindo aí, tem aquele lugar que você lembra e quer contar pra nós?
2: Como é que faz, Tadeu?
0: Manda a palavra-chave, como é que faz, Pidoncio?
2: Como é que faz, Vitor?
1: Manda a palavra-chave que é bexiga. Você vai mandar, Aninha vai ver que se você escreveu bexiga, sinal que você quer falar ao vivo com a gente e responder a pergunta: qual o lugar inusitado que você já fez uma festinha e quer contar pra nós?
2: Obrigado, vinheta.
0: 11 999919197.
2: Quer perguntar nada pra mim, Jair?
0: Não, não,
3: já,
0: não.
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2: As primeiras informações do trânsito em São Paulo. Bom dia, Luana Scardovelli.
3: Oi, Tadeu. Uma ótima manhã para você, para todos os nossos ouvintes. Informações do trânsito. Fala agora da Avenida Interlagos. No sentido do centro, tem lentidão do shopping até o acesso ao Washington Luiz. Nesse mesmo trecho, sentido do bairro, caminho fica livre. 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

0: 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Vinhetão, tem ouvinte na linha, hein?
1: Alô, bom dia.
2: Bom dia.
1: Seu nome?
2: Zé.
1: Tudo bem?
2: Tudo bem.
0: Ô, Zé, que animação é essa, Zé? Vamos lá, é quarta-feira, cara. Ô, Zé.
2: Oi.
3: Ô, Zé!
2: Oi.
1: Acorda, Zé.
0: Vamos querer, Zé.
1: Ô, Zé.
2: Vamos.
1: Bora lá, então. Pô, agora sim, conta pra nós aí, velho. Qual é a sua história, o lugar inusitado? Bora.
2: Então, cara, deixa eu te contar. Lá nos anos 2000, eu trabalhava numa rádio pirata.
1: Eita, sabe? Eu sei o que é isso.
2: O Vinheta sabe o que é
1: isso. Eu montei uma.
0: Já foi proprietário de uma.
1: Já fui proprietário. Não trabalhei, eu montei uma.
2: E não foi preso, né?
1: Tá. Cara, não fui, mas fiquei um ano dando cesta básica pro meu... A Polícia Federal fez dar cesta básica.
0: Que coisa linda. Conta aí.
2: Como é. Então, o que aconteceu foi o seguinte. Eu tinha um programa das 8 da noite às 10, né? E às 10 da noite eu fechava a rádio. E a rádio ficava no automático, né? Sim, até a manhã seguinte. E foi que uma das ouvintes, né, ficou meio assim, caidinha pela minha voz. Né?
1: Lógico.
2: E daí o que aconteceu é que a gente marcou uma festinha pra fazer depois do programa. Um programa depois do programa.
1: Tá. E foi aonde?
2: Foi na rádio, no estúdio da rádio.
0: Você tá de brincadeira, cara. E você lembra que música que tava tocando ou não?
2: Não lembro. Nessa hora aí não marcou.
1: A minha história marcou.
0: O Vinheta, acho que na rádio pirata dele, você fez também na rádio pirata,
1: no
0: né?
1: No estúdio, aí eu pensei numa música que demorasse um pouco, né?
0: Tá.
1: Aí eu coloquei Padre Marcelo.
4: 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Erguei as mãos.
0: Sei lá.
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1: Ah, cara, quanto tempo dura essa música?

0: Band FM, Zé Neto e Cristiano, cadeira cativa.
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0: Versão exclusiva Band FM de pertinho. Que beleza, hein?
2: Depois deste anúncio especial deles que participaram do De Pertinho. De pertinho mesmo, eu tenho essa figura emblemática. Muito perto, por sinal. Pidôncio, traz pra nós bem de pertinho o momento do morrer.
0: Já?
3: Quanto pouco, tô para queria.
0: Queria.
3: Louco,
0: você.
3: Convidado.
0: Convidado.
3: Toco numa festa.
0: Uma festa.
3: Junina.
0: Junina.
2: Ah, a gente queria ser convidado pra uma festa junina, Pidôncio.
0: É, eu também queria, viu? Bem que tá as festas juninas.
3: Já tem, né? Bastante.
0: Cobra uns 100 reais só pra entrar na festa, né? Ô, gente. Aí realmente.
2: Por isso que eu falei que a gente quer ser convidado, né?
0: Por favor.
3: Verdade.
0: Se você está dando aí uma festa junina, convide, a gente marca a presença VIP, né, Pidôncio?
3: A gente marca, marca, a gente marca sim. E assim, não é só deixar a gente entrar, é a gente comer de graça também.
0: A gente tem que ter.
3: Caramba,
0: tem que poder comer também, tá? Muito bem. Pidôncio, vamos rir.
3: Você sabe que vocês estão falando de festinha, estão falando de. Ó, o rapaz dando tchau lá.
0: Ele tá limpando o vidro, Pidôncio.
2: Ele tá passando pano no vidro, velho.
3: Tá dando tchau pra nós. Ô, Jadeu.
0: Fala.
3: Aí o cara, esse negócio de festinha em tal lugar, mas tinha um rapaz, nunca tinha feito. Nunca, nem sabia o que era, Jadeu, ó, festinha.
0: Não sabia o que era isso.
3: Ia casar, chegou pro pai, o pai, eu nunca conversei com isso, tal, com vocês sobre isso e tal, mas, pai, como é que eu faço agora? Eu não sei nada. O pai meio tímido também, falou assim, ó, filho, você vai pegar uma parte que você tem, atenção, sensível do seu corpo, e vai procurar a parte sensível do corpo dela. E aí vocês encaixam ali. Você põe. Aí o rapaz ficou pensando, né? Já deu uma parte sensível minha. Ou a parte sensível dela. Aí foi, tal, casou. Chegou na lua de mel, ele todo tímido, né? Já viu. E aí ele chegou pra ela e falou assim: deixa eu te perguntar. Qual é a sua parte sensível? Aí ela pegou e apontou, já deu. Bum-bum. Apontou. Aí ele falou, ele lembrou, né? Ele lembrou. Pô, meu pai falou pra eu colocar uma parte sensível que eu tenho também, né? Aí ele lembrou, Jadeu, que a parte sensível dele era a orelha. Ó.
0: Oxê.
3: Aí ele pegou, Jadeu, encostou a orelha dele no bumbum da esposa e ficou. Aí a esposa cruzou o braço, ficou olhando assim e falou, ô, Bernardo, deixa eu te fazer uma pergunta. Você acha que assim a gente vai ter filho? Ele falou, amor,

0: Não sei, mas pelo barulho que eu tô ouvindo, ele tá vindo de moto.
1: Essa é boa.
2: É boa! É boa! Ô, Carlão!
1: Muito boa, pessoal.
3: Vai chegar no grau já.
2: Ele tá vindo de moto!
3: Não é possível.
2: E vem empinando.
4: Como assim?

0: Band FM, Bruno Rosa, Murilo Ruf, atriz demais aqui na Hora do Ronco.
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0: Hoje estamos perguntando aqui o lugar mais diferente que você já namorou. Uau. Conte pra gente aí onde rolou aquela festinha inesperada.
2: Conta.
0: 11 99991 9197.
3: Bom dia, Tadeu. Bom dia, Homem Vinheta.
4: Bom dia.
3: Bom dia, Pidoncio.
5: Bom dia.
3: O local mais diferente que já namorei, já fez uma festinha, foi viajando dentro do ônibus.
0: Ô, louco! Dentro do ônibus. Mas o ônibus tava cheio, será? Rapaz, tem que ser bem...
4: Eu já fiz no Breda.
0: No Breda.
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0: Grande Breda, hein?
4: Escolar, ia de Itanhaém pra Santos.

0: Band FM, Bruno e Marrone. Agora vai, aqui na Hora do Ronco, 7h47 agora. Lugar diferente pra namorar. Conta pra gente aqui.
1: Aonde?
0: Na Hora do Ronco. Palavra-chave qualquer, Pidoncio.
1: Bexiga.
0: Manda bexiga. 11 999 919197.
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12: 7h51, a Luana Scardovelli tem mais informações do trânsito na cidade de São Paulo. Fala, Lu.
13: Vamos com informações do trânsito. O marginal do Rio Pinheiros teve ocorrência depois da Ponte Laguna, envolvendo ônibus e dois carros. Com um trânsito ruim, começa na altura da Ponte Transamérica, busque o caminho alternativo da Santo Amaro e região para evitar a lentidão. 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
12: Legal, meu.
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11: 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Alô, bom dia.
15: Alô, bom dia.
11: Oi, quem fala?
15: É o Cleberson de Mauá.
11: Cleberson?
15: Isso.
11: Cleberson, só abaixa um pouquinho o volume do rádio, tá dando eco, eco, eco, eco. Baixou? Boa, Pidoncio. É o Cleberson, né?
15: Isso.
16: Boa, Cleberson, bom dia.
15: Bom dia, Pinocchio, da mãe.
17: Bom dia, Cleberson. E aí, meu querido, conta pra nós aí. Qual foi o lugar que você fez aquela festinha?
11: Que é isso?
15: Rapaz, vou contar pra vocês, hein? Uma vez saindo da balada, 5 horas da manhã, já tinha gastado o dinheiro todinho já na balada. Eu fiz aquela festinha no primeiro lugar que eu encontrei. Foi embaixo de uma carreta, abandonada no terreno baldio. Você acredita? Sim?
11: Que lugar, hein? Uma carreta abandonada num terreno baldio.
15: Eu não tinha mais lugar. O dinheiro já tinha gastado na balada. Então, improvisei, né?
17: Embaixo de uma carreta, cara.
11: E a pessoa que estava com você gostou da experiência?
15: Oi, queria mais.
11: Olha aí, cara. Que coisa, hein? Que situação, hein?
17: Se fosse numa rodovia.
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11: Que loucura, hein, cara?
17: O cara me distrai e vai embaixo de uma carreta numa rodovia.

0: FM, Ed Brito e Samuel, Romance Rosa, aqui na Hora do Ronco, 2 minutos, faltando pras 8 agora. Pidoncio, vamos girar a roleta de piadas? Vamos lá, vambora!
1: Pô, você me pegou agora de seus peitão, hein?
0: Essa é a graça.
2: Isso é legal, cara.
3: Bruto. Baiano.
2: Te pegar barata, distraído igual você tava.
0: É.
2: Quer dizer, como você sempre tá, né?
1: Aham. Eu entendi. Parece que eu fico desligado durante o programa.
0: Sempre fica.
2: Sempre fica.
3: Isso aí é normal.
4: Português.
3: Religião. Profissão.
0: Vamos lá.
1: Deixa girar.
0: Ah, deixa. Ó.
2: Casal.
0: Vamos lá.
1: Casal, tava com o casal na cama. Cada um de um lado. Aí a mulher com o olho restalado, né? O cara olhou pra ela, o marido falou: meu, posso te falar? Eu já sei que você dorme mal. Sabe o que você tem que fazer? Você não pode trazer seus problemas pra cama. Ela fez assim, já olhou pra ele. Você vai dormir aonde?
0: Essa é a questão, né?
1: Sabe por quê? O problema era ele.
0: Eu entendi a piada.
1: Ela tava...
0: Eu entendi a piada. Fica tranquilo.
1: Tá.
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1: Band FM, Jorge Mateus, 5 regras aqui na Hora do Ronco, 8 e 2. Aqui só tem uma, né? Você manda mensagem pra gente no WhatsApp aqui e conta o lugar diferente que você já namorou.
2: Bom dia, meus queridos. Aqui é a Rosa de Barreiras, Bahia. O lugar que eu já namorei, mas meu marido foi no capô do carro, perto do rio. Foi muito doido, mas eu amei. Foi show de bola.
1: Olha aí.
2: Ótima quarta pra nós, tá?
1: Tá bom.
2: Beijos, meus lindos.
1: No capô do carro... No rio, na beira do rio. Olha que bonito, hein? Que cena de quadro. Dá um quadro, né?
3: Eu fico imaginando um quadro do capô dela.
4: Por quê?
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3: Era uma perua, né?
1: Vai ficar.
3: Era uma perua. Aí o capô...
1: Para, Vinheta, para. Você tá se complicando.
3: Tá piorando.

0: Belo, pura adrenalina aqui na Hora do Ronco. 8h05, aliás, fazer festinha em lugar inesperado dá uma pura adrenalina, hein? Você vai contar pra gente aqui sua história, o lugar mais diferente que você já namorou aqui na Hora do Ronco. 11 99991 9197. E a palavra-chave qual que é, Pidoncio?
1: Sou eu hoje.
0: É você. É você. Vai, Pidoncio, é você.
1: Bexiga.
0: Bexiga. Bexiga.
2: Era eu.
0: Não era você, Pidoncio. 11 99991 9197.

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7: 8 e 9, hora da previsão do tempo para a cidade de São Paulo. Vamos conversar com Jade Ramos, da Central Clima Tempo. Jade, bom dia. Não temos a Jade? Não temos a Jade. Pidonce, vai servir você. Por gentileza, chuta aí uma temperatura. Por gentileza, chuta uma temperatura.
8: Peraí.
7: Não é pra chutar alguma coisa, mas...
8: É pra chutar o saco de salgadinho, não, filho?
7: Fala uma temperatura que você acha que tá fazendo agora. Vai, vamos
8: agora,
7: chutar.
8: Agora? É. 22.
7: 22, não. São 11 graus. 11 graus
8: não,
7: agora.
8: Não, desde o estúdio.
7: Ah, tá, não. Aqui pode estar isso aí,
8: não,
7: mais ou menos.
8: Não, lá fora, filho.
7: Tá desligado
8: não,
7: ar-condicionado.
8: Não fala bobagem.
7: 11 graus nesse momento na cidade de São Paulo. Previsão de máxima pra hoje, 23 graus. A novidade é chuva, viu? A previsão de chuva hoje
8: quando?
7: Pra cidade de São Paulo. Cara, aí... Você me avisa quando começar a chover? Você manda a mensagem
8: não aqui? Sei, eu tô aqui dentro. Como é que eu vou ver?
7: Não, mas... A
8: meu
7: qualquer
8: Deus,
7: momento.
8: Vai, Tadeu, vai na sua, Tadeu.
7: Pra amanhã o tempo engraçado, fecha ainda mais. Vai ficar bem
8: não
7: chuvoso.
8: Vai nada também,
7: a quinta-feira da cidade de São Paulo. Ah, 16 de mínima, máxima de
8: 19.
7: Deixa
8: chover também, na natureza é isso. A natureza foi feita pra chover. Frio vai frio, se calou.
7: Que é o comentarista da previsão do tempo, é isso? O crítico?
8: Eu não quero. Porque vai chover, e aí?
7: A previsão

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0: A sua rádio do seu jeito, 8h13. Agora, Vinhetão, tem ouvinte na linha, hein?
1: Deixa comigo, Tadeu. Alô, bom dia.
2: Oi, bom dia.
1: Quem é?
2: É a Franciele, tudo bem?
1: Oi, Franciele, tudo ótimo. Melhor agora ouvindo sua voz. Oi, Fran!
2: Oi, gente, bom dia.
3: Bom dia. Dá bom dia pra ela, já deu.
0: Como é que você tá, Fran? Bom dia.
2: Bom dia, tudo bem?
0: Tudo ótimo. A gente quer saber, Fran, o lugar diferente que você já namorou.
2: É. Ah, essa eu acho que ninguém conseguiu, só eu, no Milharal.
0: No Milharal?
2: Exatamente.
0: Milharal, gente. Mas não incomodou nada? Como é que tava? Já tava pronto pra colher?
2: Ele tinha ganhado um carro novo do pai e a gente aproveitou para ir conhecer a estrada, né? E aí a gente foi, quando foi ver, estávamos no meio da plantação, a coisa pegou fogo, era uma tracker, então os bancos traseiros dela deitavam que parecia uma cama.
0: Gente, que maravilha!
2: Na hora do bem bom, chegou um caminhão de trabalhadores, gente, para almoçar.
0: Meu,
2: e aí...
1: Não vai falar que virou uma suruba, né?
0: Não!
1: Não!
4: Olha, pelo amor de Deus, gente.
0: Show do milhão, vai.
4: Virou o show do milhão.
0: Show do milhão, vai.

0: Band FM, Zezé de Camargo, irmão da Lua, amigo das estrelas, na hora do ronco, 8h18. Agora, Vinhetão, que momento é esse, cara?
1: Segunda aula do inglês pro vocês.
0: Com o professor Pidôncio Pidunga da Silva. Vamos lá. Professor Pidôncio Pidunga da Silva.
2: Vamos lá.
0: Por que você tá sério assim desse jeito?
2: A diretora me chamou a atenção.
0: É, pra quem não acompanhou, gente, no começo do programa aqui, o primeira aula, são duas aulas, né? Pra quem não sabe, tem uma primeira ali por volta das 6 horas da manhã e uma segunda aula agora, depois das 8. E o professor Pidôncio, ele se exaltou, passou um pouco do ponto aqui com os alunos, foi chamado à sala da diretora e o resultado?
2: Ela chamou minha atenção porque eu fui muito... Como é que é o nome daquele negócio que a gente toma quando... Esporte, faz... Muito esporte, às vezes a pessoa que toma com uísque também.
0: Toma com uísque?
2: É, põe um uísque e põe aquilo dentro também.
0: Gelo?
2: Não, não, tem um, vem numa latinha.
0: É energético?
2: Então, por isso a diretora falou foi muito energético. E
0: foi,
2: aí.
0: Se foi muito energético com as crianças.
2: Com as crianças e tal.
1: Entendi. Mas peraí, posso falar, também vou te defender. Você foi um pouco, exaltou um pouco, mas, cara, o menino tava com vapor.
0: É, realmente.
1: Então você chamou atenção, foi um pouquinho exaltado.
0: Sim.
1: Mas realmente chamando atenção para um negócio muito importante que faz mal.
0: Não pode, criança não pode.
1: Então
0: tá com
1: também
0: isso
1: não é pra, também, pra tanto, pra você.
0: Mas da próxima vez, se controla também, né, professor? Você tá aqui pra dar exemplo, né? Por favor.
2: Beleza.
1: Não, eu não gosto de ver você assim, Pedro.
0: Também não é assim.
2: Você tá rindo do quê, vovó Mafalda?
1: Mas por que vovó Mafalda?
0: Tumbalacatumba, tungata!
1: Tumbalacatumba, tungata!
0: Quando o relógio bate as...
2: Vamos à aula?
0: Olha, o aluno que está com a gente aqui é o João Paulo.
2: Nossa, Giimpili.
0: Giimpili. Ele quer saber qual é o significado da palavra guava. Guava. Guava.
2: Ah, sim, isso aí é... Ontem na vila, a gente tá enfeitando tudo lá também com bandeirinhas do Brasil. Tá deixando tudo pra Copa. Tem jogo sábado, não, Jadeu?
0: Tem, sábado tem.
2: E a gente, é legal porque o verde, o amarelo, ele tá muito presente em tudo quanto é lugar. Por exemplo, as matas.
0: Sim.
2: Aí tem a grama, a gente tem um lugar lá que tem uma grama tão bonita. Então, enquanto eu pendurava as bandeirinhas, a criança costureira aguava a grama.
0: Ai, cacetada, ai, meu Deus, velho. Ai, essa doeu aqui na minha alma.
2: Ai,
0: essa
2: ai, aqui. Ai! Entendeu? Aguava. A grama.
0: Ô professor, guava em inglês é uma fruta.
1: É uma fruta.
0: Vamos ver se você adivinha que fruta que você acha que é.
2: Guava?
0: É.
2: É uma fruta?
0: É uma fruta, é uma fruta.
2: Como é que é essa fruta?
1: Vermelha, tem ela por dentro, é vermelha, tem os caroços. Às vezes o pessoal fala assim, ai, achei um bicho na... É.
0: Às vezes dá uns bichinhos nela.
2: Ah, mandioca.
0: Que mandioca? É goiaba em inglês? Mas que coisa, cara?
1: Mandioca é fruta? Ai, gente, olha, desculpa, viu?
0: Olha...

0: Band FM, Gustavo Lima, homem de família, aqui na Hora do Ronco, 8h23, bom dia.
1: Bom dia, galera da Hora do Ronco.
0: Bom dia.
1: Meu nome é Douglas, aqui do Piauí, São Raimundo Nonato.
0: Opa.
1: Minha aventurazinha quando eu tava construindo minha casa com a minha atual mulher, e a gente, dentro da obra, os pedreiros lá de fora, a gente não resistiu e fez aquela festinha maravilhosa.
0: Ê, Douglas, olha aí na obra, né? Os pedreiros loucos pra trabalhar, pra terminar a obra.
2: E o cara mandando um sarrafo.
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2: Só na martelada, hein?

0: Band FM, Natan e o Zé Vaqueiro. Aproveita que eu tô obrigado aqui na Hora do Ronco, 8h26. Bom dia!
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0: Bom dia, Babi.
2: Cadê o bom dia? É amanhã. A espera, gente, acabou, viu? Nessa quinta-feira começa oficialmente a Copa do Mundo de 2026.
0: Vai começar.
2: E pela primeira vez na história, o Mundial terá três cerimônias oficiais de abertura. Uma em cada país sede: México, Canadá e Estados Unidos. A primeira acontece no México às 14h30 no horário de Brasília. A cerimônia terá show da Shakira e logo na sequência tem a primeira partida dessa Copa do Mundo: México e África do Sul, às 16h. Na sexta-feira é a vez do Canadá. A festa começa também às 14h30 com apresentações de Alanis Morissette e Michel Bublé. Logo depois, a seleção canadense estreia contra a Bósnia e Herzegovina. E ainda na sexta-feira acontece a terceira e última abertura nos Estados Unidos. Katy Perry é a atração principal, mas tem participação da Anitta. E logo depois, tem o jogo entre Estados Unidos e Paraguai, às 18h30, horário de Brasília. Falando nisso, hoje é aniversário do nosso técnico, viu? Carlo Ancelotti completa 67 anos. E vamos torcer aí pra ele ganhar um presente, mas esse presente não precisa vir hoje, né? Pode ser nos próximos dias aí com a Copa do Mundo.
0: Exatamente.
2: Um beijo, Tadeu.
0: Beijão, Babi.
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2: Tadeu, informações do trânsito, agora destacando o corredor Norte-Sul. Tem complicações para o nosso ouvinte, que sai agora da Interlagos até o viaduto Washington Luiz e do aeroporto de Congonhas até o Parque Ibirapuera, tudo parado por excesso de veículos. Trajeto alternativo da Jabaquara e Domingos de Moraes funcionando melhor. 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
2: R$800 na caixa premiada. Bom dia, Mi.
3: Bom dia, tudo bem, Tadeu?
2: Tudo bem, graças a Deus.
3: Então tá bom, tudo bem, Pidoncinho?
4: Bem, Mi, sua linda.
3: Então tá bom, e você, Vieto? Bateu a perna aí na quina da...
5: Na quina, cara. Já tá sarando.
3: Tá ótimo, já passa.
5: E aí, bom...
3: Olha só, eu vou falar o que tem dentro da caixa premiada, não vou falar o que tem, né? Vou dar dica, né? Ó, é feito de plástico e a gente enche de ar.
5: Tá.
3: Tá. E aí, ó,

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1: Ai, amiga.
2: Conta tudo.
0: Papo de amiga. Muito bom dia, amiga minha.
1: Muito bom dia, amigo Tadeu, tudo bem?
0: Bem, graças a Deus e você?
1: É tudo ótimo, tudo bem com você, Pirocinho?
3: Bom dia, amiga.
1: Bom dia, vinheta.
4: Bom dia.
0: Curiosamente, muitos homens se sentindo à vontade pra desabafar com você, viu, amiga minha?
5: Bom dia, Milena. Aqui é o Paulo, motorista de aplicativo de Santo André.
1: Oi, amigo.
5: Queria que você me ajudasse aí.
1: Claro.
5: Ontem era pra um pessoal montar uns móveis na minha casa e eu acabei tendo que sair pra trabalhar. E minha esposa tá brava comigo, a Maria. E eu quero dialogar com ela pra gente resolver e ela não quer dialogar. Você poderia me ajudar nessa daí? Eu acho que ela tá fazendo uma tempestade num copo d'água, mas como você poderia me ajudar pra melhorar essa situação? Obrigado. Bom dia.
1: Ai, que lindo ele. São fofos. Eu achei ele fofo. Que marido fofo, gente. Achei flufle. Olha, eu acho assim, ó. Dá um tempinho pra Maria, né? O amor de vocês, pelo jeito, é um casamento sólido, uma relação boa. Às vezes, o que é leve pra uma pessoa é pesado pra outra, né? Não dá pra gente medir a dor do... Ah, é uma tempestade no copo da... Ela ficou bem chateada mesmo. Mas eu acho que tempo ao tempo. Não adianta pressionar. Eu acho que você pode falar pra ela, olha... Eu quero resolver com você, tá? Estou aqui, estou disponível pra resolver a situação com você. Hora que você quiser, eu quero colocar os pingos nos is pra gente seguir mais tranquilo. Vamos conversar sobre isso, né? A hora que você estiver preparada.
0: Isso aí, né? Porque abandonar ela também, né?
3: Não, às vezes
0: ela
3: que eu queria até...
0: O quê, Pidão, senhor? O que você quer falar?
3: Só que eu concordo.
0: A gente aqui esperando. Achando que ele ia desenvolver.

0: FM, Maiara e Maraíza, quem sente saudade sou eu, aqui na Hora do Ronco, hora de resultado de promoção.
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0: 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Vamos à declaração vencedora do dia. Lorival, são 43 anos de história, cumplicidade e um amor que só melhora com o tempo.
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1: Quem escreveu essa bonita declaração de amor foi a Cleide Maria Vale. Cleide, você ganhou, menino!
2: Ganhou, ganhou!
1: Parabéns, Cleide! Voucher de R$1.000 pra você gastar na Shopee do jeito que você quiser, tá? Cleide Maria Vale, faça a sua festa aí. Você não ganhou? Dá tempo ainda, hein? bandfm.com.br.
2: Eu já deu, eu não entendi aqui, segurar sua mão lá atrás.
1: Depois eu te explico.
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0: Band FM Daniel, declaração de amor.
1: Alô, ouvintes da Band FM, aqui é o cantor Daniel. Desejar pra vocês um ótimo Natal.
0: Não, que Natal?
2: Colocaram a vinheta errada, velho.
0: Desculpa, foi erro meu aqui.
3: Bom dia, Pidoncio.
4: Dia!
3: Então, o lugar mais inusitado assim que eu já fiz foi uma rodovia dentro de um baú de caminhão.
0: Eita!
3: Aí os caminhões grandes iam passando, ia só balançando. Inclusive, a pessoa que fez comigo está ouvindo a Band FM nesse momento. E ele vai lembrar disso.
0: Então, quer dizer, a Milene, ela fez num baú de caminhão, é isso?
1: Caraca, velho.
0: Que loucura.
1: Esse é o baú da felicidade?
0: Literalmente, né?
5: Vamos

0: Ana Castela, simplesmente acontece. Aconteceu o programa hoje.
1: Foi, foi legal, cara.
0: Final e mais uma edição aqui de A Hora do Ronco. Vem aí manhã, show Band FM. Segue a gente nas redes sociais. Sou Tadeu no Instagram. Sou Tadeu no Insta.
2: Repete, por gentileza.
0: Sou Tadeu.
1: E @EmersonFrancoOficial. @EmersonFrancoOficial. Vai lá dar uma olhada que ainda tá o tutorial de como filmar um OVNI.
0: Vai lá que tá bem legal. Nossa, dá tchau pra câmera porque amanhã show vem aí. Dá tchau pra câmera.
2: Cadê? Onde que
0: ali,
2: câmera
0: ali.
2: Que
0: é? Câmera ali. Não, não. Do outro lado. Mas é um animal. Ali, do outro lado. Essa é a janela, meu filho.
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0: nessa manhã de solzinho, geladinha, gostosa.
1: 800 merréis? Vamos então?
0: É sobre.
1: Vamos querer?
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1: Clima de Copa.
0: Que clima.
1: Tamo no clima.
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0: mas
3: mais.
0: Mas esse palhacinho foi meio assim, uma copa meio irônica, né? Olha, vamos lá, gente.
1: Vamos lá. Palhaçada.
2: Ela entendeu, ela é demais.
0: É tipo assim. Ó, eu vou falar as senhas aqui, porque R$800, não é todo dia que a gente ganha R$800. Então isso. Vamos lá. Ó, isso a gente usa na piscina, tá?
2: Cloro.
0: Não.
2: Pera, deixa ela terminar.
0: Não. É um item de segurança pra criança nadar.
1: Pronto.
0: Pronto,
1: item
0: gente.
1: De segurança pra criança nadar.
2: Ah, tem que ter.
1: Tem que ter.
2: Salva-vida.
1: Salva-vida. Pode sair da caixa, salva-vida.
2: Ele fica numa cadeirinha sentado.
1: Não, salva-vida.
0: Eu lembro quando a minha era nenenzinha e eu queria um minuto sem carregar. Eu tinha uma que tinha dois buracos, meio enfiava as perninhas assim, ó.
2: Olha.
0: E tinha um negocinho desse aí, aperta. Isso, ela ficava apertando.
2: Ela ficava apertando. Pra criança é ótimo, porque você tem umas que você enfia as duas perninhas, a criança encaixa certinho.
0: É.
2: Fralda.
1: Vai tomar banho.
0: Opa, que susto. Gente, um beijo pra você.
1: Beijo, Mitch. Vambora, boa sorte.
2: Não é fralda?
1: Não, querida.
2: É só você prestar atenção nas
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saudável. Aqui na nossa manhã, um bom dia pra você que tá aqui junto comigo. É, hoje você acordou, respirou, levantou da cama. Isso por si só já é um presente que muita gente não teve. Já percebeu que a vida é frágil demais pra ser vivida assim no automático? Reclamando de tudo e esquecendo do essencial. Vamos valorizar os nossos dias, a nossa saúde, as pessoas que a gente ama, a chance da gente poder estar aqui recomeçando mais uma manhã, mais uma vez. Agora sim, antes de sair por aí enfrentando o mundo, matando os seus leões, né? Como a gente fala, vamos pedir proteção, isso independente do que você acredita. Faz sua oração, seu ritual, sei lá, suas palavras positivas aí, projeta elas. Porque, ó, eu vou falar uma coisa pra você, nem toda maldade vem escancarada, a gente tem que se proteger. Ore mais, agradeça mais. Lembra que nem todo mundo teve a oportunidade de viver o dia de hoje como você tá vivendo. Bora viver? Bora!

0: dia, Diva! Bom dia, Divo! E aí, mais uma manhã gostosa, geladinha sim, porém tem um solzinho aí gostoso pra mandar aquele bom dia pra gente. Já tomou seu cafezinho hoje? Eu já tomei aquele meu coadinho no coador, sabe? Gostoso demais da conta. Eu não sei vocês, mas o café me dá um up, gente. Me dá aquela energia pra estar aqui junto com vocês nessa manhã maravilhosa. Mais uma manhã, mais um dia que a gente vai fazer acontecer e a gente vai fazer acontecer juntos.
1: Bom dia, muito bom dia, minha diva. Passando para desejar uma ótima e abençoada quarta-feira. E me... tô aqui, ó, na expectativa. Quero muito participar da caixa premiada, hein?
0: Olha.
1: Como sempre, dedinhos cruzados.
0: Isso aí.
1: Vai, Band FM.
0: Pensamento positivo.
1: Vai, Brasil. Vai, manhã.
0: Vamos, Brasil. Tamo nesse clima. Se você olhar aí no nosso site bandfm.com.br, você vai ver que o nosso estúdio tá todo decorado. E aqui atrás de mim, o logo aqui do estúdio, ó, o telão, tá todo com as cores da bandeira do Brasil. Tá tudo muito decorado, a gente tá no clima aqui, a gente quer esse clima, assim, de convocados. Você foi convocado pra essa manhã. Você foi convocado pra viver a melhor manhã de todas. E a gente vai fazer isso junto. 999919197. Você vai mandar o seu bom dia aqui do seu trabalho, da sua casa, do trânsito. Aliás, muito obrigada pela carona, por escolher a Band FM pra ser a sua rádio. De coração, viu, gente? Eu fico muito feliz quando eu recebo a mensagem de vocês aqui. De verdade. Agora eu quero receber mensagem também pra falar comigo, e não só comigo, com a Cacá, que tá cheia de fofoca. O que você tá querendo saber hoje, hein? Qual que é a fofoca preferida do dia de hoje, desse meio de semana? Me conta tudo, não me esconde nada, que eu tô esperando você pra participar aqui comigo também. Bora que vamos? Com Bruno Marrone? É...

0: Band FM, é o Thiaguinho. Falta você, o Thiaguinho, que vai estar com a gente dia 1º de agosto no Estância Alto da Serra com o Péricles. Baita show da Band FM, hein, Cacá? Bom dia!
1: Bom dia, Milena! Bom dia, meu povo! Só digo uma coisa, falta um dia pra Copa do Mundo. E falta o quê? 3 dias pro Jogo do Brasil, né? Porque é quinta, sexta, é. No sábado tem Jogo do Brasil. E todo mundo
0: tem
1: só
0: abertura.
1: Fala nisso. E vai ser transmissão aqui da Band FM. Inclusive tá rolando bolão. Vamos falar do bolão da Band FM. Você não pode perder.
0: Arrasou!
2: Bom dia, Milena. Bom dia, Cacá.
1: Bom dia.
2: Tô aqui na sintonia, no trabalho, como sempre. Ouvindo a melhor amanhã, show da Band FM. E tô curioso pra saber as fofocas aí da novela aí, né? Quem ama, cuida. Tá pegando fogo essa novela aí, não tô perdendo um capítulo. Então tô aqui na sintonia, que é o Jean de Itaquera.
1: Ô, Jean.
2: E tô esperando também a ligação da Caixa Premiada.
0: Fofoqueiro, quer dinheiro, quer tudo, Jean.
1: Tá certíssimo, tá certíssimo.
0: É dos nossos.
1: Ô, Jean, deixa eu te falar uma coisa. É legal ver o homem noveleiro, é legal. Ó, quem ama, cuida, tá bem mesmo. Eu só não tenho mais paciência pra ver a Adriana sofrer tanto. E a Adriana vai sofrer mais, já falamos que até na cadeia ela vai receber ameaças de Pilar. E ela vai ter que terminar com o Pedro. Porque ela vai começar a se envolver com o Pedro. Outra coisa que a gente, que eu tenho percebido, e eu quero a sua opinião, você que está ouvindo a Band FM, eu quero ver se você notou a mesma coisa que eu notei, e você também, viu, Milena? Que é o seguinte, aquele povo da novela só come, gente. Vai para uma cena, o povo está comendo. A Pilar só aparece comendo. Só comendo. Mas os outros personagens também só aparecem comendo. E eu queria entender por quê. Tudo bem que fica natural, tudo bem. Mas, gente, é uma nova tática ali, eu acho que da diretora, da Mora Maltner.
0: É pra ficar orgânico, é isso?
1: É, pra ficar natural, sabe? Pega alguma coisa, mas a produção deve estar tendo muito trabalho. Ó, traz aí uma coisa pra comer. Traz aí, porque não pode ser. Você sabe que televisão, né, gente? É tudo falso ali. O bolo... Não é verdade, não tem nada de verdade. Mas neste caso, tem que ser verdadeiro.
0: Nossa, parece eu que tô comendo toda hora alguma coisa. Parece eu, tô me identificando com isso, viu?
1: Ó, e a gente vai falar de Deolane Bezerra ainda hoje. Eita! E de jogador da seleção brasileira. A mulher tem o Instagram, a esposa dele tem o Instagram no celular dela. Instagram dele.
0: Olha! Eu preciso de dicas assim, Mara. Poderoso. Divô essa mulher, hein? 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
5: Oi, Lu, muito bom dia pra você.
6: Oi, Minho, oi, Cacá, uma ótima manhã pra vocês, pra todos os nossos ouvintes e informações do trânsito aqui na cidade de São Paulo. Olha, já tem melhores condições, viu, em algumas vias, mas outras nosso ouvinte acaba encontrando congestionamento, como na Tietê, sentido Castelo Branco. Trânsito ruim da Ayrton Senna até a Ponte das Bandeiras. Depois disso, você respira bem, contra um trânsito fluindo bem, só volta a parar a expressa, então evite a expressa da Rodovia dos Bandeirantes até o acesso a Castelo Branco. 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
5: Um beijo, Lu.
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0: 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Cobrar? Você jurou me amar, hã? E me fazer. Ó. Rasguei os planos. É o Sorriso Maroto com Futuro Prometido.
1: Opa, agora eu falo.
0: Eu esperando você falar alguma coisa, não sei.
1: Eu tô falando, o que eu tô assim,
0: o que, ó. O que será que a Cacá não tá falando, gente? Eu não tinha ligado aqui o negócio dela aqui. Ô, Cacá.
1: Oi.
0: Você sabe uma coisa que me revolta muito quando eu converso sobre relacionamento com as pessoas? Ou...
1: O quê?
0: É a pessoa construir uma vida com você. Assim, sabe, pegar na planta. Fazer tudo que você tem que fazer lá na escola, depois vai pro colegial, depois vai pro primeiro emprego. A hora que tá bem, entra com aquele acordo. Um entra com o bumbum, outro entra com a perna, sabe?
1: Entendi. Vocês comem o osso juntos e depois, na hora do filé, um abraço pra você.
0: É, isso é uma coisa que me revolta. E a gente vai ver alguma coisa bem semelhante a isso com a história da Daniela hoje, 11 horas da manhã. Se você quer sentir o gostinho dessa revolta, se você quer comentar sobre esse assunto, já aconteceu com você, 11 horas da manhã eu te chamo pro nosso Quem Ama Não Esquece de hoje.
1: E olha, a caixa premiada da Band FM tá em R$800.
0: Olha só, o negócio tá bom demais. E a gente vem com essa que é maravilhosa. Eu lembro quando lançou essa música, eu aumentava o som no último, é o que eu vou fazer agora. Aumenta o som junto com a gente, vai!

0: pra mim.
1: Band FM, Paula Fernandes, Mentiras, aqui na nossa manhã.
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3: R$800
1: Ai, 800 é agora? R$800 da minha mão, meu Deus. Não vai estar na minha mão, vai estar na mão dela. É a Romélia Dutra da Lapa. Alô?
3: Alô, Romélia? Alô?
4: Oi?
1: Bom dia, Romélia. Tudo bem, Romélia?
4: Bom dia.
1: Você sabe de onde está falando, meu amor?
4: Sei.
3: Da onde é que é, Romélia?
4: Da Band.
1: Aê, Romélia. Quem tá fazendo de bom nessa manhã, Romélia?
4: Passando roupa.
3: Ai, que linda. Que Romélia, quem tá falando é Cacá e a Milena aqui da Band FM. Você tem ideia por que a gente ligou pra você, né?
4: Sim.
1: Você tá ouvindo a rádio hoje?
4: Tô.
3: Ih, tá tão calma. Você tá sozinha na sua casa?
1: Ela é sossegada, Romélia, né?
3: Muito.
4: Tem que ser, tô no trabalho.
1: Ela gostaria por dentro, eu acho que ela tá de outro jeito por dentro.
4: Isso, isso mesmo.
3: E o que que você faz?
4: Eu faço tudo.
3: Ah, você
4: mas
3: é diarista?
4: O meu forte é cozinha.
3: Ah, é mesmo?
1: Você faz uns pratos aí, Romélia?
4: Faço.
1: Qual que é a sua especialidade, Romélia?
4: Eu gosto de salgados.
3: Mas qual salgado? Fala um salgado assim.
4: Todo, baião de dois, feijoada.
1: Caramba, Romélia. O que é isso, Romélia? Passa lá em casa, Romélia.
3: Cozinheira de mão cheia.
4: Eu faço. Corre fogão.
3: Ô, Romélia, já que você tá no seu trabalho aí, você tá com o rádio do seu lado ou você tá com foninho?
4: Tô com rádio.
3: Tá com rádio. Ai, que bom que o patrão ou a patroa deixam, né?
1: É.
4: Ah, se não deixar, eu falo, não fico aqui.
1: Aê! A Romélia é uma diva maravilhosa, você, Romélia. Ô, Romélia, então assim, né? Já faz tempo que você tá aqui com a gente conversando, pelo jeito já tá ouvindo, não deixa de ouvir, a gente já é uma exigência do trabalho da Romélia.
3: É, você sabe quanto é que tá a caixa premiada da Band FM?
4: Acho que é 800.
3: Não,
4: 700.
3: Não, 800, você tá certa.
4: É, então eu tô certa.
3: Você tá certa. E o que você, por acaso, se você ganhar esses 800 reais, o que você vai fazer com essa grana?
4: Pagar a conta, minha filha.
1: Mas é bom, que vai colocar as contas em dia.
4: E me dá um presente, né? E me dá um presente,
1: aê.
4: Eu tô com namorado.
1: Tá sem namorado?
4: Não.
1: Tá sem?
4: Tá, então não tem. Não tem homem no mercado.
3: Não tem. Não tem homem no mercado, concordo com você, Romélia.
1: Romélia, você tá comigo e com a Cacá aqui, viu?
3: É. Compra um presente pra você, dia dos namorados, você se ama. Isso mesmo.
1: Ai, Romélia, então vamos lá, Romélia.
4: E eu só escutei uma dica, viu? Tô com medo.
3: Ai, meu Deus.
1: Não, Romélia, pela vaca, Romélia. Agora eu fiquei com medo, Romélia.
4: Pois a segunda dica eu não escutei que eu fui fazer uma entrega.
1: Ai, meu Deus do céu.
3: Ai, agora a gente fica mais nervoso ainda.
1: Agora.
3: Milena vai fazer a pergunta.
1: E aí, Romélia? O que que tem dentro da caixa premiada, hein, Romélia?
4: Boia.
1: Será?
3: Repete, Romélia.
4: Boia.
3: Não pode mais mudar.
1: Ai, meu Deus, será que é boia? Eu vou abrir, tá?
3: Abre que eu já.
1: Eu vou abrir.
3: Eu tô nervosa.
1: Eu vou abrir que eu tô aqui pela Romélia. E só por Deus. O que tem dentro da caixa premiada hoje? É boia, Romélia!
4: Se eu pudesse gritar, eu ia gritar agora!
3: Uhul! Eu preciso pra você, Romélia! Grita baixinho,
4: olha,
3: Romélia.
4: Eu achei que não, nunca ia ligar pra mim.
3: Aí, ó, tá vendo?
4: Eu quase não atendia falando, isso é cobrança, mas deixa eu ouvir o rádio, pra quem ela está ligando.
1: Tá vendo? Muita gente, eu acho que não atende a gente, porque acha que é cobrança, viu, Cacá?
3: Aí, isso. Agora você imagina, né, a Band FM te liga e te dá R$800.
4: Ai, que bom, ninguém merece. Olha, vou te falar, viu?
3: Parabéns, você merece,
4: Obrigada, eu adoro você. Eu assisto vocês todos os dias, meu radinho aqui ligado.
3: Ah, Romélia. Você faz companhia pra gente também, Romélia. Tamo junto, todo mundo.
1: É, obrigada, Romélia.
4: Que dia dos namorados bom, eu

0: aqui na nossa Manhã Show. O pessoal tá falando de comes e bebes aqui, que esse fiozinho a gente come mais
1: bom dia,
0: mesmo.
1: Mirela, bom dia, Cacá, querida. Bom Aparecida Dornelas de São Bernardo do Campo. Oi. Por isso que eu não assisto essa novela, Quem Ama Cuida, com fome, porque senão eu vou engordar.
0: Não vai nem fazer compra no mercado com fome, que a gente come mais, a gente compra coisa que não precisa.
2: É verdade, não é? É verdade. Agora é o seguinte, vamos falar dela. Yolane Bezerra, influenciadora que tá presa desde o dia 21 de maio.
3: Fiquei curiosa.
2: Por suspeita de lavagem de dinheiro, associação à facção criminosa ali, ao PCC. O que que acontece?
0: Como tá a situação?
2: Ela tá tentando habeas corpus. Habeas corpus, gente, é um pedido judicial pra ver se ela consegue responder a esse processo em liberdade, né? Uhum. Na verdade, ela tá sendo investigada ainda. E ontem, esse habeas corpus foi pedido pro Supremo Tribunal de Justiça. O que que é isso? É lá em cima, são os desembargadores. Eles negaram o pedido de responder em casa, a prisão, o pedido de prisão domiciliar. Por que que eles negaram? Eles negaram porque, segundo o STJ, o Supremo Tribunal de Justiça, cabe à Justiça de São Paulo julgar agora essa prisão domiciliar, que a Justiça de São Paulo, que está investigando o caso, ainda não julgou. E aí o Supremo Tribunal de Justiça está pedindo, sim, para que eles acelerem esse pedido da defesa da Deolane Bezerra. Agora tem uma coisa, segundo a jornalista Patrícia Calderon, a Deolane está com crise de pânico e pressão arterial afetada. Por quê? Porque ela já sofria de crise de pânico, ela tá sendo medicada, mas ela também não tá comendo, porque ela disse que as comidas ali não são adequadas para ela. Enfim, ela tá passando meio que mal ali na cadeia, na penitenciária de Tupi Paulista. Enfim, gente, é um processo, é uma coisa grave, é uma denúncia grave, não tem nada ali que, ai, tá tudo bem, não, é associação a uma facção criminosa.
0: Pois é, agora então, o negócio dela passa mal mesmo. Eu que nunca fui milionária, passaria. Imagina ela, né, com a vida que ela tinha lá na cadeia, muito diferente.
2: Não, imagina, acabou de voltar da Itália, só luxando na Itália, meu Deus, só vai direto pra penitenciária. Imagina.
0: Eu, hein? Não tem condição,
2: agora
0: qualquer
2: um. Vai acabar em pizza, ou não?
0: Será que vai ter comida italiana no final?
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13: Oi, Lu.
14: Informações do trânsito do caminho do nosso ouvinte, 9 de julho. Segue carregada com pontos de congestionamento, sentido do bairro da Praça 14 Bis até o túnel 9 de julho. Volta a parar da Presidente Prudente até a Cidade de Jardim. Caminho alternativo da Rua Augusta, Rua Colômbia, funcionando melhor. 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
23: Ah, então quer dizer que você vai encontrar com a nossa equipe. Ah, hoje o Chega Junto Band FM está em Itaquaquecetuba, na estrada Pedro de Cunha Albuquerque Lopes, na altura dos 2.200 no Jardim Patrícia. Itaquaquecetuba, eu falo até devagar que eu tenho medo de errar.
24: Fala Itaquá, Itaquá. 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
23: Ah, então você já sabe. Ah, então fechou, gente. A Band FM Chega Junto invadindo o comércio e tem brinde, viu? Todo mundo que passar por lá vai ganhar o bolinho quinquinho, o sabor especial em cada momento. Então, o pessoal tá em Itaquá, na estrada Pedro da Cunha Albuquerque Lopes, na altura do 2.200 no Jardim Patrícia.
24: É o Chega Junto, passa lá, gente.
23: Ai, que
24: lá.
23: Delícia, um bolinho com um cafezinho, com um chazinho hoje, hein? Cai que cai bem. Ótima manhã pra você. 9h52, essa é a Manhã Show. Eu sou a Milena, com muito prazer.

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1: Escova secadora da Mondial.
2: Eu não vivo sem a minha.
1: É verdade e eu provo isso. É só você ir no banheiro antes da manhã show que você vai ver ela lá.
2: Ela já me pegou no flagra.
1: É, mais par de ingressos pro show Samba 90 com Krigor, Netinho de Paula, Marcinho Arte e abertura do Doce Encontro. Vai ser dia 31 de julho no Espaço Unimed.
2: É, pelo 999919197 e pelo 37431313. Você vota na sua música preferida, WhatsApp e telefone, escolhe como você quer votar. Agora, Mi, quais vão ser as músicas? Eu conto pra você agora. A número 1, Maiara e Maraísa, Não Abro Mão. Na música 2, Eduardo Costa, Imagina Eu. Na música 3, Ele Lindo, Maravilhoso, Divo, Gustavo Lima, Vagabundo com Luiz Fonsi. Na música 4, Panda, Eu Te Seguro. Agora na música 5, Calma, com Jorge Matheus. E na música 6, ai, eu amo essa também, é o Ferrugem, Arrependidaço. E aí, qual que é a sua música preferida? Vem votar com a gente.
1: Eita, vai começar agora, Super 6. 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

0: Band FM, é o Gustavo Lima, na música 3 da Super 6, com Luiz Fonsi, Vagabundo. Continua votando, vai.
1: Ai, Milena, fica toda derretida.
0: Ai, gente, eu dei até uma... Você não percebeu que eu mexi o ombrinho aqui, ó.
1: Eu vi, por isso que eu tô falando. Ó, tá valendo a escova secadora da Mondi, mais par de ingressos pro show Samba 90, que acontece dia 31 de julho, no Espaço Unimed.
0: Escolhe sua música, vai. Pelo WhatsApp é o 999-919197. Pelo telefone, a Aninha tá aqui, preparada pra te atender. 3743-1313. E agora a gente vai pra música 4 da Super 6 de hoje, é o Panda. Eu te seguro, a musiquinha começa com a valsinha.
1: Ah, eu adoro essa valsinha.
0: Ela é flufle, ó. Vamos dançar, vai. Flufle. Pra cá e pra cá. Isso, vai.

0: 6 da Super 6 de hoje, continua votando.
1: Porque tá valendo a escova secadora da Mondial, mais par de ingressos pro show Samba 90, que vai ser dia 31 de julho, no Espaço Unimed.
0: Ai, vamos relembrar todos aqueles pagodinhos das antigas, é bom demais. Quer concorrer com a gente? Pelo WhatsApp é o 999-91997, pelo telefone 3743-1313.
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0: Muito bom dia, Babi.
3: Bom dia, Milena. Bom dia, Cacá. Bom dia. Tá de volta aqui na Band FM. E, gente, ontem foi o Dia Nacional da Imunização e, para marcar essa data, até sexta-feira, a Prefeitura de São Paulo vai intensificar a imunização contra a gripe, sarampo e febre amarela em mais de 400 pontos distribuídos por todas as regiões da cidade. Além, claro, das UBSs, a ideia é levar a vacinação para lugares de grande circulação, como shoppings, mercados, igrejas, parques, terminais de ônibus e estações de trem e metrô. A vacina contra a gripe já está disponível para todas as pessoas a partir dos 6 meses de idade. Para conferir os locais onde está acontecendo a imunização, é só acessar o portal prefeitura.sp.gov.br. Hoje a previsão diz que a máxima chega aos 24 graus e podem ocorrer pancadas de chuva à noite. Nossa. Amanhã mínima de 15 e máxima de 21 e também com previsão de chuva. Um beijo, Mi, um beijo, Cacá. Daqui a pouco eu volto.
1: Beijo, amanhã beijo. Que o bicho pega. Hoje tá na boa.
0: Eu gostei, saiu um solzinho, né? A gente fica mais feliz um pouco. Oh.
2: Não saia daí, já já tem muito mais músicas aqui na Band FM. 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
1: Quem ganhou a escova secadora da Mondi, mais par de ingressos pro show Samba 90, foi a Elisângela Simone Ribeiro, do Lausanne Paulista.
2: Elisângela, parabéns, Elisângela. Vai ficar lindona e vai curtir, né, aqueles hits que a gente sabe cantar todas. Agora, quem vai cantar essa com a gente é você que votou na Super 6, viu? Porque a música vencedora foi nada mais, nada menos do que a música de número 3. Eu falo, eu digo pra vocês, é o Gustavo Lima, Vagabundo. Ai, que lindo!
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1: Deus. Segura, Milena, meu povo. Segura essa mulher.
2: Duas vezes da manhã, gente, adoro.
3: Ei, e tá gelada? Ah!

0: Band FM, menos é mais, champanhe, vai bebê. Agora quem achou que ia ter champanhe lá na cadeia foi a Deolane, né, gente?
1: Bom dia, Cacá. Avisa pra Deolane que cadeia não é hotel, não. Que lá é pra sofrer mesmo. E se ela passou mal, ela que seja medicada na cadeia. E que prove a liberdade dela e vai pra casa, uai. É só não roubar, só não traficar, só não fazer coisa errada que não vai pra cadeia. Oxe, se cadeia fosse bom, todo mundo tava lá dentro. Ninguém tinha medo de fazer coisa errada. Aqui é o Leandro da Zona Leste, Vila Formosa.
2: Eita, Leandro.
0: Leandro jantou cedo hoje, né, Leandro?
2: Jantou cedo. Foi bom. Ai, mas vamos falar o seguinte. Copa do Mundo tá chegando. O Brasil joga contra o Marrocos no próximo sábado. E você pode ouvir pela Band FM. E detalhe, também pode participar do bolão da Band FM, que é o seguinte. Quem acertar o placar... concorre a um sorteio de R$1.000.
0: Ai, meu Deus, eu quero.
2: É só você participar do bolão, mas tem que acertar o placar.
0: Olha,
2: aí entre
0: os
2: acertadores vai ter um sorteio de R$1.000, entendeu?
0: Arrasou, amei.
2: Agora é o seguinte, vamos lá. Sabe aquele jogador chamado Endrick?
0: Uma graça ele.
2: Uma graça, novinho, fez o gol agora, né? Brasil e Egito. Uma gracinha. Ele é casado com a Gabriele.
0: Linda.
2: É, também novinha, 19 anos, ela tá grávida. Uhum. Só que a Gabriele, ela deu uma entrevista, gente. E ela falou o seguinte, que ela não tem ciúmes do marido, que ela inclusive tem o Instagram dele no celular dela.
0: Nossa.
2: Mas que ela nem vê mensagens, porque o próprio Endrick, tipo, tirou, desativou alguns negócios ali no Instagram pra não receber mensagens, né, que ele não queira receber. Mas a Gabriele me falou uma coisa, falou nessa entrevista uma coisa que eu adorei.

0: E sei que tem mulheres que são, né, abusadas. Uhum. Só que depende dele. Se ele der trela, se ele der conversa, o problema aí é dele. E não das mulheres. Eu adorei isso, entendeu? Porque é isso. Ai, porque aquela mulher é sem vergonha ficar dando em cima de marido casado. Escuta aqui, de homem casado. Escuta aqui, o problema é dela ou o problema é dele que tá dando bola pra ela?
1: É, ou vem com aquela, né? Ai, gente, a carne é fraca.
0: A carne é fraca aqui, ó. Que olha, a carne é fraca.
1: Olha, olha, olha. Cara, esses jogadores de futebol. Já, não é fácil, não, hein? Ser casada com... Ai, meu Deus, concorrência.

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0: Enfim, a nossa casa, hein, amor?
1: Ai, é linda, né?
0: Muito
1: varanda, lindo. Cantinho de leitura e espaço pro Tobias também, né, filho? Bonitinho.
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4: Muito bom dia pra você, 10h43. E aí, tá tudo bem por aí? Por aqui tá tudo ótimo.
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7: Saiu R$ 800 para Romélia Dutra dos Santos da Lapa.
4: A Romélia que levou R$ 800. E agora, gente, o que, que a gente precisa fazer? A gente precisa botar mais dinheiro, porque começa tudo de novo.
7: Exatamente, vamos botar mais R$ 100 na caixa premiada da Band FM.
4: Ó, R$ 100 aqui, ó, a mais. Amanhã vai, começa vai, tudo de novo, vai. Então?
7: Sim.
4: Coisa
7: olha,
4: boa.
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4: Ah, tem o WhatsApp que eu vou passar aqui também, que é o 11-5229-0217. Fala lá que você ouviu a Milena falando, a Cacá também, você quer saber mais do consignado da Euro 17,
7: é
4: né?
7: É isso, porque é Euro 17 Crédito.
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7: E muito mais.
4: Agora sim, a gente vem, ó.
7: Ah, é.
4: Matheus e Cauã.
7: Uau.

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1: Exatamente. Olha, eu vou dar minha saideira hoje, Milena.
0: Qual que é a sua saidinha e saideira?
1: Olha, vamos falar do Neymar, gente. É. Neymar tá nos Estados Unidos ali, tá treinando bastante. Fez um vídeo dele treinando. Deve jogar contra o Haiti, não joga contra Marrocos e tudo. Mas o que chamou a atenção foi um vídeo que um parça dele gravou, ele arrumando as coisas dele pra ir pra Copa do Mundo. Neste vídeo, a gente vê simplesmente uma caixa com muitos, muitos relógios. Só os relógios que ele separou dá um total de 21 milhões de reais.
0: Que isso, gente?
1: É sério, vários relógios e o total de 21 milhões de reais, só os relógios que ele levou pra Copa do Mundo. Tá bom pra você?
0: Eu preciso de várias encarnações aí pra viver essa caixa aí. Meu Deus do céu, só numa vida não dá pra ganhar tanto dinheiro, gente?
1: Não, não dá. Imagina, né? Então tá bom, Neymar. Só dá umzinho pra gente que a gente tá feliz.
0: Dá só um buraquinho desse, das suas divisórias aí, dos relógios,
1: né? É, se você fizer gol, se você trouxer o Hexa, que você compre mais uma caixa de mais 20 milhões de
0: merecidamente
1: reais. Pronto, isso. E eu tô indo embora, um beijo, até amanhã.
0: Até amanhã.
1: Milena, até amanhã, meu povo. Tchau.
0: Beijo.
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0: Muito prazer, eu sou a Milene e a partir de agora começa o nosso Quem Ama Não Esquece. E a gente fica ansioso, né? Muita gente manda mensagem aqui dizendo: olha, eu paro tudo na minha vida pra ouvir as histórias do Quem Ama Não Esquece. Então, se você tem uma história tão difícil, uma superação que você passou, que você falou, nem eu sabia que eu conseguiria passar por isso. Uma história de amor bonita ou uma história que não foi tão bonita do jeito que você esperava que fosse, você foi enganado. Enfim, de qualquer tema. Se você tem uma história que você pode compartilhar, compartilha aqui com a gente. Porque além de você ouvir sua história no rádio, que é uma sensação, uma experiência única, você também concorre a uma cesta com muitas delícias. Cesta essa que é sorteada todas as sextas-feiras aqui no nosso Quem Ama Não Esquece. A história de hoje é a Dani que vem pra contar pra gente. E olha, a Dani achou muitas vezes que ela tava vivendo um sonho. Mas não era bem assim, ô Dani. Seja muito bem-vinda ao nosso Quem Ama Não Esquece de hoje.
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0: Às vezes, a gente precisa perder tudo para descobrir que ainda não tinha encontrado a si mesma. E às vezes, a gente precisa perder quase tudo para descobrir a força que sempre teve. Foi na adolescência que eu conheci o Walter. E antes de ser meu namorado, ele foi um grande amigo. Eu admirava a determinação dele, que mesmo sendo tão jovem, já trabalhava para pagar os próprios estudos e que parecia sempre saber exatamente onde queria chegar. Com o tempo, essa amizade foi se tornando algo maior, até virar um namoro. Foi tudo muito natural. O Walter era o homem que eu amava, mas continuava sendo também o meu melhor amigo. Depois, nós dois passamos a estudar e a trabalhar. A nossa rotina era corrida e a gente dividia os dias entre trabalho, estudo e os poucos momentos que a gente conseguia ficar junto. Só depois que a gente se formou, as coisas começaram a melhorar. Eu fui contratada por um banco americano e o Walter conseguiu uma oportunidade na área de tecnologia. Foi aí que, com muito esforço, nós começamos a guardar dinheiro. E depois, com o nosso namoro cada vez mais sério, nós noivamos e fomos atrás do nosso primeiro apartamento. Nós visitamos vários até que a gente se apaixonou por um que cabia no nosso orçamento. Foi uma felicidade tão grande que eu nem sei explicar. Nossa, quando a gente assinou os papéis, então, era o primeiro marco de tudo que a gente estava construindo. Logo depois, eu também realizei um outro grande sonho e me casei na igreja com direito a uma festa linda. Foi tudo do jeitinho como eu sempre tinha imaginado. O vestido, a cerimônia, a recepção, tudo. Absolutamente tudo. Assim como tinha sido até ali, o casamento também era maravilhoso e desde o começo, eu e o Walter tínhamos uma regra muito clara. Tudo era dividido meio a meio. As contas da casa, as viagens, os passeios, os projetos, tudo mesmo.
1: Então, Dani, a gente pode até viajar. Mas você sabe que eu não consigo pagar tudo, né?
0: Claro, não, tá tudo bem. Como sempre, a gente vai dividir, sem problema.
1: Tá, então, faz o seguinte. É melhor a gente já organizar tudo, sabe? Dividir tudo pra gente não se perder depois e também não pesar pra ninguém. Hotel, alimentação, passeio, transporte, tudo, né?
0: Tá bem, a gente pode ir anotando.
1: Deixa eu pegar o computador aqui pra gente aí fazendo uma planilha, sabe? Pra gente se organizar.
0: Na minha cabeça, aquilo era uma prova de parceria. Nós dois trabalhávamos, nós dois contribuíamos e nós dois estávamos construindo a mesma vida juntos. Os anos foram passando e em 2012, tudo mudou. Um tio do Walter faleceu e naquele dia eu estava sentindo uma dor muito forte nas costas. Mas eu aguentei. Aguentei o quanto pude para ficar ao lado dele no enterro. Eu só falei disso quando a gente chegou em casa e disse que ia ao hospital. Mas como ele respondeu que estava muito cansado, eu acabei indo sozinha. Quando eu cheguei no hospital, a médica perguntou se existia alguma possibilidade de eu estar grávida. Mas eu, sinceramente, eu nem tinha pensado nisso. Aí ela resolveu pedir alguns exames e enquanto eu esperava o resultado, eu comecei a ficar ansiosa, sem entender o motivo daquilo. Até que a médica voltou e confirmou que o teste tinha dado positivo. Eu travei. Eu só conseguia chorar. Não por tristeza, sei lá, por choque talvez. Eu simplesmente não conseguia acreditar no que eu estava ouvindo. Eu voltei para casa e quando eu contei para o Walter, a reação dele foi completamente diferente da minha. Ele ficou tão feliz que começou a ligar para todo mundo para dar notícia. A verdade é que nós queríamos muito ser pais, sim. Só não imaginávamos que aconteceria naquele momento. Foi assim que o nosso filho veio. Sem planejamento, mas amado desde o primeiro minuto. A gravidez foi bem tranquila. Na verdade, a única coisa que realmente me incomodava era dentro de casa. Nós dois trabalhávamos, mas quando chegávamos do serviço, eu continuava cuidando das coisas enquanto Walter sentava para jogar videogame. Eu reclamava, eu dizia que precisava de ajuda, mas nada mudava. E foi por causa disso que a gente teve a nossa primeira grande briga. Eu estava exausta. Estava com uma barriga enorme, sentindo que eu carregava tudo sozinha. Mas no meio da discussão, o Walter simplesmente saiu de casa para encontrar os amigos. Ele me deixou em casa chorando. Eu fiquei tão nervosa que eu comecei a sentir uma dor de cabeça muito forte quando eu vi. Eu liguei para ele. Eu vi que essa dor não ia passar. Ele voltou, me levou para o hospital e, graças a Deus, estava tudo bem comigo e com o bebê também. Depois disso, as coisas se acalmaram. 3 meses depois, no dia 9 de abril, nosso filho nasceu. A chegada dele trouxe um amor que eu nunca tinha sentido antes. E tudo mudou. Mudou para muito melhor. Quando ele completou 6 meses, foi para a escolinha e eu voltei a trabalhar. E foi nessa época que eu comecei a perceber uma mudança no Walter. Ele passou a estudar cada vez mais, fez intercâmbio, MBA, mergulhou no universo dos investimentos e começou a crescer muito profissionalmente. Eu sempre apoiei cada passo que ele dava. Na minha cabeça, o sucesso dele também era o sucesso da nossa família. Com o tempo, o Walter passou a ganhar cada vez mais dinheiro. Só que uma coisa nunca mudou: a forma como a gente dividia as despesas. A prestação do apartamento, as contas da casa, as viagens, o mercado, tudo continuava sendo dividido meio a meio, centavo a centavo. Eu não questionava porque sempre tinha sido assim, mas como o salário dele crescia cada vez mais e ele continuava gastando a mesma coisa, ele passou a conseguir guardar cada vez mais dinheiro. Dinheiro dele. Em 2020, a gente já sonhava com um apartamento maior. O Walter estava vivendo uma fase muito boa na carreira. Nós tínhamos conseguido guardar dinheiro ao longo dos anos e apareceu a oportunidade de comprar um imóvel na planta. Nós vendemos o primeiro apartamento e nos mudamos para um alugado enquanto a obra acontecia. Em 2022, nós finalmente recebemos a chave do apartamento novo. Mas, no mesmo período, depois de 17 anos na mesma empresa, eu fui demitida. Nossa, eu fiquei tão abalada. E para ser bem sincera, uma das coisas que mais me preocupava era contar isso pro Walter. Desde que a gente se conhecia, tudo era dividido entre nós. Eu realmente fiquei preocupada de falar pro meu marido que eu não teria mais como arcar com as contas. Mas quando eu contei, ele me tranquilizou e disse que assumiria todas as contas, as despesas da casa, até eu me organizar. Nossa, foi um alívio enorme. Enquanto eu não conseguia outro emprego, eu aproveitei para me dedicar mais ao nosso filho. Depois de receber as chaves do apartamento, a gente ainda ficou 7 meses em obra, até que tudo ficou do jeitinho que a gente estava imaginando. Era um sonho. Depois de tanto esforço, tudo estava dando certo. Mas foi justamente naquele momento tão feliz que tudo começou a desmoronar. Eu, o Walter e o nosso filho estávamos no carro quando eu senti um cheiro muito forte de perfume. Não era meu. Era perfume de mulher. Na hora, eu perguntei pro Walter e ele disse que não era nada e que às vezes dava carona para algumas pessoas do trabalho. Eu aceitei aquela explicação e eu deixei para lá. Mas alguma coisa tinha mudado. Depois daquele dia, ele ficou cada vez mais distante. Não queria conversar, respondia ao mínimo possível e parecia estar sempre com a cabeça em outro lugar. Eu tentava entender o que estava acontecendo, mas ele simplesmente se fechava. O Natal passou, o Ano Novo também. E cada dia que passava, a sensação de que tinha alguma coisa errada só aumentava. Até que chegou um final de semana em que ele falou que precisava ir para a empresa porque teria uma implantação durante a tarde de sábado. Eu nem estranhei, porque ele sempre foi muito dedicado ao trabalho. No dia seguinte, nós fomos almoçar na casa da minha mãe E foi ali que uma coisa me chamou a atenção. Para um almoço simples em família, ele se arrumou como se tivesse um compromisso importante. Colocou uma camisa, passou perfume, ajeitou o cabelo. Eu achei estranho aquilo, mas também não falei nada. Depois do almoço, ele disse que ia passar na casa da mãe dele, e aquilo também me soou estranho, porque ele quase nunca fazia questão de ir lá sozinho. O Walter demorou para voltar. E quando ele chegou em casa, disse que tinha ficado preso numa blitz. Eu não tinha nenhuma prova de nada. Mas no fundo, alguma coisa já não fazia mais sentido. No dia seguinte, eu fui para terapia e contei tudo aquilo para minha psicóloga. Falei que ele estava estranho, estava distante, cada vez mais difícil de conviver e que eu não conseguia entender o que estava acontecendo. Eu acho que aquela conversa abriu os meus olhos. E eu saí de lá decidida a parar de ignorar todos os sinais. Quando eu cheguei em casa, eu tive uma conversa séria com meu marido.
1: Você quer mesmo saber o que está acontecendo?
0: Claro que eu quero. Tá tudo muito estranho para mim.
1: Tá, então eu vou falar. Eu cansei. Eu cansei, sabe? Você não me valoriza. Você não me deseja mais. E eu não tô mais afim de continuar com isso.
0: Não, peraí. Não. Isso não faz sentido nenhum. Se tem alguma coisa errada, você me fala. Você vai desistir assim do nosso casamento desse jeito?
1: Daniela, olha aqui. Se você não mudar o seu jeito, não dá. Eu tô saindo fora.
0: Parecia que um buraco estava se abrindo debaixo dos meus pés. Eu não conseguia enxergar onde eu estava errando, o que é que estava acontecendo. O Walter colocava toda a culpa em mim e eu ficava tentando descobrir o que eu tinha feito, onde eu tinha errado. Bem naqueles dias, a gente tinha uma viagem marcada com os amigos e, na minha cabeça, aquela viagem vinha bem a calhar, porque podia salvar o nosso casamento. Como já estava tudo pago e tudo organizado, nós fomos, mesmo diante daquela crise toda. E por incrível que pareça, durante os dias, o Walter parecia até outra pessoa. Ele voltou a conversar, a sorrir, a participar das coisas. E eu cheguei até a pensar que tudo aquilo tinha sido só uma fase. A gente aproveitou a viagem. A gente se divertiu com os nossos amigos e por alguns dias tudo parecia normal outra vez. Mas bastou a viagem acabar para tudo voltar ao que era antes. No caminho de volta para casa, o Walter já estava calado, distante, fechado. E com o passar dos dias, começaram a aparecer outros sinais. Ele passou a se arrumar mais, voltou a usar relógio, começou a sair para correr à noite, demorava cada vez mais. Eu conversava com a minha mãe, com a mãe dele, com os amigos, tentando entender o que estava acontecendo. E no meio disso tudo ainda, fazia o possível para poder poupar o nosso filho. Só que as coisas continuaram piorando. O Walter passou a sair sem dar satisfação e, às vezes, sumia por horas. Até que um dia eu mexi na mochila dele. Lá dentro, tinha uma escova de dente e cerca de R$1.500 em dinheiro. Eu não falei nada, mas, na hora, alguma coisa dentro de mim soube que aquilo não tinha nada a ver com o trabalho. Logo em seguida, eu vi uma camisa dele com marcas que pareciam de maquiagem. E depois os sinais começaram a aparecer assim, ó, um atrás do outro. Acho que na verdade, ele nem fazia mais questão de esconder direito, sabe? A gente tinha um celular velho em casa que ainda estava conectado, conta que eu nem lembrava mais. Um dia eu resolvi olhar os e-mails. E eu vi que tinha uma mensagem arquivada. Era confirmação de compra de um anel caríssimo. E mesmo assim, eu continuava sem uma resposta definitiva. Quer dizer, eu tentava me enganar que não tinha uma prova definitiva, né? Mas um dia ela veio. Ela veio. Veio de uma forma que não deixou dúvidas. O Walter entrou no banheiro, começou a demorar muito mais do que o normal. A porta tinha uma frestinha, então eu peguei meu celular, liguei a câmera, encaixei ali naquele buraco e eu consegui ver. Eu vi o Walter numa chamada de vídeo com outra mulher enquanto tomava banho. E não era só uma conversa. Eu ouvi muita coisa. Inclusive quando ele disse que a amava. Eu comecei a tremer. Parecia que eu estava vivendo um pesadelo. Quando ele saiu do banho, eu perguntei se o banho tinha sido bom e ele respondeu que aquilo não era da minha conta. No dia seguinte, sem nenhuma conversa e sem nenhuma explicação, ele começou a arrumar as coisas dele para ir embora.
1: Por quê? Como por quê? Porque acabou. A gente está se separando.
0: Você só pode estar de brincadeira. E o nosso filho, Walter?
1: Filho! Filho! Filho, vem cá! Filho!
0: Não, não, não, você não vai fazer isso com ele, não. Para! Para, por favor, deixe ele no quarto.
1: Filho, olha aqui, olha pra mim. Eu e sua mãe, nós estamos nos separando, entendeu? Mas você pode me ligar quando sentir saudade. Tá combinado? Olha, o papai continua te amando muito. Isso não tem nada a ver com você, entendeu, filho?
0: A gente não tá se separando. Você tá se separando. Eu não escolhi isso. Foi você que tomou essa decisão.
1: Daniela, chega. Chega. Tchau. Tô indo.
0: O meu filho entrou em pânico. Ele começou a chorar de soluçar. E aquilo acabava comigo. Eu podia suportar a minha própria dor. Mas ver o meu filho daquela forma foi uma das piores coisas que eu vi na minha vida. Enquanto ele chorava, o Walter continuava fazendo as malas. Ele pegou tudo e foi jogando dentro de uma mala. Depois de tantos anos juntos, ele simplesmente estava indo embora. Eu fiquei ali, traída, abandonada. Desempregada, com o filho sofrendo e tentando encontrar forças para continuar. O mais difícil foi ver como as nossas vidas tinham seguido caminhos tão diferentes. Enquanto eu tentava sobreviver, cuidar do meu filho, reorganizar tudo que tinha desmoronado, chegavam notificações mostrando o Walter viajando, frequentando restaurantes caros e gastando sem preocupação nenhuma. Às vezes eram faturas de 25, 30 mil reais. Eu via tudo. Enquanto isso, para mim, ele tinha deixado apenas um cartão com limite de 1.900 reais por mês. Eu decidi procurar uma advogada para entender os meus direitos e entrei com pedido de divórcio e pensão. Mas com isso, as coisas ainda ficaram mais difíceis. O tal do cartão foi cortado. A internet, o gás e outras despesas também foram cancelados e eu sentia que eu estava sendo pressionada o tempo todo, sem nem saber o motivo. Aquela situação foi me consumindo de um jeito. E quando nós finalmente chegamos a um acordo, em dezembro de 2023, eu já estava tão cansada emocionalmente que eu só queria encerrar aquele capítulo da minha vida. Por causa disso, eu acabei abrindo mão de parte do meu apartamento para conseguir seguir em frente. E não parou por aí. O Walter ainda exigiu que eu saísse do imóvel o quanto antes para que ele pudesse ser vendido. Eu fui morar de aluguel num lugar simples, enquanto o apartamento que a gente tinha construído com tanto esforço permanecia vazio. Eu precisei recomeçar praticamente do zero. Em um dos momentos mais difíceis daquela batalha, eu precisei pagar pro Walter metade do valor da cama do meu próprio filho para conseguir levá-la comigo. A separação abalou tanto meu filho que ele precisou fazer tratamento para ansiedade. Por outro lado, aquele sofrimento todo fortaleceu muito o nosso vínculo. O que ele queria era ficar comigo. Muitas vezes eu tentava ser forte por ele, mas a verdade é que, em vários momentos, foi ele quem me deu forças para continuar. Aos poucos, eu também fui me reconstruindo. Consegui um novo trabalho, voltei a estudar, Me aproximei de novo de amigas da faculdade e eu comecei a recuperar a autoestima que eu tinha perdido ao longo de todo o tempo. Devagarinho, as oportunidades começaram a aparecer. Eu fui convidada para dar uma palestra. Eu participei de workshops, eu escrevi livros e me tornei coautora de outra obra. Aliás, um dos momentos mais emocionantes dessa nova fase foi ver meu filho acompanhando, cheio de orgulho, o lançamento do meu livro. Depois de tudo que nós tínhamos vivido, ver a felicidade dele com as minhas conquistas teve um significado para lá de especial. Com o tempo, a dor foi diminuindo. E aí vieram os aprendizados. Eu percebi que, durante anos, eu coloquei o bem-estar da minha família acima de tudo. Apoiei sonhos, incentivei estudos, eu comemorei conquistas, eu estive ao lado do Walter em todas as fases da vida dele. Mas depois da separação, eu entendi que também precisava olhar para mim. Eu voltei a fazer planos, eu voltei a sonhar. E também passei a viver momentos que antes pareciam impossíveis, como viajar com meu filho e conhecer Nova York ao lado dele. Hoje eu trabalho numa multinacional chinesa. Sou independente, me sustento, me valorizo e tenho orgulho da mulher que eu me tornei. Por muito tempo, achei que no fim daquele casamento, tudo tinha sido destruído na minha vida. Mas hoje eu entendo que não. Talvez Deus estivesse apenas me mostrando que aquele já não era mais o meu lugar. Porque foi depois de tudo aquilo que eu descobri uma força que eu nem sabia que eu tinha. E no fim, o amor mais forte que ficou dessa história não foi o amor de um casamento. Foi o amor que eu construí com o meu filho. E o amor que finalmente aprendi a ter

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1: A música da Dani, do filho dela. Ai, que linda essa música, gente. É o Domingo de Manhã. É a música que ela escolheu aqui pra história dela de hoje. Que história, que história. É uma história que eu fico revoltada com esse tipo de história. E a história da Dani vem mostrar pra gente que algumas feridas vão além da perda do relacionamento. Como a traição machuca, né? A separação dói, a ingratidão, então, nossa. Você compartilha uma vida inteira com a pessoa, você constrói junto, você faz de tudo pela pessoa e na hora de usufruir, não é você que vai usufruir. É difícil, viu? A Dani é uma vencedora, é difícil demais superar essas feridas que ficam ali abertas e todas as lembranças de uma vida inteira que você construiu junto com a pessoa. Voltam, vão e voltam, vão e voltam. Ô Dani, obrigada, viu, por compartilhar sua história com a gente. Bom dia.
2: Bom dia, Dani. Eu gostaria de agradecer de coração a Band FM pela oportunidade de compartilhar a minha história. Hoje eu estou em uma fase de superação mais forte, mais consciente do meu valor e seguindo em frente com muita fé. Tudo que eu vivi me ensinou que, mesmo nos momentos mais difíceis, a gente nunca deve desistir de nós mesmos. Eu não me arrependo de nada que eu fiz. Tudo que eu fiz foi por amor e eu sou o amor.
1: É linda.
2: Então, eu sigo em frente aqui na minha vida, seguindo com o meu filho. E com certeza, nós temos muitas coisas para viver ainda. Um beijo para todos vocês.
1: Ai, vocês são tão lindos, Dani, tão lindos. E é tão bom ver que você transformou a sua dor em força, né? Foi lá, encontrou novos caminhos, provou seu valor. E esse valor que não precisava de reconhecimento de ninguém. Ingratidão dói demais, né? Mas não é capaz de apagar tudo. Tudo que uma pessoa construiu, aprendeu e se tornou ao longo da sua trajetória. Eu quero saber o seu comentário na história de hoje. 11 999 919197. Eu tô esperando aqui e também nas nossas redes sociais, @BandFM. Você comenta sobre a história.

0: Band FM, é o Bruno Marrone. Quando a chuva passar, aqui no nosso Quem Ama Não Esquece de hoje, vem comentar a história de hoje. 11 999 919197 é o nosso WhatsApp.
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0: minutos para o meio-dia pelo 11999919997. Você comenta a história de hoje da Dani, que segue a vida com o filho. Inclusive, se você quiser ver fotos da Dani, vale a pena, porque ela é linda. Tá lá no nosso Instagram, fotos dela e fotos do filho também, dos dois vivendo a vida juntos. E você pode comentar por lá também, tá bom?
1: Meu nome é Márcia.
0: Oi, Márcia.
1: Sou de Guianazes.
0: Tudo bem?
1: O que me deixa mais triste nessa história toda, assim, é como outra mulher aceita um homem desse, né?
0: Não é?
1: A partir do momento que um homem larga uma mulher e faz isso com outro, com o próprio filho, é sinal que é um escroto.
0: Exatamente, exatamente. Nós somos mulheres, a amante dele, inclusive, também é mãe. Eu também não me conformo com isso. Falo, bom, você sabe que o cara é casado. Ele tem filho. Você é mãe também, você é mulher também. Você sabe muito bem como que é ser mulher, como que é ser mãe. Aí você tem a coragem de fazer isso com outra mulher, falta empatia, falta sororidade, falta. Falta bastante, viu? A gente se colocar no lugar da outra e falar assim, não, você não é uma boa pessoa, você não é um bom ser humano fazendo isso. Eu não quero você na minha vida. Mas sabe o que que acontece? Cada um tá pensando em si. É nisso. Ele tava dando passeio pra ela, né? Gastando com ela,

0: Você acha que ela vai pensar no outro? Mas é triste. Realmente, muito triste você ver uma mulher com esse tipo de comportamento. Também não concordo com isso, não.
1: Eu assisto muita banda de FM e essas histórias fazem eu chorar muito. É muito triste o que acontece com as pessoas, né?
0: Muito triste,
1: mas
0: muito.
1: Essa mulher superou bem. Ela largou das coisas dela, largou da vida dela para cuidar do filho, do marido.
0: Uma vida inteira, sim.
1: E ele foi um sacana com ela, né? Mas
0: foi.
1: Deus iluminou o caminho dela e ela deu a volta por cima. O mais importante é que ela nunca abandonou o filho dela, sempre do lado dela.
0: Exatamente, exatamente. Viu? Isso é muito importante, né? Que ela não largou, ninguém soltou a mão de ninguém ali, né? Mãe e filho se abraçaram e seguem juntos e vão ser muito felizes. O que ela tá plantando são só coisas boas, não tem como colher coisa ruim. O Michel, lá do nosso Instagram, @BandFM, tá falando uma reflexão para as mulheres que acham que não conseguem seguir a vida em diante sem o marido. Tá aí a prova, uma vencedora, uma guerreira e uma linda mulher. Parabéns, você é uma super mulher. Já a Gabi Dutra, lá no nosso Facebook, @BandFM, tá falando, essa sim se valorizou, deu a volta por cima com a cabeça erguida e destinada a melhorar e focar em si mesma. Que orgulho. Meus parabéns. E você, o que você acha da história de hoje? Vem comentar com a gente. 11 99991 9197. O seu comentário aqui é muito bem-vindo, viu?

0: Band FM. Alô? Com Chitãozinho e Chororó no nosso Quem Ama Não Esquece, dessa quarta-feira. Muito bom dia pra você que tá mandando aqui o seu comentário, tanto através das nossas redes sociais, @BandFM, tem lá a foto da Dani, tem lá a foto do filho, e também aqui no nosso WhatsApp, é o 11999919197.
1: Oi, Milena, bom dia.
0: Oiê.
1: Cláudio aqui de Rio Preto.
0: Oi, Cláudio.
1: A opinião da história hoje é o seguinte, esse rapaz aí, ele não sabe do erro que ele fez. É deixar a esposa, o filho, pra trás de amante. Outra amante só tá com ele por causa do dinheiro dele.
0: Pois
1: na hora
0: então.
1: Que acontecer algum imprevisto, ele ficar sem condições, é a primeira a ir embora. Então quem perdeu nisso tudo só foi ele, não foi ela. E ela seguiu a vida dela. Tá dando certo, tá em paz.
0: Pois é, o Neilson lá no nosso Facebook tá falando a mesma coisa. Parabéns, Daniela, pela sua dedicação. Uma coisa, você pode ter a certeza, quem perdeu não foi você, sim ele. Você vai encontrar alguém que mereça todo o seu amor.
2: Oi, Milena, tudo bem?
0: Oi.
2: Milena, aqui
0: Oi.
2: É a Simone de Sorocaba.
0: Tudo bem, Simone.
2: É por isso que a gente não pode anular a nossa vida por causa de homem, por causa de casamento. A gente também tem que pensar na gente, porque se isso vir acontecer, a gente não está preparada também, né? E a vida é a lei da semeadura. Ele vai colher tudo que ele plantou, porque Deus é amor, mas Deus é justiça também. Um abraço, um beijo aí para você, Milena, e pro Murilo também.
0: Ah, muito obrigada, viu, pela sua mensagem. A Neide Gomes, lá do nosso Instagram, tá falando parabéns, amiga. Isso prova que cada dia somos mais fortes por nós e pelos nossos filhos.
3: Bom dia, que história, hein? Que história.
0: Pois é.
3: Eu sempre digo às minhas filhas que elas se amem acima de qualquer pessoa.
0: Sim.
3: Em termos de homem, né?
0: Sim.
3: Que ajude, mas não fique nessa, como eu posso falar, nessa devoção toda exclusiva.
0: Faça. Essa coisa louca, né?
3: Sem esperar nada em troca.
0: É.
3: Minha mãe fez muito pelo meu pai. Se dedicou demais. Quase que morre por ele.
0: Pois
3: e
0: é.
3: O que aconteceu? Meu pai largou ela.
0: Ai, coitada.
3: E eu sempre dizia, a senhora, ele largou a senhora, porque a senhora nunca se gostou.
0: Tadinha.
3: Se a senhora não se gosta, como é que alguém vai gostar da senhora? Então é isso que eu, o recado que eu sempre deixo, se ame, acima de qualquer coisa, ajude, mas não espera nada em troca.
0: A gente tem que saber que tudo muda, né? Tudo pode mudar. Lembrando aqui, gente, que ninguém é obrigado a ficar com ninguém pro resto da vida. Mas no caso, o Walter, ele poderia ter sido sincero, falado que não queria mais, se separar, deixar a mulher dele numa condição boa, numa vida bacana pra cuidar do filho. E aí depois, sim, seguir o rumo dele, não fazer tudo isso que ele fez, né? Ninguém é obrigado a ficar com ninguém, mas seja honesto, tenha caráter.
4: Bom dia, sou Idalina, de Guaianazes.
0: Oi, Idalina.
4: Aconteceu com meu primo, só que exatamente o contrário. Ele ajudou a mulher, apoiou a mulher se formou, entendeu? E depois que conquistou tudo isso, se mandou.
0: Eita, nós.
4: Ganhava mais do que ele, né? Ele ficou desempregado depois que eles se separaram, ficou no fundo do poço.
0: Nossa.
4: Graças a
0: coitado.
4: Deus, agora faz um mês que ele tá trabalhando.
0: Ah,
4: beijo,
0: que bom
4: dia.
0: Um beijo pra você. Você tá vendo só como que é? No bom, no quentinho, quando tá tudo bem, tá tudo certo, né? Mas quem ama você vai ficar com você até nos seus momentos mais difíceis. E como tá difícil esse amor, hein? Vem comentar aqui a história de hoje também.

0: Band FM, é o Leonardo Fio de Cabelo aqui no nosso Quem Ama Não Esquece de hoje com a história da Dani, hein, Murilo, tudo bem?
1: Tudo bem, você, Milena?
0: Tô revoltada.
1: Me conta o que o pessoal tá falando aí, porque eu não consegui acompanhar hoje todos os... Porque muita gente comentou hoje a história,
0: revoltados.
1: Né? A maioria, a grande maioria, né?
0: Sim, não tem como, a gente fica numa revolta. É aquela coisa, né? Você vive uma vida inteira com a pessoa, a hora que tá na hora, não, agora a gente vai... usufruir de tudo que a gente construiu a vida toda. Aí não é com você, eu vou com outra. Não tem como não se revoltar.
1: É o que a gente falou hoje, né? A gente rói o osso e aí quando precisa, quando vai chegar a hora de, né, de realmente aproveitar, aí você fala assim, não, agora mudei de ideia.
0: Ah, você é chata demais, tem uma outra mais legal por aqui.
1: E acontece mesmo.
0: Nossa.
1: Muito,
0: por que,
1: inclusive.
0: Que acontece muito? Ai, tem que parar com esse negócio. Meio-dia e sete agora.
1: 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Rói o osso, e aí quando precisa, quando vai chegar a hora de, né, de realmente aproveitar, aí você fala assim: não, agora mudei de ideia.
0: Ah, você é chata demais, tem uma outra mais legal por aqui.
1: E acontece mesmo.
0: Nossa.
1: Muito,
0: por que,
1: inclusive.
0: Que acontece muito? Ai, tem que parar com esse negócio. Meio-dia e sete agora.
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1: Até amanhã. Um beijo. Tchau, tchau.
0: Um beijo, Fabi. Até amanhã. Tchau, tchau.
1: E olha, convidando todo mundo para acompanhar o nosso Quem Ama Não Esquece, inclusive no YouTube, que tem todas as histórias lá. E se você quiser mandar a sua história pra a gente fica muito feliz mesmo em contar a sua aqui, viu?
0: Ai, manda. Se você tem uma revolta como a de hoje, a gente vai xingar junto, não é bom?
1: É verdade.
0: Todo mundo xingando junto. Murilo, obrigada, viu?
1: Beijo, Milena. Até amanhã,
0: até
1: viu?
0: Até amanhã, 10h30 da noite tem reprise.
1: Isso. Até amanhã, gente. Um beijo pra você. Tchau, tchau.
0: Beijo, tchau.

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0: Olha só, essa é a hora, esse é o momento que você vai pedir sua música aqui junto com a gente, mas você não pode fazer um simples pedido. Ah, eu quero pedir uma música. Não, me conta, que história que você tem com essa música? Por que que essa música é especial pra você? A partir de que momento ela passou a ser especial na sua vida? 11 999 919197. Você vem e participa do Minha Música Minha Vida, hein?
2: Boa tarde, Milene. Meu nome é Giovanni, motorista de aplicativo.
0: Oi, Giovanni.
2: A música que marcou minha vida é Só Hoje, do Jota Quest. Isso foi um namoro que eu tive com uma moça chamada Roseli há mais de 20 anos atrás. E marcou muito, e essa música ficou como tema da nossa relação.
0: Ai, que lindo!
2: E até hoje, quando eu ouço, eu lembro muito. Toca aí pra gente, por favor.
0: Ah, eu tô tocando agora a sua música então, Giovanni. Um beijo pra você. E a gente ouve Jota Quest, Só Hoje.

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3: Ei, boa noite. Antes de te bloquear, eu só vim te dizer que a partir de hoje pode tocar o terror, fazer o que quiser fazer. 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
1: Não, apaga.
3: 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Só vim

0: Band FM. Marília Mendonça, foi por conveniência, nova música dela. E você, qual música que você quer ouvir aqui no Minha Música Minha Vida, hein? 11 999 919197.
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0: Pelo 11 999919197, você manda sua mensagem no nosso WhatsApp, pede a música que você mais ama e conta a história que você tem com essa música. De repente você ouviu essa música em uma festa. E aí nessa festa você conheceu uma pessoa que você gostava. Ah, e aí essa música ficou marcada pra você, né? Ou uma música que você ouvia com uma amiga, ou uma música que você ouvia na sua família. Enfim, você precisa me contar qual história você tem com essa música. Hã?
2: Boa tarde, Milena. A música que marcou a minha vida foi Amor e Amizade, do Exalta Samba. Meu marido sempre cantava pra mim. Toca pra mim, pra me relembrar. Já tem 27 anos, casamos, somos muito felizes, graças a Deus. Beijos.
0: Que lindos, vida longa esse casal. Um beijo pra você, tô tocando a sua música agora.

0: Borboletas, pra encerrar muito bem a minha música, Minha Vida, que tá de volta amanhã pra você pedir sua música, pra você mandar seu beijo, pra você participar aqui com a gente e contar, né, a história que você tem com essa música. Olha, sabe onde eu conto muita história? Lá no meu Instagram, quero te pedir pra você me seguir, você que ainda não me conhece. O meu endereço lá no Insta é o @milenabarros. Dois S's no final, tá bom? Lá no Face eu também tô como Milena Barros. Vai ser um prazer te conhecer. A gente faz uma amizade. Você vê lá as mensagens e os bastidores aqui da Band FM. Por falar em bastidor da Band FM, isso aqui não posso deixar só no bastidor, não, gente. Eu preciso te contar e te contar agora!
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0: 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Lorival, são 43 anos de história, cumplicidade e um amor que só melhora com o tempo. Ouvindo as músicas apaixonadas da Band FM, tenho a certeza de que a melhor decisão da minha vida foi segurar sua mão lá atrás e não soltar nunca mais. Te amo, meu eterno namorado. Nossa, Lorival, 43, eu vou falar, gente, uma vida. Parabéns pra esse casal, não só pela sua mensagem, viu, Cleide? Um beijo pra vocês, eu vou ficando nessa. Um beijo pra você, Divo. Beijo, Diva. Até amanhã.
1: Daqui a pouco.

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5: Mimi.
6: Café.
5: Tudo bem aí?
6: Eu tô bem.
5: Olha, a caixa saiu hoje, né?
6: Menino, saiu.
5: Será que vai sair o Te Peguei hoje também?
6: Ah, vai. Hoje é o dia, viu?
5: R$2.100 eu Te Peguei.
6: Menino do céu, me liga. Vai, Café, por favor.
5: Vou ligar pra mim mesmo, acho.
6: Não é?
5: Atenção pra frase. Te peguei, vem em mim.
6: Te peguei, vem em mim.
5: Aí você leva R$2.100. Anota aí. Te peguei, vem em mim.
6: Te peguei, vem em mim.
5: 3743-1313.
6: 999-919-1197.
5: A gente vai ligar, não diga alô, atenda e diga: Te peguei, vem em mim.
6: Te peguei, vem em mim.
5: Aí você leva R$2.100, eu te peguei.

0: pediu, ganhou. Garrafa térmica exclusiva da Band e um par de ingressos. Atenção, é o camarote do show do Fábio Júnior, especial Dia dos Namorados, dia 12, no Sorrai Music Hall. Gente, é o camarote.
1: Caneunha. Senta aqui. Nossa. Ai, gente, é um senta aqui bonito, viu? Não é esse senta aqui agora que o povo tá cantando por aí.
0: É o senta aqui de camarote.
1: Nem tô cansado, o povo fica apelando pra sentar em tudo quanto é música.
0: Agora, pra você ganhar tudo isso, tem que votar numa dessa. Então. Atenção. Número 1, Luan Santana, Olho Marrom. Aí vem Murilo Huff, Saudade Estranha. Aí, 50 vezes, Sorriso Maroto e Dilcinho. Número 4, Diego e Vitor Hugo, Beijei a Cura. Número 5, Simone Mendes, Dois Fugitivos. E vamos fechar com Sampa Crio Incondicionalmente. Tá contigo aí. A gente espera aqui. 37431313.
1: Ai, manda mensagem. 999919197.
0: Fala mais alguma coisinha aqui que eu preciso apertar dois botões diferentes.
1: Ah, é? Ah, gente, vamos
0: lá. Já apertei.
1: Tá bom. Beijo.
0: Tchau.
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0: a Super 6, na metade a música 3. Com um sorriso maroto de ursinho, 50 vezes. Pode ligar 50 vezes, fica à vontade. Hoje tem garrafa térmica exclusiva da Band e um par de ingressos pro camarote do show do Fábio Júnior. Especial Dia dos Namorados, dia 12, na Surrai Music Hall. Camarote! Uau! Eu sei que você quer, liga e vota. 37431313. Vale também no WhatsApp da Band. Agora 1:09. Bora ouvir o número 4, Diego e Vitor Hugo. BG a cura.
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0: Sempre.
1: Band FM Sampa Crio, incondicionalmente a música número 6 da Super 6 da Band FM, que hoje te dá de presente a garrafa térmica maravilhosa e aquele par de ingressos. Esse eu sei que você quer, é pra camarote do show do Fábio Júnior. É especial Dia dos Namorados, dia 12 agora, Dia dos Namorados no Surrai Music Hall, depois de amanhã, hein? E eu falei camarote, tá em tempo, liga aqui 37431313, valendo também pelo WhatsApp da Band FM. Boa sorte pra você,
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1: Oi, Babi.
3: Marcelo Café, tô de volta aqui na Band FM com outras informações.
1: Bora lá.
3: O CAT, Centro de Apoio ao Trabalho e Empreendedorismo, está com mais de 2.100 vagas de emprego abertas nesta semana. As oportunidades são nas áreas de comércio, serviços, construção civil, logística e tecnologia, entre outros. Os salários podem variar de R$ 761 para auxiliar administrativo aprendiz a R$ 12.000 para desenvolvedor de sistemas. Os interessados devem se cadastrar até hoje, às 6 horas da tarde, através do portal cat.prefeitura.sp.gov.br. E a Caixa Econômica Federal informou que o pagamento do Bolsa Família de junho começará no dia 17. Os primeiros a receber são os beneficiários com o NIS de final 1.
1: Ok, Babi.
3: Um beijo, Café. Já já eu volto.
1: Obrigado, beijinho pra você também. Até já.
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11: Alô, Débora Mendonça, boa tarde.
12: Oi, Café, ótima tarde a você e a todos. Quem chega a São Paulo pela rodovia dos Bandeirantes ainda enfrenta 3 km de congestionamento da Avenida Mutinga em diante. Rodovia em Anguera bem melhor para acessar a marginal. Pista local, principalmente na Expressa, ainda 1 km de fila. 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

0: Super útil, exclusiva da Band, e o par de ingressos pro camarote do show do Fábio Júnior, especial Dia dos Namorados, depois de amanhã, no Dia dos Namorados, na Noite dos Namorados. Surrai Music Hall, alô Santana, um beijo pra todo mundo da Zona Norte aí de Santana, quem ganhou mora aí, ó. André Luiz Alves de Oliveira, aê André, vai passar uma bela noite depois de amanhã, parabéns. Super 6 que ficou assim, Murilo Ruf foi a terceira mais votada, Sorriso Maroto a segunda, e a campeã da Super 6 da Band FM, a gente vai tocar de novo, né? Quem?
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0: FM, tomando pagode com o Zeca Pagodinho, pedindo a conta, 1h38, daqui a pouquinho vou falar a frase do Te Peguei, anota, hoje tem R$2.100, é já já, hein, peraí.
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0: Esse é o Thiaguinho, ele que sabe das coisas. Deixa tudo como tá, né, Thiaguinho?
1: Deixa tudo como tá.
0: Na Getúlio Vargas em Osasco tem acidente e a gente já vai falar disso já já aqui na Band, hein? Peraí, fica com a gente.
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4: Sua vez, Débora.
5: Café tem acidente na Avenida Getúlio Vargas em Osasco, na chegada a Autonomistas, mas travou os dois sentidos, inclusive os dois lados da Castelo Branco. 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
1: Começou a nossa Curte Aí. 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Finalzinho do Curte Aí, sai o resultado. Fechou? Boa sorte pra você. E não esquece, tem que te peguei nesse caminho aí, hein? R$ 2.100. Ai, caramba. Sabe a frase? Boa sorte.

0: FM, Gustavo Lima. Vagabundo, 2h23. Tá na hora, vou pegar você.
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0: Olha, tá chamando 2h23 e 14 segundos. Maria Aparecida de Souza Santos, do Iguatemi. 5 toques pra ela. Tamo no segundo. Maria Aparecida de Souza Santos. R$2.100. Terceiro toque, vai, Maria. Capricha, Maria. Capricha, Maria. Quarto toque, só tem mais um, Maria. Só tem mais um, Maria. Maria não atendeu. Não é possível que de novo não atendeu. Deixou passar. R$2.100 eu te peguei. E a caixa saiu hoje, hein? Imaginou? Saiu os dois no mesmo dia. Eu acho que aconteceu isso uma vez. Também se a minha memória não fala, não sei. Maiara Maraíza, Bengala e Crochê. Daqui a pouco tem outra chance pra você. Boa sorte.

0: FM, menos é mais, Simone Mendes, o Pedro Pecado, pra fechar nosso curte aí, que tava dando um par de ingressos, é o show da Band FM que vem aí, gente, é o Thiaguinho e o Péricles, é isso mesmo, os dois, Thiaguinho e Péricles, 1º de agosto, vai ser no Estância Alto da Serra, quem ganhou mora em Osasco, Edinaldo Souza Siqueira de Osasco, é Edinaldo, vai ver, o show da Band FM, vai se divertir com a gente, 1º de agosto, Estância Alto da Serra, Thiaguinho e Péricles, parabéns, Edinaldo. 12h33, vai começar o Tamo Junto na Band FM, tem essa aqui, ó.
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0: Boa tarde pra todo mundo, ótima quarta-feira pra você. Hoje é dia 10 de junho, temperatura de 23 graus em São Paulo, 19 pras 3. Boa tarde, meu corujinho.
3: Boa tarde, meu nobre coelhão.
0: Como é que você vai, Pedro Rafael?
3: Bom, bem, graças a Deus, Marcelo Café.
0: Esse corujinho é vontade de voltar pro Band Coruja?
3: Não, não, nem foi uma coruja, você que interpretou.
0: Você que... É o quê?
3: É o pombo. Pombo.
0: Pombo. É o pombo. Qual é a diferença da coruja?
3: A coruja, ela senta no galho e arregala os olhos.
0: Mas o que que ela faz, barulho?
3: E o pombo já é uma coisa mais encorpada.
0: Entendi.
3: Eu sou do time dos pombos.
0: Será que eles sentem ciúmes? Que isso?
3: Só faço cagado igual pombo.
0: Será que eles sentem ciúmes entre eles?
3: Quem? Os pombos ou as corujas?
0: Não, os dois.
3: Os animais.
0: Os animais.
3: Cara, eu já vi dois pombos brigando na rua, tipo, meio que se batendo. É pesado. Não sei se era ciúme ou se o outro roubou a pombinha da outra. Não sei.
0: É. Então, mas entre os seres humanos, você sabe que isso é um sentimento que entre muitos é exacerbado.
3: Mas eu me mordo de ciúmes.
0: Grande o Traje a Rigor. É, um abraço pro Roger, pra todo mundo lá. Bom, queremos saber o seguinte: se você já deu xilique por ciúmes.
3: Cara, minha namorada dá toda hora, viu?
0: É o seguinte, se você já deu xilique por ciúmes...
3: Toda hora ela dá.
0: Ela dá xilique?
3: Ah, toda hora, meu.
0: Mas como assim?
3: Toda hora minha namorada...
0: Eu fico imaginando você recebendo uma bronca, um xilique por ciúmes.
3: É que eu sou um pão de mel, entendeu? Então como eu sou um cara muito bem quisto...
0: Mano, você tem problema com pão de mel. Você sempre tá se equiparando a pão de mel. Você gosta de pão de mel?
3: Não, não, só tô falando é porque eu odeio.
0: Eu não sei, às vezes você pode se odiar.
3: Não, mas eu gosto.
0: Eu também gosto. Você come pão de mel todinho?
3: Cara, se você fala que come, eu vou sair correndo, viu?
0: Não, o pão de mel é uma coisa gostosa de se comer.
3: Tá bom.
0: Agora, se você se comparar pão de mel e levar essa analogia pra esse lado, sai fora.
3: Vem você, meu pão de mel, meu bem querer.
0: Vamos perguntar isso hoje?
3: É em ciúme, então.
0: Ciúme, você já deu xilique por ciúmes? Essa é a pergunta. Você manda um áudio aqui no WhatsApp, 99991-9197. Conta pra gente como é que foi esse xilique. Aí você conta de uma maneira resumida. Aos pouquinhos, a gente vai fazer o possível pra colocar você no ar. Você já deu xilique por ciúmes?
3: E digo mais, todo mundo já deu.
0: Eu também acho.
3: Todo mundo já deu.
0: Ih, todo
3: fácil, fácil.
0: Ai, ai. Nosso amor quer paz, meu amigo.
3: É, pois é, precisamos, viu?
0: É que nem o nome dessa música.
3: Tamar Vila.
0: Vai lá, Péricles.
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0: Cocorocazinha. Pô, Pedro meu, Rafael.
1: Minha Cocoroca, o senhor tá de sacanagem, não, né?
0: É bonitinho, apelido bonitinho.
1: Tá certo, minha gazela.
0: Boa, gazela, a gente vai piorando, né?
1: Vai piorando,
0: vai,
1: né?
0: Vai piorando, tamo meu junto. Pelicano. Tamo junto na Band FM perguntando se você já deu xilique, ui, por ciúmes.
1: Como é que é?
0: Ui. É, gazela, não sei o quê.
1: Ai, xilique.
0: Ah, mas todo mundo dá xilique, independente. Não,
1: normal. Né? Às vezes a gente tá com a pá virada, a gente tá virado no giraia. Aliás, eu nem devia falar. É. Hoje eu dei um mini xilique, não pro café, mas desabafando com o café, entendeu?
0: É, verdade, verdade.
1: Sim, foi um mini xilique.
0: Aí ele toma umas broncas, umas sacudidas minhas.
1: É.
0: Né, minha gazelinha.
1: Gazelinha, gazelinha é você. Eu sou o cocoró.
0: Tá bom. Vamos lá, vai, vamos ouvir. Você já deu xilique por ciúme? 99991-9197.
2: Boa tarde, cafezinho.
0: Boa tarde.
2: Quem fala é a Aurelice de Parque São Lucas. Olha, café, eu dou xilique quase toda hora, quase todo dia. Porque eu dou xilique de ciúme pelo meu marido, até pelo celular.
0: É mesmo?
2: Tem o celular, pra mim já é ciúme.
0: É ciumento?
2: E de menina, então, é só encarar, eu já tô fazendo descer no barraco. Beijo, beijo, cafezinho. Quem nunca? Beijo, beijo.
0: Beijo. Tchau. Beijo, meu amor. Ela tem pinta de ciumenta? Acho que...
1: Ah, tem, cara. Tem pinta que
0: às
1: faz
0: vezes
1: barraco.
0: Às engana, viu, Pedro?
1: Não sei. Ela me passa a impressão que faz barraco com o marido quando ele não quer dar o celular pra ela.
0: Olha o que chegou aqui na minha mão.
1: O que chegou na sua mão?
0: Par de ingressos pro show da Band FM, hein? Thiaguinho e Péricles, 1º de agosto, no Estância Alto da Serra. 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Quer? 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
1: E esse show vai abalar Bangu, viu, café? Já ouviu esse café, termo?
0: As frases... Você manda do nada, assim.
1: Olha, você que vai ser pra lá de Marrakech.
0: Vamos lá, WhatsApp.
3: Boa tarde, Marcelo Café.
0: Boa tarde.
3: Aqui é o Eric, do Parque Santo Antônio.
0: Fala, Eric.
3: Café, assim, eu não sou muito de dar xilique, não, cara. Mas a minha esposa hoje, ela pegou no meu celular, que ontem foi aniversário da minha filha, né?
0: Parabéns.
3: Teve uma amiga minha que comentou que a minha filha era gata, né? A minha filha era minha cara. Aí minha esposa, em seguida, já mandou pra ela, só que sem ela saber. Ela é gata, mas é uma mistura minha com a Ana Paula. Minha esposa respondendo, então. A Alice já viu que foi um xiliquinho, né?
0: É, mas quem é a Ana Paula? Não entendi.
1: Amiga, né?
0: Então. Ele não falou, falou?
1: É amiga da mulher dele, será?
0: Deve ser amiga.
1: Tem aquela música? Ela é amiga da minha mulher, pois é.
0: Mas a voz dele é muito mais grossa pra cantar, né?
1: Sim, seu Jorge, né?
0: Grande Jorgão.
1: Grande Jorgão, sou fã, sou eu muito
4: também. Boa tarde, cafezinho, meu amor.
0: Boa tarde,
4: Pedro, Rafael, olá. Meus amigos lindos da Band. A quem eu amo tanto, tamo junto.
0: Obrigado.
4: Sempre, Sueli aqui de Suzano.
0: Que carinhosa, Sueli.
4: Nossa, eu já dei muito xilique por causa de ciúme, viu?
0: Conte.
4: Eu já rasguei roupa, já rasguei camisa, cueca.
0: Nossa.
4: Já fiz tudo que vocês menos imaginar por ciúme. Mas isso era antes, né? Quando no começo do casamento, a gente muito apaixonada e tinha ciúme até do vento. Beijo, meus amores.
0: Beijo, meu
4: tamo
0: amor.
4: Junto.
0: Tamo junto.
4: Te amo, amo, amo. Band é muito bom. A Band é 10.
0: Obrigado, meu amor. Um beijo. Você já rasgou calcinha com ciúme, essas coisas?
1: Não, foi o contrário, viu, no caso.
0: É? Já rasgou cueca, então?
1: Foi ela que rasgou.
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8: Até Marginal do Tietê, sentido rodovia Castelo Branco, muito com impresso horário da ponte da Casa Verde até a do Piquiri. A pista local dá alguma vantagem, Marquês do São Vicente também vale como alternativa. 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
16: Daqui a pouco eu te peguei R$2.100, gente, é muita grana. Boa sorte, tomara que saia hoje. A caixa premiada sai hoje. Então amanhã tem quanto, Pedro?
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16: 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Boa sorte pra você.
17: Vai mais, garotão.
16: Oi, oi, oi, boa tarde. Tudo bem aí? Falando aqui o Marcelo Café, nessa quarta-feira, 10 de junho, com 23 graus em São Paulo. São 3 horas, 6 minutitos.
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18: É, eu nunca dei xilique, mas meu marido deu uma vez só. Uma vez ele deu xilique, com ciúme. Só foi uma vez. Como? Aí dei-lhe uma bronca que nunca mais sentiu o danado ciúme.
16: Tadinho.
18: Se sentiu e escondeu. Um beijo, Cristina, aqui de Guarulhos.
16: Você viu os homens como se adaptam, né?
17: Só, são sempre os homens que sofrem com
16: sempre
17: esses ataques
16: de ciúme. Sempre nós que sofremos com vocês, mulheres.
17: Pobre de nós, tadinhos.
16: Meu Deus. Sim.

0: FM, mais um musical aqui no Thiaguinho, Pensamentos Intrusivos, no Tamo Junto na Band FM de hoje, 3 horas e 18 minutos em São Paulo, ouvir a Band FM é tudo de bom.
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0: Bora lá pro nosso WhatsApp, 999919197.
2: Quero a TV Zona da Band FM. Opa. Aqui quem fala é Pedro Santos, Campo Limpo, Zona Sul,
0: vou
2: São
0: chorar.
2: Paulo.
0: Valeu, Pedrão.
2: 3-0, sábado, Brasil contra o Marrocos. Uhul, vai lá, Brasil, vamos lá, Band, quero essa TV Zona.
0: Pô, cara,
3: TV Zona de 60, né?
1: Tomara que você ganhe, mas assim,
3: toda segunda.
1: Com esse palpite eu não acredito não, viu, bicho?
0: Cara, falar em seleção brasileira, você viu ontem a feminina?
1: Como é que é?
0: A seleção brasileira feminina.
1: Ah, eu não assisti o jogo, mas eu ouvi muito comentário negativo, né? O Brasil perdeu
0: pros
1: Estados Unidos,
0: nossa,
1: não é?
0: Nossa senhora.
1: Eu acho que assim, acho que nos últimos tempos, com o conflito político, nossa, Brasil e Estados Unidos virou um clássico,
0: a reta,
1: né,
0: final do jogo foi uma brigaiada, as meninas perdendo a cabeça. A árbitra, então, ela não sabia se estava apitando o jogo de futebol, basquete, tênis, golfe. Ela tá perdidaça.
1: Mas o Brasil jogou muito mal?
0: Ah, não gostei não, cara.
1: Não gostou?
0: Não
1: gostei.
0: Tomara
1: que não,
0: não
1: seja a tônica do masculino. Tomara também, né?
0: Tomara que não. Enfim.
1: Sábado já tem jogo. Caramba, chegou sábado mais uma Copa do Mundo. Eu vou te confessar uma coisa. Amanhã a gente vai falar muito, né? Porque amanhã começa a Copa do Mundo.
0: Sim.
1: Mas assim, eu tava, até semana passada, eu não tava nem aí. Não tava ligando. Falei, ah, quer saber, dane-se.
0: Agora deu
1: agora bateu
0: picadinha,
1: aquela ansiedade. Só que esse ano eu não tô colecionando figurinha não, viu? Que todo ano
0: você colecionava figurinha?
1: Ah, tá muito caro, cara. R$7 um pacotinho, bicho. Não tem condição.
0: Aliás...
1: Não dá.
0: Aliás, oh, não posso deixar de falar isso no ar. Só um comentário.
1: Vai, fala.
0: Um comentário, eu vou falar. Preciso falar isso. A gente tá numa região nobre aqui de São Paulo.
1: Morumbi.
0: Né, no Morumbi, então, nessa região. E eu fui numa saída aqui ontem. Eu tive um evento aqui perto e parei numa padaria e comprei um pão. Um pão. Um pão. Senhoras e senhores, eu tô falando...
1: Mas...
0: Um pão.
1: Mas um pão com manteiga...
0: Nada. Não, pãozinho.
1: Peraí. Pão puro, aquele pão pãozinho,
0: puro,
1: sim.
0: Pão puro, eu tava com fome, eu falei, vou comer um pão pra enganar.
1: Okay.
0: Um pão.
1: Tá.
0: Aí eu fui pagar. R$7,90.
1: Mas peraí, um pão.
0: Um pão.
1: Não foi pão na chapa, não.
0: Não, um pão
1: aquele
0: só.
1: Aquele pão puro, tipo
0: pão puro.
1: Que o cara come na cadeia.
0: Mano, qual a sua dificuldade de entender? É um pão.
1: Mas é R$7,90.
0: É um pão, R$7,90.
1: Meu Deus.
0: Um absurdo.
1: Não, tudo bem que a gente tá num bairro nobre. Só que, cara, não é possível.
0: R$7,90, senhoras e senhores, eu paguei um pãozinho.
1: Não, cara, isso vai além de crise no Brasil, cara. Isso é exploração, velho.
0: Eu fiquei, juro, eu fiquei tão passado que eu tô falando no rádio aqui hoje.
1: R$7,90.
0: Não vou falar o nome da padaria, mas tô quase falando. Mas não vou falar.
1: Ah, tudo
0: deixa
1: bem.
0: Deixa pra lá.
1: Devia falar pra baixar o preço.
0: Não. Deixa eu contar uma coisa, olha. Uma criança de 8 anos viralizou na internet, não sei se vocês já viram isso, uma entrevista que ela deu pra televisão, enquanto ela pintava a calçada pra Copa do Mundo. Sabe que pinta as calçadas?
1: Acho muito legal, um monte de rua já tá pintada.
0: Exatamente. Uma entrevista que a criança deu pro SBT, ela confessou estar realizando um sonho de aparecer na televisão. Mas tem um porém, e eu peguei o áudio original pra você entender. Presta atenção, ouve aí, ó.
4: A gente tá gostando de ver essa experiência?
5: Sim, tô realizando meu sonho de aparecer no jornal. Não é na Globo, mas no SBT, mas tá bom.
1: Nossa, meu Deus.
0: Sensacional, você viu a espontaneidade? A repórter ao vivo, tô aparecendo. Não é na Globo, mas é no SBT, olha, tá bom.
1: Se eu fosse esse moleque, eu tomava cuidado.
0: Por quê?
1: Porque o Silvio Santos vai puxar a perna dele, viu? O espírito do Silvio.
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0: dar sorrada no seu jeito. Você quase errou o que você ia falar.
1: Quase.
0: Agora.
1: Sabe quando você tem o pensamento intrusivo? É, igual a música do Thiaguinho.
0: Vou eu ia pegar falar você. Bobagem.
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0: 3h29, 20 segundos. Ligando pra você, valendo R$2.100. Ai, meu coração fica apertadinho. Belezinho, belezinho.
1: Belezinho.
0: É o Pedro Castro Fagundes.
1: Vamos lá, xará. Vai, xará.
0: Belezinho, 5 toques pro Pedro.
1: Vai, Pedrão.
0: Vamos ver se sai. Junto. A caixa premiada e eu te peguei. Saiu hoje a caixa.
5: Atende. Sua ligação foi encaminhada ao voicemail. A pessoa que você está tentando contatar não está disponível.
0: Vamos lá, vamos lá.
5: Grave a sua mensagem após o sinal. Você pode desligar quando terminar a gravação.
0: Vai, vai, vai.
1: Atenção, xará. O senhor é um vacilão. Aqui eu te peguei da Band FM, que quem fala é o seu xará Pedro, e o senhor perdeu R$2.100. Durma com esse barulho. O senhor desligou na nossa fuça. Agora a gente que vai desligar também. Desliga, café. R$2.100, como é que pode, café?
0: Desliguei.
1: Amanhã tem 2.200.

0: Band FM, Bruno Diegues com o Sorriso Maroto aqui na Band. Clique, clique, assim, que nem um clique.
1: Exatamente.
0: 3h41, também conhecido como 19 para as 4.
1: Ok.
0: Na sua quarta-feira, deixa eu ver se a temperatura caiu. Não, 23, tá gostoso.
1: É, mas à noite e a partir de amanhã, daqui a pouco a
0: passa
1: fala.
0: Essa noite, parece que pode já chover.
1: Ferrou.
0: É, ah, por quê? Não trouxe guarda-chuva.
1: Não, porque amanhã é dia de estar nas ruas da...
0: Rapaz, é mesmo, eu não tinha pensado nisso. Eu não tinha. Amanhã você vai pra rua.
1: É, pois é, um dia que tá marcado. Ah, não, eu não vou, não, eu não vou.
0: Leva o guarda-chuva.
1: Ah, você quer que eu fique tomando chuva?
0: Não, eu não falei isso. Eu falei que amanhã você vai trabalhar na rua e leva o guarda-chuva. Só falei isso.
1: Mas quem é que vai querer falar comigo no meio da chuva?
0: Leva o guarda-chuva, Pedro.
1: Entendi, ô palhaço.
0: Apenas leve o guarda-chuva. Tamo junto na Band FM, amanhã estará pelas ruas. Vamos falar onde? Não.
1: Não, não. Surpresa.
0: Amanhã eu falo. Amanhã eu falo aqui.
1: Até porque em 10 segundos tudo pode mudar.
0: No balanço das horas tudo pode mudar. Você já deu xilique por ciúmes? Pergunta de hoje, vamos ouvir você.
2: Olá, cafezinho.
0: Olá.
2: Oi, Pedro. Boa tarde.
0: Boa
2: pessoal
0: tarde.
2: Da Band, aqui é a Fabiana.
0: Oi, Fabi.
2: Do Capão Olá. Redondo. Bom, eu sou uma xiliquenta. Tudo eu dou xilique. Mas é o xilique para o bem e o xilique para o mal também. Né? Eu confesso que eu sou xiliquenta. Quem nunca? Um beijo, meninos. Amo vocês.
0: Obrigado, Fabi. Agora... Beijo. As pessoas devem falar que ela é chata, né? Porque quem dá xilique para tudo...
1: Qual é a diferença do xilique do bem para o xilique do mal? Boa pergunta, né? O xilique do bem e o xilique do mal, não, qual a diferença?
0: Às vezes você quer corrigir uma pessoa mostrando o lado certo, você dá um xilique.
1: Sim.
0: E às vezes você dá um xilique por ciúme, aquele xilique que acaba... Você nem tem razão e acaba virando um xilique do mal.
1: Ela
0: a pergunta
1: cara...
0: é, consegui me fazer entender com essas...
1: Não.
0: Não, imaginei.
1: Ela tem cara de ser barraqueira, viu?
0: Não, barraqueira acho que não. É que eu tô vendo aqui. Não, barraqueiro acho que não.
1: Xiliquento, quem dá xilique pra tudo é barraqueiro.
0: Então, acaba ficando chato.
1: Sim.
0: Fica que nem nós. A gente fica falando, falando, falando, a gente fica chato.
1: Dois malas, né?
0: Dois
1: malas.
0: Então vamos chamar a Babi pra amenizar. Melhor. Vamos lá, melhor.
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0: Você, Babi.
4: Oi, Café. Oi, Pedro. Voltei.
0: Oi.
4: A Comissão de Constituição e Justiça da Câmara dos Deputados aprovou hoje uma proposta que reduz a maioridade penal de 18 para 16 anos. O texto recebeu 44 votos favoráveis e 18 contrários. Agora, a proposta segue para uma comissão especial que ainda será criada pelo presidente da Câmara, Hugo Mota. Depois desta etapa, a proposta ainda precisará ser votada no plenário e ter o apoio de pelo menos 308 deputados em dois turnos para ser aprovado. Falando do tempo, amanhã a mínima será de 16 graus e a máxima de 20.

0: 21, com previsão de chuva de manhã.
1: Olá.
0: E à tarde.
1: Olá. Olá.
0: Um beijo, café, um beijo, Pedro. Já já eu volto.
2: Obrigado, Babi. Beijo. 23 o graus café. Agora em São Paulo.
3: Não.
2: Pedro.
3: Amanhã eu não vou pra rua.
2: Só uma coisa pra te falar.
3: Amanhã eu não vou.
2: Leve o guarda-chuva amanhã.
3: Não, eu não vou amanhã,
4: vai,
3: vou
4: estar no estúdio amanhã. Vai, vai.
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0: Gente, hoje é dia 10 de junho. A temperatura em São Paulo se mantendo em 23 graus, faltam 8 para as 4. Da onde? Da onde? Eu tô na Band.
1: Band FM. Ah, a sua rádio do
2: seu jeito.
1: Ok.
0: Ok. Pablito, estás aí, Pablito?
1: Olá, que tal?
0: Vamos apertar a tecla SAP.
1: Estou para... bem, e tu?
0: Muito bem, graças.
1: Ah, muito bem.
0: O cara que ligou o rádio agora fala, pô, tá pegando o rádio de fora agora. Onde que ligou? Que rádio é essa? É porque a gente está aqui na Band FM, a gente vai falar do Lembra Dessa com uma tradução automaticamente para o espanhol, a partir de agora com Pablito. Olá!
1: Olá!
0: Então vamos lá. A música de hoje é com Gustavo Lima.
1: A música de hoje é com Gustavo de Lima.
0: Não é o D, é Gustavo sem Lima, sem D.
1: Não é D, é Gustavo sem D.
0: Nome da música é 60 segundos.
1: A música é 60 segundos.
0: O ano é de 2012.
1: É o ano 2012.
0: Fazendo as contas, já tem 14 anos de idade.
1: Fazendo as contas, há 14 anos de idade. É um adolescente.
0: Sem comentários, por favor, somente a tradução.
1: Sem comentários, por favor, somente a tradução.
0: Palhaço. É do álbum... Como é que é palhaço em espanhol? Não sei.
1: Palhacito?
0: Deve ser palhacito. O álbum Gustavo Lima e você.
1: El álbum Gustavo Lima e tu.
0: A canção foi composta pelo Pedro Eduardo.
1: La canzone è composta por Pedro Eduardo.
0: E a gente pergunta.
1: Agora nós outros perguntamos.
0: Lembra dessa?
1: Lembra dessa?
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0: Tamo junto na Band FM, hoje dando pra você aquele par de ingressos que você quer ganhar pro show da Band FM com o Thiaguinho e o Péricles. Vai ser 1º de agosto no Estância Alto da Serra.
1: É isso, dando alegria também, dando amor, felicidade, alto astral, enfim. Hashtag Good Vibes.
0: Não entendi nada desse seu comentário,
1: não,
0: mas...
1: Eu, bicho, mas... Pô, o importante não é entender.
0: Peixe fora d'água,
1: o
0: caramba.
1: O importante é sentir, rapaz.
0: Que isso,
1: paz e amor, bicho.
0: O que deram pro Pedro aqui antes de entrar no ar? Pelo amor de Deus. Cara...
1: É, desculpa.
0: Parou?
1: Parei, foi mal.
0: Parou, tá. Então, agora comporte.
1: Não sei, acho que eu tô meio louco, viu?
0: Comporte. Esse doido que você acabou de ouvir está nas redes sociais. Por favor, venda-se.
1: Por favor, Pedro Rafael 7779. Estou me vendendo. Por quanto você compra... Olha, ofertas, assim, se eu tivesse que me vender, agora falando sério, vamos supor que eu vou trabalhar no mundo da prostituição.
0: Que isso?
1: E eu vou vender o meu corpo.
0: Que isso, Pedro?
1: Cara, eu não me vendo por menos de R$800 a hora, entendeu? Aqui
0: que
1: é valioso.
0: Isso, agora, ó, eu vou falar uma coisa diferente hoje.
1: O café eu dou 150.
0: E eu não vou falar de Instagram, não. Instagram, se você quiser me seguir, tô lá, lá mesmo, é fácil, Marcelo Café. Mas eu vou falar outra coisa. Eu vou me aventurar agora. Eu vou virar um youtuber.
1: Sério?
0: Eu vou virar um youtuber. Então, eu estou começando a pensar o que, que eu vou fazer no YouTube.
1: Vai fazer um canal no YouTube?
0: Já tenho o meu canal. Certo. Mas não tem ninguém, tem 20 pessoas no meu canal.
1: Mas já tem vídeo?
0: Você pode seguir lá, Marcelo R Café, no YouTube.
1: Tem vídeo?
0: Pode se inscrever no meu canal no YouTube.
1: Entendi.
0: Marcelor Café.
1: As pessoas podem entrar no seu canal?
0: Vou ver o que vai acontecer. Só vou falar uma vez e depois eu vejo o que eu vou fazer com esse canal. Vai estar lá pra você no YouTube.
1: Boa.
0: YouTube. Vou botar muita coisa antiga lá nesse canal também. Se tiver interesse, se tiver acesso aí fácil à internet, você entra no YouTube, coloca lá, Marcelo R Café.
1: Legal, cara. Boa sorte pra você nessa empreitada.
0: Muito obrigado. Estão perguntando se você já deu xilique por ciúmes no Tamo Junto de hoje. Bora ouvir.
2: Boa tarde, meu amor. Aqui é Helena Sonoberto. Comigo aconteceu o contrário. Eu tava deitada na cama com meu namorado, fingindo que tava dormindo e ele tava escrevendo pra outra. Escrevendo e olhando, aí escrevi, sabe?
0: Isso não.
2: Falou até o nome da moça. Aí pronto, falei, agora deu. Aí eu falei, não volto mais na sua casa. Ele falou, por que, que você não volta mais? Eu falei, fica com ela. E falei o nome. Terminei bem, beijo.
0: Tá certíssima, meu amor.
1: Mas de repente ele devia ser a chefe dele.
0: Mas que chefe?
1: Não sei.
0: A mulher deitada na cama do lado do cara, a namorada, e falando com a chefe na cama.
1: Com a chefe, mas é uma emergência de trabalho. Todo mundo é inocente até que se prove o contrário.
0: Sai pra lá, Samilão, sai pra lá.
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1: E aí, Débora?
2: Tá até a Avenida Pacaembu, sentido Tietê, já congestionada da Praça Charles Miller até o início do viaduto Pacaembu. Viaduto Antártica também complicado agora. Melhor Avenida e Viaduto Pompeia. 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
1: Boa tarde, Band. Boa tarde, meninos. Já deixei ele. Eu fiz ele se sentar no canto e nem deixei ele dançar e nem fui dançar. E passou a noite toda e até a hora dos meus amigos irem embora, mas ele não dançou com ninguém e eu dancei. Mas eu faço barraco. Onde eu tiver, se eu ver ele dançando com alguma mulher que eu não gosto, eu dou xilique.
2: Você entendeu?
0: Entendi. Tava então, numa festa, não deixou o maridão dançar por ciúmes.
2: Ciumenta.
0: Pô, deixa o cara dançar, pelo amor de Deus.
2: Obrigado.
0: Deixa ele dançar.
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0: Junto na Band FM, nesse meio tempo que eu brinquei aqui falando do YouTube. Sim. Quero agradecer a dois ouvintes da Band que foram lá e se inscreveram no meu novo canal.
1: Cara, parabéns, você realmente dois é ouvintes. Muito querido.
0: Muito obrigado aos dois ouvintes que foram lá e entraram no YouTube.
1: Mas pense...
0: Marcelo R. Café.
1: Eles são mais do que dois ouvintes.
0: São parceiros.
1: Hoje são membros da sua família.
0: Uma família pequena.
1: Essa família feliz e alegre.
0: Órfão.
1: Até família... porque quantidade não quer dizer qualidade.
0: Comecei praticamente hoje. Então vocês vão lá, quem quiser se inscrever será bem-vindo, Marcelo R. Café. Okay. Não esqueça o R, é importantíssimo no YouTube. Obrigado a esses dois ouvintes.
1: R do quê?
0: Ué, R de e-mail, Marcelo R. Café.
1: Ok.
0: Entendeu? É Marcelor. Você já deu xilique por ciúmes?
2: Pedro, me diz uma coisa, meu amorzinho. Você é feito de papel? Você papel? Não é feito não. De papel, não é dono da rádio. Então você tem que ir pra chuva sim. Sabe o que você leva?
0: Tá falando de
2: um guarda-sol que é maior. Vai caber você e eu ouvindo. E é isso aí. Café sempre manda você pra rua quando tá chovendo e quando tá frio. Então vai feliz, que o café fica feliz.
0: Isso é verdade.
2: E quanto à enquete de hoje, eu já dei xilique. Mas quando era mais jovem, agora... eu sou mais eu.
0: Obrigado, meu amor.
1: Meu bem, faz o seguinte, vai amanhã comigo lá tomar chuva, entendeu? Vai estragar seu cabelo, vamos tomar chuva juntos amanhã. Tô te esperando, viu?
0: Na verdade é que a gente tá comentando que o Pedro vai pra rua amanhã.
1: Sim.
0: E tem previsão de chuva.
1: Tem.
0: Então ela foi aqui, ela falou, pô, leva um guarda-chuva. Tô falando isso, leva um guarda-chuva, meu amigo.
1: Meu bem, vai lá comigo. Ela falou tanto, eu quero que ela vá comigo agora.
0: Será? Vamos fazer esse desafio?
1: Aparece lá, Terezinha. Tá tua pé,
0: hein? Tá bom, vai.
1: É o seguinte, segundo dados recentes do IBGE, as mulheres já são maioria no Brasil.
0: Opa!
1: Atualmente, há cerca de 95 homens para cada 100 mulheres.
0: Olha aí.
1: E é uma diferença que aumenta principalmente após a faixa etária de 60 anos, devido à maior expectativa de vida feminina. Nas grandes cidades, a disparidade ainda é mais evidente. Tudo isso comprovado pelo IBGE. É isso, tá faltando homem no Brasil, Café.
0: Ou seja, 95 para 100?
1: Não, 95 para 100.
0: Onde estão essas 5?
1: Eu sei que tá faltando homem.
0: Lá
1: tô
0: vem.
1: Olhando pra você.
0: Olha lá. Como é engraçadinho.
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6: E aí, Pedrão?
7: Olha aqui, a frase: Lorival, são 43 anos de história, cumplicidade e um amor que só melhora com o tempo. Ouvindo as músicas apaixonadas da Band FM, tenho a certeza de que a melhor decisão da minha vida foi segurar a sua mão lá atrás e não soltar nunca mais. Te amo, meu eterno namorado.
6: Ui, quem escreveu isso?
7: Cleide Maria Vale.
6: Aí,
7: olha,
6: Cleide.
7: Que casal, hein? Cleide Lorival.
6: 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Cleide Boa. Maria Vale. Parabéns, Cleidoca. Romântica. Eita,
7: e agora uma música romântica também, né?
6: Zé

0: que tava dando aqui o par de ingressos pro show da Band FM com o Thiaguinho e Péricles, dia 1º de agosto, Estância Alto da Serra. Ele que acabou de cantar aqui, quem levou mora em São Bernardo do Campo, Reginaldo José Eugênio.
1: Boa, alô, Reginaldo.
0: Parabéns pro Reginaldo. Vem aí o Fefos, o Fernandinho.
1: Vem aí o Fefos.
0: E amanhã você vai pra rua, negão.
1: Não, não vou. Com essa chuva eu não vou.
0: Amanhã você vai
1: com essa chuva eu não vou.
0: Um abraço pra
1: você. Se eu for, tchau, você gente. Vai comigo.
0: Até
1: você
0: amanhã.
1: Vai comigo, então.
0: Até amanhã, tchau.
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4: Fala, minha gente! Tudo bem? Tudo certinho? Como é que vai nessa quarta-feira, meio a semana? Você tá de boa na Lagoa? Eu sou o Fernando César. Ó, a partir de agora tem Super 6. Isso quer dizer o quê? Quer dizer o quê? Hã? Hã? Quer dizer que você vai escolher a sua música preferida e também vai concorrer a apresentão aqui na Band, tá? A sua rádio do seu jeito.
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4: Vamos lá, gente, porque é o seguinte, eu tenho aqui o Big Copo Térmico de 1,2 litros exclusivo da Band FM. Você vai tomar aquela aguinha de boa, vai tomar aquele suco, aquele refri que você gosta, na temperatura que você merece. Olha que chique, gente. Tudo que você tem que fazer é votar na sua música preferida da Super 6 e vou te falar agora quais são. Vamos lá. Primeira vem com Ana Castela, Minha Herança. A segunda é de Brito e Samuel, Romance Rosa. Terceira música, Tiaguinho, Em Busca da Minha Sorte. A quarta, Júlia e Rafaela, Medo. Quinta música, Zé Neto e Cristiano, Barulho do Foguete. E a sexta e última música, João Gomes, Vou Te Procurar e I Love You Baby. Participação de Pablo, hein? E aí, destas, qual você mais gosta? Você vai dizer pra gente através de duas formas aqui. Através do nosso telefone, no 11 37 43 13 13. Se você preferir, você pode no WhatsApp também. 11 999 919197. Bora, começou?
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2: Band FM, Thiaguinho, em busca da minha sorte. A terceira música da Super 6. Gente, ó, continua valendo o Big Copo Térmico de 1,2 litros exclusivo da Band FM. Vai tirar onda por aí se você ganhar, hein? Mas, antes disso, antes de fazer os seus planos, você tem que votar na sua música preferida aqui na Super 6, tá bom? Você participa através do nosso telefone no 11 37 43 13 13, ou você pode participar através do nosso WhatsApp, que eu tô de olho aqui, tá bom? 11 999 919197. Bora pra quarta música da Super 6. Júlia e Rafaela, Medo.
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0: Dia FM, tá aí a sexta música da Super 6, João Gomes, Vou Te Procurar e I Love You Baby. Gente, é só participar com a gente através do nosso telefone ou WhatsApp que você concorre a apresentão, daqui a pouquinho tem resultado, beleza?
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0: Diz aí, Babi.
2: Fernando tá de volta aqui na Band FM com outras notícias.
0: Legal.
2: Gente, amanhã, espera,
0: ai,
2: acabou.
0: Ai, ai.
2: Nessa quinta-feira começa oficialmente a Copa do Mundo de 2026. E pela primeira vez na história, o Mundial terá três cerimônias oficiais de abertura. Uma em cada país sede: México, Canadá e Estados Unidos. A primeira acontece amanhã no México, às 14h30, no horário de Brasília, e a cerimônia terá o show da Shakira. Logo na sequência, tem a primeira partida desse Mundial com México e África do Sul. Já na sexta-feira é a vez do Canadá. A festa começa também às 14h30, com apresentações de Alanis Morissette e Michel Bublé, e logo depois a seleção canadense estreia contra a Bósnia. Ainda na sexta-feira tem a terceira e última abertura nos Estados Unidos. Katy Perry é a principal atração, com participação da brasileira Anitta. Isso antes do jogo entre Estados Unidos e Paraguai, às 20h30, no horário de Brasília. Falando nisso, hoje é aniversário do nosso técnico, Carlo Ancelotti. Ele faz 67 anos e a gente fica aqui na torcida para que o presente dele venha com o título do Hexa, né? Um beijo, Fernando. Já já eu volto.
0: Combinado. Valeu, Babi. Um beijo.
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2: Agora 5h22. Fala aí, Débora Mendonça.
3: Oi, Fernando. Oi. Ótima tarde.
2: Pra
3: trânsito
2: nós.
3: Trânsito muito ruim na marginal do Tietê, sentido Ayrton Senna, da freguesia do Vila Guilherme, no sentido Castelo Branco, desde a Vila Guilherme até a ponte do Pique. Querer caminho melhor nos dois sentidos pela Marquês de São Vicente. 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
3: Olha, fiquei sabendo que ganharam R$800 na caixa premiada. Foi a senhorita Romélia Dutra dos Santos. Olha, Romélia, parabéns, Rô. Valeu, um beijo pra você. E agora, com isso, a caixa premiada amanhã vale R$100, tá? Te peguei acumuladíssimo, gente, R$2.200. Você quer ganhar essa grana? É só ficar ligado na Band FM. Fácil, fácil, hein?

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0: Muito bem. Olha só, agora chegou a hora do resultado. Você participou? Votou na sua música preferida? Então cruzamos dedos, boa sorte. Estava, não está mais, estava valendo o Big Copo Térmico de 1,2 litros, exclusivo da Band FM, mas estava porque agora já tem dono. Sim, aliás, dona... É ela, minha querida Carla Miranda Daniel Marinho. Ô, Carlinha! Valeu a participação, parabéns. E agora bora curtir a música vencedora da Super 6.
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1: Aê! Band FM! Tá aí, Turma do Pagode com Zeca Pagodinho pedindo a conta aqui na tarde da Band FM. E aí, vocês já participaram da TV Zona, da promoção TV Zona aqui da Band FM? Você pode... Cara, você vai assistir aquela Copa do Mundo numa baita de uma TV. É um telão, olha, uma TV de 60 polegadas que você vai ter na sua casa. É um cinema, gente. Olha que beleza. TV nova, toda bonitinha. Você vai assistir com a família ali. Já participou com a gente? Não, olha lá, hein? Tá vacilando. Toda segunda-feira tem, hein? É só você mandar mensagem aqui na Band FM pra participar, beleza? Você participa através do 11 99991 9197. Já tô vendo a galera mandando mensagem pra gente. É assim que você tem que fazer mesmo. É mandar mensagem aqui na Band FM, no nosso WhatsApp, pra concorrer, beleza? E aí, Brasil tá chegando a hora do Brasil em campo. Você já tem o seu palpite? Fala pra gente aí.
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8: A partir dessa edição do torneio, vamos ter alguns ajustes de regras. 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Ah, vale lembrar que essas regras vão valer para todas as competições em nível global.
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3: Uma excelente tarde para você que tá junto com a gente aqui na Band FM. Bora curtir Guilherme Benuto com Hugo e Guilherme Haja Colírio.
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1: Você conhece o Superação SP? É o maior programa social da história do governo do estado de São Paulo, que oferece capacitação profissional, geração de renda e acompanhamento personalizado para quem quer construir um futuro com autonomia. A Esmaliane, de Barueri, trabalhava muito, mas sentia que seu potencial estava sendo desperdiçado.

0: pra mim.
1: Band FM Paula Fernandes, mentiras. Agora 5 horas 56 minutos. Ó, daqui a pouquinho começa o Band ao vivo, hein?
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1: Agora, 6:01, tem ela, Débora Mendonça.
2: Fernando, muito ruim a Marginal do Pinheiros nos dois sentidos. Fica a dica da Faria Lima com o tráfego intenso no sentido de Pinheiros entre a 9 de julho ou Cidade Jardim e a chegada a Rebouças. 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
1: Gente, olha que temos aqui, é o Vale Burger. 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Olha que beleza. Ó, pra você concorrer é fácil, é só mandar uma mensagem aqui no nosso WhatsApp, 999919197, que automaticamente você concorre. Combinado assim? Então participa lá, boa sorte, daqui a pouco tem resultado. Fala, meu povo! Tudo certo por aí? Eu sou o Fernando César, a partir de agora a gente vai fazer um verdadeiro show no seu rádio. Ó, aumenta o volume, o resto deixa com a gente, viu? A partir de agora, Band ao vivo no ar.
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8: Band FM.
2: Ao vivo, né, gente?
1: Sejam todos bem-vindos ao show.
9: Pra começar bem, a gente vai começar assim, ó.
8: Band ao vivo.
1: Enquanto isso, nós vamos cantando e vamos dançando em ritmo de festa, meu povo.
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9: Band FM.
8: Band ao vivo.
1: É isso, minha gente. A partir de agora, você vai curtir as músicas que você gosta de ouvir aqui na Band FM, só que na versão ao vivo. E é claro que você pode mandar sua mensagem. Não só pode, como deve. Participe através do nosso WhatsApp no 11 999919197. Fala aí qual é a boa de hoje, o que você tá fazendo de bom, e automaticamente você vai interagir com a gente, vai concorrer a vários prêmios, vai trocar aquela ideia, fazer aquela resenha de final de tarde. Então fique à vontade e participa com a gente, tá bom? Bora lá, bora lá. Matheus e Cauã com Mari Fernandes.

0: Parou, Band FM, Belo, Nuvem e Dere.
1: Band ao vivo.
0: Errou, errou. É o Band ao vivo, na proposital. Calculado, calculado.
2: Igual o Robson.
0: Calculado, calculado, calculado.
2: Eles erram, né?
0: Imagina, imagina. Olha. Eu queria mesmo fazer isso. Eu queria,
2: queria
0: mesmo.
2: Não.
0: Eu...
3: Foi intencional.
0: Tudo bem, Paulo Gomes? Ana Maria Brisa! Que é isso?
3: Engasgou? O
0: que, que é isso? É proposta?
2: Ai, menino! Engasgou mesmo!
3: Ah, tá.
0: Você. Eu tô acumulando forças. Tudo certo com vocês?
3: Ai, tudo certo, né?
0: Tá bom, tá tudo tranquilo. Meio a semana, gente. Olha aí, ó. É o final do meio, né?
2: Porque amanhã tem Copa já.
0: Mas a gente já vai embora já?
2: Não,
0: já acabou?
2: Vambora, vambora que tem Copa, cara. Eu tô ansioso. É amanhã o jogo, eu tô ansioso.
0: Não, não, calma, não é amanhã o jogo. Amanhã é o início da Copa. O jogo vai ser sabadeira. Sabadeira, olha aí, tio. Aí, tio.
3: É, o caramba. Jogo do Brasil é sábado.
0: É, né? até sexta a gente faz os palpites aqui.
2: Claro.
0: É lógico, é lógico. Mas por enquanto a gente fica na expectativa. Amanhã a gente vai falar sobre a Copa.
3: É.
0: Daqui a pouco a gente vai falar as expectativas também. Mas agora é o Estação Band FM que começou, bora, gente. Começou não, vai começar.
3: Calma.
0: Olha lá. Eu tô
2: que
0: ansioso.
2: O que ele bebeu hoje?
0: Eu tô ansioso.
3: Acho que ele bebeu então, as bebidas.
0: Você não tá ansioso com a Copa? Eu também tô. Só que eu tô com Estação, entendeu?
2: Ai.
0: Muito bem.
2: Valendo o quê?
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3: É.
0: 11999919197. E hoje, olha, hoje vai ser legal. Eu me identifico com a perguntinha de hoje, viu?
2: Porque a gente vai contar. O Fernando que vai contar é um aplicativo, né, de... Você pega carona aí, não vou falar a marca não, porque eu já não ganho dinheiro.
3: Motoristas de aplicativo,
0: isso.
3: Né?
0: Foi divulgado os objetos mais esquecidos,
2: pois
0: né?
2: Pois é, os
3: carros.
2: A lista mais esquecida nos carros de aplicativo.
0: Isso.
3: Olha, menino.
2: Tem gente que já esqueceu de tudo.
0: Eu já esqueci, inclusive, também.
2: Coisas que vocês não acreditam que já esqueceram dentro do carro de aplicativo.
0: É.
3: Rapaz.
0: Numa viagem, eu esqueci a máquina fotográfica, na época tinha.
3: Nossa.
0: Foi no táxi. Mas eu esqueci, aí corri atrás, mesma coisa.
2: Gente,
0: você já esqueceu? Fala pra gente.
2: A gente quer saber de esquecimentos.
3: É.
2: A Ana Maria esquece que, por exemplo, ela veio falar ontem que o Tchan tá, né, começando a carreira nova. Faz 30 anos, ela esquece.
3: É. Mas não é que eu esqueço, eu tô perdida no tempo.
0: Entendi, né? Entendi.
3: Né?
0: Mas tem gente que esquece que tem namorado.
2: O que você já esqueceu que você marcou você assim? Por exemplo, esquecer aniversário da esposa?
0: Isso, pode ser qualquer coisa, gente. Não é só no carro.
2: É, não é esquecer só coisa, só.
0: É. Esqueceu, sei lá, de dar parabéns. Esqueceu do Dia das Mães?
2: Pois é.
0: Esqueceu, sei lá, qualquer coisa.
2: Esqueceu que tinha amante e ligou pra ela na frente da sua mulher?
3: É.
0: Caramba! O cara, esse daí é distraído, hein?
2: Esqueceu que o carro no estacionamento?
3: É, tem um conhecido meu que ele esqueceu um negócio que ele já não vai poder mais estar aqui. Não tá mais entre nós, né?
2: Por quê?
3: Esqueceu de pagar o agiota, né?
0: Ah, entendi. Eu não tava...
2: O que você já esqueceu nessa vida que marcou você?
0: Fala pra gente no WhatsApp aí, vai!

0: tem jeito, velho. Que eu vou tá aqui te esperando. Com champanhe na mão, comemorando.
1: Band FM Minas é mais champanhe para fechar. O nosso Band ao vivo. Terminou, Band ao vivo volta amanhã, a partir das 6 horas da tarde. Beleza? Ó, daqui a pouquinho, Estação Band FM. E você pode participar com a gente. 11 99991-9197. Valeu!
2: Tchau, seus lindos!
1: Até amanhã!
3: Tchau, tchau, tchau, tchau, tchau, tchau, tchau, tchau, tchau.
1: Valeu, Band FM, até a próxima!
3: Valeu, Band FM, obrigado, obrigado!
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2: Agora, 6 horas e 28 minutos. E aí, Débora Mendonça?
3: Fernando Raposo Tavares, hoje já com 10 quilômetros de congestionamento no trecho urbano até a Granja Viana e para frente, mais lentidão do 25 ao 33. Para o trecho urbano, melhor alternativa, Avenida Eliseu de Almeida. 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
2: Tem mesmo, gente. Ó, já falei, mas falo de novo, hein? Vale Burger no valor de R$150 da Quebrada Burger. Vai dizer. Já pensou você chegando na sua casa falando que tem um Vale Burger de R$150 da Quebrada Burger pra levar a família? Que tal? Você quer? Vai participar aqui no Estação Band FM, é lógico. Manda sua mensagem no WhatsApp que você automaticamente concorre, combinado? Então vai lá, 999919197. Ó, ó, olha lá, chegou aí, aqui ó. Ai! Ai!
9: Agora ele quer dançar.
2: Agora
9: ele...
10: vai fazer
2: não,
10: hoje.
2: Eu não vou fazer não, não vem não, não vou fazer. A sua rádio do seu
10: jeito. Ele faz de
9: birra. Ele vai de birra. Ele não faz de
10: birra. Embarque com a gente.
9: Vamos fazer agora, direita.
2: Não, não, não, não, não, não. Pelo amor de Deus. Ó, oh, meu povo! Tudo bem, Ana Maria Brisa? Tudo bem?
11: Tudo ótimo, né?
2: Paulo Gomes, você tá bem, né? Paulo Gomes? Tá, né? Né? É.
9: Ai, meu dedo!
2: Ai, que susto! Pra que assustar, isso?
11: Assustar. É,
2: gente, olha lá, o ânimo de Ana Maria. Muito bem. É uma Estação Band FM que chegou aqui neste meio de semana.
9: Bora!
2: Véspera de Copa do Mundo!
9: Bora.
2: Olha aí, hein?
11: Rapaz.
2: Bora lá, hein? Bora agitar essa bagaça,
11: vai
2: gente.
11: Começar.
2: Tem aqui o kit personalizado João Bosco e Vinícius de Band FM.
11: Eita.
2: 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Tá vendo? Só mandar sua mensagem no 11 999919197. Perguntinha de hoje, Gobis.
9: Eu esqueci.
2: Olá.
11: Esqueceu?
9: Mentira!
2: Brisa. Já ia solicitar a brisa. Quer dizer, não, ia falar só assim.
9: Esquecer tem a ver com o tema.
2: Ah!
9: Viu como o senhor tá alerta?
2: Entendi.
11: Esqueceu do tema.
2: Esqueci okay, do tema. Qual que é mesmo?
11: Ele ia partir
2: que
11: pras manchetes.
2: Já ia pra manchete.
11: Fala, tem tudo a ver com você, né? Fala de esquecimento.
2: Comigo? Mas eu esqueço alguma coisa? Não,
9: não
2: respondam. Não respondam.
9: Você que tá aí com a gente, já esqueceu alguma coisa que marcou muito a sua vida?
2: Olha aí, hein?
9: Uma data importante?
2: É.
9: É, esqueceu o filho, sei lá, no shopping,
2: no foi embora.
9: Meu filho tá lá.
2: Esqueceu no carro e entrou no mercado?
9: É.
11: Esqueceu o celular?
2: Esqueceu de pegar o filho na escolinha? Perdeu o carro no estacionamento.
9: É. Esqueceu na que rua. Tinha esposa e esqueceu marcou um encontro com a amante.
2: Foi embora esquecendo o carro e voltou com o aplicativo.
9: Você tem amante? Você tem amante?
11: O que você esqueceu? Gente... Manda pra cá, não é complicar, não.
2: Olha lá,
11: manda
2: pra gente. Saboretando.
9: É,
2: no então.
11: No 11999919.
2: Até decorou o WhatsApp.
11: 11999919. Manda aí o que você esqueceu.
2: Viu? Já viu? Mandou. Gente, a gente já fala um monte de coisa aqui no nosso programa também, né, Gomes?
9: Ó, eu vou falar de uma famosa que o namorado mora longe. Ó. É. Mas o dia dos namorados tá chegando, né?
11: Ah,
9: ó, ele já veio pra, ó. Pra encontrar com ela.
2: Esse opa. Pá, o que, que é esse pá? Oh. Representa o quê, hein?
9: Ah, dia dos namorados, ó. Comer, né?
2: É verdade. Oh.
9: Jantar, né?
11: Jantar. Entendi. Sai pra comer.
2: Entendi. Né? Eu vou falar sobre o Cão Caramelo. Ele é funcionário de um mercado em Santa Catarina.
9: Pode isso, Arnaldo?
2: Pode. Isso acontece, tá vendo? E você, Brisa?
11: Eu vou revelar coisas que o menino Ney... levou pra viagem da Copa do Mundo.
9: Você tá brincando.
2: É, ah, é? Você tá sabendo?
11: É, teve umas coisas aí que viralizou que ele vai levar.
9: A gente quer saber.
11: Ele levou já, né, pra Copa.
9: A gente quer saber.
11: Eu vou falar já.
2: Então bora lá. Este é o Estação Band FM desta quarta-feira.
9: Claro, o programa... Ih, rapaz, não lembro.
2: Pelo amor de Deus.
11: Qual é o nome do programa mesmo?
2: Onde eu tô? Cadê eu?
11: Rapaz.
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0: Guilherme Gustavo Lima, vagabundo. Sabe o que a gente ia fazer agora?
1: O quê?
0: Esqueci.
1: Ah, para! Zoeira.
0: Não, eu quero falar com você que quer participar ao vivo aqui na Estação Band FM.
1: Pois é.
0: Só escrever ao vivo.
1: Manda um salve aí, né, pai?
0: É lógico. E aí você vai ligar. Aliás, a gente vai te ligar.
1: Isso.
0: E você vai participar ao vivo aqui, dizendo as coisas que você já esqueceu.
1: Boa. Contar a história pra gente.
0: A gente tava contando histórias aqui. Nossa, ó. Só nesses minutinhos aqui já foram 5 histórias.
1: Nossa, meu, como Ana Maria esquece as coisas.
0: Todo mundo esquece tudo. Ai, gente, Todo mundo esquece tudo, pelo amor de Deus.
2: Rapaz.
0: E aí, Pindolá?
1: Ó, deixa eu falar uma coisa pra vocês. Menino Hendrick, o jogador da seleção.
2: Ah.
1: Ele tá entrando nos jogos.
2: Tá mandando
1: e tá mandando ver, né,
0: rapaz,
1: gol, né? Você vê que na última tá amistoso aí, ele entrou no segundo tempo, já marcou o gol
0: da
1: vitória,
0: gol,
1: né?
0: É.
1: Ele tá com sangue no zóio.
2: Tá.
1: A esposa dele, a Gabriele Miranda, ela tá grávida, né? Ele vai ser papai.
0: Ah, é?
1: Então ela tá acompanhando ele lá na Copa, né, nos Estados Unidos. E ela deu entrevistas, porque as esposas, todos os jogadores estão lá, né? Eles levam a família, né? E ela comentou, perguntaram pra ela se ela era ciumenta. Ela falou, não, eu não sou muito ciumenta, não. Eu tenho confiança nele, no Hendrick. E aí ela falou uma coisa que aí me surpreendeu. Ela falou, ó, é zero ciúme, eu nem ligo se as meninas, né, as mulheradas dá em cima dele. Depende mais dele se ele der moral.
2: É.
1: Isso aqui agora me pegou. Ela falou assim, ó, eu tenho o Instagram dele no meu celular. Mas não acompanho. Não chegam mensagens pra ele. Acho que ele tira algumas opções pra que isso não aconteça.
2: Será?
1: E ela explicou por que ela tem o Instagram dele no celular dela. Gente, não é nada de marcação cerrada, não. É porque é pra ajudar ele a fazer as publicações, né?
2: Ela meio que ajuda ele a administrar a página.
1: Sim, aqui. Ela falou, eu sou chata nisso, porque ela é influenciadora, né? Ela falou, assessora sou eu que resolvo essas coisas de internet pra ele.
0: Entendi.
1: Então veja só, se alguma pessoa intencionada em mandar alguma coisa na DM ali pro Hendrick,
0: ela já tá ali monitorando.
1: Pode ver.
0: Delegada.
1: Mas ela falou que não olha.
0: Não, imagina. Não, não.
1: O Ana Maria disse que não olha as DMs direto ali.
2: Olha, mas se ele estiver fazendo, né, gol assim em casa, ela tá bem também, viu?
3: Só bola pra dentro.
0: Só bola. Nossa.
3: E não é, né? Só bola na rede.
1: Deixa ele.
0: Rapaz.
2: Tá feliz essa mulher.
1: Cara, dá o seu Instagram pra sua mulher também?
0: Não, não. Melhor não.
3: Ela administrar.

0: Grande FM, Cleiton e Romário, se eu te perdoar. Cara, olha aí, ó. Olha aí.
1: Vou começar a campanha agora. Libere o seu Instagram pro seu companheiro ou companheira, velho.
0: Oh, né? Olha só.
1: Não
0: é, não? Alguns casados agora fizeram. Que legal.
1: Como eu não tenho compromisso?
0: Eu tô imaginando agora a esposa já olhando pro marido aqui assim, ó. E aí, libera.
1: Vocês se lasquem, né? É isso aí. Eu quero ver se tem algum corajoso aí de liberar o Instagram.
0: Colocou 20% da audiência na pendura agora, velho. Meu Deus do céu, velho. Não quero nem ver isso daí.
2: Quem tem medo, né?
0: Quem tem medo. É, esquecimentos, fale pra gente.
3: Boa noite.
0: Oi.
3: É Max falando aqui, tô aqui no Rodanel. O que eu já esqueci e o que eu tô lembrando agora é que ontem eu esqueci a tampa da minha garrafa de água no atendimento do usuário do Rodanel, lá em Itaquá, na região de Itaquá, de Setúbal. Minha garrafa agora tá sem tampa aqui. Esqueci ontem. Boa noite a vocês aí.
0: Pô, o cara esqueceu a tampa.
2: Rapaz.
1: Não, deve ter esquecido de beber água também, né, velho?
2: Deve.
1: É, deve estar agora... desidratado, né?
2: Rapaz.
0: Caramba, cara. Pensei, pô, o cara perdeu a tampa, pelo amor de Deus. Mas não vou falar nada. Eu vou falar. Deixa quieto. Não. É que eu esqueci que eu ia falar. Não, é que na verdade, eu vou falar sobre a informação que puxou toda essa pergunta aqui.
2: Foi um
0: aplicativo, né? Um famoso aplicativo de transporte aí, divulgou uma lista com os objetos mais esquecidos pelos brasileiros nos carros de aplicativo durante as corridas. De acordo com a empresa, celulares e câmeras são os itens mais esquecidos.
1: Câmeras, Fernando, você.
0: Aí, ó, eu tô nessa estatística aí. Celular também, viu? É comum, né? Aí tem bolsas. Mochilas.
2: Ah, já me esqueci mochila já.
0: Malas.
2: Já.
0: Caixas e chaves.
1: Nossa.
0: Chave, meu. Pode ser que caia no bolso também, né? Tal. Então, às vezes, não é nem esquecimento, né? Mas no mesmo estudo, a empresa revelou também os itens menos comuns que já foram esquecidos, como, por exemplo, uma televisão. Ué. 55 polegadas.
1: Uma televisão de 50.
0: Uma TV.
1: 55 polegadas.
0: O cara esqueceu. Um ventilador. Aparelhos auditivos. E aí não tem nem como chamar a pessoa, né? A pessoa escuta.
1: O
0: cara vai embora.
1: Tem um negócio aqui.
0: Alimentos como ovos, melancia. Como é que o cara esquece uma melancia?
2: Aí é muito até desligado, né?
0: Um pé de galo também foi deixado por um passageiro.
1: Pé de galo.
0: Caraca. A análise ainda conta que cidades do centro-oeste têm a maior taxa de relatos de objetos esquecidos nos carros.
2: Entendi. Rapaz.
0: Que doido, né?
1: Caramba, melancia, pé de galo.
0: Melancia. Agora, olha, televisão, cara. 55 polegadas. Como é que o cara me esquece?
1: Pé de galo, velho.
0: Pé de galo, como assim?
1: Cara, eu posso até esquecer um pé de galo, viu?
2: Ah.
1: Mas da galinha, jamais, viu?
0: A galinha você não esquece, né?
1: Fernando! Libera o Instagram, Fernando! Libera a brisa!

0: Band FM, Marília Mendonça, bem pior que eu. Olha quem tá chegando aí, rapaz.
1: Aê, meus aliados.
0: Aê, aê, aê. Fala aí.
1: Tá bom, suave mesmo?
0: Tranquilo,
1: tá
0: suave, opa, é nós da fita, é nós da fita. Olha aí, ó, Paulo do Bronx, olha lá.
2: É nós?
0: É nós.
1: É tipo Manuel Gomes.
2: Tipo Manuel.
0: Vocês estão truta,
1: tá
0: aliás,
1: suave,
0: né?
1: Maria, tá suave? Tô bem.
2: Olha o silêncio.
0: Olha. Ela
2: toda vez seu silêncio.
0: Sempre. Ela sempre pensa se vai ou não responder, né?
1: Tô bem.
0: Que bom.
1: O que eu chego pras pessoas, eu falo: oi, você está bem? Eu não chego falando assim, né?
0: Entendi.
1: Entendeu? Ah, não, mas aí é outra pegada aqui.
2: Nós vamos inventar o quadro aqui chamado A Patada da Brisa.
0: Patada da Brisa!
2: Olha, mano. Não é não? Vamos lançar esse quadro?
1: Aí ela não esquece, né? É eu chegar, ela lembra da hora de dar as patadas em mim. Né? Mas você merece, né?
0: Eu já vou deixar um efeito aqui assim, ó. Já vou deixar um efeito. Já vou deixar no esquema aqui.
2: A
0: já vou deixar.
2: Patada da brisa!
0: Aqui, ó.
1: É, bagulho é louco. Mas é porque também ela não entende. Vamos fazer a tradução do mano hoje.
2: Dicionário?
1: Não quero. Por quê? Porque eu não, ele explica, eu não entendo. Traduz, duvido que ele sabe traduzir uma coisa em inglês.
0: Olha, desafiou, opa, hein? Desafiou, hein?
1: Traduz aqui pra gente a frase, ó, em inglês. Como seria em inglês? Vai, uma frase aleatória.
2: Vai.
1: O cachorro mordeu minha perna. Como é que seria? Não, eu sei.
2: Sabe mesmo?
0: Mentira que você sabe.
2: Não vai saber.
1: The dog, nhek nhek, my cambitos. Aqui nós manja, pai.
2: Ele aí é bom. É bom mesmo. É bom.
0: Meu Deus do céu.
1: É cheio das graças, né?
2: Ele é bom, Ana Maria.

0: Tarde FM Péricles com Ana Castela, simplesmente acontece. É um esquecimento. Simplesmente acontece.
1: Acontece.
0: Não, tá rendendo esse papo. Aqui nos bastidores a gente tá falando um monte de história aqui.
1: Tá, que daqui a pouco eu vou falar no ar pra todo mundo.
0: Não, não precisa falar, não. Não precisa falar, não. Ó, manda sua mensagem aí se você esqueceu alguma coisa no 11 99991 9197. Pra gente tá rendendo aqui, viu? Brisa, e aí?
2: Ó, o Neymar voltou a chamar atenção, até porque a Copa do Mundo tá aí.
0: Sim.
2: Mas agora, de novo, ele chamou atenção fora dos campos. Né? Porque...
0: O que aconteceu?
2: A web descobriu...
0: A web.
2: O que o Neymar levou...
0: A rede.
2: Para os Estados Unidos em uma de suas malas.
0: Putz, os caras vão pegar no pé por causa da mala agora. O que foi?
2: E aí, ó, ele revelou uma parte de itens de luxo. Que ele levou na viagem, que é uma seleção exclusiva de relógios, cujo valor tá estimado aí em 21 milhões.
0: Nossa senhora, cara! 21 milhões, cara?
1: Não é 21 mil, não?
2: Não, é 21 milhões.
0: Putz, cara.
2: 21 milhões.
1: Ah, isso não é básico, Ana Maria.
2: É, não, aí já é luxo mesmo.
1: É, ela é. Porra,
0: 21 milhões, cara.
2: Até eu falo que é luxo, né? Se fosse relógio de... 500 mil, aí tudo bem, que é o simples que todo mundo,
0: simples.
2: Qualquer um pode ter hoje,
0: simples.
2: Um óculos,
1: não,
2: né?
1: Qualquer um não.
2: Como assim? Não.
1: 500 mil no pulso?
2: É.
1: Não é, qualquer um, né?
2: De um reloginho
1: básico?
2: Básico assim, pode, gente. Trabalhando hoje em dia.
0: Quem escondeu o meu aqui.
2: Não é, menino? Esse aí do Fernando.
0: Aqui, ó.
2: Nossa, mas nunca o meu aperto
0: tem
2: minha vida.
0: Ó, esse. Tem até luzinha.
2: Esse é aquele que tem a voz do Silvio Santos?
0: Não!
2: Do Paulo da Felicidade?

0: Band FM, Daniel, meu mundo e nada mais. Gente, daqui a pouquinho a gente vai falar sobre o Cão Caramelo, que é funcionário aí de um mercado em Santa Catarina.
1: O cachorro?
0: É. Pois é, daqui a pouco a gente vai falar sobre... que é isso? Cachorrito, hein? Cachorrito, rapaz. Hein? Que é isso?
2: Oi.
1: Ai, o relógio do Fernando.
2: Não, saia daí. Estação 2 FM, volta. Já, aguardem.
0: Olha meu relógio aqui, olha meu relógio.
1: Olha, tá legal,
0: olha,
1: hein?
0: Olha aí, 6h59.
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2: Agora 7:02. Olá, Débora Mendonça.
3: Fernando Doutor e Cássio Jafé, no sentido Rodovia dos Imigrantes, com pontos de lentidão, quase 1 quilômetro até a Rua Vergueiro. Também a sequência muito ruim da Ouvidor Pelejo até o shopping. Caminho melhor pela Avenida do Cursino. 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
2: Gente, agora é o resultado. É, a gente prometeu aqui o Vale Burger cobiçadíssimo, né? No valor de R$150 da Quebrada Burger. Quem se deu bem, atenção, atenção. Você participou? Primeira pergunta. É mesmo? Cruzando os dedos, boa sorte pra você. Alô, alô, Janis Malvero Maia, é você do Jardim Matarazzo.
10: Aê!
2: Aê, valeu a participação, um abraço. Não, vocês não vão agora gritar, não, não, não, não. Opa, não, não, pera aí. Não, pera aí. Não, não, não, não, pera aí. Segura ele, gente, segura ele. Não, não, não.
10: Direita, esquerda, direita, esquerda. Olha aí.
2: Eles ficam... Olha lá, agora ela ficou tonta, olha lá. Meu Deus. Ela ri sozinha. Ela ri sozinha.
11: Louca nesse momento. Ai, tão cara. Libertador.
12: Vontade de comer uma coalhada desde ontem.
2: Do nada.
11: É, olha, menino.
2: E o nosso espetinho, hein?
12: Vai ter?
2: Vai ter o espetinho ou não?
11: Vamos hoje.
2: Vamos hoje. Ah, Ana Maria, é rica, né? Ana Maria, é rica. Espetinho, espetinho.
11: Ai, ai.
2: Aquele espetinho de gato. Já comeu espetinho de gato, Ana Maria?
11: Não.
2: Nunca comeu?
11: Nunca.
2: Vamos levar Ana Maria de lá no espetinho de gato.
12: Já deve ter comido.
11: Os filé miau.
2: Vamos levar ela lá no bigode. Vamos levar ela no bigode.
12: Filé miau.
2: Vou levar no filé miau.
11: Vocês comem isso mesmo?
2: Sério? Lógico. Você não vai comer, não? Se a gente não, te gente. Oferecer, você não come?
11: Não pode.
2: Filé miau, não gosta?
12: Você morde a carne, ela dá uma miada.
11: Ah, é?
2: É, exato, gente. Exato. Muito bem. Ela fez uma cara de nojo pra gente,
12: bem
2: né?
12: Meu,
2: nossa, ai, senhora. Credo. Até ela se afastou um pouco mais, olha lá.
12: Ah, olha.
2: Muito bem.
11: E aí?
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2: 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Estamos comentando aqui sobre esquecimentos.
12: Pois é.
2: Galera, esquece bem, hein?
12: Pois é, meu Brasil.
2: Eu não entendo, eu não esqueço. As pessoas esquecem tudo o tempo todo, tá? Eu não entendo.
12: O que você já esqueceu, Fernando?
2: Eu? Cara, até esqueci do que eu falei pra vocês, do que eu falei pra vocês. Mas eu esqueci um monte de coisa já no carro, no, nos aplicativos e tal. Vixe, já esqueci um monte de coisa. É. A data de aniversário, essas coisas. Ixi, isso daí eu sou a última a dar parabéns. Sempre eu sou assim,
12: Se ninguém lembrar, já
2: não,
12: era.
2: Se ninguém lembrar, foi, gente. Foi, não tem essa. Oi, fala aí.
13: Rapaz do céu, eu só esqueci demais da conta, cara. Eu um dia tinha acabado o leite da Nenê, fui no mercado comprar o leite da Nenê, cheguei lá, comprei iogurte, comprei pão, comprei um monte de coisa, salgadinho pra criança, não comprei o leite, quando cheguei no portão de casa, lembrei que tinha que comprar o leite da criança.
2: Puta,
13: tinha que voltar no mercado mesmo.
2: Já fiz
13: e
2: isso.
13: E aí vai, daí em diante, mercado pra mim é uma tristeza, se a minha mulher não marcar pra mim, eu me esqueço mesmo, sou esquecido pra caramba. Essa Rafael Henrique, de
2: caraca, Rafael.
12: Pra comprar um negócio.
2: Nossa, me identifiquei.
12: A mulher marcar pra
5: as
12: mim.
5: As coisas, menos o que você foi comprar.
2: Você entendeu?
5: Tem muito.
2: Me identifiquei com o Rafa. Alô, salve Rafa, rapaz. Já passei por isso também, viu?
12: Cara, se passar uma mulher bonita assim, aí que esquece mesmo.
2: Esquece de tudo que tá fazendo, né?

0: Band FM, Ana Castela, olha onde eu tô. Você tá aqui no Estação Band FM, tá pensando o quê? Agora tem um ouvinte na linha, hein?
1: Vai.
0: Arô!
2: Alô?
0: Quem é?
2: É Elton, tudo bem?
0: Olha o Elton aí!
2: Bom, Pepo!
0: Tudo fala bom, aí, cara? Beleza? Aí.
2: Beleza!
0: Tranquilo. Oi, menino. Olha aí, o Elton. Você tá onde, Elton?
2: Eu tô no carro, chegando em casa.
0: Olha que beleza, hein? Já trabalhou?
2: Graças a Deus.
0: Vai descansar agora, tá certo.
2: É,
0: tá certo.
2: Desde as 5h30 da manhã.
0: Caramba, desde as 5h30? Rapaz do céu.
1: Trabalhador.
0: Guerreiro. Ô, guerreiro, você esquece muito, é?
2: Às vezes eu dou umas esquecidas.
0: Qual que foi a maior esquecida que você já deu na vida?
2: A maior esquecida foi um mico grande, hein?
0: Sério, mico?
2: Eu morava em Minas na época. E eu tinha costume de ir no centro da cidade lá de ônibus.
0: Certo.
2: E um dia eu tava com várias coisas pra resolver, eu falei, vou de carro que é mais rápido. E fui de carro, estacionei o carro e tal. Acabei de resolver, peguei o ônibus, voltei pra casa. Cheguei em casa, aí hoje a minha ex-mulher, falei, poxa, roubaram o carro aí na garagem, você nem viu. Ela, não roubaram o carro. Falei, não, o carro não tá lá. Você não saiu com o carro? Falei, não. Ela falou, saiu. Falei, não saí. E ficou aquele debate que eu saí, não saí. Aí eu lembrei que eu tinha realmente saído com o carro.
0: Putz, cara.
2: E eu não lembrava nem onde eu tinha estacionado o carro na cidade.
0: Caramba.
2: Falei, rapaz. E aí ela falou, meu Deus do céu, já tá gagá cedo.
0: Rapaz do céu.
1: É ex-esposa agora?
2: É, ela é minha esposa.
3: Aí, é que ele esqueceu ela no motel.
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0: quê? Fala pra mim, vai.
1: Band FM, Murilo Huff, saudade estranha. Ai, cara, o que que foi? O que que foi, Ana Maria?
2: Ai, o menino esqueceu a mulher no motel, eu acho, né?
3: Pode ser.
1: Cara, eu
3: deixa
1: eu
3: mandar um abraço aqui pro Luiz. Alô, Luiz, o Barretão.
2: Aê!
3: Ele falou assim, aí, uma vez esqueci de buscar a minha esposa na faculdade.
1: Putz, aí, cara.
3: Ele acabou dormindo.
1: Aí é um problema. Nossa, aí é um problema.
3: Aí ele falou assim, e aí você já sabe, né? A casa caiu, porque dava uns 15 quilômetros e a mulher veio a pé.
2: Eita.
3: Ele falou, e detalhe, eu lembrei.
1: Nossa.
3: E peguei a moto igual louco, fui atrás dela.
1: Nossa.
3: Encontrei ela no meio do caminho, ela não quis subir na moto.
1: Nossa.
3: Agora também não quero ir com você, meu.
1: Nossa, cara.
3: Agora eu vou a pé também.
1: Cara, esse daí arranjou problema, hein. Caramba, Luizão, cara.
3: Um abraço,
1: e outra, ela deve falar sobre isso até hoje.
3: Não esquece.
1: Até hoje ela fala isso, é.
3: Não
1: caramba,
3: esquece.
1: Caramba, rapaz, vou te
2: marcou,
1: falar aí.
2: Marcou.
1: Caramba. E aí, qual é a boa?
3: Deixa eu falar pra vocês. O amor, quando ele existe, não tem barreira.
1: Do né? Neida, né? Do nada.
3: O amor não existe barreira.
1: Do nada,
2: claro,
1: ele falou
2: que
1: isso.
2: Não, o amor.
3: E nem sempre alguém que você ama, você pode ter do seu lado.
1: Que coisa aleatória. Por que você tá falando isso?
3: Bruna Marquezine.
1: Ah, entendi.
3: Atriz maravilhosa. Lembra, a gente já contou várias vezes aqui que tá namoro mesmo.
1: Namoro.
3: Aquele cantor, como é que você fala?
1: Shawn Mendes, né?
3: Shawn
1: Mendes.
3: Shawn Mendes. Shawn Mendes. Como é que é?
1: Sabe. Ela nunca sabe.
2: É o Shawn Mendes.
3: Cara,
2: é
3: o Shawn Mendes, né? Mendes?
2: É, Mendes da Mendes. Silva Pereira.
3: É, pois é. Ele é famoso aí no, na música, no mundo aí, né?
1: É famoso.
3: Famosão, o Shawn Mendes.
1: Cantor, né?
3: Cara, aí você fala assim, pô, ele deve trabalhar bastante, não deve arrumar tanto tempo pra ficar com a Bruna. Cara, no dia dos namorados, sexta-feira, né?
2: Ah.
3: É. E não é que o gringo já... Tá aqui no Brasil, velho.
1: Mentira, veio
3: já
1: pro Brasa.
3: E posso falar, chegou, foi pra praia, malandro.
1: Olha!
3: Direto pra praia. Aí os paparazzi, não mais no Rio.
1: Prato tá, cheio, né?
3: Prato cheio. Meu, foi pra praia com a Bruna Marquezine.
1: E ela não gosta. Aí que os caras seguem mesmo, né?
3: É. E aí, assim, os caras vão tirando foto, né? E tem uma, velho, que ele tá com a mão boba, velho.
1: Mentira, mentira.
3: Sabe a mão boba? Pegaram essa mão boba.
1: Ah, aí é o clique, né? É o principal clique da notícia.
3: Então é o seguinte, velho. Olha, o amor. Tá, pelo jeito tá funcionando esse namoro à distância aí. Porque você vê, quando dá, ele se encontra e. Aqui, ó.
2: Ah, é, porque.
1: Chapuletada?
2: Né? Dia dos namorados, então, né, menino?
3: Você vai comemorar, Dinha?
2: Claro, você acha
3: mesmo?
2: Que não, menino.
3: Com qual marido você vai comemorar?
2: Ué, com o Fabinho agora, o atual. Os ex são ex, já foi, né?
3: É mesmo?
2: Ô, menino, vou agora.
3: E quem tem dois, Ana Maria? Ou tem duas? Tem que fazer o que nesse dia?
2: Olha, tem que gastar dinheiro, né?
4: Dois presentes.
1: É verdade.
3: Dois almoços, um jantar e um almoço.
1: Vixe, é gastado. Maria, cara.

0: E aí, deixou ela?
1: Band FM, Henrique e Juliano, rancorosa. Aqui no Estação Band FM.
2: Vamos cancelar o quadro do Mano hoje?
1: Não, ah, é meu claro sonho. Que não. Que isso? Assim, que isso? Não. Não.
3: Mas por que? Você tá na minha maldade, tio?
2: Não, tô te zoando. Você acha que é isso? Tá
1: claro que não. Não. Não. Ele ficou magoado, ele ficou magoado.
2: Ô, pai, ô, não. É zoeira,
1: na Maria, na Maria já nós. Gostou, né? Já, nossa senhora.
2: Passada pelas costas, né, pai?
1: É isso.
3: Faz isso não.
2: Mas desafio, não. Mano, hoje, se você acha que tem que ter, manda a palavra, fala se isso. Ele fala com o Manuel, faz isso. Rima também. Se vai, faz o que você quiser. O Belo, se quiser na rima, pode.
3: Que é.
2: Um dia vamos chamar o Belo pra rima.
1: Chama todo mundo aí. O Dudu também. Já todo mundo. Foi todo mundo.
3: Não, não Ramela, não.
1: Como é que deve ser o Dudu fazendo, hein, cara? Dudu ia ser legal.
3: Mas no Ramela, não.
1: Dudu ia ser legal.
2: Cara, pessoal, quem tá ouvindo aí que vai escolher?
1: Manda três palavras aí. É, o mano com quem que você quer? Pronto, fala aí, mano, fala aí. Pronto.
3: Só manda.
1: E vou falar do cão caramelo.
3: Cão caramelo.
1: É o cachorrinho caramelo. O cachorrinho é conhecido como Antônio.
3: O nome dele é Antônio.
1: É Antônio o nome dele.
3: Ah, que bonitinho.
1: É. E cara, vou te falar uma coisa: ele acumulou mais de 350 mil seguidores no perfil dele.
2: Tudo isso?
1: Ele foi contratado pro cargo de atrapalhante.
3: Por quê? Atrapalhante.
1: É, um mercado em Santa Catarina.
3: Ué.
1: E aí tem lá os vídeos das câmeras tal, de monitoramento que mostraram o Antônio, o seu Antônio, que é o cãozinho.
2: O cachorro.
1: Acompanhando ali os funcionários, interagindo com os clientes, carregando objetos pra dentro da loja, pegando coisas das prateleiras e até subindo em veículos estacionados.
3: Olha, ele pegou.
1: Olha ele lá, quem tá no bandfm.com.br tá vendo ali, ó. Bonitinho ele, hein?
3: Ele é pronto, hein?
1: Olha lá, gente. E aí ele vai acompanhando ali toda a jornada de funcionamento.
2: Sobe no carro, velho.
1: Ali, ó lá, ele pega, mordendo o cotovelo do cliente, ó lá.
3: É agitado, né?
1: Olha, agitado.
2: Olha, velho.
1: Agitadinho ele, né? Olha lá, lambeu a mulher. Olha, ele tá levando a tábua agora, sei lá que ele tá levando. Rapaz do céu. Mas ele vai acompanhando ali o funcionamento do mercado ali. E aí ele chega na abertura e ele permanece até o encerramento das atividades. Olha que exemplar. Isso. E o sucesso foi tão grande que o cachorrinho, o Antônio, ele ganhou o título de funcionário do mês.
2: Olha aí!
1: Ele ganhou um uniforme, gente, olha aí.
3: Rapaz.
1: Aí vários clientes passaram a visitar o mercado pra conhecer o cachorrinho, tirar fotos, interagir com o cachorrinho. Olha ele tentando entrar no porta-mala da mulher, velho. No carro da mulher, velho. Que coisa doida, rapaz. Caramba, olha o cachorro bonitinho ele, hein?
3: Bonitinho, né?
2: Espivetado, né?
1: Olha lá, cara.
2: Queria eu ter Na verdade, eu queria ter uma cachorra mesmo.
3: Não, que isso? Por quê?
2: Ah, pra pular desse jeito. Pra brincar comigo.
1: Não, peraí.
3: É pra brincar comigo.
2: Uma cadela,
1: entendi,
2: né?
1: Entendi.
2: Ué, não pode?
3: Uma cadela, pode, caramela.
2: Pode. Cadela,
3: pode,
2: caramela.
1: Pode, gente do céu.

0: Band FM Bruno Diegues. Clique aqui no Estação Band FM. Olha que beleza, geral. Faltou apertar o botão aqui, né? É, apertar o botão fica mais fácil.
1: Clique, né?
0: É, então faltou. Olha ele aí, voltou.
1: Olha, nem pegou caneta.
0: Nem pegou nada. Aqui, ó. Tá aqui,
1: a gente já
0: tá
1: tinha estipulado, eu vou dar um boi pra ele. A gente tinha estipulado o dia que ele não tivesse com a caneta, ia embora.
0: Não,
1: tipo,
0: você
1: ia pra música, velho. Não ia ter quatro.
2: Não ia ter quatro. A minazinha, a Sarinha entrou no estúdio aqui, fiquei trocando.
1: Ah, tá.
0: Ela, ah, entendi.
1: Fica com esse papinho aí, né?
0: Ficou só de papinho ele,
1: agora,
0: né?
1: Agora o senhor se vira. Com ele ali, vem Belo, é o Belo.
0: Ah, vem cá, Belo, vem cá.
1: Você se vira com ele, ela.
3: Olha, eu tô emocionado.
0: Putz.
1: Ó, que discurso.
3: Porque é uma honra, sempre foi um sonho pra mim
0: fazer uma rima com o Mano.
3: Da rima do Mano Dilson, que é um cara incrível.
0: Aí, Ana Maria, tá vendo? Né? Belo está honrado de fazer uma rima com o Mano, Ana Maria.
3: Tá louco.
0: Que isso, alô, cara?
1: Batatas da brisa.
3: Que isso? Ele é maravilhoso.
2: Ô, valeu, Belo. Você é louco. Escutar e sair de você, né?
0: Aí,
2: é
0: louco.
2: Aí. Escutou Belo na quebrada lá.
1: Ô, é mesmo, hein?
0: Fez o Mano cantar, hein? Você tá louco.
1: Olha aqui, ó. E aí, o Rodrigo, ele falou assim: palavras pra rima do Mano Dilson e Belo. Ele
0: Vamos
1: deixou
0: lá.
1: Claro,
0: ó. Vamos lá.
3: Vai ser uma honra realizar esse sonho com você.
1: Tá bom, você já falou.
3: Fala as palavras aí.
1: Então, palavras compostas.
0: Vai. Vamos lá.
1: Festa junina. Pode ser, não tem problema composta assim.
0: Festa junina. Pronto.
1: Segunda palavra.
0: Certo.
1: Né? Copa do Mundo.
0: Copa do Mundo. Festa junina, Copa do Mundo, junho, tá certo.
1: Terceira palavra, cachorro caramelo.
0: Nossa, nada a ver uma coisa com a outra, mas beleza.
1: Cara,
0: tá tudo certo.
1: Dá um tempo, porque eles nunca fizeram juntos.
0: Dá um tempo, né? É verdade. Deixa eles conversarem.
1: Você deu um segundo.
0: Deu um segundinho. Aí, ó, vamos lá. Agora eu quero ver Belo com Mano rimando.
2: Vamos começar a improvisar. E hoje o Mano Belo tá comigo pra fechar. Acho que isso vai dar bom, eu espero.
3: Eu vou mandar um abraço pro cachorro caramelo.
2: Tamo aí, Belo é nóis. É o Belo aqui soltando a sua voz. Belo, conta aí pra todo mundo. Deu ruim cantar um hino aonde?
3: Na Copa do Mundo.
2: Moiou. O bagulho é louco, mas aqui você improvisou. Manda um salve pros mano e pras minas. Você vai fazer show aonde agora?
3: Na festa junina. Na festa junina.
0: Olha aí, ó.
3: Na festa junina.
0: Ih, segura ele. Olha lá. Ixi, ele vai embora cantando. Ele tá indo embora cantando. Olha lá.
3: Um show com o Mano Dilson na festa junina.
1: Nossa,
0: tá bom,
1: gente.
0: Tá
1: bom.
3: E vou cantar o hino. Porque ouviram do Ipiranga.
0: Nossa, ele vai embora, meu Deus do céu.
1: Mas ele tá sabendo.
2: Foi legal.
0: Foi bom.
2: Tipo o Manuel Gomes, né? Mais romântico, né?
1: É.
2: Mas foi.

0: Band FM, Bruno e Marrone, eu não vou aceitar.
1: Tô emocionado até agora.
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0: Agora, 7 horas e 33 minutos, Débora Mendonça.
3: Fernando, congestionada ainda, Rebouças nos dois sentidos, mais para a marginal do Pinheiros e ainda da Henrique Schaumann até a ponte. Caminho pouco melhor é feito pelo corredor de Cidade Jardim, mas vale muito Arthur de Azevedo até a Faria Lima. 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
9: Bora! Nome do Pai, nome do Filho, nome do Espírito Santo. Em nome do Memphis de Pai. É, que Deus abençoe o Corinthians, meu irmão.
10: Aí, pois ó. É, viu? Mas ó, o Corinthians, atenção, torcedor corintiano. O Corinthians já tá, voltou a atrasar salários dos jogadores, hein?
9: Que sacanagem, hein?
10: É,
9: vocês estão de sacanagem!
10: Meio de junho deu atrasada aí, viu?
0: Ficou bravo.
10: Mas ó, vou falar do São Paulo. Atenção, torcedor São Paulino, hein? Atacante Calera, hein? Negocia a renovação do contrato. O contrato dele atual termina em dezembro.
0: Ó.
10: Agora em julho, ele já pode assinar com qualquer outro time, viu?
9: Que por sinal, né?
10: Então tem que ver essa parada
9: por
10: aí.
9: Por sinal, já deu também ali, né, o Calera, né?
10: Então.
9: Tinha que sair, hein, Calera?
10: Mas, é. Mas parece que bom, o clube, né, o São Paulo, tem interesse em renovar com ele.
9: O Palmeiras. É.
10: Ele pediu um vínculo de duas temporadas até o fim de 2028, viu? 27, 28.
9: Que por sinal é monstro, né? Baita jogador.
10: Já mudou, né?
9: Baita jogador.
10: E com renovação automática por mais um ano em caso de cumprimento de metas esportivas. Então, tá aí. Tá negociando aí na renovação o atacante Calério, camisa 9 do Tricolor. Chuta no Calério que é gol, não é isso?
0: Tá vendo? Olha aí,
9: toca
0: ó.
9: No Calério que é gol.
10: É.
9: Faz
10: aí,
9: tempo que não é, né?
10: Mas pois
9: a
10: é.
9: A frase ficou, né, meu irmão?
10: E atenção, torcedor palmeirense, hein? Abel Ferreira, o técnico, ele entrou na mira aí de alvos do Fulham na Inglaterra.
9: Vai embora, né?
10: O Fulham na Inglaterra é da primeira divisão,
0: perder,
10: da Premier League,
0: será?
10: Né, pai?
0: Caramba!
9: Se Deus quiser, o Abel vai embora, meu irmão.
10: Então,
9: vai embora esse cara aí, velho.
10: Por enquanto tá nessa coisa, no interesse, não tem nada ainda negociando, né? Não tem nenhuma mais, olha, não sei não, Premier League, ele sempre sonhou voltar pra Europa.
0: Sim.
9: É, meu irmão.
0: Será? De novo não. Ah, sua rádio do seu jeito. Oh. Nossa, que... Ó, oh, passarinho.
7: Descontrolou a arara.
0: Descontrolou. Que é isso, gente? Oh, que bonitinho.
9: Vai!
10: Oi!
0: Que calma!
7: Pensamento de hoje.
0: Que caos! Que é isso? Caramba, cara!
7: Olha, e diz que basta alguns prints. É. E ninguém comemora o Dia dos Namorados.
0: É verdade.
10: Eu tenho print, eu tenho fotos.
7: Pensar, os olha, prints.
0: É, print é complicado, né?

0: Tarde FM, Zenete Cristiano, cadeira cativa. Aí, ó, tá vendo? Versão Band FM de pertinho pra você que tá junto com a gente aqui. Versão exclusiva nossa, pô! Tá pensando o quê?
1: Só tem aqui.
0: Tá pensando o quê? E ó, tem um ouvinte na linha aqui. Tem um esquecido, mais um esquecido. Alô!
2: Alô, boa noite!
0: Quem é?
2: É o Marcos Entregador.
0: Grande Marcos, tá vendo?
1: Essa fera aí, bicho.
0: Tá terminando o trabalho agora? Tá começando? Como é que é?
2: Ixi, faz duas semanas que eu tô parado. Aconteceu um acidente com a minha van, eu tô sem trabalhar.
0: Ixi, rapaz.
2: Parei na porta de um prédio pra fazer a entrega, o freio de mão soltou, desceu na rampa do prédio, estourou o portão do prédio.

0: Lima do
1: programa, conta o que você esqueceu.
0: Ah, então, eu trabalhava nessa época, eu trabalhava de carreteiro. Aí eu cheguei, vim de Santos, fiz a entrega, tudo que eu tinha que fazer de combustível, fui lá, estacionei a carreta, peguei minhas coisas, coloquei a chave no pescoço da moto e peguei e fui pro pátio onde ficava a minha moto. Chegando lá, revira a moto todinha, revira a mochila e procuro, não acho a chave da moto de jeito nenhum. Putz. Aí pego, volto lá, falo pro cara lá, pô, me dá a chave lá da carreta, lá do estacionamento, que eu vou lá, que acho que eu esqueci a chave da minha moto. Peguei, voltei lá, revirei a carreta, nada, peguei uma lanterna emprestada, vi olhando o chão e olhando e nada de ver a chave da moto. Resumindo, era umas 3:30 da manhã, falei, ah, vou embora de metrô, amanhã eu pego a chave reserva da moto e venho de metrô.
1: De boa.
0: Peguei, cheguei lá no metrô, não tinha dinheiro, tive que pagar um lanche de uma pessoa que tava comendo no meu cartão pra ele me dar dinheiro pra me comprar o bilhete pra ir embora. Peguei o metrô, vim até Pinheiros. Quando chegou em Pinheiros, desci, pegou o trem, daí já tava clareando o dia, tava calor, eu peguei, fui abrir a blusa, o que que tava pendurado no meu pescoço? A chave da moto.
2: Nossa!
1: Meu!
2: Você entendeu?
1: Caramba!
3: Tava com ele o tempo todo,
2: tava, né? Tava com ele o tempo todo, entendeu? O cara tá
0: morrendo. Eu não abri a blusa pra ver.
1: Rapaz,
2: vou te falar uma coisa, cara.
1: Mano, Maria, imagina ele fazendo as entregas. Como é que ele deve ser,
3: velho? Nossa, deve entregar tudo errado.
2: Nossa senhora.
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2: Se tiver atraso na minha entrega, eu já sei quem foi, viu?

0: gosto assim.
1: Band FM Gustavo Mioto com Mari Fernandes. Eu gosto assim.
2: Dois impedidos.
3: Vai começar.
2: Vai começar.
4: Alô, Fernando César.
1: Olha quem tá aí.
4: Alô, Paulo Gomes.
1: Olha quem tá aí.
4: É amanhã.
3: Vai começar.
1: Vai começar. Já li. Já pega o copo. Já pega o copo.
4: Já pega aí. Coloca. Pode encher mais. Isso, mais um pouquinho.
3: Olha, tá espumante?
1: É espumante.
4: Essa é boa.
1: Essa é boa.
3: Gente, por que tem que tomar uma mesmo? Porque vai começar.
1: Vai começar. Finalmente, hein? Olha aí. É isso.
3: É, Estados Unidos, México e Canadá, 48 seleções e amanhã, abertura, 4 da tarde, horário de Brasília, tem México e África do Sul.
1: Olha aí, cara. Não acredito que chegou, hein? Chegou, chegou a hora.
3: Vida, é
1: que beleza, hein?
3: E aí depois a gente vai falando aqui todos os dias dos jogos. Mas falando de seleção brasileira, hoje é aniversário, sabe de quem?
4: Sabe de quem?

0: Dele?
1: O Carleto.
2: Ah, é o Ancelotti.
1: Carlos Ancelotti, rapaz. Olha aí, ó. Da seleção brasileira.
0: Libera mais. Abre mais uma.
1: 67 aninhos.
2: Tem que comemorar.
1: Tem que comemorar.
2: O que se faz.
1: Mas é, ó, no treinamento de hoje, ele continua misterioso, viu? Ele não crava ainda quem que é o time que vai começar jogando contra Marrocos no
2: sábado.
1: Será
2: que Endrick vem, né?
1: Então.
2: E começa a titular?
1: Foi testado no time titular hoje.
2: Será?
0: Ele mesclou o titular e o reserva, né? Proposital.
1: Sim, eu acho que pra não entregar ainda.
0: Não quer mostrar.
1: Né? É. Ainda tem mais dois treinamentos até lá, né?
2: Será que o Neymar entra no segundo tempo?
1: Não, não entra, né, Galvão?
2: Neymar não joga nem.
1: Não, no primeiro jogo é certeza ele não joga.
0: Não, ele fez umas altinhas hoje.
1: É,
0: embaixadinha no máximo.
1: Mas não.
2: Quer ver o Neymar.
1: A certeza que temos é que ele não tá na estreia.
2: O povo quer ver o Neymar em campo.
1: Porque ele nem tá treinando, Galvão.
2: Olha aí, amigo.
1: Nem treinando ele tá ainda se recuperando da contusão da panturrilha.
2: Tem que treinar.
1: Do
2: rumo ao ex, amigo.
1: Vamos treinar, tomar mais uma?
2: Vamos tomar mais uma.
1: É aqui, pra treinar isso?
2: É, vamos treinar a comemoração do ex.
1: Ai, imagina até a final da Copa vai ser essa bebedeira.
0: Vai treinar até o fim, né, meu?
2: Traz o vinho branco agora. Isso acabou. Traz mais.

0: Band FM, Fred. Fred e Fabrício. Tiamara é meu talento aqui no Estação Band FM.
1: Ele tá com aquela tacinha na mão ali. Ali tá tomando ó. Também?
2: Encontrei com o Galvão ali, ó.
0: Mentira.
2: Ele me ofereceu, eu aceitei.
0: Olha aí, Manu! Manuel Gomes!
1: Você bebeu, Manuel?
2: Eu tomei só um golinho.
0: Olha aí.
2: Só um golinho pra degustar.
1: Olha, consciente.
0: Degustou, olha só.
2: Com moderação.
1: Olha só, cara.
0: Caramba.
2: Não dirijo.
1: Olha! Moleque!
0: Tá pensando, ninguém falou pra ele, falou sozinho, hein?
2: Esse bebê não dirija, não.
0: Então agora, quer dizer
2: se
0: que você já.
2: Bebê, me chame!
0: Entendi.
2: Olha,
0: entendi.
2: Tá soltinho, né?
0: Caramba! E o Galvão, ele sai distribuindo taça pra todo mundo, né?
2: É, ele sai assim mesmo.
0: Pois é.
1: Ô, Manuelzinho, e aí?
0: Qual é a boa, Manuelzinho?
1: Você lembra de alguma coisa pra você contar? Você quer tocar uma música? Você que sabe.
0: Quer cantar parabéns pro Ancelotti?
1: É, você viu que hoje é o aniversário do Mister, o técnico da seleção brasileira.
2: Aniversário dele, vou cantar a música do parabéns pra ele.
0: Olha aí, ó.
2: Vou cantar.
1: Parabéns pro Carlo Ancelotti, o técnico da seleção brasileira.
0: Pera, alguém avisa ele lá, por favor. Manuel
1: mandou um recorte pra ele.
0: Manuel Gomes, por favor, né? Vamos lá, então.
2: Alô, Ancelotti.
0: Olha aí.
1: Ancelotti.
2: Parabéns, técnico querido. Parabéns, você é o técnico da seleção brasileira, o técnico que vai trazer o Hexa pra nós. E parabéns, o Ancelotti. Você vai trazer.
0: Que horas que acaba isso?
1: Melhor não mandar o recorte.
0: Tô falando, deixa quieto.
2: Ancelotti.
0: Alguém para ele.
2: Ancelotti, parabéns. Vai trazer o Hexa pra nós.

0: Band FM, Sorriso Maroto já era.
1: Mas antes, vem aqui comigo, senhoras direto e senhores, da redação, meu Brasil.
0: Olha lá.
1: Ô, Manoelzinho, direto da redação.
2: É da redação com o Paulo Gomes.
1: Kátia Paganotti, ex-Paquita, diz que já usou roupa de Paquita na hora do...
2: Ah, é?
0: O que é isso, palminha?
1: Do amor.
0: Ah, entendi.
1: Do love.
0: Olha aí, ó.
1: Sabe o que ela disse?
0: Ah.
1: É interessante.
0: Olha! Chicotada, hein? Chicotada, hein?
2: Eu não sou roupa de Paquita pra dar apriquinha.
0: Quem é?
2: Tudo ele quer fazer.
0: É, tudo ele quer,
2: vamos,
0: né?
2: Vamos acabar, né?
0: Não, acabou.
1: Acabou,
0: chega. Kit personalizado João Bosco e Vinícius de Band FM, Big Copo Térmico vem. 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
2: Quem leva?
0: E vai para o Alessandro Marques da Silva.
2: E ganhou, Manoel. Meus parabéns.
0: Meu Deus do céu.
2: Parabéns, menino.
1: Cara, pelo amor de Deus.
0: Não, pelo amor de Deus.
1: Corta o microfone.
0: Não, cara, peraí. Eu não preparei a vinheta no final. Agora, cadê o Galvão aí, Galvão?
1: Vai logo.
2: Meu amigo, já acabou.
0: Acabou, Galvão. Acabou. Não, peraí.
2: Acabou o vinho. Tchau, não. Tem que buscar mais. Acabou o programa.
3: Já, tem muito mais música.
2: Pode acabar o sonho do Alex.
3: Vamos lá. Palma do Boto. O papo que rola na internet.

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21: Agora 8 horas e 1 minuto, fala aí Débora Mendonça.
22: Fernando Francisco Morato, sentido bairro, congestionada desde a estação Vila Sônia até o Largo do Taboão, caminho de meia hora. Melhor Eliseu de Almeida e Pirajussara, dá pra fazer em 20 minutos. 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

povo, tudo certo por aí? É o seguinte, você pode continuar curtindo a Band FM através do bandfm.com.br, porque a partir de agora você que está curtindo aqui a rádio no FM, você vai escutar a voz do Brasil, tá bom? Lembrando que 9 da noite tem Super 6 e 10 da noite Band Love.

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É lá. Ó, ó. A nossa saudação a essa banda. Isso. Olha o que eles prepararam pra gente agora, olha só. Todo mundo com as mãos pra cima, se viu? Você sabe essa letra? Adora, vai.

0: esse amor.
1: Esse amor
0: que estou achando que tá fraco. Todo mundo agora.